Amanhã a gente tá de volta para tocar mais música boa no seu radinho, para bater aquele bate-papo legal, a gente, né, trazer informações para vocês também. Muito obrigado a todos, uma ótima noite, mas eu vou tocar antes o Luan Santana pra gente fechar com chave de ouro o rodeio de hoje, nessa noite de segunda-feira chuvosa, mas muita chuva aqui na Serra. Deixo meu abraço especial a todos vocês do Fernando Machado, tá bom? Tchau, tchau!

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1: Olá, boa noite.
2: Boa noite para você que nos acompanha em todo o país.
1: Segunda-feira, 21 de setembro de 2026.
2: Vamos aos destaques do dia.
1: Semana reúne ações contra o crime organizado no sistema prisional.
2: Uma das operações tem como alvo a identificação e a retirada de aparelhos celulares dos presídios. Thaís de Araújo.
3: As ações ainda incluem capacitações de policiais penais e treinamento para operar equipamentos de raio-x e scanners corporais.
1: Pix automático poderá ser utilizado em contas salário.
2: Regra entra em vigor a partir de julho de 2027. E não é só isso. Luana Karen.
4: Entre as medidas de segurança está a que amplia de 30 para 80 dias o prazo que a vítima de um Pix fraudulento tem para recorrer ao banco e tomar as providências.
1: Inclusão é direito. Dia Nacional de Luta da Pessoa com Deficiência reforça a lei brasileira.
2: Estatuto destaca compromissos para a formulação de políticas de acessibilidade universais.
1: Quem explica é Isadora Nascimento, secretária dos Direitos da Pessoa com Deficiência.
5: É um documento extremamente completo, extremamente robusto, porque foi construído com a participação plena das pessoas com deficiência, né? Respeitando aí o lema do Nada Sobre Nós Sem Nós.
2: E hoje, na apresentação da Voz do Brasil, eu, Mariana Jungmann e Luciano Seixas.
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2: Ministério da Justiça e Segurança Pública promove essa semana ações de enfrentamento ao crime organizado dentro do sistema prisional.
1: Um dos objetivos é impedir a entrada e o uso de materiais ilícitos e fortalecer o trabalho de inteligência e fiscalização.
2: As ações incluem operações de revista, uso de novas tecnologias, entrega de equipamentos e capacitação de policiais penais em diferentes estados.
3: O Ministério da Justiça e Segurança Pública realiza nesta semana uma série de operações e ações de capacitação para reforçar o combate ao crime organizado dentro do sistema prisional. Uma das principais iniciativas é a Operação MUT, que promove revistas estratégicas para localizar e retirar celulares e outros materiais ilícitos das unidades prisionais. Desde maio, as ações resultaram na revista de mais de 10 mil celas em 312 unidades. Ao todo, foram apreendidos 2.447 aparelhos celulares. Outra frente é a Operação Modo Avião, realizada nos estados do Rio de Janeiro, Rio Grande do Sul, Ceará e Paraíba. A ação utiliza equipamentos capazes de identificar sinais e dispositivos usados de forma irregular dentro das unidades prisionais. Os dados obtidos ajudam as equipes de inteligência a definir os locais que devem passar por revistas e outras ações. Também estão sendo entregues equipamentos para reforçar a segurança, como body scanners, georradares e kits de varredura. Os aparelhos ajudam, por exemplo, na inspeção corporal, na localização de alterações no solo e na identificação de dispositivos eletrônicos. As ações dessa semana ainda incluem capacitações de policiais penais e treinamento para operar equipamentos de raio-x e scanners corporais, inclusive com recursos de inteligência artificial para auxiliar na análise das imagens. Thaís de Araújo para a Voz do Brasil.
1: E a Advocacia Geral da União renovou o pedido para que a plataforma Discord seja obrigada a adotar medidas efetivas para proteger crianças, adolescentes e mulheres no ambiente digital, de acordo com as exigências da legislação brasileira.
2: A AGU avaliou como insuficiente a proposta apresentada pela plataforma.
1: Em 25 de agosto, a AGU apresentou ação civil pública solicitando ao Discord a adoção de medidas de segurança, como reforço dos mecanismos de controle parental e a implantação de sistemas que consigam detectar e prevenir situações que representem riscos a crianças e adolescentes.
2: Também pediu a implementação de mecanismos de detecção, avaliação e moderação de conteúdos com práticas de maus tratos, violência, mutilação e crueldade contra animais.
1: Hoje, dia 21 de setembro, é celebrado o Dia Nacional de Luta da Pessoa com Deficiência.
2: A data marca a mobilização histórica pela garantia de direitos, acessibilidade e combate ao capacitismo na sociedade.
1: E você sabia que esses direitos estão previstos em lei?
2: São garantias que ajudam a promover mais autonomia, inclusão e oportunidades para que as pessoas com deficiência possam participar plenamente da sociedade.
1: E o que fazer caso esses direitos não sejam respeitados? É o que vamos ouvir agora na reportagem de Pablo Mundim.
6: ir ao cinema, ler um cardápio ou simplesmente caminhar pela rua. Situações comuns do dia a dia, mas para quem tem deficiência visual, podem ser um desafio. Laíssa Cardoso, de 35 anos, conhece essa realidade de perto. A sua condição não impediu que ela se tornasse mestre em ciência política e analista judiciária, mas as barreiras ainda fazem parte da rotina.
7: A gente não está tão presente nos espaços quanto a gente poderia e quanto a gente deveria. E aí não é só uma questão de não ter rampa, de não ter piso tátil, mas é uma questão de as pessoas ainda estranharem o que é diferente delas.
6: A Lei Brasileira de Inclusão, conhecida como Estatuto da Pessoa com Deficiência, estabelece direitos para garantir a essas pessoas participação plena e igualdade de condições. A legislação prevê medidas de acessibilidade, como reserva de espaços livres e assentos adaptados. Também proíbe qualquer forma de discriminação, garante educação inclusiva em todos os níveis de ensino e atendimento integral e especializado pelo SUS. Caso não tenha seus direitos respeitados, o secretário nacional substituto dos direitos da pessoa com deficiência do Ministério dos Direitos Humanos, Alex Alverga, explica a quem o cidadão pode recorrer.
8: Caso isso tenha acontecido em relação à prestação de um serviço, uma instituição, o primeiro local é diretamente o local responsável. No entanto, um conjunto de outras salvaguardas também são disponíveis. O serviço DISC-100 é um canal que recebe denúncias de violação de direitos humanos 7 dias por semana, 24 horas. Evidentemente, também, a depender da situação, da gravidade, defensorias públicas, delegacias especializadas, órgãos de defesa do consumidor.
6: O Disque 100 também pode ser acessado pelo WhatsApp no número 61996110100. Vale lembrar que o serviço é gratuito e garante o sigilo das informações prestadas. Reportagem Pablo Mundim.
2: Pois é, de acordo com o último censo, o Brasil tem cerca de 14 milhões de pessoas com algum tipo de deficiência.
1: O número representa pouco mais de 7% do total da população.
2: E para falar sobre a Lei Brasileira de Inclusão, eu e o Nazi Brum conversamos com a secretária nacional dos Direitos da Pessoa com Deficiência, Isadora Nascimento, sobre as políticas públicas que têm sido desenvolvidas para o direito a todos. Acompanhe. Secretária Isadora Nascimento, bem-vinda à Voz do Brasil. Prazer ter a senhora conosco justamente nesse dia de luta da pessoa com deficiência, que eu gostaria que a senhora começasse falando então pra gente sobre capacitismo e como esse tipo de preconceito prejudica a vida das pessoas com deficiência.
9: Primeiramente, muito obrigada pelo convite. Sim, o capacitismo, ele é um conceito que eu costumo dizer que é muito completo e muito complexo, né? Porque ora ele vem na perspectiva de se considerar a pessoa com deficiência como incapaz de trabalhar, de estudar, de ocupar espaços de tomada de decisão, de fazer atividades simples do dia a dia. Ora também vem com essa perspectiva da supervalorização da deficiência. Então, considera aí que essa pessoa com deficiência, ela é um herói ou uma heroína, é um exemplo de superação apenas por existir com uma deficiência. Então, acaba colocando muitas vezes também essa pessoa com deficiência no lugar ali de anjo, de um ser quase que de outro mundo, né? Então,
2: já denota a expectativa de que aquela pessoa não desse conta de fazer as coisas,
9: né? Exato, então tem esse viés da incapacidade muitas vezes, mas também esse viés aí dessa supervalorização por falta de entendimento, né, sobre o conceito real de deficiência.
10: Bom, secretária, aí a gente chega na importância de que quem tem algum tipo de deficiência tem acesso a oportunidades, né, de emprego, estudo, vida autônoma, e hoje existe um estatuto, um marco legal que busca garantir esses direitos. O que é que está previsto no Estatuto da Pessoa com Deficiência?
9: Bom, esse estatuto, também conhecido como Lei Brasileira de Inclusão, que está em vigor desde 2015, é um documento extremamente completo, extremamente robusto, porque foi construído com a participação plena das pessoas com deficiência, né? Respeitando aí o lema do Nada Sobre Nós Sem Nós. E é um estatuto que é baseado na Convenção da ONU dos Direitos das Pessoas com Deficiência, e no Brasil tem status de emenda constitucional. Então, é um documento extremamente completo que vai prever aí direitos diversos, pensando em educação, saúde, trabalho, acessos diversos, né, em relação a questões de acessibilidade arquitetônica, tecnológica, atitudinal, comunicacional, e é um documento aí que norteia essa construção do próprio país mesmo em relação a políticas públicas. Então, dele também nasce a Política Nacional dos Direitos da Pessoa com Deficiência, que é o Plano Novo Viver Sem Limite, que tem base, né, nessa Lei Brasileira de Inclusão, também na Convenção. E outros frutos vão surgindo a partir desse documento que é tão importante.
2: Pois é, eu ia justamente perguntar aí sobre o trabalho que o Ministério dos Direitos Humanos vem fazendo para garantir esses direitos que estão previstos no Estatuto. O Viver Sem Limites é um deles, né?
9: Exato. A Secretaria Nacional dos Direitos da Pessoa com Deficiência, vinculada ao Ministério dos Direitos Humanos e Cidadania, tem esse papel de ajudar, né, a fomentar aí a construção de políticas públicas para pessoas com deficiência em todo o território. Então, a gente, em diálogo também com outros ministérios, entendendo que a pauta da deficiência ela é transversal, então a gente dialoga com a cultura, com o esporte, com a saúde, com o trabalho, com a assistência social, enfim, com as diversas áreas que as pessoas acessam, né, no seu cotidiano, para garantir também acessos para pessoas com deficiência. Então, o Viver Sem Limite, ele é construído nessa perspectiva ampla, pensando em eixos. Então, também a gente tem essa divisão em quatro eixos: gestão inclusiva e participativa, enfrentamento à violência, acessibilidade e também promoção de direitos, entendendo aí que esses acessos, eles precisam ser abrangentes e também precisam chegar nos territórios de forma ampla, né? Pensando às vezes naquele município que é pequenininho lá na ponta, mas que também precisa ter uma estrutura de governança aí forte para pessoa com deficiência.
10: Pois é, secretária, a senhora citou um ponto aí que a gente não pode deixar de falar, que são situações de abuso que pessoas com deficiência podem estar sujeitas. O Ministério tem canais para receber denúncias de maus tratos e violência?
9: Sim, o Ministério dos Direitos Humanos faz um trabalho muito importante de acolhimento e encaminhamento dessas denúncias, né, aos órgãos responsáveis, recebendo essas denúncias através do Disque 100, né, o Disque Direitos Humanos, e ali é dado o encaminhamento necessário aos diversos tipos de violações que chegam, né, infelizmente. A gente tem violências aí que são patrimoniais, pensando em pessoas com deficiência, violências físicas, psicológicas, institucionais, né? O próprio capacitismo é uma forma de violências que origina aí diversas questões muito sérias, né, que precisam ser enfrentadas. Então a gente tenta, enquanto ministério, também em articulação com outros órgãos de proteção, né? Então, Ministério Público, nos estados e nos municípios, também envolver os conselhos de direitos, né, que são muito importantes, para que a gente tenha também junto às defensorias, enfim, todos esses órgãos de acolhimento, de proteção, que possam trabalhar juntos para receber essas demandas.
2: E existe um balanço do Disque 100 sobre os tipos mais comuns de denúncia, o volume dessas denúncias?
9: Então, são diversas denúncias que chegam diariamente. É até difícil falar isso, né? Porque a gente ainda está em um tempo em que violências são comuns, mas acho que exemplificando, assim, até novamente pensar em violência física, pessoas com deficiência, principalmente mulheres, são as que mais sofrem violência física, violência patrimonial. Então, muitas vezes, essa administração, né, do recurso que a pessoa recebe é feita pela família ou pelos próprios companheiros ou cuidadores, que muitas vezes utilizam, né, desses recursos da pessoa de uma forma indevida. Então isso gera violência patrimonial e outras tantas, né, algumas denúncias de violência institucional, pensando nos ambientes aí de ensino, de trabalho, a gente recebe aí de diversas frentes.
10: Bom, nós conversamos com Isadora Nascimento, secretária nacional dos Direitos da Pessoa com Deficiência. Secretária, muito obrigado pela sua entrevista à Voz do Brasil.
9: Muito obrigada.
1: O Pix ganhou novas regras que ampliam as possibilidades de uso da ferramenta.
2: E também reforçam os mecanismos de segurança contra golpes e fraudes.
1: Os detalhes vamos ouvir agora na reportagem de Luana Karen.
4: Entre as medidas de segurança está a que amplia de 30 para 80 dias o prazo que a vítima de um PIX fraudulento tem para recorrer ao banco e tomar as providências. A medida impacta sobretudo comerciantes e varejistas, que às vezes levam um tempo maior para fazer seu fluxo de caixa e identificar o golpe. A economista Carla Bene, professora da Fundação Getúlio Vargas, destaca que o Banco Central também apertou o passo contra golpistas que usam contas de fachada para movimentar o dinheiro.
11: O que eles chamam de contas de passagem ou contas de laranjas, onde entra o dinheiro de uma fraude e ele vai sendo transferido para várias contas, é como se ele se perdesse no meio do caminho. E o Banco Central vai entrar também nesse procedimento com essas contas de passagem e ele também pode vir a fazer bloqueio nessas contas.
4: Chaves de CPFs e CNPJs em situações irregulares com a Receita Federal terão exclusão automática. Outra mudança ressaltada pela economista Carla Bene é que, a partir de 1º de março de 2027, os usuários vão poder anexar diretamente nos aplicativos das instituições bancárias documentos que indiquem a possibilidade de golpe.
11: Você vai poder enviar provas, como áudios, prints e documentos diretamente na contestação para a instituição bancária. É algo importante, porque se você, já sabendo disso, já começa a guardar, digamos assim, as suas provas para os seus pagamentos. E caso aconteça, você pode usar isso daí já dentro do aplicativo a partir do ano que vem.
4: Outra novidade é a permissão para que o cidadão possa cadastrar na conta salário despesas recorrentes para pagamento com PIX automático a partir de julho de 2027. O Banco Central também regulamentou a chamada cobrança híbrida, uma prática já utilizada por algumas empresas e que permite ao consumidor escolher entre pagar uma cobrança por boleto ou por PIX. A medida entra em vigor em fevereiro de 2027 e deve reduzir riscos operacionais e evitar pagamentos indevidos ou em duplicidade. Reportagem Luana Karen.
2: Faltam menos de 2 meses para um momento crucial na vida de milhares de estudantes.
1: As provas do Enem estão marcadas para novembro, este ano com novidades.
2: Entre elas, o aumento nos locais de prova. A repórter Gabriela Noronha tem mais detalhes.
12: Aos 21 anos, o estudante brasiliense João Ferreira vai fazer a prova do Exame Nacional do Ensino Médio pela segunda vez e para conquistar a sonhada vaga no curso de arquitetura da Universidade de Brasília, ele concilia as aulas presenciais em um cursinho com a rotina de estudos em casa. Para o estudante, o importante é manter a disciplina.
13: Estudar de uma forma orgânica, com organização, que tem um plano de estudo voltado a um aprendizado mais efetivo, que funcione melhor para você, do que você simplesmente sentar e pegar para você e falar, ah, vou estudar 4 horas hoje.
12: Assim como João, milhões de brasileiros devem participar desta edição do Enem. As provas serão aplicadas nos dias 8 e 15 de novembro. De acordo com o INEP, instituto responsável pelo exame, mais de 5 milhões de pessoas tiveram suas inscrições confirmadas. No primeiro dia, os estudantes devem responder a 45 questões de linguagens e códigos e 45 de ciências humanas, além da redação. Já no segundo, são 45 questões de ciências da natureza e mais 45 de matemática. O professor de história, Fábio Santos Reis, dá dicas para esta reta final de preparação.
14: Eu acho que para esse momento, levando em conta o tempo que está faltando, o ideal seria, nesse momento, fazer algumas revisões rápidas de conteúdo, revisão teórica, mas nada tão aprofundado, até pelo tempo que a gente tem, e, sobretudo, focar em resoluções de provas anteriores. Então, eu recomendo que faça as provas do Enem de 2018 para cá.
12: Uma novidade neste ano é a expansão do número de locais de prova, com 10 mil novos pontos. Ricardo Cardoso, presidente substituto do INEP, destaca que o exame também será utilizado como instrumento de avaliação do Sistema de Avaliação da Educação Básica.
15: Além de organizar o acesso ao ensino superior, além de permitir a certificação dos estudantes, ele também vai permitir a avaliação da qualidade da educação básica. Então, a população ter esse resultado pelo Enem, que é um exame que tem a área de linguagem, ciências humanas, ciências da natureza, matemática e a redação, oferece uma avaliação mais completa, em que o aluno muitas vezes ele está mais mobilizado, mais motivado para fazer a prova. Isso para nós é uma mudança muito importante.
12: Também é a primeira vez que os concluintes do ensino médio na rede pública de ensino foram inscritos automaticamente no Enem, com base nos dados informados pelas redes de ensino. Vale lembrar que as notas do Enem podem ser utilizadas para acesso ao Sistema de Seleção Unificado, SISU, e ao Programa Universidade para Todos, o ProUni. A nota do exame também pode ser usada para pleitear financiamento estudantil. Reportagem Gabriela Noronha.
1: E amanhã vamos falar sobre a nova edição da cartilha da redação do Enem 2026.
2: Nós vamos falar mais sobre a prova e dicas para escrever uma redação nota 1000. Não perca.
1: Elas coletam moluscos e crustáceos em manguezais e praias, acompanhando o ritmo das marés.
2: No Brasil, a maior parte de pescadores artesanais são mulheres e tiram desse ofício o sustento da família.
1: Um mapeamento da Fiocruz quer mostrar onde estão essas trabalhadoras e suas principais necessidades.
16: É das águas do litoral cearense que a marisqueira Maria do Socorro Miranda, de 44 anos, tira o sustento da família. O trabalho que ela herdou dos pais, às vezes começa antes do amanhecer, acompanhando o ritmo das marés.
17: Eu trabalho 6 horas por dia, caso a maré esteja baixa. Me encontro com as amigas, te levam nossos aparelhos de pesca, né? Levo o jereré para botar lá, a gente isca eles. E vai esperar a te ver se caiu algum siri, alguma coisa dentro.
16: Um levantamento realizado pela Fiocruz em 52 municípios de todas as regiões brasileiras aponta a presença marcante de mulheres na atividade pesqueira.

0: mapeamento vai contribuir para tornar conhecidas as vulnerabilidades desses territórios e aproximar as políticas públicas da realidade de quem vive e trabalha nas águas brasileiras. Como explica a coordenadora geral de Inclusão Produtiva, Enfrentamento à Fome e à Pobreza do Ministério das Mulheres, Larissa de Santana Passos.
1: Ele junta todos os bancos de dados validados pelo governo, então essas mulheres elas participam de forma ativa, indicando quais são os territórios, né, que elas estão e quais são as demandas, dificuldades a nível de crédito, quais são as cadeias produtivas, dificuldades de escoamento, para a gente entender essas demandas, transformar esses dados em políticas públicas.
0: O resultado completo do levantamento de dados será conhecido em 2027. De acordo com a pesquisadora da Fiocruz, Maria Juliana Moura Correa, outro objetivo do estudo é conhecer os impactos da atividade pesqueira na saúde das trabalhadoras.
2: Nós vamos lá fazer um piloto com as pescadoras e o impacto à saúde e monitorando várias substâncias químicas que estão nas águas, também representa a gente proteger a saúde de toda a população.
0: O ministro da Pesca e Aquicultura, Edipo Araújo, comenta sobre o trabalho dessas profissionais.
3: A história de quem trabalha com a pesca artesanal é marcada por lutas e resiliência. Quem ajuda a colocar alimento na mesa de milhões de brasileiros e brasileiras geralmente tem as águas como a única fonte de sustento.
0: O Brasil tem cerca de 1.700.000 pescadores artesanais, segundo o Registro Geral da Atividade Pesqueira. Desse total, quase 900.000 são mulheres. Reportagem Graziele Bezerra.
4: A Agência Nacional de Vigilância Sanitária aprovou o registro de um novo medicamento para o câncer de mama.
5: O Edcamar é indicado para o tratamento de pacientes adultos com câncer de mama localmente avançado ou em metástase.
4: E também hoje a Anvisa determinou o recolhimento de um lote de outro medicamento destinado ao tratamento de câncer de mama, o Fesgo.
5: A empresa fabricante identificou no mercado unidades deste lote com características divergentes das constantes no medicamento original, o que indica se trata de falsificação.
4: As informações sobre o lote que será recolhido você confere em gov.br/anvisa.
5: E essas foram as notícias do governo federal.
4: A realização da Secretaria de Comunicação Social da Presidência da República.
5: Com produção da empresa Brasil de Comunicação.
4: E agora com as notícias do Poder Judiciário e do Congresso Nacional. Boa noite.
5: Boa noite e até amanhã.
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8: STF mantém decreto de Minas Gerais que restringe publicidade de bets.
9: TSE vai lançar nesta terça-feira a ação Violência Política Tem Gênero.
8: STJ admite como prova a gravação feita por consumidor no departamento jurídico da empresa.
9: Boa noite, eu sou Leandro Bezerra.
8: E eu sou Walter Lima.
9: O ministro Flávio Dino, do Supremo Tribunal Federal, decidiu manter um decreto de Minas Gerais que restringe a publicidade de empresas de apostas de cota fixa, as chamadas bets, e de plataformas de conteúdo adulto em bens públicos estaduais e eventos promovidos ou apoiados pelo Poder Executivo local.
8: O ministro Dino negou o pedido feito pela Associação Nacional de Jogos e Loterias para suspender o decreto.
9: A entidade sustentava que o Estado havia invadido a competência privada da União para legislar sobre propaganda comercial.
8: Mas o ministro considerou que as restrições se limitam aos meios de comunicação institucional, aos bens e espaços sob responsabilidade do Executivo Estadual e aos eventos promovidos ou apoiados pelo governo de Minas Gerais. Para o ministro, essas medidas fazem parte da autonomia do Estado para administrar seus próprios bens e recursos.
9: TSE vai lançar amanhã a ação Violência Política Tem Gênero.
8: Essa ação vai marcar o lançamento de iniciativas voltadas ao enfrentamento da violência política contra as mulheres. Fábio Ruas.
10: A ação vai ser amanhã às 5 horas da tarde no espaço Sepúlveda Pertence, na sede do TSE em Brasília. vai ter a assinatura de um protocolo de ação conjunta entre o TSE e a Procuradoria-Geral Eleitoral para combater esse crime. O presidente do TSE, ministro Cássio Nunes Marques, e o vice-procurador-geral eleitoral, Alexandre Espinosa Bravo Barbosa, vão participar da ação ao lado de mulheres com atuação reconhecida na vida pública e na defesa dos direitos femininos.
9: O Ministério Público Eleitoral emite 431 manifestações sobre propaganda eleitoral irregular no primeiro mês de fiscalização em Mato Grosso.
8: O objetivo da ação é promover a conscientização sobre as condutas proibidas pela legislação. Kátia Dias.
11: Entre 15 de agosto e 15 de setembro foram emitidas 431 manifestações sobre propaganda eleitoral irregular. Durante a fiscalização, o MP Eleitoral analisou representações, reclamações, pedidos de resposta e apurações relativas a veiculações irregulares de propaganda, tanto na mídia tradicional quanto nas redes sociais.
9: É válida como prova a gravação feita por consumidor dentro do departamento jurídico de empresa sem consentimento da outra parte.
8: Mas para o STJ o conteúdo não pode se referir à atividade de advocacia nem a informações protegidas por sigilo profissional. Fátima Uchoa.
12: Um aluno ajuizou ação contra a instituição de ensino superior devido à oferta e ao posterior cancelamento de curso. A instituição buscou invalidar gravações de conversas feitas pelo consumidor com a diretora e dentro do próprio departamento jurídico, alegando que o local deveria ter a mesma proteção legal dos escritórios de advocacia. A Justiça do Distrito Federal condenou a instituição a pagar quase R$5.000 por danos materiais e R$6.000 por danos morais, considerando a gravação válida. O STJ manteve a decisão. Segundo o relator ministro Raul Araújo, a gravação não tratava de atividade advocatícia, mas de questão administrativa sobre prestação de serviço de ensino.
9: Jornada de trabalho em atividades insalubres é tema de audiência no TST.
8: O debate vai tratar dos limites de uma negociação coletiva nesses casos. Samanta Flor.
13: A discussão é se acordos ou convenções coletivas podem autorizar o aumento da jornada em atividades insalubres sem a aprovação prévia da autoridade competente. O assunto é o tema 149 do TST. A audiência pública foi convocada pelo ministro Douglas Alencar e vai ouvir especialistas, entidades e representantes de categorias afetadas. O entendimento do TST vai orientar o julgamento de processos semelhantes em toda a Justiça do Trabalho.
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9: A você uma boa noite.
8: E até amanhã.
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14: Senado. Eu sou Humberto Pinheiro e estes são os destaques de hoje do Jornal do Senado, que começa agora. Participantes de sessão especial apontam a importância da inclusão das pessoas com deficiência. Instituição fiscal independente do Senado diverge do governo e alerta para riscos fiscais. Reportagem da Rádio Senado é finalista do prêmio Vladimir Herzog de jornalismo. Boa noite. O Senado celebrou hoje o Dia Nacional de Luta da Pessoa com Deficiência. Especialistas convidados para a sessão especial apontaram a importância da inclusão. Repórter Márcio Maturana.
15: A importância da participação completa das pessoas com deficiência nas atividades sociais precisa ser ressaltada todos os dias. Segundo especialistas que participaram da sessão especial no plenário do Senado, nesta segunda-feira, 21 de setembro, que é o Dia Nacional de Luta da Pessoa com Deficiência. A senadora Damaris Alves, do Republicanos do Distrito Federal, presidiu a sessão.
16: Infelizmente, ainda vemos, de vez em quando, uma iniciativa ou outra para, inclusive, retirar direitos já garantidos. Por isso que um dia nacional como esse precisa, por esta casa e por todas as casas do Brasil, ser comemorado.
15: A sessão especial foi requerida pelo senador Paulo Paim, do PT do Rio Grande. Grande do Sul. Ele é autor do Estatuto da Pessoa com Deficiência e do projeto de lei que criou o Dia Nacional de Luta da Pessoa com Deficiência.
17: Eleições 2026.
14: As eleições deste ano têm em disputa 54 vagas para o Senado. Total de 32 senadores tentam a reeleição. Outros 10 disputam o governo de seus estados e um a presidência da República. Repórter Rodrigo Rezende.
18: Nas eleições deste ano, cada um dos 26 estados e o Distrito Federal elegerão 2 senadores. Portanto, das 81 vagas do Senado, 54 estão em jogo para os próximos 8 anos. Dos 54 senadores em término de mandato, 32 tentam a reeleição. 9 senadores que encerram o mandato no final de janeiro de 2027 concorrem a outros cargos: um à presidência da República, um ao governo de seu estado, um para deputado estadual, 2 para deputado federal e 4 como suplentes em chapas que concorrem ao Senado. Já 13 senadores vão encerrar os atuais mandatos em 2027 e não vão concorrer a nenhum cargo. É o caso de Jaime Campos, do União de Mato Grosso.
19: Tenho orgulho da história que eu construí e, sobretudo, tenho esperança no futuro do nosso estado. Cargos passam, mandatos terminam, eleições chegam e vão embora, mas algo que precisa permanecer é o compromisso com o nosso estado.
18: Quem também não disputa a eleição após 40 anos é o senador Paulo Paim, do PT do Rio Grande do Sul.
20: São 40 anos ininterruptos aqui no Congresso Nacional. Uma trajetória construída com diálogo, compromisso e fidelidade às causas do povo brasileiro. Não serei mais candidato ao Senado, mas não saio da política, porque a política está em mim. Ela faz parte da nossa história, da minha alma e da minha forma de enxergar o mundo.
18: Dos 27 senadores que estão no chamado meio de mandato, ou seja, ainda possuem mais 4 anos no Senado, 9 concorrem nestas eleições a governos estaduais. Um senador licenciado concorre ainda à vice-presidência da República.
14: Está pronto para votação na Comissão de Assuntos Sociais um projeto que cria regras para o uso da inteligência artificial na área da saúde. O texto prevê regras de transparência, responsabilidade e supervisão humana nas decisões clínicas. Repórter Patrícia Oliveira.
21: Segundo o Comitê Gestor da Internet no Brasil, 18% dos hospitais e das clínicas brasileiras já utilizam soluções de inteligência artificial. É o caso do uso da IA para acelerar resultados dos exames de coração, como explica a cardiologista Paula Damasco.
22: A gente usa essa inteligência artificial para estar liberando esse laudo, às vezes, com 2 minutos, para que um clínico possa ter um resultado mais real do eletro para conduzir o paciente.
21: Ricardo Sampaio, coordenador do Centro Integrado de IA do Distrito Federal, aponta a redução das filas de espera para o paciente com o uso da tecnologia.
23: Utilizar inteligência artificial, seja para um procedimento, seja para uma consulta, seja para um pedido de remédios ou afins, e para que com isso o paciente tenha um retorno mais rápido daquilo que foi solicitado e que ele consiga ser tratado da melhor maneira.
21: A senadora doutora Eudócia, do PSDB de Alagoas, apoia o desenvolvimento de terapias e vacinas contra o câncer com o uso da IA. Um projeto da senadora prevê a utilização da inteligência artificial na saúde pública com regras de transparência, responsabilidade e supervisão humana nas decisões clínicas para proteger os direitos dos pacientes.
24: A implementação de hospitais inteligentes da rede SUS irá beneficiar significativamente o atendimento aos pacientes da rede pública, otimizando os diagnósticos precoces de várias patologias, especialmente as doenças oncológicas.
21: O projeto também prevê a igualdade no atendimento, proteção de dados e informações claras para os pacientes, e que profissionais de saúde recebam capacitação para usar a IA. A proposta recebeu relatório favorável da senadora Damares Alves, do Republicanos do Distrito Federal, e está pronta para votação na Comissão de Assuntos Sociais.
0: O relatório da Instituição Fiscal Independente do Senado apontou diferença entre as projeções do governo e os cálculos da entidade para o projeto do orçamento de 2027. Segundo o relatório, o uso de premissas e parâmetros macroeconômicos distintos pelo executivo pode implicar desequilíbrio fiscal. Repórter Douglas Castilho.
1: Enquanto o Poder Executivo prevê saldo positivo primário de 18,6 bilhões de reais, os cálculos da IFE indicam a perspectiva de um déficit de 86,1 bilhões, um descompasso de 104,8 bilhões de reais entre os dois cenários. Divergências assim afetam diretamente o cumprimento das metas fiscais, indicando, segundo a instituição, a necessidade de segurar gastos. O diretor executivo da IFE, Marcos Pestana, detalhou onde está a diferença entre as duas contas.
2: O governo trabalha com um PIB ano que vem de 2,4%, a IFE com 1,8%. O governo trabalha com uma expansão da massa salarial, que é essencial para calcular as receitas previdenciárias, de mais de 10%. Nós trabalhamos com mais de 7%. Esse acúmulo de diferenciação de parâmetros nos levam a discrepar sobre o resultado primário.
1: Marcos Pestana alerta para novas pressões orçamentárias e despesas não previstas na proposta original, como o recente reajuste de 15% no benefício médio do Bolsa Família.
0: A história de um educador que enfrentou a violência dentro da escola e acabou assassinado é tema de uma reportagem especial da Rádio Senado, que chegou à final do Prêmio Vladimir Herzog de Jornalismo. O trabalho Carlos Mota, A Pedagogia da Coragem, foi produzido pelo jornalista Otávio Augusto Mota e conta a trajetória do próprio pai. A reportagem é de Yasmin Rodrigues.
3: Reportagem que colocou a Rádio Senado entre os finalistas do prêmio Vladimir Herzog nasceu de uma história familiar. O jornalista Otávio Augusto Mota transformou em reportagem a trajetória do pai.
4: A reportagem Carlos Mota, Pedagogia da Coragem, ela apresenta para os ouvintes a trajetória de vida e de luta de um professor aqui do Distrito Federal, chamado Carlos Mota. Ele era diretor no Núcleo Rural Lago Oeste e era um líder comunitário. Lutava por melhores condições de acesso à escola dos alunos.
25: Então essa reportagem, ela navega um pouco por qual era o ideal de Carlos, qual era a visão de Carlos sobre a educação.
3: O prêmio Vladimir Herzog reconhece trabalhos jornalísticos relacionados à defesa dos direitos humanos e tem uma história ligada à luta pela liberdade de expressão e pela democracia. Para Otávio, no entanto, a indicação vai além do reconhecimento profissional. Representa uma busca por conhecer melhor a história de vida do pai e também serve de alerta para a violência que ainda existe no ambiente escolar. A divulgação dos vencedores está marcada para o dia 30 de setembro, com transmissão ao vivo.
0: Com trabalhos técnicos de Eliseu Caires, o Jornal do Senado fica por aqui. Acompanhe agora as notícias da Câmara dos Deputados. Boa noite e até.

0: para esta faixa etária. A proposta do deputado Túlio Gadelha, do PSD de Pernambuco, menciona expressamente a vedação de crianças e adolescentes em propaganda de loterias e jogos de azar. Como explica a relatora, a deputada Meire Serafim, do União do Acre, a legislação estabelece uma série de produtos proibidos para menores de 18 anos, como bebidas alcoólicas, cigarros e outras substâncias que possam causar dependência. As leis também proíbem que crianças e adolescentes participem de jogos de azar. No entanto, nenhuma lei proíbe a participação deles na propaganda desses mesmos produtos, que, conforme ressalta a deputada, podem causar prejuízos graves, principalmente a esse público em formação.
1: A gente vê muitas adolescentes e crianças firmar isso na mente e acontecer assim, vários fatores, tragédia que a gente vê no nosso país todo, né? Porque esse jogo de azar, ele acaba induzindo as nossas crianças, nossos adolescentes e fazer o pior.
0: Pela proposta aprovada, pais ou responsáveis de crianças e adolescentes que participarem da divulgação por qualquer meio de jogos de azar ou outros produtos proibidos ficarão sujeitos à multa entre 3.000 e 10.000 reais. Para agenciadores de menores de 18 anos que descumprirem a lei, a multa será multiplicada por 10. Com isso, poderá variar entre 30 e 100 mil reais. Já para as empresas de jogos de azar ou que forneçam produtos proibidos que utilizarem crianças ou adolescentes em peças publicitárias, o valor da multa será multiplicado por 100. Poderá variar entre 300 mil e 1 milhão de reais. Caso haja reincidência na utilização de menores de 18 anos em publicidade de produtos proibidos no período de um ano, o projeto prevê a aplicação das multas em dobro. Segundo Túlio Gadelha, a punição tem função pedagógica. Busca assegurar que os responsáveis entendam a gravidade de suas ações e a responsabilidade que têm ao envolver jovens em atividades perigosas ou inadequadas. Da Rádio Câmara de Brasília, Maria Neves.
2: Economia.
3: Kiko Seleguin, do PT de São Paulo, defende a aprovação de uma lei de proteção da soberania econômica nacional. O objetivo é invalidar no Brasil a aplicação de sanções e restrições comerciais ou financeiras impostas unilateralmente por governos e tribunais estrangeiros.
4: Kiko Seleguin sustenta que empresas e pessoas físicas brasileiras não podem cumprir determinação que não tenha respaldo em tratados aprovados pelo país ou em resoluções da ONU. A medida também impede a rescisão de contratos ou encerramento de contas motivados por sanções internacionais unilaterais.
3: Pedro Lucas Fernandes, do União do Maranhão, quer permitir que fundos constitucionais e o Fundo de Desenvolvimento do Nordeste ofereçam garantias para empréstimos destinados a projetos de infraestrutura. Ele explica que a medida pode facilitar o acesso a recursos para a execução de obras.
4: Para Pedro Lucas Fernandes, a proposta também pode estimular investimentos em áreas como energia, logística e infraestrutura sustentável. Na avaliação do deputado, o aumento dos investimentos pode contribuir para a geração de empregos e o crescimento da renda no Nordeste.
2: Segurança Pública.
3: A Câmara está analisando a criação de uma campanha nacional de prevenção ao desaparecimento de crianças e adolescentes. A reportagem é de José Carlos Oliveira.
5: Projeto de lei em análise na Câmara dos Deputados cria a campanha nacional educativa sobre desaparecimento de crianças e adolescentes. O texto já foi aprovado na Comissão de Segurança Pública com relatório favorável do deputado Sargento Faur, do PL do Paraná.
6: A implementação de campanhas educativas permanentes contribui para disseminar informações úteis, fortalecendo a rede de proteção à criança e ao adolescente. É dever do poder público adotar mecanismos que ampliem a proteção, especialmente diante do crescimento de crimes envolvendo exploração, tráfico de pessoas, aliciamento virtual e outras formas de violência.
5: O relator destaca que a campanha educativa deverá ser realizada principalmente nas escolas públicas e privadas ao longo de todo o ano letivo.
6: O desaparecimento de crianças e adolescentes é uma realidade alarmante no

0: Brasil e exige atuação integrada do Estado, da família e da sociedade. Nesse contexto, a escola desempenha papel fundamental como ambiente de formação, conscientização e proteção social.
1: Estão previstas medidas de orientação em caso de desaparecimento, divulgação dos canais de denúncia e da legislação protetiva, promoção de palestras e elaboração de cartilhas informativas, inclusive com as estratégias de prevenção ao desaparecimento de crianças e adolescentes. A proposta partiu do deputado delegado Éder Mauro, do PL do Pará, inconformado com a sucessão desse tipo de crime no seu estado.
2: No Pará nós temos sumiços de crianças por questões de seitas, por questões de crimes sexuais, principalmente no que envolve embarcações, e por questões de tráfico de órgãos. Então, esse socorro através de uma proposta vai procurar socorrer aqueles que não têm a menor condições de se defender.
1: A proposta que cria a campanha nacional educativa sobre o desaparecimento de crianças e adolescentes ainda vai passar por votação nas comissões de Educação e Constituição e Justiça. Da Rádio Câmara de Brasília, José Carlos Oliveira.
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4: Educação.
5: Maria do Rosário, do PT, critica a proposta do governo do Rio Grande do Sul de terceirizar a gestão de escolas públicas. Na visão da parlamentar, a medida retira a autonomia das direções escolares e amplia os gastos com empresas privadas.
6: O governo do Rio Grande do Sul decidiu colocar na bolsa de valores para terceirizar a gestão das escolas, tirando das diretoras o controle, o comando, a gestão das escolas. Então agora, com isso, o governo pretende gastar muito mais dinheiro com empresas terceirizadas do que entrega para a escola, para a direção, para cuidar das paredes, dos banheiros, para limpeza, para organização da vida da escola. Isso é um grande erro.
7: Maria do Rosário também defende a valorização dos profissionais da educação, com a aplicação da lei que reconhece os professores de creches como integrantes do magistério, a realização de concursos públicos e o fim da cobrança previdenciária sobre aposentados da área.
5: Projeto de Eros Biondini, do PL de Minas Gerais, quer garantir a autonomia das escolas confessionais. A proposta assegura às instituições o direito de organizar atividades e celebrações de acordo com suas crenças, respeitados os conteúdos da Base Nacional Comum Curricular.
7: O texto também proíbe sanções e restrições ao repasse de recursos públicos motivadas pelo exercício da identidade religiosa da escola. Eros Biondini avalia que a medida protege o direito dos pais de escolher instituições de ensino alinhadas às próprias convicções.
4: Comissões.
5: A Câmara aprovou a criação de um programa escolar de gestão de resíduos sólidos. A repórter Paula Bittar acompanhou a votação.
8: A Comissão de Constituição e Justiça da Câmara aprovou uma proposta que permite que as escolas da rede pública da educação básica criem programas de redução, reuso e reciclagem de resíduos sólidos. O objetivo é conscientizar a comunidade escolar sobre a importância da gestão ambientalmente adequada de resíduos sólidos. Relator na comissão, o deputado Nicolas Ferreira, do PL de Minas Gerais, considerou o projeto condizente com as disposições constitucionais que determinam a proteção do meio ambiente como competência do poder estatal. Segundo o texto aprovado, os resíduos sólidos gerados na escola que não puderem ser reutilizados deverão ser descartados em recipientes próprios, seguindo a padronização já existente, como azul para papel e papelão e vermelho para plástico. A renda da comercialização dos resíduos sólidos recicláveis será usada na compra de materiais e equipamentos para a escola. A proposta, que permite que as escolas da rede pública da educação básica criem programas de redução, reuso e reciclagem de resíduos sólidos, segue agora para a análise do Senado. Da Rádio Câmara de Brasília, Paula Bittar.
4: Desenvolvimento Regional.
7: A Comissão da Amazônia aprovou o relatório de Zezinho Barbari, do PP do Acre, ao projeto que institui o custo amazônico como critério de ponderação nos repasses federais do Fundeb e do programa Dinheiro Direto na Escola, para aumentar o financiamento da educação básica na Amazônia Legal.
5: O objetivo da proposta é compensar os altos gastos com transporte, energia, logística, entre outros, para diminuir a desigualdade e mitigar o descompasso da educação na Amazônia. De acordo com o relatório de Zezinho Barbari, o Ministério da Educação vai definir os novos valores de repasses.
7: Carlos Gomes, do Republicanos do Rio Grande do Sul, apresentou o projeto que desburocratiza o processo de regularização fundiária no país. A proposta simplifica exigências cartorárias e acelera a entrega de títulos de propriedade rural.
5: O projeto permite a verificação de requisitos por imagens de satélite e documentos em imóveis de até 15 módulos fiscais. Carlos Gomes argumenta que a falta de regularização gera insegurança jurídica no campo e dificulta o acesso a crédito para pequenos e médios produtores.
4: Meio ambiente.
7: Projeto de Mário Eringer, do PDT de Minas Gerais, obriga os centros de processamento de dados a implantarem soluções hídricas próprias para o resfriamento de suas instalações. O texto proíbe que os data centers utilizem água de reservatórios públicos destinados ao abastecimento humano.
5: De acordo com Mário Eringer, o avanço tecnológico e a demanda por inteligência artificial exigem um consumo muito elevado de água, o que gera riscos de desabastecimento. A proposta concede um prazo de até 3 anos para que os empreendimentos se adaptem às novas regras ambientais.
7: Luiziane Lins, da Rede do Ceará, é autora de um projeto que criminaliza o abandono de animais deixados em clínicas e hospitais veterinários após a alta médica. Pela proposta, o tutor que não retirar o animal em até 72 horas após ser notificado, poderá responder pelo crime de abandono.
5: Luiziane Lins também propõe que clínicas e hospitais veterinários exibam avisos informando que abandonar animais nesses estabelecimentos é crime. Para a congressista, a medida facilita a responsabilização dos tutores e reforça a proteção aos animais.
4: Transportes.
7: Rodrigo de Castro, do União de Minas Gerais, comemora a inauguração de 2 pontes na BR-356, entre os municípios de Ervália e Muriaé. Segundo ele, as obras aumentam a segurança dos motoristas e reforçam a ligação da Zona da Mata com os estados do Rio de Janeiro e do Espírito Santo.
9: Há muito tempo, todos que passavam ali conviviam com uma situação absolutamente de insegurança e agora tem uma rodovia muito mais segura com a construção das pontes de Imbaúba e da usina nos municípios de Rosário da Limeira e Ervália. E graças a um trabalho que eu fiz como parlamentar, acompanhando aí junto aos ministérios, cobrando licitação, cobrando documentação, cobrando dos ministros, cobrando do pessoal do DENIT para que essas obras fossem executadas.
5: De acordo com Rodrigo de Castro, as novas pontes também devem impulsionar o turismo e facilitar o deslocamento da população que utiliza a rodovia para acesso a serviços e ao litoral do Rio de Janeiro e do Espírito Santo.
7: A Comissão de Defesa dos Direitos das Pessoas com Deficiência aprovou o relatório de Paulo Alexandre Barbosa, do PSD de São Paulo, ao projeto que cria a política de acessibilidade veicular sustentável, com carros adaptados de fábrica e abastecidos com tecnologias limpas.
5: Paulo Alexandre Barbosa reformulou a proposta original para incluir o termo veículos eletrificados, como híbridos, elétricos e outras variantes, e permitir o acesso a tecnologias mais baratas. Além disso, ele inclui a expansão dos benefícios para frotas de táxis e transporte coletivo.
4: Trabalho.
7: Avança na Câmara o projeto de lei que regulariza o transporte intermunicipal feito por taxistas. A repórter Silvia Munhato tem os detalhes sobre a medida. A Comissão de Desenvolvimento Urbano da Câmara dos Deputados aprovou o projeto que estabelece condições para que o serviço de transporte individual por táxi em trajetos intermunicipais ou interestaduais não seja caracterizado como transporte irregular de passageiros. O relator, deputado Hildo Rocha, do MDB do Maranhão, exemplificou o que vem acontecendo com os taxistas.
10: Hoje em dia, grande parte das cidades estão conurbadas, ou seja, emendaram uma na outra. Eu dou um exemplo como São Luís. São Luís, a capital do Maranhão, é uma ilha. Dentro dessa ilha tem quatro municípios juntos. Se o taxista leva um passageiro para Raposa, se a fiscalização alcançá-lo, vai multá-lo porque vai ser considerado um transporte clandestino.
7: Com o projeto, o transporte intermunicipal ou interestadual por taxistas não será considerado irregular se for previamente solicitado por meio eletrônico, aplicativo, telefone ou mensagem. Também o retorno do taxista ao município de origem com o passageiro previamente solicitado por meio eletrônico não vai caracterizar captação irregular de passageiros, mas permanecem vedadas a abordagem em via pública, a captação espontânea de passageiros fora da área de autorização e a utilização do serviço em desacordo com as normas municipais. O projeto que regula o transporte intermunicipal pelos taxistas ainda será analisado pelas comissões de Viação e Transportes e de Constituição e Justiça. Da Rádio Câmara de Brasília, Silvia Minhato.
4: Homenagem.
5: Ana Paula Leão, do PP, sugere que a Romaria de Nossa Senhora da Abadia, realizada em Minas Gerais, seja reconhecida como manifestação da cultura nacional. O texto autoriza o poder público a criar políticas de fomento para garantir infraestrutura e assistência aos fiéis.
7: Ana Paula Leão explica que a tradição é centenária e mobiliza milhares de pessoas na primeira quinzena de agosto. A deputada ressalta que a Romaria transcende o aspecto religioso para se transformar num espaço de socialização que ajuda a preservar a identidade regional.
5: Está em análise na Câmara projeto de Ribamar Silva, do Podemos de São Paulo, que concede ao município de Osasco o título de Capital Nacional do Trabalho. O deputado sugeriu 19 de fevereiro como data oficial para celebrar a homenagem.
7: Ribamar Silva argumenta que o reconhecimento destaca a importância econômica de Osasco, considerado um dos principais polos industriais, comerciais e de serviços do país. Na visão do parlamentar, a medida valoriza a tradição de trabalho e empreendedorismo do município.
5: Termina agora o Jornal Câmara dos Deputados, produzido pela Rádio Câmara, com trabalhos técnicos de Wellington Teles e apresentação de Luciana Vieira e Val Monteiro. Boa noite.
7: Uma boa noite para você. Fique agora com as notícias do Tribunal de Contas da União.
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11: 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A fiscalização envolveu mais de 900 bilhões de reais. 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Cerca de 91 milhões de reais podem ter sido pagos a pessoas que já haviam falecido. Também foram identificados 76 milhões de reais em benefícios que podem ter sido acumulados indevidamente. O tribunal determinou que o Ministério da Previdência e o INSS criem mecanismos para verificar, de forma periódica, se essas concessões continuam regulares. O INSS também deve adotar medidas para evitar o pagamento de aposentadorias por incapacidade permanente a pessoas que estejam trabalhando. 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
4: 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Boa noite.

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1: 10:05.
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2: Alô amigos, alô amigas, muito, mas muito boa noite. Que bom ter e ser a sua companhia. Sejam todos muito bem-vindos.

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2: Segue com previsão de chuva entre a madrugada e parte da manhã, depois melhora gradativamente. E entra uma massa de ar frio e seco de fraca intensidade. Quarta-feira o tempo é bom, quarta, quinta, sexta o tempo segue firme, o sol acaba predominando, faz frio durante as madrugadas, início das manhãs. Eu chamo atenção principalmente no amanhecer da quarta, quinta, onde tem risco de geada isolada no topo da Serra Catarinense, mas é rápido. Na sexta-feira, por exemplo, já esquenta gradativamente, na quinta já começa a dar um leve sinalzinho assim que já começa a aquecer. Então, portanto, a gente já deve ter uma temperatura acima dos 21 graus na quinta-feira. Sexta-feira já faz calor com 28, 27 graus. Peter Scheuer, meteorologista, com a previsão do tempo.
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1: 10 e 18.
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2: Muito, mas muito boa noite. Onde quer que você esteja, qualquer distância é bem pertinho para nós.

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12: 10:34.
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8: 10h50.
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9: Muito, mas muito boa noite. É bom ter e ser a sua companhia. Muito obrigado.

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15: Boa noite. A Rede Municipal de Saúde de Lages realiza nesta terça e quarta-feira, dias 22 e 23 de setembro, o segundo seminário de experiências exitosas em saúde. O evento acontece no auditório do Centro de Ciências Jurídicas da Uniplac. Com o tema Mais Saúde em Lages, boas práticas que inspiram, experiências que transformam o cuidado. O seminário reúne profissionais, gestores, representantes da sociedade e convidados para apresentar iniciativas desenvolvidas pelas equipes da rede municipal. Durante os 2 dias, serão compartilhadas experiências nas áreas de gestão, inovação, educação e saúde, saúde mental, vacinação, saúde da mulher, saúde bucal, vigilância e atenção integral à saúde, entre outras. A programação será dividida em 4 eixos temáticos, abordando participação social e educação permanente, gestão e qualificação dos processos de trabalho, atenção integral e redes de atenção, além de promoção da saúde, prevenção de agravos e vigilância em saúde. O objetivo é promover a troca de conhecimentos e dar visibilidade às boas práticas desenvolvidas pelos profissionais da saúde pública de Lages. Profissionais de Lages e de outros municípios de Santa Catarina participaram entre os dias 16 e 18 de setembro de uma capacitação para atuação em grupos reflexivos com homens autores de violência doméstica. O curso foi promovido pela Coordenadoria Estadual da Mulher em Situação de Violência Doméstica e Familiar, a CEVID, e pela Academia Judicial do Tribunal de Justiça de Santa Catarina em parceria com a Uniplac em Lages. A formação prepara os profissionais para conduzir grupos que buscam estimular os participantes a compreender as consequências de seus atos, assumir responsabilidades e promover mudanças de comportamento como estratégia de prevenção de novos casos de violência. Participaram da capacitação profissionais de Lages, Bom Retiro, Campo Belo do Sul, Correia Pinto, Otacílio Costa, São Joaquim, Anitta Garibaldi e Tuporanga, além de integrantes da Secretaria de Estado da Justiça e Reintegração Social e profissionais indicados pelo Ministério Público. A programação contou com atividades teóricas e práticas sobre triagem, acolhimento, condução dos encontros e manejo de resistências, fortalecendo a rede de enfrentamento à violência doméstica e familiar. 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Para a Hora da Notícia, Shaina Marcon.
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2: 11:03.
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13: Duas maneiras de viver a vida. Vivê-la como se milagres não existissem, ou vivê-la como se tudo fosse um milagre. Albert Einstein.

0: Muito, mas muito boa noite. Onde quer que você esteja, para nós não tem distância.
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13: 11:15.
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14: Cuidado com amanhã. Ele tem a estranha mania de ser tarde demais.

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2: 11 horas e 30 minutos.
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3: Muito, mas muito boa noite. É bom ter e ser a sua companhia. Muito obrigado.

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11: 11:49.
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12: Cuide da saúde, seu bem maior. Com ela você pode conseguir todas as outras coisas. Mas com todas as outras coisas, você não consegue conquistar a sua saúde.

sua companhia realmente é muito, mas muito especial. Tá chegando por aqui o Madrugadão com a super seleção musical. Boa noite, muito obrigado.

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meia-noite 16.

0: Meia-noite, 19.
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6:23. 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
4: Meia-noite e 32.

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1: 00:36.

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Meia-noite e 54.

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1: Segue com previsão de chuva entre a madrugada e parte da manhã, depois melhora gradativamente e entra uma massa de ar frio e seco de fraca intensidade. Quarta-feira o tempo é bom, quarta, quinta, sexta o tempo segue firme, o sol acaba predominando, faz frio durante as madrugadas e início das manhãs. Eu chamo atenção principalmente no amanhecer da quarta, quinta, onde tem risco de geada isolada no topo da Serra Catarinense, mas é rápido. Na sexta-feira, por exemplo, já esquenta gradativamente, na quinta já começa a dar um leve sinalzinho assim que já começa a aquecer. Então, portanto, a gente já deve ter uma temperatura acima dos 21 graus na quinta-feira. Sexta-feira já faz calor com 28, 27 graus. Peter Scheuer, meteorologista, com a previsão do tempo.
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3: 1:07.

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1: 1:23.
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1: Segue com previsão de chuva entre a madrugada e parte da manhã, depois melhora gradativamente e entra uma massa de ar frio e seco de fraca intensidade. Quarta-feira o tempo é bom, quarta, quinta, sexta o tempo segue firme, o sol acaba predominando, faz frio durante as madrugadas e início das manhãs. Eu chamo a atenção principalmente no amanhecer da quarta, quinta, onde tem risco de geada isolada no topo da Serra Catarinense, mas é rápido. Na sexta-feira, por exemplo, já esquenta gradativamente, na quinta já começa a dar um leve sinalzinho assim que já começa a aquecer. Então, portanto, a gente já deve ter uma temperatura acima dos 21 graus na quinta-feira. Sexta-feira já faz calor com 28, 27 graus. Peter Scheuer, meteorologista, com a previsão do tempo.
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1: 2:19.

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2: 2:29.

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1: 2:54.

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1: Segue com previsão de chuva entre a madrugada e parte da manhã, depois melhora gradativamente e entra uma massa de ar frio e seco de fraca intensidade. Quarta-feira o tempo é bom, quarta, quinta, sexta o tempo segue firme, o sol acaba predominando, faz frio durante as madrugadas, início das manhãs. Eu chamo atenção principalmente no amanhecer da quarta, quinta, onde tem risco de geada isolada no topo da Serra Catarinense, mas é rápido. Na sexta-feira, por exemplo, já esquenta gradativamente, na quinta já começa a dar um leve sinalzinho assim que já começa a aquecer. Então, portanto, a gente já deve ter uma temperatura acima dos 21 graus na quinta-feira. Sexta-feira já faz calor com 28, 27 graus. Peter Scheuer, meteorologista, com a previsão do tempo.
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2: 3 e 4.

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1: 3:15.

0: Gustavo e Thiago.
1: Alô, Israel Novaes!
0: Bom demais.
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4: 13:29.

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1: 3:35.

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6: 3:54.

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1: 4:12.

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1: 4:16.

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1: 4:23.

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1: 5 horas.

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16: 5 e 18.

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16: 5:32.

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22: 5:47.

5:54, ouvimos o Grupo Minuano, Gauchão e Apaixonado. Bom dia para você que está ligado aqui na Rádio Clube, ouvindo o programa Alma Cabocla nesta manhã de terça-feira. Tudo de bom para você da cidade, também de toda a nossa região, onde quer que você esteja ouvindo a Rádio Clube. A temperatura nesse momento marcando 12 graus. 12 graus é a temperatura aqui no centro da cidade. Uma ótima terça-feira para você que está aí acordando, despertando para um novo dia. Começando mais um dia de trabalho, para você que está em casa aí já tomando seu cafezinho, tomando aquele chimarrão. Nossos amigos que já estão trabalhando, passaram a noite, a madrugada dessa terça-feira trabalhando também. Nosso alô especial para você que já está encerrando seu turno de trabalho. Um bom descanso para os nossos ouvintes. Para você que está passando por lá, também uma boa viagem, acompanhando a programação da 98.3. Por aqui com muito prazer, eu, Adelar Machado, até às 8 horas no comando do programa Alma Cabocla. Nas férias do Serginho, amanhã o Serginho já retorna na quarta-feira, te fazendo companhia a partir das 5 horas da manhã até às 8 horas no comando do programa Alma Cabocla. Então amanhã o Serginho já estará por aqui na sua sintonia, levando muita música, muitas informações para você também na sua manhã. 5:56, vamos agora ouvir o momento de esperança com o Padre Hermes, para a gente começar bem esse novo dia com um momento de reflexão. E depois, na sequência, a gente já continua por aqui trazendo mais músicas. E você também pode participar do programa através do WhatsApp.

0: 99152-3883, respondendo também a charadinha pelo WhatsApp e também pelo nosso telefone interativo 3221-3148, na opção 1. No sábado tem sorteio de um vale compras no valor de R$125 dos supermercados Alvorada. Daqui a pouquinho a gente já traz também para você a charadinha aqui no programa Alma Cabocla.
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0: Bom dia, Padre Hermes.
2: Bom dia, minha irmã, bom dia, meu irmão ouvinte, aqui do Momento de Esperança, no Alma Cabocla, nesta manhã de terça-feira, 22 de setembro, nos encontramos nesta manhã para acolher a palavra de Deus, que nos ensina a viver na justiça, ouvir a Deus e praticar seu amor, pois assim formamos a verdadeira família de Jesus. Celebremos esta manhã a nossa vida com alegria, com muita esperança, acolhendo a palavra de Deus neste mês da Bíblia, que reflete o tema "Seu reino jamais será destruído", proclamando a fidelidade de Deus que sustenta a história para além dos poderes passageiros. O reino não se impõe pela força, mas consolida, onde a vida é conduzida segundo a vontade de Deus. No evangelho de hoje, Jesus anuncia que sua verdadeira família é formada por quem escuta a palavra e permite que ela transforme suas atitudes, vivendo na prática o amor e a justiça que o reino pede. Nesta manhã, oremos pela igreja para que, com gestos concretos, seja testemunha da justiça e do amor que agradam a Deus. Oremos pelos governantes e responsáveis públicos, para que deixem o Senhor conduzir seus projetos e decisões segundo o reino de Deus. Oremos por cada um de nós e por nossas famílias, para que nunca fechemos os ouvidos para o clamor do pobre que bate à nossa porta. Preparemos-nos assim para a oração e a bênção desta manhã. Cuida bem, Senhor, daqueles que estão à minha frente, cuida bem, Senhor, daqueles que me seguem no caminho, cuida bem, Senhor, daqueles que se encontram ao meu lado, cuida bem, Senhor, e caso for também do teu agrado, cuida bem de mim, Senhor, amém. Querida irmã, querido irmão ouvinte, aqui do Momento de Esperança, no Alma Cabocla, Deus te guarde onde estiveres, Deus te guie por onde andares, Deus te ilumine naquilo que decidires e em todos os dias da tua vida, pela intercessão de Nossa Senhora dos Prazeres, mãe, companheira de caminhada do povo serrano, Deus te abençoe e te proteja. Em nome do Pai, do Filho e do Espírito Santo. Amém.
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6 horas, bom dia para você que está com o rádio ligado, ouvindo a nossa programação, com o melhor da música e também muitas informações nesse começo de um novo dia, depois de muita chuva, também ontem, à noite, também durante o dia, nós estamos por aqui mais um dia, agradecendo a Deus pela grande oportunidade de estarmos com saúde. Vamos agradecer nosso Criador, nosso Pai Celestial lá de cima, por mais um dia, por mais uma oportunidade em nossas vidas. 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Vamos trazendo mais músicas para você que está aí ouvindo a Rádio Clube. Lembrando que a gente vai até às 8 horas da manhã. Às 7 a gente dá aquela pausa, um tempinho ali para a transmissão do horário eleitoral gratuito. São 25 minutos. Depois a gente continua na sequência às 7h25 com mais aí o programa Alma Cabocla com a segunda parte. Às 8 horas tem o Jornal da Clube na sua primeira edição. E a música continua, Gini Geno. Nós enverga, mas não quebra. Bom dia para você, uma excelente terça-feira. Hoje, dia 22 de setembro do ano de 2026.

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12: 6:11. Vamos com a previsão do tempo. Com ele, meteorologista Peter Scheuer. Trazendo a previsão do tempo. Olha, muita chuva ontem, Peter. Temporais. Foi horrível, hein? Assustou todo mundo aqui na Serra Catarinense. Bom dia para você, seja bem-vindo aqui no programa.
13: Oi, Adelar, muito bom dia para você, bom dia para todos. É, realmente assim foi terrível mesmo. Teve um surto de tempo severo aqui no estado, tempestades que vieram com chuva intensa, raio, granizo, vendavais e tornados também aconteceu. Mais um tornado foi agora identificado na região do Paraná, não só um, mas acredito que mais até, Francisco Beltrão teve um tornado. Curitiba eu ainda estou analisando uma suspeita assim de uns 95% que foi um tornado também, e teve um outro município também que teve formação de tornado, mas também eu tô ainda identificando. Mas assim, foi bem feia a situação, teve enchente, teve alagamento, teve enxurrada, mas tudo que é desgraça aconteceu, sabe? Mas em vários, assim, de maneira bem espalhada, assim, em vários pontos do estado. Nada pontual, algo bem generalizado. Todo mundo sofreu com alguma coisa. Bom, a tendência é que agora, graças a Deus, o tempo melhore. A frente fria, ela vai se afastando, vai esfriando e aos poucos vai firmando, fixando, secando a atmosfera. Aos pouquinhos o sol vai aparecendo, mas ainda com muita nebulosidade agora pela manhã, até alguma garoa fina isolada, não dá para descartar, mas vai melhorando. A temperatura, ela se mantém mais amena. Hoje, por exemplo, a temperatura máxima prevista, ela não vai passar muito da casa dos seus 18, 19 graus. Amanhã é uma quarta-feira com tempo seco, frio de manhã, uns 4 a 7 graus, geada extremamente isolada ali no topo da Serra Catarinense, e a temperatura máxima durante a tarde deve chegar uns 15, 16 graus. Na quinta, sexta, sábado, esses dias aí são bem aproveitáveis, o frio diminui no amanhecer e a temperatura ela sobe à tarde. Deve chegar uns 22 graus na quinta-feira, 27, 28 na sexta-feira, 30 graus no sábado e no domingo volta a ter algumas pancadas, só que são pancadas mal distribuídas, Adelar.
12: Ok, Peter, muito obrigado pelas informações, um bom dia de trabalho. Você retorna durante o dia de hoje, também atualizando os boletins aqui na nossa programação da Rádio Clube.
13: Claro, com certeza, com certeza. Um forte abraço aí para você, para todos os ouvintes e até logo mais.
12: Até logo mais, 6:14.
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12: 6:15, vamos seguindo com o programa Alma Cabocla. Deixa eu só trazer para você a charadinha aqui do programa, para você participar, responder também pelo telefone interativo 3221-3148, na opção 1. Você tem 30 segundos para você gravar o seu áudio respondendo a charadinha, o seu nome completo e o bairro ou a cidade de onde você está participando. E durante o programa Alma Cabocla, no nosso WhatsApp 49-99152-3883, você também pode mandar o seu áudio e responder a charadinha. No sábado, acontece o sorteio. A charadinha do programa é esta: o que é o que é? Quando precisa de mim, você me atira para longe, até um lugar onde ninguém pode me ver. Mas quando já não precisa mais, você me traz de volta. Quem sou eu? Essa é a charadinha aqui do programa Alma Cabocla, valendo nesta semana. Quando precisa de mim, você me atira para longe, até um lugar onde ninguém pode me ver. Mas quando já não precisa mais, você me traz de volta. Quem sou eu? Esta é a charadinha aqui então do programa Alma Cabocla, para você participar. E no sábado tem vale compras no valor de R$125. Boa sorte para você que vai responder. Um alôzão lá para Lúcia Conceição, que também está participando do programa. Quem mais que está chegando por aqui? Vamos mandando um alô para toda a turma aí que estão na sintonia do programa. É para mandar um abraço lá para o Agenor e também o Rodrigo. Deixa eu ver mais aqui. Para o Rodrigo, o João e os familiares na localidade de Glória, São José do Cerrito. Valeu, um abraço então lá pro Agenor, também o Rodrigo Correia, o João e toda a família, os amigos, o pessoal que ouve a gente no interior aí de São José do Cerrito, na comunidade de Glória. Forte abraço para vocês aí, obrigado sempre pela sintonia. Um alôzão pro Nabor, Stephen Filho. Alô, Nabor, tudo certo? Um bom dia para você de trabalho, uma excelente manhã de terça-feira. O Nabor já está aí acompanhando a gente e mandando um abraço aí para toda a sua família. Seis horas e 17 minutos, quem está mateando? Já mandaram uma foto aqui do chimarrão. Bom dia, é o tio Zanga lá de São José do Cerrito também. Um abraço pessoal aí no Cerrito. Estão aí acompanhando também a programação, ouvindo a 98.3. Com a oficina aberta, tomando chimarrão, escutando a Rádio Clube. Valeu, obrigado. Um abraço pro amigo, um bom trabalho também nessa manhã, nesse dia de terça-feira, dia 22 de setembro. João Mineiro e Marciano, seu amor ainda é tudo. 6:18, acorda meu povo. Olha a hora, 6:18.

0: 6:22, ouvimos João Menino Marciano, Seu Amor Ainda É Tudo. Deixa eu mandar um alôzão lá para Campos Novos. O Bugrivé está acompanhando a gente, um grande abraço para ele, para toda a turma, o pessoal aí que já estão trabalhando e sintonizados também aqui na nossa programação da Clube. Um forte abraço para vocês aí da Panificadora Thaís em Campos Novos. O pessoal tá lá com o rádio ligado, acompanhando a 98.3. Um forte abraço para vocês, um bom trabalho, um ótimo dia, 6:22.
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0: 6:26. Você ouviu no programa Alma Cabocla, nós ouvimos o Bacudo, Fúria da Natureza. 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Seis horas e 27 minutos, um tempinho só, já na sequência nós voltamos por aqui trazendo mais músicas para você, ouvinte de toda a nossa região. Mas antes, deixa eu mandar um alôzão, deixa eu ver, missão cumprida com muito êxito e muita determinação. Deixa eu ver aqui, parabéns pela condução do programa nesses dias das férias do Serginho. Quem mandou a mensagem foi o Francisco do bairro da Brusque. Muito obrigado, Francisco, pela consideração. Um abraço pro amigo, um ótimo dia também para você, para toda a sua família, e a gente fica muito feliz também de estar sempre fazendo parte das famílias através da Rádio Clube, levando sempre a boa música, a comunicação, a informação, uma programação sempre feita com muito carinho. 6:27.
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1: Seis horas e 31 minutos, embora, vamos juntos por aqui, com o programa Alma Cabocla, acorda meu povo, despertando para um novo amanhecer, um novo dia, é mais um dia de trabalho e de luta, vamos que vamos. Quero mandar um alôzão especial para você que está aí no seu carro, muito obrigado pela audiência, pela carona, hein? Sintonizou aí no seu veículo a 98.3, essa é a Rádio Clube, a emissora do grupo SCC, a voz da cidade, essa é da nossa terra. E hoje nós comemoramos também, dia 22 de setembro, comemoramos o Dia da Defesa da Fauna, data voltada à proteção dos animais silvestres e da biodiversidade. Hoje também é comemorado o Dia Mundial Sem Carro, incentiva o uso de transporte coletivo, bicicleta e caminhada. Início da primavera no hemisfério sul. Hoje, 22 de setembro, é o primeiro dia da primavera, uma estação marcada pelo florescimento, pelas cores e pela renovação da natureza. A Estação das Flores. 6 horas e 32 minutos. Sejam bem-vindos, você de toda a nossa região. Bom dia para o Osni, que está acompanhando também a programação da Rádio Clube, acordou cedo, está aí ouvindo a 98.3, sintonizado aqui no Alma Cabocla. Tem mais gente participando por aqui, respondendo também a charadinha do programa. Muito obrigado a todos que estão ligados também na sintonia aqui da Rádio Clube. A Marisa Amaral também chegando por aqui, um abraço para você. Mandou a charadinha, depois a gente vai conferir aqui se tá certo, tá bom? Um abraço para você. 6 horas e 33 minutos. Um alôzão lá para a Suzana também, brother, ela, seu esposo, toda a família em São José do Cerrito que também estão participando aqui do programa. Para você que está trabalhando, bom trabalho, boas atividades, pessoal da empresa Transul, os motoristas e cobradores, um alôzão para vocês da Transul, muito obrigado por estar aí também já em nossa sintonia. Para você no interior, na chácara, na fazenda, aonde quer que você esteja, pessoal que já estão aí no galpão, o rádio fazendo eco, estão aí tirando leite das vacas e acompanhando também a nossa programação. Um grande abraço para você que está aí no galpão, sintonizado com a gente, ouvindo a Rádio Clube, já está na lida, mas o rádio também está aí ligado na sintonia da 98.3. Um forte abraço para todo mundo. Aí a cachorrada, hein? Os cachorros por aí também, as vacas, o pessoal aí no galpão trabalhando, é mais um dia de luta. Vamos que vamos, vamos trabalhar, minha gente. O galo velho, o galo velho também despertando você, hein? Cantando lá no galinheiro. O galo velho também por aí já despertando o nosso povo. A banda universitária tá chegando? É essa? Você gosta? Então vamos colocar ela no ponto aqui pra gente ouvir ela desde o início, hein? A Barquinha de Ouro. 6 horas e 34 minutos, banda universitária. Aumenta o volume do seu rádio, tá na clube, tá tudo certo.

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1: Oi, 6:38, acorda meu povo, 6:38. 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Charadinha aqui do programa para você que está ouvindo a Clube. O que é o que é? Quando precisa de mim, você me atira para longe, até um lugar onde ninguém pode me ver. Mas quando já não precisa mais, você me traz de volta. Quem sou eu? Vai participando. Você pode participar durante o programa pelo WhatsApp 4999152-3883. É o WhatsApp aqui do estúdio. Você manda um áudio de 30 segundos respondendo com seu nome completo, o bairro, a cidade e a resposta da charadinha. E também pelo telefone interativo 3221-3148 na opção 1. No interativo você pode participar durante todo o dia, né? 24 horas você pode ligar e responder. Você tem 30 segundos para você participar da charadinha. Boa sorte, sábado a gente faz o sorteio. Vai ser o Serginho, ele estará por aqui sábado. Retorna amanhã já das suas férias. Um bom retorno lá para o nosso querido Serginho, que esteve aí 15 dias de férias descansando, e amanhã ele retorna às suas atividades. Um abraço lá para ele, para dona Rita, para toda a família. E no sábado, o Serginho então faz o sorteio de um vale-compras do valor de R$125 dos supermercados Alvorada.
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1: Só de gaita, 6:40. 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E para você aqui no nosso Só de Gaita de hoje, a gente escolheu o Marcelo Caminha com a música Lembranças para você, instrumental aqui na nossa programação da Clube. 6:41, bom dia. Acorda, meu povo, um ótimo dia de trabalho para você. É terça-feira, se foi a moleza. Vamos à luta.

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12: 6:48.
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12: 6:49, a gente vai acionando a repórter Shaina Marcon, que nesse momento está indo para o município de Urubici, trazendo informações sobre as buscas do helicóptero que desapareceu ontem na Serra Catarinense. E ela traz informações. Bom dia para você, Shaina.
14: Bom dia, Adelar Machado, e a todos os ouvintes do Alma Cabocla. Estou a caminho de Urubici para acompanhar o trabalho de resgate dos bombeiros, né, de buscas pelo helicóptero desaparecido desde a tarde de ontem aqui na região de Urubici, na Serra Catarinense. Nós saímos de lá por volta das 5:30 da manhã e estamos chegando aqui na cidade de Urubici para acompanhar todo esse trabalho. Segundo informações repassadas pelos bombeiros, duas equipes, né, duas frentes de trabalho, estão fazendo as buscas em dois locais diferentes aqui na região de Urubici, na localidade de Santa Bárbara e também na localidade de Vacas Gordas. Segundo informações repassadas pela comandante do Corpo de Bombeiros, houve, né, um cruzamento de dados com relação ao sinal de celular que foi recebido nessa região, na localidade de Santa Bárbara, aqui em Urubici. Por isso que os bombeiros, então, estão fazendo varreduras e buscas, né, terrestres nesse local. Também, durante toda a madrugada, os bombeiros continuaram trabalhando, fazendo, né, essas buscas, inclusive com a utilização de um drone térmico para tentar localizar o helicóptero onde estava o cantor Rick, também o empresário Bruno Avelar, o videomaker que acompanhava o empresário e também o piloto do helicóptero, segundo informações repassadas pela assessoria de imprensa do cantor Rick e também da empresa, né, que é dona do helicóptero. A empresa, inclusive, confirmou que o helicóptero teria sido emprestado para o empresário e também para o cantor Rick, porque eles são amigos pessoais do dono, né, do proprietário dessa empresa, que saiu desse helicóptero, que saiu de Porto Belo, na região de Balneário Camboriú, em direção à cidade de São Joaquim, aqui na Serra Catarinense. Segundo informações então repassadas pela própria assessoria, né, tanto da empresa quanto do cantor Rick, o cantor teria, né, eles teriam vindo até São Joaquim, iam fazer uma parada pro almoço aqui em

0: Atualizando mais informações sobre essa situação da queda desse helicóptero, para que a gente possa ter maiores informações, e esperamos que no final termine tudo bem, que seja encontrado e eles também com vidas. 6:52. 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Você ligado aqui na Clube, temos mais um intervalo, é rapidinho, porque já na sequência, daqui a pouquinho, teremos também o horário eleitoral gratuito para você com transmissão aqui pela Rádio Clube. Depois, às 7:25, nós retornamos com a sequência também do Alma Cabocla.
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3: 6:57. Bom dia para o Cláudio Pereira. Rapidinho, né, Cláudio? Que já estamos quase no horário eleitoral. Bom dia para você.
4: Bom dia, Delar. Bom dia, ouvintes do Alma Cabocla. É, você da cidade ou do interior, né? Através do Juarez Méria, todos os tradicionalistas, Anderson, o lá do Terra e Tropa, o tio Donizete lá do Recanto Beija-Flor, enfim, a todos, né? Bora lá. E tem que ter cuidado, né? Eu tava ouvindo aí a matéria da Shaina Marcon. Tem que ter cuidado. Temporal, um dia de tempo ruim por ar ou por terra, tem que ter cuidado.
3: Ontem, né? A Serra Catarinense foi atingido, né? Por fortes temporais ontem. Fortes um clima bastante forte, intenso aqui na Serra Catarinense. A gente se preocupou, ficou bastante, né, assustado com tudo que estava acontecendo ontem à tarde, aquele vento forte, chuva de granizo, muita chuva.
4: Na verdade, não veio o que era para vir, né? Graças a Deus, né? Você veja, os nossos irmãos do Rio Grande do Sul estão lá.
3: E várias cidades. Sofrendo, né, bastante, o Peter falava com a gente agora na parte da manhã que no Paraná também se confirmou tornados.
4: Mas tomara que o pessoal aí que acabou caindo essa aeronave lá na região do Urubici, onde está a Sheina Marcou lá, trazendo as informações, que encontre o pessoal lá com, né? Tomara que não tenha sofrido muito, mas ontem o teto não estava permitido para ser.
3: Ontem estava difícil, né? Ontem para quem...
4: Mas fazer o quê? Né? Vamos esperar.
3: Vamos aguardar mais informações aí daqui a pouco também durante a programação da Rádio Clube, atualizando sempre os boletins.
4: Bora aí, vamos ouvir o que o rapaziada tem de bom pro nosso Brasil.
3: Vamos acompanhar então o horário eleitoral aí, as propostas, e daqui a pouco a gente retorna. Um abraço, Cláudio.
4: Valeu.
3: Valeu.

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19: 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Depois aí da pausa para a transmissão do horário eleitoral gratuito, a gente continua por aqui com a programação do Alma Cabocla até às 8 horas da manhã. Temperatura, neste momento, 12 graus aqui no centro da cidade. Um alôzão especial para você, aqui da cidade, também toda a nossa região, que estão acompanhando a Rádio Clube, ouvindo a boa música no Alma Cabocla e também as informações para você, ouvinte. Vamos com música, Pedro Hortaça, Timbre de Galo. Mais uma aí para você, então, que está ligado com a gente no Alma Cabocla. Às 8 horas tem o Jornal da Clube com muitas informações para você. Fique ligado.

0: Uma cabocla, o Pedro Hortaça, timbre de galo, 7:30. Não perca a hora, 7:30. Bom dia para você que está no trânsito, aí no seu carro. Obrigado pela audiência, pela sua sintonia, ouvindo a 98.3 Rádio Clube, emissora do grupo SCC. Para você que está aí no semáforo, aí parado, ouvindo a Rádio Clube, para você que está nas principais ruas e avenidas da nossa cidade, também nas BRs, passando aqui por Lages, uma ótima manhã de terça-feira, dia 22 de setembro. Para você que está dando carona, levando o som da Clube, nossos amigos internautas que também ouve a gente pela internet, pelo aplicativo e também pela Alexa, também estão acompanhando toda a nossa programação.
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7: Interrompemos a programação por uma notícia importante. 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
0: 7:36.
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0: Comunicado, a Secretaria Municipal de Saúde e Saneamento Básico de Capão Alto comunica a todos os moradores da localidade de Santo Antônio do Pelotas e localidade vizinhas que hoje, nesta terça-feira, haverá atendimento médico e liberação de exames laboratoriais na antiga escola da localidade, das 9 às 12 horas. Desde já, a Secretaria agradece. Repetindo este comunicado, a Secretaria Municipal de Saúde e Saneamento Básico do município de Capão Alto comunica a todos os moradores da localidade de Santo Antônio do Pelotas e localidades vizinhas que hoje, terça-feira, haverá atendimento médico e liberação de exames laboratoriais na antiga escola da localidade, das 9 às 12 horas. Desde já, a Secretaria agradece. 7:37. Bom dia para você que está com o rádio ligado, ouvindo a Clube FM em toda a nossa região. Um alusão lá para o Jair Ros, lá no município de Abidão Batista, mandando um abraço para toda a família que estão ligados com a gente. E também um alusão lá para dona Margarida Ros e também o seu Rogério no bairro da Várzea. Um abraço aí para vocês, para toda a família Ros, ligados com a gente, acompanhando também a programação do 98.3. Quem mais está chegando por aqui? Um alôzão lá para o Ivo Lemos, o tio Ivo Lemos, do bairro Santa Helena, que está na sintonia também da programação da Rádio Clube. Nosso amigo Felícios. Alô, Felício, um abraço para você. Obrigado pela sintonia. Uma ótima terça-feira, 7:37. Rio Negro e Solimões. Saudade pulou no peito. Alma Cabocla, para você com o melhor da música.

0: dos companheiros.
1: 7h41, você ouvindo o programa Alma Cabocla, nós ouvimos o Rio Negro e Solimões, Saudade Pulou no Peito. Bom dia para você de toda a nossa região que estão ouvindo a Rádio Clube nesta manhã de terça-feira. Um bom dia de trabalho para você ouvinte, um alôzão para o tio Cruz do bairro da Várzea, na sintonia da Clube. Quem mais? O João Terra está lá no bairro Caroba também acompanhando a programação da 98.3.
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1: Informações do esporte para você com ele, Elcio José. Bom dia.
3: Alô, amigos do esporte, bom dia. Bom dia para você, Adelar. Um abraço a todos da Clube. Olha só a partida entre Criciúma e Operário de Ponta Grossa, que estava marcada para acontecer nesta segunda-feira ontem, 19:30, no Heriberto Yuse, foi remarcada devido às fortes chuvas de ontem lá em Criciúma. O jogo da 29ª rodada da Série B do Campeonato Brasileiro será disputado hoje, terça-feira, às 19h30 da noite. O Criciúma está aí na quinta colocação do campeonato com 47 pontos, a 4 do líder Vila Nova. Portanto, hoje, 19:30, no Heriberto Yuse em Criciúma, Criciúma e Operário pela 29ª rodada da Série B do Campeonato Brasileiro. Aqui na Clube você continua ligado ouvindo Adelar Machado, a uma cabocla.
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7h43, você ligado, ouvindo o Alma Cabocla. É você que está chegando agora, acompanhando toda a nossa programação. Daqui a pouquinho tem o Jornal da Clube, primeira edição, com todas as informações para você, ouvinte. Primavera começa nesta terça-feira, dia 22, e marca período de maior influência do fenômeno El Niño sobre o clima em Santa Catarina. Equipes da Força Aérea e dos bombeiros fazem buscas pelo helicóptero em que viajava o cantor Rick, da dupla Rick Renner, e outras três pessoas. O helicóptero desapareceu ontem de manhã na Serra Catarinense, aqui na Serra de Santa Catarina. Olha, cruzamento do centro de Lages passa a contar com um novo sistema semafórico, com um novo aí semáforo. Tudo isso você acompanha as informações daqui a pouquinho na apresentação do Rodrigo Silvério no Jornal da Clube, primeira edição, 7h44. André Renner, diga, locutor, participação da banda São Francisco. Ótima manhã para você, um bom dia de trabalho para você da cidade, também da nossa região.

0: 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Para você que está ligado com a Clube, um ótimo dia.
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0: 7:50. Agora a gente fala com ele, o Mauro dos Colchões Terapêuticos, nesta manhã de terça-feira. Bom dia para você, Mauro.
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4: 7:54, um alôzão lá para o Paulo Sérgio, que está ouvindo o programa, ele já fez as atividades físicas aí, já saiu fazendo sua caminhada, dar aquela corridinha na manhã, e agora já está aí tomando seu mate, ouvindo também a nossa programação da Rádio Clube. Um abraço para você, um ótimo dia. 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A charadinha aqui no programa Alma Cabocla, para você responder durante a semana. No sábado, o nosso amigo, o titular do programa, o Serginho Delias, que retorna amanhã das suas férias, ele faz o sorteio e você pode participar durante a semana pelo WhatsApp no horário do programa Alma Cabocla, pelo 4999152-3883, e também no telefone interativo você participa, você liga, você tem 30 segundos para você gravar o seu nome, dar a resposta, falar aí o seu bairro, a cidade de onde você está ligando, participando, e não esquece de dar a resposta na charadinha. E no sábado tem o sorteio de um vale compras no valor de R$125 dos supermercados Alvorada, em dois endereços, na Castelo Branco e também na Avenida Presidente Vargas. A charadinha é essa: o que é o que é? Quando precisa de mim, você me atira para longe, até um lugar onde ninguém pode me ver. Mas quando já não precisa mais, você me traz de volta. Quem sou eu? Essa é a charadinha do programa, valendo para você durante a semana. Me resta agradecer a todos que estiveram acompanhando, né? Estiveram ouvindo a gente, acompanharam eu nesses 15 dias das férias do Serginho. Um grande abraço a todos, valeu, gente. Tá correndo por aqui a coisa hoje. Um abraço para todo mundo. Amanhã retorna o titular do programa. Alô, Serginho, um abraço para você, um bom retorno para você aqui no comando do Alma Cabocla. Amanhã das 5 até as 8 horas. Gratidão a todos os nossos ouvintes que nos receberam nesse período das férias do Serginho, aí na sua casa, no seu trabalho, onde quer que você esteja, acompanhando a gente. Fico muito feliz de poder também transmitir, levar a energia positiva para o nosso povo querido da cidade de Lages, também de toda a Serra Catarinense. Na sequência, Jornal da Clube com ele, Rodrigo Silvério.
5: Fala, meu guri!
4: Roxincho, sonhando na vaneira. Fui, tchau! Um grande abraço, a gente se fala aqui na Clube.

0: 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A sirene da clube informa, em Lages, 8 horas. 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

0: Olá, muito bom dia. Hoje, terça-feira, dia 22 de setembro de 2026. Hoje inicia a primavera. É dia do contador, dia mundial sem carro e dia nacional do atleta paralímpico. Nossa terça-feira começa com tempo nublado, algumas pequenas instabilidades, uma leve neblina em algumas regiões aqui da nossa serra. A temperatura marcando 9 graus em Urubici, Bom Jardim da Serra, 11 graus em Cerro Negro, Painel e Lages e 12 graus em Otacílio Costa. São 8:03. Estamos começando a primeira edição do Jornal da Clube. A apresentação é de Rodrigo Silvério com trabalhos técnicos de Adelar Machado.
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0: A primavera começa hoje marcando o período de maior influência do fenômeno El Niño sobre o clima de Santa Catarina. Equipes da Força Aérea e do Corpo de Bombeiros fazem buscas pelo helicóptero em que viajavam o cantor Rick, da dupla Rick Renner, e outras três pessoas. O helicóptero desapareceu ontem de manhã aqui na região de Urubici, na nossa Serra Catarinense. Vamos saber também do cruzamento do centro de Lages, que passa a contar com esse novo sistema semafórico, e trazer as informações do esporte com Elcio José.
2: Devido às chuvas, Criciúma e Operário de Ponta Grossa, jogo foi transferido de ontem, segunda-feira, para hoje, terça-feira.
0: Nós temos ainda as informações do setor policial e a presença de Peter Scheuer trazendo as informações do tempo.
3: Depois de tantas tempestades, depois de tanto tempo severo, enchente, alagamento, mas tudo que pode ter assim de transtornos, o tempo ele melhora gradativamente. Mais detalhes você confere daqui a pouquinho na Clube FM.
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0: O dólar vale R$5,11. Já o euro é comercializado a R$5,86. No setor agropecuário, atualização da Ipagre. Feijão carioca, média de preço R$260. O feijão preto é vendido a R$208,75. O feijão vermelho é comercializado a R$300. O milho é negociado a R$63. A soja a R$141 e o trigo a R$68,50. Aqui, saca de 60 quilos, média de preço. Esse valor pode variar para mais ou para menos. Boi gordo vale R$12,25 o quilo e a vaca gorda R$11 o quilo.
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0: E a primavera começa hoje marcando o período de maior influência do fenômeno El Niño sobre o clima de Santa Catarina.
4: A primavera de 2026 no Hemisfério Sul começa oficialmente nesta terça-feira às 9:05 da noite. Neste ano, a estação de transição entre o inverno e o verão deve ser marcada em Santa Catarina pela influência do fenômeno climático El Niño. A projeção da Administração Nacional Oceânica e Atmosférica dos Estados Unidos indica que a condição deve atingir intensidade considerada muito forte a partir deste mês, implicando na elevação dos volumes de chuva no território catarinense. O meteorologista da Secretaria de Estado da Proteção e Defesa Civil, Caio Guerra, explica.
5: É o primeiro período do ano onde a gente começa a receber massas de ar mais quentes vinda do norte. Quando encontram o frio, isso faz com que muitas tempestades se formem aqui na nossa região. A gente observa no histórico da Defesa Civil, muitos impactos ocorrem nessa época do ano. Chama atenção também o oeste, meio oeste do estado, onde é o período do ano em que mais chove. Todos os anos a Defesa Civil faz uma preparação especial para essa época do ano, mas em anos de El Niño, essa situação ela é ainda mais intensificada. Esse esses sistemas, como frentes frias e ciclones, atuam de forma mais frequentes, mais intensas. Então, em anos de El Niño, esse período que já é crítico fica ainda mais preocupante. A gente sabe que esses meses de primavera precisa de uma atenção especial. E a gente sempre destaca outubro e novembro, que são os meses em que esses acumulados costumam ficar ainda acima da média e com uma frequência maior de episódios de evento extremo.
4: Apesar da situação de alerta climático oficialmente decretada em Santa Catarina por conta do El Niño, a intensificação do fenômeno não significa necessariamente que haverá desastres, como projeta Caio Guerra.
5: Não mesmo. A gente sabe que a nossa região está num risco maior, mas não garante que esses impactos ocorram. Às vezes você tem tempestades que são intensas, provocam aqueles danos pontuais, mas logo elas já se distanciam. E outras vezes você tem frentes frias que se estacionam e fazem com que os volumes de chuva sejam frequentes ao longo de vários dias.
4: A influência do fenômeno El Niño sobre o clima de Santa Catarina também altera o comportamento das temperaturas. O meteorologista da Secretaria de Estado da Proteção e Defesa Civil, Caio Guerra, detalha.
5: O El Niño, ele deixa as temperaturas um pouco mais elevadas, mas ao mesmo tempo, quando você tem períodos muito prolongados de chuva, se esse for o impacto de fato, a nebulosidade também dificulta um pouco as temperaturas de subir. Então é um efeito misto. A gente costuma ter dias com menor amplitude térmica. As manhãs já não ficam tão frias e as tardes não ficam com esses extremos de calor. Ainda assim, em média, as temperaturas fiquem ligeiramente mais altas do que o normal.
4: A primavera de 2026 se estende até o dia 21 de dezembro, quando começa o verão. De Florianópolis, da Rede de Notícias Acaerte, Cadu Reis.
0: Ao menos 673 pessoas continuam fora de casa no Planalto Norte de Santa Catarina após as chuvas e enchentes que atingiram a região. São 471 pessoas desabrigadas, que estão em abrigos temporários, e 202 desalojados, que foram acolhidos por familiares ou amigos. Três Barras concentra o maior número, com 241 desabrigados e 202 desalojados, enquanto Porto União tem 203 pessoas em abrigos. Em Canoinhas, o rio Canoinhas chegou a 7,51 metros. Uma queda de barreira também foi registrada na SC-110, na altura do quilômetro 260, aqui na Serra do Panelão. Provocou a interdição parcial da rodovia, inclusive motorista que trafega pela SC-110, atenção ao trecho da Serra do Panelão. O trânsito ali segue em meia pista, exige atenção redobrada dos motoristas que passam por aquele local. O sistema integrado de infraestrutura foi acionado para avaliar a situação e vai providenciar os trabalhos necessários para a liberação e segurança no local. O governador Jorginho Melo, inclusive, reassumiu o comando do governo de Santa Catarina na noite de ontem, em meio a este cenário de emergência provocado pelas fortes chuvas que atingem diferentes regiões do estado. O governador e integrantes da equipe do governo devem percorrer regiões atingidas na manhã de hoje. A intenção é acompanhar de perto os impactos das chuvas e as medidas adotadas para atender a população. Aqui na nossa cidade, já nós vamos trazer as informações complementares das fortes chuvas de ontem, inclusive com a ocorrência de granizo em alguns pontos, alguns bairros aqui da nossa cidade. 8:10, em instantes, equipes da Força Aérea e do Corpo de Bombeiros fazem buscas pelo helicóptero em que viajava o cantor Rick, da dupla Rick Renner, e outras três pessoas. O helicóptero desapareceu ontem de manhã na região de Urubici. As buscas, inclusive, acontecem com drone térmico. Aqui na nossa programação, nós vamos atualizando dentro do Jornal da Clube. Cruzamento no centro de Lages passa a contar com o novo sistema semafórico. Elcio José vai atualizar as informações do esporte.
2: Após empate em Joinville 2-2 contra o Manchester, Inter de Lages joga domingo no Tio Vida.
0: E tem a Dilson Oliveira com as informações do setor policial.
6: A Polícia Militar Rodoviária está informando sobre queda de barreira na SC-110, na Serra do Panelão. Trânsito está em meia pista.
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0: Oito horas, 18 minutos.
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0: Já está em funcionamento de forma definitiva o novo sistema semafórico no cruzamento das ruas Coronel Córdova e Otacílio Vieira da Costa, aqui no centro de Lages. O equipamento organiza o fluxo de veículos e também conta com sinalização específica para pedestres. A orientação é para que motoristas e pedestres redobrem a atenção nos primeiros dias e respeitem os tempos do semáforo.
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0: As buscas para encontrar o helicóptero com o cantor Rick da dupla com Renner segue aqui na nossa Serra Catarinense nesta terça-feira. Equipes do Corpo de Bombeiros estão usando um drone térmico para tentar localizar a aeronave na zona rural de Urubici, onde o último sinal do transponder do helicóptero foi emitido ontem. A Força Aérea informou que o helicóptero decolou de Porto Belo, no litoral de Santa Catarina. O destino, segundo os bombeiros, era São Joaquim, aqui na nossa região serrana. A assessoria da dupla Rick Renner disse que estavam no helicóptero o cantor Rick, o empresário Bruno Avelar, um profissional videomaker do empresário e o piloto. A Força Aérea Brasileira confirmou as buscas pelo helicóptero no começo da noite. Em nota, informou que o Centro de Coordenação de Salvamento Aeronáutico de Curitiba iniciou as ações para delimitar a área de maior probabilidade de localização da aeronave. Segundo a FAB, um helicóptero do tipo Black Hawk e um avião especializado em missões de busca e salvamento são colocados à disposição para a operação. Inclusive, estou acompanhando pelo Flight Radar o avião da Força Aérea Brasileira, um C-105A Amazonas. Ele sobrevoa nesse momento o Parque Estadual da Serra do Tabuleiro. Está então ali muito próximo a São Bonifácio, vindo sentido a região aqui de Urubici para auxiliar nas buscas. O Corpo de Bombeiros fez buscas em Urubici na noite de ontem, na localidade de Vacas Gordas, que é apontada como provável local da queda, mas não tinha encontrado nada ainda. O helicóptero desaparecido é o modelo Bell 430, com capacidade para um piloto e 7 passageiros. Segundo registros públicos da ANAC, ele foi fabricado em 2001 e comprado em abril deste ano pela empresa JTA Urbanismo e Empreendimentos, que atua na região de Porto Belo, em Santa Catarina. De acordo com a ANAC, o helicóptero está com os registros válidos, tem certificação para voos noturnos e por instrumentos, quando abaixa a visibilidade. Em nota, a JTA confirmou que o helicóptero foi emprestado para uso do empresário Bruno Avelar e do cantor Rick, amigos do dono da empresa. Ontem pela manhã, o cantor Rick postou nas redes sociais o momento em que embarcava no avião do empresário Bruno Avelar, que levou eles de Jundiaí, em São Paulo, para Porto Belo. Já Bruno Avelar postou quando saía de casa e deixava uma mensagem para o filho. Rick é natural de Tocantins e montou a dupla com o cantor Renner Reis nos anos 80 em Brasília. A parceria rendeu sucessos como Ela é Demais, que estourou no fim dos anos 90. A dupla já vendeu mais de 10 milhões de discos. E atualizando aqui as informações a respeito dessa busca pelo helicóptero, nós vamos acionando agora Sheina Marcon. Ela está em Urubici e vai trazendo os últimos detalhes. Sheina, bom dia.
6: Bom dia, Rodrigo Silveira, e a todos os ouvintes do Jornal da Clube, primeira edição. Eu estou aqui em Urubici acompanhando, né, as buscas ao helicóptero que está desaparecido desde ontem, aqui na região da Serra Catarinense, onde estava o cantor Rick, também o empresário Bruno Avelar, o videomaker Paulo Soares e também o piloto da aeronave que desapareceu ontem à tarde. Vou conversar com a comandante Heloísa, do Corpo de Bombeiros, da 5º Batalhão do Corpo de Bombeiros de Lages, né, que está no comando aqui das operações também. Hoje de manhã as equipes dos bombeiros fizeram um reforço para que as frentes de trabalho também, né, pudessem trocar as equipes, porque durante toda a madrugada os bombeiros não pararam os trabalhos de busca. E eu vou perguntar agora para a comandante, então, como que está esse trabalho nesse momento, quantos bombeiros estão empregados, viaturas, quais são o apoio, né, que os bombeiros estão tendo também para tentar localizar o helicóptero e as pessoas. Bom dia.
7: Olá, bom dia a todos que nos ouvem. Então, a equipe do Corpo de Bombeiros prossegue com as buscas, né, desde a madrugada, as buscas não foram interrompidas. Hoje nós temos uma equipe composta por 20 bombeiros, 7 viaturas, 2 binômios e também 2 drones com câmeras térmicas. Então, as equipes estão atuando em duas frentes, né? Em dois pontos que nós consideramos e chamamos de áreas quentes. Um deles na região das Vacas Gordas, na localidade de Santa Bárbara, né? Que é onde aconteceu o último ponto, onde nós temos a informação do último sinal da aeronave. Lá nós temos uma equipe atuando numa frente de trabalho, e também na região do Morro Agudo, que é onde aconteceu o cruzamento de sinais de telefones e celulares, e chegou-se naquele ponto ali do Morro Agudo. Claro, é uma área bastante extensa, né? Requer um certo tempo. Nós temos esses dois pontos, mas a varredura, ela compreende uma área bastante grande.
6: Uhum. Mais ou menos quantos quilômetros? Ontem eles estavam falando em 30 quilômetros, né? Mas agora já aumentou essa área, essa extensão, né, comandante?
7: Nós não conseguimos precisar qual que é a área, porque ela segue em linha reta, só que nós não temos essa distância, nós temos o ponto, então não temos como precisar a área.
6: O binômio do Corpo de Bombeiros, os binômios estão auxiliando, né? Os bombeiros também estão com esses drones térmicos para tentar localizar alguma movimentação, né?
7: Isso, dois binômios, então o binômio de Lages, né? O cão Sazuki e o cabo Gale, e também o binômio de Rio do Sul. Estão, né? O cão, ele faz a varredura junto com o seu condutor e auxilia bastante as demais pessoas que nesse momento, né? Fazem toda a operação nesse momento através de busca terrestre.
6: Comandante, mais alguma informação relevante, né, para os nossos ouvintes da Clube aqui que estão nos ouvindo com relação a essas buscas?
7: A informação que nós temos agora é que as buscas prosseguem. Nós trabalhamos com uma atividade integrada com as demais forças, a Prefeitura Municipal, a Polícia Militar, o Corpo de Bombeiros, Defesa Civil, estão todos envidando esforços para que tão logo seja encontrada essa aeronave e as pessoas.
6: Obrigada, comandante, pelas informações, bom trabalho. Então, a gente acompanha aqui, né, o trabalho dos bombeiros, da Polícia Militar e de todas as equipes das Forças de Segurança que estão também empenhadas aqui para tentar localizar o helicóptero que desapareceu ontem. Mais informações ao longo da programação aqui na Rádio Clube de Lages. Sheina Marcon, onde a Clube está.
0: Tá certo, Sheina, obrigado pelas informações. A Polícia Militar de Santa Catarina mobilizou equipes para apoiar as buscas por esse helicóptero Bell 430. A matrícula do helicóptero PPMGM, né? Desapareceu na segunda-feira, então, como a gente vem trazendo aqui, a Polícia Militar, então, também passa a atuar junto com equipes do Corpo de Bombeiros e Força Aérea Brasileira, assim como Defesa Civil e outras forças que estão à frente para localizar esse helicóptero. Uma informação importante chega agora do aeroporto aqui de Lages. Quem está trazendo e atualizando essa informação é Amarildo Volpato. Bom dia.
8: Olá, Rodrigo Silvério, bom dia a todos que nos acompanham aqui na primeira edição. Já estou no aeroporto em Lages, onde tem uma programação de abastecimento do Águia 4. A guarnição, então, deve seguir dentro de instantes para Urubici, onde vai continuar nas buscas do helicóptero que desapareceu ontem ali em Urubici, na localidade de Vacas Gordas, mais ou menos. Só que não tem teto. E todos sabem, helicóptero apenas com o voo, né, visual. Por isso, não tem como decolar aqui do aeroporto em direção ao município de Urubici. Mas tudo está preparado para o abastecimento da aeronave e eles vão até lá. Eu estou aqui com o Juliano Luft, ele que é o responsável pelo abastecimento e ontem pela manhã trocou mensagens com piloto e copiloto do helicóptero que está desaparecido. Inclusive tinha a previsão que eles estariam em Lages para abastecer e o último contato foi por volta das 11:37 da manhã. Inclusive, o Juliano Luft mandou uma mensagem para o piloto Antônio, e ele ficou apenas um risquinho no WhatsApp, ontem às 11:37 da manhã, e dali não conseguiu mais nenhuma informação. Na madrugada de hoje, no WhatsApp do piloto Antônio, dois risquinhos. Então, a mensagem chegou no WhatsApp do piloto Antônio. E agora a questão, né? Porque todo o policiamento, as investigações estão sendo feitas, o CENIPA, né? Que é o Centro de Investigação, já está aqui na Serra Catarinense também, e é o que chama atenção, e a gente traz esta informação aí de primeira mão para a nossa audiência. Durante a madrugada chegou a mensagem do Juliano Luft, responsável pelo abastecimento aqui de Lages, no celular do piloto Antônio, ele que estava vindo para a Serra Catarinense. A gente continua por aqui buscando mais informações e dentro da programação da Clube vamos atualizar todas as informações. Onde há, como está, Amarildo Volpato.
0: Tá certo, Volpato, obrigado pelas informações. Nós vamos atualizando e trazendo ao longo da programação um pouco mais a respeito dessas buscas e qualquer novidade, nós interrompemos a nossa programação e damos total liberdade à nossa equipe de reportagem.
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0: Vamos atualizando as informações agora do tempo. Peter Scheuer, bom dia.
12: Bom dia. A presença de uma massa de ar seco proporciona um padrão de melhora depois de tanta chuva, um absurdo de chuva, mas tudo conforme alertado e previsto, tanta tempestade. Nossa, assim, eu já perdi as contas de quantas cidades já tiveram transtornos. Teve tornado, teve vendavais, granizo, tudo. Então agora a gente vai tendendo a ter uma melhora do tempo à medida que a frente fria se afasta. Hoje a temperatura máxima não passa muito dos 18 graus. Os ventos sopram com intensidade fraca moderada de sudeste a sul e volta a esfriar. Hoje já amanhece um pouco mais ameno, friozinho, e a tendência é que nós mantenhamos o domínio do tempo bom, tempo seco na sequência do dia. Lógico que ainda tem uma chance pequena para ter algum chuvisco agora nesse final de madrugada, início de manhã, mas vai melhorando. Amanhã, tempo bom, tempo firme, sol predomina com poucas variações de nuvens, a temperatura ela se mantém mais agradável, ameno. A mínima no amanhecer deve ter mínimas de 4 a 7 graus com geadas isoladas no topo da serra e a temperatura máxima prevista deve chegar próxima aí dos 15, 16 graus. E o tempo é bom, o sol acaba predominando ao longo dessa sequência aí de quarta-feira e se tiver alguma chuva, assim, eu acredito que seja bem isolada. Na quinta, sexta, tempo bom e quente, frio de manhã, agradável à tarde, quente à tarde. A temperatura ainda segue próxima aí dos seus 6 a 8 graus no amanhecer da quinta e à tarde já segue num patamar próximo acima dos 20 graus, 22, 23 graus. Sexta, vamos ter o domínio de uma massa de ar quente próximo aí dos 28 graus, sábado 30 graus e no domingo volta a ter algumas pancadas. Peter Scheuer, meteorologista com a previsão do tempo.
0: Tá certo, Peter, obrigado pelas informações. E as chuvas que atingiram Lages mobilizaram as equipes da Defesa Civil, mobilizam inclusive hoje pela manhã. Eu vou conversar agora com o Sargento Ribeiro, ele é coordenador da Defesa Civil aqui na nossa cidade, fazendo esse balanço das chuvas de ontem na cidade. Ribeiro, seja bem-vindo, bom dia.
13: Alô, amigos do Rádio Clube, quem vos fala? Sargento Ribeiro, secretário executivo de Proteção e Defesa Civil. Estamos passando para atualizar algumas informações em relação à nossa tarde de ontem, à nossa noite também, as últimas 24 horas, né? É claro que estamos finalizando o relatório final com as ocorrências e também com os detalhes, né? Que foram atendidos, né? Pela Defesa Civil aqui do nosso município. Então, a princípio, tivemos ali algumas ocorrências, né?
16: em torno de 25 ocorrências, um pouco mais, voltadas para essa questão aí algumas residências, né, que tiveram ali a parte do telhado danificada. E de pronto a Defesa Civil já entrou com a questão da lona, né, para auxiliar nessa questão aí de cobrir os móveis, enfim, neste primeiro momento. Também tivemos a situação de duas árvores, né, uma na parte alta da cidade que caiu sobre a fiação elétrica. Também tivemos ali uma situação de uma árvore que caiu aqui no bairro da Várzea, graças a Deus, né, caiu sobre o passeio, mas não deu transtorno, né, ou oferecendo risco, né, para pedestres ou até mesmo para veículos, né. Hoje na parte da manhã vai ser feita a retirada desse material para desobstruir toda a via. Também tivemos uma ocorrência no bairro Morro Grande, onde uma casa, devido aos fortes ventos, né, ela deslocou parte da casa. É claro que foi interditada de forma cautelar, e agora na parte da manhã retornamos ao local, né? Vamos retornar com o corpo técnico, enfim, para ver se permanece a interdição, né, ou não. Volto a frisar, né, então acompanhamos durante toda a noite a questão da movimentação das águas também nas duas bacias, que é o Ponte Grande e também do Rio Cará. Não tivemos registro, né, de que tenha saído da caixa, né, o rio. Né, tivemos um ponto de alagamento ali no bairro São Sebastião, né, na região ali das ruas Ouro Preto, enfim, né, e se mantemos, né, à disposição, né. Até ontem, né, tinha já caído em mais de 20 milímetros de chuva, né, como eu falei, a gente vai atualizar agora o relatório final para poder mandar para a imprensa, tá? Qualquer situação, estamos à disposição pelo 3019-7479, 3019-7477 e também o nosso 998-36-1702.
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3: 8:38.
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3: Antes de chamar o Elcio José rapidinho aqui, só atualizando, eu tô acompanhando aqui pelo Flight Radar o voo, né, desse avião da FAB, o voo do avião que está sobrevoando nesse momento Urubici. O avião saiu já lá de Florianópolis, já está em Urubici. O último registro aqui, próximo à Cascata Bailarina. Então começa também agora a busca, né, pelo helicóptero onde estava o integrante lá da dupla Rick Renner, o Rick, com esse avião da FAB. Apesar de toda a instabilidade climática, o avião está sobrevoando ali. A gente fica aqui aguardando novas informações. Agora sim, chegando com as informações do esporte, ele que foi para Joinville, rapaz, transmitir o Internacional de Lages e conta tudo do esporte. Elcio, bom dia.
4: Alô, Rodrigo, bom dia. Olha, vamos ser rapidão aqui. A atual data FIFA começou oficialmente nesta segunda-feira, ontem, e ela vai até o dia 6 de outubro. A seleção do Brasil fará 3 amistosos nesse período. 2 contra a Austrália, dia 25, que é sexta-feira, e na próxima terça da outra semana que vem, dia 29, em Brisbane. E uma contra a seleção da Índia, no dia 3 de outubro, em Calcutá. É a primeira vez que a seleção do Brasil enfrenta a seleção indiana. Meus amigos, ontem, devido às fortes chuvas, o jogo Criciúma e Operário de Ponta Grossa foi transferido para hoje. Ontem, o Cuiabá derrotou o Náutico 3-0 e o Criciúma e Operário é hoje, 7:30 da noite, em Criciúma. O Criciúma atualmente é o quinto colocado da competição da Série B, com 47 pontos. Olha só, depois da rodada final de semana da Série A, Flamengo 60, Palmeiras 57, Atlético Paraná 49 e Fluminense 48 são os 4 primeiros do Campeonato Brasileiro. O Brusque, que é o segundo colocado do Grupo C da Série C, vai jogar domingo, 6:30 da noite, na Arena em Brusque, contra a Ferroviária. Arena, entre aspas, no estádio Augusto Bauer. Olha a segunda rodada do Campeonato Catarinense da Série C, que teve domingo Caçador 1, Porto 1, Manchester 2, Inter 2, vai ter no próximo final de semana mais 2 jogos lá em Porto União, 3:00 PM, Porto União e Manchester, aqui em Lages, 3:00 PM, Internacional e Caçador. Portanto, era isso. Continue ouvindo aqui Rodrigo Silvério, a edição segunda do Jornal da Clube. Bom dia a todos.
3: Tá certo, Elcio, obrigado pelas informações. 8:41 e hoje, né, devido a gente também daqui a pouquinho começar o debate, né, com os candidatos ao governo do estado pela Caerte, nós vamos deixando a loteria e vamos trazendo diretamente agora as informações do setor policial.
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3: 8:41, Adilson Oliveira vem chegando e trazendo as informações do setor policial. Bom dia.
5: Bom dia, Rodrigo Silvério, bom dia a você e também aos ouvintes do Jornal da Clube. A Polícia Militar do município de Curitibanos registrou 3 ocorrências de recuperação de bens de procedência suspeita nos bairros Água Santa, São Luís e Bom Jesus. No bairro Água Santa, a polícia abordou um homem que caminhava carregando uma roda de veículo, uma roda esportiva. Nos bairros São Luís e Bom Jesus, as guarnições foram acionadas após vigilantes de uma empresa de segurança privada viram um homem carregando objetos suspeitos. Um homem foi abordado também no bairro São Luís carregando uma escada de alumínio. Logo depois, no bairro Bom Jesus, um homem estava carregando uma bateria de veículo, todos objetos suspeitos de furto. Os envolvidos foram detidos pela Polícia Militar e encaminhados à delegacia para as devidas providências. Ontem à noite, na Estrada Geral Pericó, duas vítimas tentaram atravessar um trecho de estrada que estava alagada. Um veículo, porém, o automóvel ficou retido devido à força da correnteza, impossibilitando o deslocamento e a saída das vítimas. As pessoas foram retiradas do local pelos bombeiros. Avenida Henrique Córdova, centro de Bom Jardim da Serra, ontem, 18 horas. Um casal de idosos estava ilhado em sua casa em decorrência das fortes chuvas. Residência estava cercada pela água. Na casa, a água já atingia aproximadamente 30 centímetros das paredes. As vítimas foram colocadas nas vítimas coletes salva-vidas e, na sequência, o casal foi retirado para um local seco e seguro. A Polícia Militar Rodoviária está informando que tem queda de barreira na Serra do Panelão, na SC-110, quilômetro 260. O trânsito está em meia pista. É uma informação da Polícia Militar Rodoviária. Outras informações do setor policial ao meio-dia no Jornal da Clube, segunda edição. A todos, um bom dia.
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3: Muito bem, agora 8 horas e 45 minutos. 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
5: Oito horas e 50 minutos.
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5: Bom, já, daqui a pouquinho, às 9 da manhã, tem debate com os candidatos ao governo do estado de Santa Catarina, debate da CAERT, que a Rádio Clube transmite para você, ouvinte. 11 horas, Adilson Oliveira vem chegando com muita informação no Clube Comunidade.
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5: Familiares comunicam com pesar o falecimento de Isalete Zabot Cruz, ocorrido esta madrugada no Hospital Nossa Senhora dos Prazeres. Corpo será velado a partir das 10 horas no Parque da Saudade. O sepultamento hoje, 5 da tarde, no mesmo local. Noticiamos o falecimento de Isalete Zabot Cruz. Familiares comunicam com pesar o falecimento de Manuel Nazareno da Silva Gomes, tio Naza. O corpo está sendo velado na Capela São Pedro, Sala Amor. A celebração de despedida será hoje às 16 horas na mesma capela, seguindo logo após para o sepultamento no cemitério do quilômetro 14. A funerária São Pedro comunicou o falecimento de Manuel Nazareno da Silva Gomes, tio Naza. Familiares comunicam com pesar o falecimento de Vanessa Moresco. O corpo está sendo velado na Capela São Pedro, Sala Legado. A celebração de despedida será hoje às 17h30 na mesma capela, com encerramento às 18 horas, seguindo logo após para o crematório Parque das Araucárias. A funerária São Pedro comunicou o falecimento de Vanessa Moresco.
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1: 8:54, você está agora participando de uma parte muito importante da nossa, do nosso período eleitoral. A Caerte vai promover a partir das 9 horas o maior debate eleitoral da história do rádio de Santa Catarina, ouvindo candidatos ao governo aqui do nosso estado. A discussão de propostas inicia às 9 da manhã. Dentro de 5 minutos, tem transmissão ao vivo de mais de 200 canais entre emissoras de rádio, redes de televisão, sites e plataforma nas redes sociais. Então hoje a gente não tem o Clube Cidade, a gente deixa o Clube Cidade sem apresentação para trazer aqui o debate com os candidatos ao governo do estado. E nós já vamos, nesse exato momento, a Florianópolis, trazendo para você então todas as informações prévias do debate e acompanhando a partir das 9 horas esse embate de ideias entre os candidatos ao governo de Santa Catarina.
2: Por um El Niño manifestando-se de uma forma muito intensa, e tivemos a chuvarada da noite passada, e com vários municípios em situação de dificuldade, em especial na região sul de Santa Catarina. Tem esse ingrediente novo, né, e justificável, né, da ausência do governador Jorginho Melo, né, que reassumiu o posto de ontem para hoje em função da situação crítica do estado de Santa Catarina, para acompanhar mais de perto essa questão do atendimento aos municípios e aos catarinenses em situação de vulnerabilidade. Mas claro que esse assunto, ele tende a aparecer também de como o estado está preparado ou não, Cadu, para enfrentar esse fenômeno, que é um fenômeno global, que é a crise climática, em especial aqui no hemisfério sul, na América Latina, América do Sul, onde nós temos uma expectativa intensa de um fenômeno El Niño forte, com muita chuva, com risco de alagamento, enfim. Então esse é um assunto que pode e deve estar na ordem do dia, sem dúvida, para a gente discutir como Santa Catarina está se preparando, se preparou de forma adequada, se nós fizemos tudo o que tem que ser feito, enfim. Então isso é um assunto importante para os candidatos apresentarem aí os seus pontos de vista. E claro, né, pode acontecer até uma articulação, né, isso faz parte do jogo político, de aquela pergunta não vai poder ser feita diretamente para o governador, porque, repito, de forma justificada se ausentou hoje para reassumir o estado no enfrentamento à questão das chuvas, mas pode ter algum tipo de ação combinada entre os candidatos debatedores hoje aqui, criticando algum tipo de vulnerabilidade do estado no enfrentamento à crise climática.
3: Temos muitas emissoras transmitindo e, naturalmente, os veículos de comunicação que vão seguir repercutindo. É o seu caso, podemos esperar lá no portal NSC Total, nas ondas da CBN Floripa também, a sequência e a análise hoje ao longo do dia?
2: Com certeza, sim, porque a eleição está aí com a porta aberta, né? Faltando 2 semanas.
4: Okay, querido,
2: é um
4: obrigado,
2: momento que aqueles que estavam mais desligados em relação ao processo eleitoral, a turma começa a acender o farol e ficar ligada para a tomada de decisão, aqueles que estão indecisos, enfim. Então é um momento também de nós acompanharmos, como estamos fazendo desde sempre, todo esse processo eleitoral e trazendo os grandes temas, os grandes desafios para Santa Catarina, acima de tudo, o que pretendem fazer os candidatos caso sejam eleitos para governar o estado de Santa Catarina.
3: Obrigado, Renato. Bom trabalho.
2: Bom trabalho, Cadu. Um abraço a todos. Valeu.

0: Cássio, Renato Igor, que você conhece da NSC Comunicação, da NSC TV, CBN Floripa, portal NSC Total, um dos grandes analistas políticos aqui do estado de Santa Catarina, que também conversou conosco. Você percebeu que já conversamos com dois dos candidatos que participam do debate. Candidato Gelson Merizio, do PSB, já está lá posicionado no púlpito, mas temos a sua candidata a vice, Ângela Albino, do PDT, que compõe essa coligação para conversar um pouco conosco, e te agradeço demais pela participação, pela vinda, e começo perguntando, candidata, sobre a sua expectativa para o debate que começa daqui a pouco e com essa grande repercussão, mais de 100 emissoras de rádio transmitindo.
1: Primeiro, é um lamento que a gente não possa ter o debate integral com a participação do atual governador, candidato à reeleição. Vai fazer falta poder debater o estado de Santa Catarina com a ausência dele. Mas o rádio é a grande ferramenta de chegar em todos os lares, especialmente no interior de Santa Catarina. Então, um debate importantíssimo para a democracia e para a apresentação de propostas.
0: Você entende como um serviço prestado pela Caerte, por vezes as emissoras de uma menor proporção não conseguiriam, né, realizar esse tipo de evento, e conseguem levar o seu ouvinte em todos os cantos do estado essas informações e as propostas?
1: Sem dúvida nenhuma, é um serviço ao povo catarinense, mas é um serviço essencialmente à democracia do nosso país. Nós precisamos evoluir de fazer só a polarização para discutir propostas, para discutir nosso estado de Santa Catarina, para discutir o Brasil, mas a partir dessa visão de quem está aqui. Então, sem dúvida nenhuma, a Caerte acerta em fazer isso. Gelson Merizio fez questão de vir porque entende que é uma questão de respeito ao povo catarinense atender esse chamado da Caerte, e com a Caerte todas as rádios do nosso estado.
0: Obrigado, candidato, e um bom debate. Muito bacana, você percebeu, conversamos com dois dos candidatos. Gelson Merizio já estava posicionado, claro que gostaríamos de trazê-lo por conta da isonomia, né, de ouvir todos os lados, mas a sua candidata vice, Ângela Albino, fez esta representação por aqui. Vamos ver se a nossa equipe técnica já consegue nos dar um gostinho, mostrar algumas imagens do nosso estúdio, os candidatos se preparando para esse embate de ideias que começa daqui a pouco. Lembrando que a estrutura deste debate, o formato da discussão, foi previamente combinado e acertado com representações de todas as candidaturas em reunião realizada no último dia 11 de setembro. E essa foi a reunião que definiu justamente isso que você vê na sua tela. No caso da ausência de algum candidato, e hoje não temos a presença do candidato à reeleição, o governador Jorginho Melo, o púlpito permanece vazio. Isso foi um pedido por parte das candidaturas e é por isso que temos esta disposição na sua tela. Estamos encerrando nesse momento o nosso pré-debate. Vamos formar a maior rede de transmissão de um debate eleitoral no Brasil para o início dessa discussão, agora, portanto, às 9 horas da manhã. E eu aguardo você, por gentileza, aqui no nosso canal Caerte Oficial no YouTube, também no pós-debate, às 11 horas, depois que terminar essa discussão das propostas, para que a gente perceba também qual será a avaliação dos candidatos acerca daquilo que foi discutido. Muito obrigado pela sua companhia. Vai começar o debate a Caerte 2026, o maior debate eleitoral da história do Rádio de Santa Catarina.
2: Nós, porra.

0: senhoras e senhores, em todo o estado de Santa Catarina, falando aqui de Florianópolis, jornalista Márcio Pereira, em programação jornalística especial da Associação Catarinense das Emissoras de Rádio e Televisão. A partir deste momento, estamos ao vivo com o debate Acaerte 2026, com os candidatos ao governo de Santa Catarina. É com prazer que cumprimento neste momento os ouvintes das emissoras associadas à Acaerte, que transmitem o debate pelo rádio e pela televisão, bem como os portais que estão conosco também ao vivo. Cumprimentos ao presidente da Acaerte, Mário Neves, aqui presente neste evento, os ex-presidentes, conselheiros e colaboradores da entidade, bem como os convidados especiais que também prestigiam este acontecimento. Esta é a maior rede de transmissão de um debate aqui em Santa Catarina, no Brasil. A Acaerte mantém, assim, a tradição de reunir os candidatos em período eleitoral, para que todos possam conhecer as propostas e fazer a melhor escolha no dia da eleição. Este debate contém libras para a acessibilidade de quem está nos assistindo por vídeo e também descrito para quem está nos ouvindo pelo rádio.
1: Este debate está sendo transmitido por emissoras de rádio e televisão e por canais em redes sociais em um espaço preparado especialmente para a transmissão. O debate com os candidatos ao governo de Santa Catarina acontece em uma ampla sala de reuniões adaptada como estúdio. O espaço conta com palco, telão de LED, púlpitos, área para apresentação e espaço destinado à interpretação em libras. O cenário utiliza predominantemente as cores verde e branco, seguindo a identidade visual da Acaerte. Ao fundo do palco, um grande painel de LED exibe a identificação do debate e elementos gráficos relacionados às eleições 2026. No palco, os candidatos estão posicionados lado a lado, cada um diante de um púlpito individual. Todos os púlpitos possuem o mesmo formato, tamanho e padrão visual e estão distribuídos de maneira uniforme. Ao todo, o cenário conta com 5 púlpitos, 4 destinados aos candidatos e 1 ao jornalista responsável pela apresentação e mediação. Também há um espaço reservado ao intérprete de Libras. A posição dos candidatos no palco segue a ordem definida previamente, conforme as regras do debate e os sorteios realizados pela organização. O jornalista Moacir Pereira, responsável pela condução do debate, ocupa o púlpito destinado à apresentação e mediação ao lado dos candidatos. Câmeras estão distribuídas pelo ambiente para registrar imagens gerais do palco e imagens individuais dos candidatos, do mediador e do intérprete de Libras, além dos momentos de interação previstos durante o debate. Ao longo de toda a transmissão, os candidatos recebem o mesmo padrão de tratamento visual. Os enquadramentos, identificações exibidas na tela e demais recursos gráficos seguem critérios equivalentes para todos os participantes. A iluminação é distribuída de forma uniforme pelo ambiente, permitindo a visualização adequada dos participantes e do cenário. A organização do espaço também considera a circulação da equipe, a segurança e as condições de acessibilidade durante a realização do debate.
0: As regras desse debate Acaerte foram aprovadas pelos representantes dos candidatos em reunião realizada no dia 11 de setembro na sede da Acaerte. Estão aqui em ordem alfabética os seguintes candidatos: Gelson Merizio, da coligação Coragem para Mudar; João Rodrigues, da Aliança Santa Catarina Acima de Tudo; e Ralph Zimmer, da Federação Renovação Solidária. O candidato Jorginho Melo não comparece ao debate. A equipe dele informou, por nota, que a ausência deve-se em razão da reassunção ao cargo de governador do estado, motivada pelas fortes chuvas registradas em Santa Catarina. Conforme a lei eleitoral, foram convidados os candidatos com representação no Congresso Nacional. Caso um candidato cite o adversário de modo ofensivo, o candidato ofendido poderá solicitar direito de resposta. Em caso de aprovação do direito de resposta, o candidato terá 1 minuto para que possa responder às ofensas, mantendo-se exclusivamente dentro do tema. O comitê que vai avaliar os casos de pedidos de direito de resposta é formado pelo desembargador Ricardo Hesler, ex-presidente do Tribunal de Justiça de Santa Catarina e também do Tribunal Regional Eleitoral do Estado, e pelos advogados Emerson Ronald Gonçalves Machado e Nerilde Vanzella. Neste primeiro bloco, senhoras e senhores, neste debate Acaerte, Cada candidato terá 3 minutos e 20 segundos para se apresentar, expondo os pontos principais de seu plano de governo. A ordem das falas foi definida por sorteio realizado previamente. Começamos, senhoras e senhores, com o candidato João Rodrigues. Muito bom dia, candidato João Rodrigues, seja muito bem-vindo a esse debate da Caerte.
2: Muito bom dia Moacir, um prazer imenso rever um amigo que tem uma história no jornalismo de Santa Catarina. Bom dia aos demais candidatos, cumprimentar todos os radiodifusores do estado, a Fábio, minha esposa, que me acompanha nessa caminhada, e a todo o cidadão catarinense que está ligado em todas as emissoras que estão em cadeia para acompanhar esse debate. Eu quero iniciar aqui lamentando muito a ausência do governador do estado, que deveria estar aqui conosco para defender o seu legado e nos permitir os questionamentos sobre aquilo que ele não fez e também outros questionamentos que são importantes para tirar a dúvida do cidadão catarinense. Mas a sua justificativa é de que não poderia estar porque reassume o cargo em decorrência das fortes chuvas que se abateu na região sul do estado. A pergunta que se faz: a sua vice-governadora está como titular do cargo? E detalhe, ela é uma delegada das mais qualificadas, foi delegada regional de Joinville. Por si só, a pessoa mais preparada para esse tipo de momento. Qual a função do estado agora, nesse momento, é ser solidário aos municípios, ver as demandas, atender, fazer aquilo que é possível. Então, quando não participa do debate, porque não consegue explicar aquilo que nós iniciamos ontem no questionamento e faríamos hoje, porque tem medo da verdade. Então é importante que o eleitor observe isso. Mas o nosso intuito é apontar o governador, e ele até numa publicação disse de que nós estaríamos atacando o estado. Não, governador. Apontar os seus erros não é falar de Santa Catarina, é falar de quem governa Santa Catarina. É dizer que a sua falta de piedade para 116 mil catarinenses que sofrem com dores terríveis ou doenças que estão avançando foi a inoperância do seu governo. Poder dizer que o Tribunal de Justiça determinou que o senhor crie um sistema de atendimento a 5 mil mulheres que precisam de atendimento na área ginecológica. Isso é fato. Poder apontar as suas falhas durante a sua gestão não é atacar o estado. Pelo contrário, governador, é defender Santa Catarina. E o senhor teria que ter coragem agora, se esconder, tirar uma mulher do comando do governo, é uma agressão que o senhor faz às mulheres. Ora, uma mulher qualificada, então ela não tem capacidade, não tem competência de visitar os municípios, de ser solidária, ser útil à gestão da qual ela foi eleita. Eu lamento muito. Então, por si só, todo eleitor de Santa Catarina, preste atenção. O fujão foge porque não tem coragem de defender o legado. Porque ele descobriu agora, no primeiro debate, que tudo aquilo que contaram para ele, a maior parte não era verdade. Se iludiu no mundo da inteligência artificial. No excesso de publicidade, do qual eu não sou contrário, mas tem que ter entrega. Então, hoje, nós vamos aproveitar esse espaço para apontar os erros, mas também ditar o caminho daquilo que a gente pode fazer mais e melhor pelo estado catarinense.
0: Muito obrigado ao candidato João Rodrigues. Agora anunciamos com prazer a fala do candidato Gelson Merizio. Seja muito bem-vindo, muito bom dia.
3: Bom dia a todos que estão presentes aqui no debate. Cumprimentar especialmente João Rodrigues, Ralph Zimmermann. Lamentar, como já fez o João, a ausência do governador Jorginho Melo, e não vou repetir todos os atributos e argumentos que o João citou, porque os meus seriam muito parecidos com os que ele fez. Quero aproveitar este tempo para falar de algo que me parece extremamente relevante para Santa Catarina, muito mais até do que a eleição que se avizinha. Nós somos um estado construído com a participação dos imigrantes, de todas as raças, de todas as crenças, de todas as classes sociais. Esta é Santa Catarina. E ela foi construída desde o seu primeiro governador, passando por vários, de vários partidos, com muito trabalho. Eu, em 2018, sempre citava que se nós voltássemos naquele momento, 30 anos para trás, nós iríamos lembrar que Santa Catarina era lembrado como o zero da BR-101. uma vez que em todos os indicadores era o primeiro o Paraná, o segundo Rio Grande do Sul, alternando esta condição, e nós éramos o terceiro em tudo. Fruto de bons governos que nós tivemos nos 30 anos anteriores a 2018. Fruto dos maus governos escolhidos pelo Paraná e pelo Rio Grande do Sul até 2018. Em 2018, nós tínhamos dos 50 indicadores de qualidade de vida, nós tínhamos o primeiro lugar em 48 deles. E por esse período de 30 anos passaram governadores de vários partidos políticos, de várias ideologias. Esta é a Santa Catarina que nós construímos. O que o bolsonarismo quer fazer a partir de 2018 é fazer parecer ao Brasil que o Estado foi inventado a partir daqui. Que o que deu certo, os nossos indicadores, são porque eles construíram, são porque aqui o bolsonarismo fez um Estado diferenciado. E não é verdade. Os nossos indicadores, nesses últimos 8 anos, os principais indicadores que medem qualidade de vida, todos decresceram ano a ano. Seja na questão da saúde, seja na longevidade, seja naquilo que é mais importante, que é a avaliação da nossa educação. Nós éramos em 2022 o 10º o estado no IDEB. Hoje nós somos o 12º. Enquanto países do estados do Nordeste, como o Ceará, nos dão aula de boa educação, nos dão aula de cultura, nós aqui passamos por uma regressão dos nossos valores. E não é difícil de ver por quê. Nós temos ainda o 23º pior salário de professor do Brasil. Nós temos 72% dos nossos professores que não são concursados, são temporários. Eu não entendo por quê, porque se todo ano tem que contratá-los, por que não fazem um concurso público? Nós pretendemos fazer nos próximos 4 anos o inverso, termos 70% de professores efetivos com concurso de 40 horas que permitam dar um bom ensino ao aluno, de forma que nós possamos reverter indicadores que não são compatíveis com Santa Catarina. Mas ao longo do debate vamos ter tempo para conversar com quem está aqui e com os catarinenses sobre esses e outros temas, e eu agradeço a Caerte pela oportunidade de aqui estar.
0: Muito obrigado ao candidato Gelson Merizzi. Com prazer anunciamos a fala do candidato Ralf Zimmer. Muito bom dia, seja bem-vindo a esse debate.
4: Muito bom dia, Moacir. Eu quero começar esse debate primeiro, Moacir Pereira, fazendo uma homenagem ao senhor, o maior jornalista de Santa Catarina, o maior biógrafo de toda a nossa história. É uma honra imensa fazer parte de um debate que é presidido pelo maior jornalista que nosso estado possui. Quero também cumprimentar a Caerte, os demais jornalistas, rádios, cumprimentar meus adversários, que para mim são adversários, não inimigos, né? Embora tenha uns e outros aí que querem descontar em mim a frustração própria, aí é problema com Freud, pode resolver. Um abraço então para o João, outro para o Merizzi, e eu vou aproveitar meu tempo, que ao contrário deles e do governador, que tem campanhas milionárias, tempo abundante em rádio, televisão, eu tenho pouco tempo, então eu já vou direto ao assunto. Muito se falou e tem se falado desse debate que Santa Catarina tem dois prismas, né? Candidatos que não fazem parte do governo dizem que antes era bom, agora é ruim. Os que estão no governo agora é bom e vai continuar sendo bom. Mas os grandes problemas, esses grupos todos que se revezaram no governo de Santa Catarina, eles não resolveram muita coisa. Eles resolveram algumas, verdade seja dita, mas a infraestrutura está aí e exige uma ousadia. Eu só vejo conversa fiada que vão entabular acordo com quem tiver em Brasília, que vão movimentar, que vão. Não tem que ficar de conversa fiada com Brasília, porque o Brasília não está nem aí para nós historicamente, seja o governo do Lula, seja o governo do Bolsonaro, e a explicação é clara. Aqui é um colégio eleitoral muito pequeno, em termos de nação, a prioridade são os grandes centros. O que nós temos que fazer aqui é, em 1º de janeiro, notificar o presidente eleito, dando 30 dias para começar a duplicar 282 e resolver o Morro dos Cavalos. Não fizer, antes mesmo do carnaval, eu subo numa patrola, dispensa a licitação, vou discutir na Justiça Federal a compensação das ações, porque eu sou homem de ação e não de palavra. Aqui tem muito falador e pouco fazedor, né? Então a gente tem que ir também nessa toada, rever o modelo de Estado, o Estado que eles construíram, o Estado que eles se orgulham, que tem muita coisa boa, mas tem muita coisa errada e que não está no século XXI. Onde tem 3 edifícios, tem que ter um, tem que rever a lei do funcionalismo público, que é lá de 1985, está perdida na história, e trazer as novas tecnologias para melhorar as entregas à população e diminuir o custeio do Estado, até por conta da reforma tributária que veio a galope e aí vai prejudicar Santa Catarina, por conta que o tributo vai ficar no Estado consumidor e não produtor como o nosso. Então a gente tem que começar urgentemente fazer economias. Eu tenho uma vida marcada também por combate à corrupção, fui autor de pedidos de impeachment, né? Inclusive o mais recente, enquanto eles falam e falam, eu fui com o Jefferson Rocha, ele foi a Brasília em meu nome, assinou eu e o doutor Leandro, pedido de impeachment do procurador-geral Gonê e do ministro Alexandre de Moraes. Parece que pelas novas notícias talvez teremos que fazer mais pedidos, né, doutor Jefferson? E não vamos nos furtar. Santa Catarina é terra de gente valente, não é terra de gente frouxa. Dito isso, também, em razão das questões climáticas aqui, eu quero resgatar um projeto saudoso com o André Reis, fazer uma transposição do rio Itajaí-Açu por conta das chuvas que muito assolam o nosso estado. Sejam todos muito bem-vindos, teremos certamente um grande debate.
0: Candidato Ralph Zimmer, nesse primeiro bloco do debate AKERT 2026. Para quem nos acompanha no YouTube, aproveite para curtir a nossa página. Vamos agora fazer um rápido intervalo e retornamos dentro de 5 minutos. Até já.
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2: Segundo bloco, os candidatos se enfrentam em três rodadas de confrontos diretos, debatendo temas sugeridos pelas regionais da CAERT. Cada candidato terá 4 minutos de fala. Ele vai administrar como quiser ao longo da rodada. O candidato que inicia a sequência foi sorteado previamente e escolhe o seu interlocutor. Conforme a regra de alternância, cada um candidato poderá ser escolhido uma única vez. E o candidato que inicia a sequência obrigatoriamente encerra o debate desse bloco. Em cada rodada, será feito sorteio do tema a ser debatido. Em ordem definida previamente, vamos começar com o candidato Ralf Zimmer, que será o último a ser chamado para debater. Candidato Ralf Zimmer, quem o senhor escolhe para esse debate inicial?
3: Eu vou escolher o Gelson Merizio.
2: Muito bem. Passamos agora ao sorteio do tema das regionais da CAERT aqui em Santa Catarina. Tema: energia trifásica e conectividade no campo. Regionais Oeste.
4: Vamos falar 4 minutos sobre esse assunto, é isso?
2: Os candidatos decidem como querem, 4 minutos. Um pode levar 4 minutos, um pode levar 3 minutos, entendeu? E aí, o tempo, são 8 minutos no total. Então, cada candidato terá 4 minutos, estarão aí à disposição as informações para o cronômetro.
3: Candidato Gelson Merizio, antes mesmo de falar da questão da energia trifásica, chegar ao campo, é preciso reter um recorte histórico aí, que é a nossa Celesc, né? Ela teve um rombo aí, não sei o que estou dizendo, o Ministério Público diz, desde 2014, numa ação que está parada no Judiciário de Santa Catarina, há 12 anos, não foi julgada ainda nem em primeira instância. E essa ação, o Ministério Público acusa ex-diretores da Celesc, lá de 2009 a 2014, pelo fato de terem contratado uma empresa para fazer cobrança de dívidas atrasadas da Celesc, isso que eles têm corpo jurídico, pagaram 6 milhões essa empresa. Depois pagaram 25 milhões, vezes esses 6 milhões, essa mesma empresa, que totalizou na época mais de 150 milhões, hoje passa dos 300 corrigidos. Essa empresa não trouxe nada de valores para a Celesc. Não, dinheiro jogado fora, um processo que envergonha toda Santa Catarina, no momento em que o judiciário precisa ser altivo. Fica aqui meu apelo para as autoridades que julguem esse processo. Estou pedindo para condenar ninguém, né? Tem que julgar conforme os autos, mas tem que julgar. 12 anos é muito. Dito isso, o problema do trifásico na rede rural, da internet, o senhor tem algum projeto para isso? E de que maneira o senhor faria? Por gentileza, a palavra é sua.
4: Obrigado, Ralf. Primeiro que o tema tem que ser expandido, porque é uma resposta que em tese seria curta. A energização de trifásico no interior já deveria estar pronta. Isso já foi promessa do governador 4 anos atrás, para deixar claro. E é simples de fazer, basta alocar recursos, tem que ajudar a Celesc, economicamente não para em pé, ela precisa ter de aporte com política pública do Estado, não apenas como uma ação de uma empresa com ações na Bolsa. E o governo não fez, essa que é a verdade. Quero aproveitar também para falar da Celesc. E eu, como todos sabem, sempre militei no campo da direita e agora sou um candidato de esquerda. E muitos me perguntam o que é que mudou das minhas posições com relação a 2018, quando também disputei a eleição para o governo do Estado. E a questão da Celesc é uma delas. Se fosse em 2018, muito provavelmente eu teria encaminhado e tivesse ganho a eleição, ganhei no primeiro turno, perdi no segundo, talvez eu tivesse encaminhado a Celesc para um processo de federalização ou até de privatização. E hoje eu não faria mais isso, não porque troquei de posição e agora estou na esquerda. Não faria mais porque eu acompanhei, nesses 8 anos que estive na iniciativa privada, no setor que tem ligação com o setor elétrico, a tragédia que foi a privatização do governo Bolsonaro da Eletrobras. O Estado perdeu uma das poucas ferramentas que tinha de regulação de mercado. E eu compreendi de uma forma muito definitiva que serviço essencial tem que ter um braço do Estado para fazer regulação de mercado. Seja na energia elétrica, seja na água com a Kazan, seja na questão dos postos de combustíveis, que também o governo Bolsonaro privatizou a BR Distribuidora, e o Estado perdeu completamente a condição de fazer o preço que baixa na refinaria chegar ao consumidor na ponta das bombas. Então, faço esse corte histórico para dizer que nesta evolução, e me parece que as pessoas mudarem e trocar de posição não é um crime, pelo contrário, é uma evolução e privilégio de quem está vivo. Por isso, faço esta ressalva que a Celesc, se eu for governador, continua pública, forte e fortalecida, assim como a Casan, que muitas vezes também é atacada porque não faz o saneamento básico. A Casan é uma empresa que tem também dar resultado. Política pública de saneamento é o que falta, investimento do Estado e do governo federal. Aliás, o que falta para Santa Catarina é se reencontrar com o governo federal. Nós estamos há 8 anos de costas para o governo federal, por uma lacração de rede, porque o governador tem medo de perder a condição de bolsonarista extremo. Qualquer aproximação com o Lula poderia perder algum eleitor da sua bolha. Enquanto isso, Tarcísio, que é governador de São Paulo, conversa com o governo federal. Enquanto isso, Ratinho conversa com o governo federal e nós ficamos na contramão, perdendo recurso, perdendo os investimentos no saneamento, na infraestrutura e em obras importantes para o Estado. E a questão da conectividade, Orofo, nós temos hoje ferramentas em franco desenvolvimento. A Starlink é um exemplo delas, mas é uma marca. Já já vão vir os chineses com outras tão iguais, tão boas ou melhores. É muito mais fácil falar hoje em levar para todas as propriedades do campo a internet de qualidade do que era há 5 anos atrás, há 3 anos atrás. Nós temos é que evoluir junto com a tecnologia e junto com ela poder ver crescer o atendimento ao nosso agricultor.
3: Vou registrar também, aproveitar o momento, que também não penso em privatizar empresa pública nenhuma. Esse é que dá transparência e cobrar eficiência com relatórios, com metas. Isso que nós faremos, Gelson. A própria Casan é um exemplo disso, né? Muitos municípios que tentaram aí privatizar, e se pode privatizar hoje a água e esgoto, mas na realidade Santa Catarina foi vítima de uma invasão mafiosa no estado, né? Dê um Google aí, você de casa, na Operação Mensageiro, chegaram até pôr em risco a relatora, uma desembargadora nossa aqui, coisa de gente baixa, mafiosa e bandida. Tanto que tem uma série de prefeitos presos, tomara que fiquem muito tempo para deixarem de ser ladrão e sem vergonha. O dinheiro público tem que ser cuidado com zelo, tem que levar para a população serviço e não se enriquecer com a coisa pública. Eu quero dizer, Gelson, que nós vamos levar também essa tecnologia da Starlink, mas sobretudo no campo, além da energia, precisa uma linha de financiamento própria, né? A esquerda hoje que está contigo, que eu já votei também, né? Tem um problema seríssimo. Lá no primeiro governo Lula, uma emenda constitucional foi aprovada em 2013 e tirou o limite dos juros, né? Nós estamos dados ao sistema financeiro que hoje atravanca o produtor rural e coloca em risco até a perda da propriedade. Até a JBS aí do seu amigo, acho que o senhor é conselheiro lá, podia falar com mais propriedade, né? Foi para a área do míssil, foi para a área financeira, está emprestando, mas tá, não é nem hipoteca, é alienação fiduciária agora com o produtor rural, e tem feito um grande mal para o país. Por isso eu peço voto em Jefferson Rocha para o Senado, para combater esses oligopólios. E não é nada pessoal, Gelson, seja de quem for, porque a sociedade, a economia gira bem quando todos têm oportunidade, não quando um grupo se aboleta com um partido político e passa a tomar conta de todas as áreas de produção do país, controlando o preço, que aqui da arroba do boi é o mais barato para o produtor, né? E o mais caro para o consumidor, justamente porque a JBS fez um oligopólio contra isso. Para combater isso, Jefferson Rocha 250, e a energia nós vamos levar, mas antes de levar a energia, eu quero falar com o presidente do Tribunal de Justiça para fazer um mutirão para julgar essas ações aí de improbidade, essas ações de corrupção, para passar limpo as nossas empresas públicas, que muita coisa estão debaixo do tapete aí, como eu disse, aquela própria ação do Ministério Público há 12 anos, né, aguardando uma mera sentença de primeiro grau e apura, não sou eu que estou acusando, né, não estou nem citando o nome dos acusados, você pesquisa aí no Google, mas apura um rombo que hoje passa de 300 milhões. Aí fica difícil mesmo chegar na ponta se tem gente metendo a mão no baleiro quando está dentro do poder.
4: Eu quero aproveitar esses 41 segundos e fazer um apelo ao jornalista Moacir Pereira, que quando citar a ausência do governador, não apresenta também a sua justificativa, porque elas são absolutamente falhas. Ele terá que fazer isso quando vier estar presente no debate. Até porque ele tem uma vice-governador na plenitude dos exercícios da sua função. Ele poderia estar aqui e depois das 11 horas ir até o sul para dar assistência às famílias. Por isso eu entendo que a justificativa cabe a ele dar. Não quando, sem nenhuma outra razão, Vossa Excelência faz essa citação. Deixa o governador, quando vier para cá, ele fazer a sua defesa.
5: Candidato Gelson Erize, em nome da coordenação, a gente explica que essa é a posição oficial, na nota oficial lançada pelo governo do estado de Santa Catarina. Em seguida, o candidato Gelson Merige faz a pergunta ao candidato João Rodrigues.
4: Só para concluir esse tema, aqui não é para ler nota, é para vir fazer presença no debate. Nota é limite, publica na imprensa. Esse é um debate que tem que estar ou não estar presente, para nos deixar isso esclarecido. Vou fazer a pergunta para o João de um tema que me parece muito pertinente ao estado, que é o turismo. É tema livre, né?
6: É tema livre?
4: Não, acho que não foi sorteado o tema.
5: Não, na sequência o senhor tem...
4: Não, acho que foi sorteado o tema. Então, vamos ao
5: sorteio do tema. Eu tenho, juntamente com o candidato João Rodrigues, 40...
6: Aham, ok.
5: O tema sorteado é UTI Neonatal, Regional do Planalto Norte. A pergunta é da Regional da Caeta e do Planalto Norte.
4: O tema é muito propício e seria um dos que eu faria para o João na sequência do debate. O João, que já foi prefeito de Chapecó por 4 vezes, para ser justo, sempre foi um bom prefeito. E também sempre teve lá em Chapecó uma atenção muito forte na saúde. O que nós vemos no governo do Jorginho Melo é muita propaganda na saúde. E, aliás, se ele estivesse aqui, eu faria um desafio para ele. Se os 116 mil catarinenses que estão na fila do SUS esperando por uma cirurgia achassem que a saúde está bem como ele diz, eu concordaria que ele fosse o eleito. O que se tem no dia a dia das pessoas é algo totalmente diferente. Nós não temos especialidades regionais, nós não temos UTI onde precisa se ter, nós temos hoje uma crise gravíssima de UTI em todos os municípios de Santa Catarina. Se hoje qualquer um daqui tiver um familiar que precisar ir para UTI, ele vai ter que entrar na fila esperando que outro tenha alta para poder entrar. Essa é a saúde real, a saúde da propaganda dos 500 milhões que o Jorginho gastou, diz que está tudo resolvido. Por isso a pergunta que faço ao João Rodrigues é quais as ações que ele entende serem necessárias para que este caos na saúde que nós temos seja eliminado.
6: Bom, eu quero reforçar também mais uma vez, lamento a ausência do governador e quero complementar em tirar a sua vice do comando, justificando que ela é incapaz. Se tratando de uma delegada, eu acho que seria a pessoa mais preparada para atender a demanda do momento. Bom, saúde pública, o que que acontece com o estado de Santa Catarina? O atual governador teve avanços, eu não quero dizer que não teve. Teve, mas não planejou. A população de hoje, quando os hospitais públicos foram construídos nos anos 80, a população era na casa de 4 milhões, 5 milhões. Hoje estamos batendo 8 milhões de habitantes e o crescimento de vagas hospitalares foi muito abaixo. O número de UTIs que foram abertas, muito abaixo da realidade. E UTI neonatal é uma defasagem em todas as regiões do estado, inclusive no oeste, não é só do Planalto Norte. O que que nós vamos fazer? O nosso projeto prevê a construção de 10 hospitais, 6 de grande porte, 4 médio, pequeno ou ampliação de hospitais. De onde sai o dinheiro? Dos 10 bilhões que ele tem aplicado em banco, rendendo juros de 100 milhões por mês. Dinheiro guardado e o povo sofrendo. Então, um governo tem que planejar, ter atitude e olhar para todas as regiões do estado de Santa Catarina. Planalto Norte, Norte, Extremo Oeste, Extremo Sul. Todas as regiões precisam ter a saúde regionalizada. Hoje o paciente sai de Chapecó para vir a Florianópolis todos os dias com uma van para uma consulta com um especialista. Semana passada, um cidadão de Seara sai de Seara para ir a Blumenau fazer uma consulta para um transplante de rim entre vivos. Morreu no acidente da 470. Porque o governo do estado é inoperante, incompetente, não planeja e deixa 116 mil pessoas na fila aguardando uma cirurgia eletiva.
4: Olha, o que nós temos no estado hoje é uma crise de gestão na saúde. O que difere um bom governo de um mau governo é a composição da sua equipe. O governador é um agente político. Ele tem todo dia que apagar um incêndio, ele tem que representar o estado dentro e fora de Santa Catarina. A capacidade que ele tem em montar a sua equipe é que vai dizer o tamanho e a qualidade das entregas que vai fazer nos 4 anos do governo. E aí eu quero dizer que o governador Jorginho Melo foi extremamente infeliz em montar a sua equipe. A equipe do governo é muito ruim. Essa que é a verdade. Não é falta do recurso. A saúde tem muito recurso. O que tem é má gestão. O que tem é falta de prioridade. O que tem é falta da regionalização das especialidades. O que que ocorre hoje? Nós temos um serviço de entrada amplo e bom, que são as UPAs, que são os postos de saúde, que são onde chegam os pacientes em todos os municípios catarinenses. Nós temos um gargalo quando chega na especialidade. E nós temos um êmbolo de seringa quando chega na cirurgia. Ora, o Estado tem recurso para fazer. Você definir a prioridade, que tem que ser educação, saúde, segurança pública pela ordem, ele tem que pôr recurso. E esse recurso tem que ter uma gestão que permita comprar serviços para cirurgias nos contraturnos das clínicas particulares, porque o serviço é público. Agora, a prestação dele pode ser privada, um custo mais baixo até do que é praticado quando é feito direto pelo governo. Agora, para isso tem que ter uma equipe, tem que ter gestão, e especialmente gestão com servidor público. Eu não gosto desse cabide de emprego que se estabeleceu no governo. Se eu for governador, já falava isso em 2010, 2018, eu terei 100 cargos comissionados e os funcionários que farão a gestão serão efetivos, bem remunerados e efetivos com cargos comissionados que ele permita correr riscos que ocorre sempre um ordenador de despesa, mas também fazer um trabalho com longevidade, porque o efetivo tem esta condição. O comissionado é um passageiro. O que falta ao governo é identificar dentro dos seus quadros aqueles qualificados, vocacionados para prestar um bom serviço administrativo e fazer uma entrega melhor do que é feito com o volume de recursos que nós temos. É um absurdo nós termos as nossas filas de cirurgia aumentadas em 10%, enquanto o Paraná reduziu 12%. O que? O Paraná é maior ou menor do que nós? Não é isso. É gestão, é qualificação das pessoas que fazem o trabalho na ponta.
6: Um detalhe muito importante, que a gente conta 116 mil pessoas aguardando uma cirurgia, mas o número é 400 mil. Porque tem as outras que não chegaram no exame e nem na consulta especializada. A somatória é 400 mil, porque tem mais esse número que não conseguiu fazer o exame e nem a consulta. Aí o quesito falta gestão. Então, no meu governo, os hospitais públicos vão trabalhar no sistema Corujão, 7 às 7 da manhã, fazendo exames especializados nos equipamentos de propriedade do Estado. O governo do Estado tem 30 milhões na conta do governo federal. Dinheiro que veio para a compra de serviços. E o Estado não fez. Preferiu deixar o dinheiro aplicado para render juros. E talvez é porque a cisna do governador, que foi bancário, gosta de ver o dinheiro na conta. Mas o povo está sofrendo, o povo está padecendo. Então não é ter o dinheiro na conta que significa bom governo. É ter o serviço prestado. Por isso eu quero conclamar o catarinense. O segundo turno é fundamental. É bom para todos, para que você tire dúvidas, para que você escolha aquele que está mais qualificado. Agora imagine um segundo turno com dois candidatos de direita. Para mim mostrar meu histórico de prefeito de Chapecó e tudo aquilo que fiz e da maneira que eu cuido da coisa pública e do povo. Ele também possa defender o seu legado. Ele insiste em fugir, não fica, não participa e não quer defender o que fez. Ora, Bolsonaro, no pior momento da vida, não fugiu de um debate. O ex-governador Moisés estava numa dificuldade e não fugiu de um debate. Mas o atual governador, que se diz o melhor da história, por que que foge do debate? Está com medo de encarar a verdade que a todo instante nós precisamos colocar, porque é em nome do povo de Santa Catarina.
4: Apenas para concordar com o João, com a importância de um segundo turno, mas divergir na participação. Entendo que o debate fica mais profundo se tiver um de direita e um de esquerda no segundo turno.
5: Muito bem, senhoras e senhores, como informado anteriormente, último candidato já defendeu, já se apresentou na pergunta, e agora eu gostaria de convidar o candidato João Rodrigues para fazer a indagação ao candidato Ralph Zimmer. Antes, procederemos aí ao sorteio do tema para sua pergunta. Contenção de cheias e micro barragens, pergunta da Regional do Vale do Itajaí.
6: A pergunta é muito propícia para o dia de hoje, já que marca a ausência do governador, que foi, em tese, prestar solidariedade, o que a vice-governadora, delegada, mulher, poderia ter feito. Mas eu pergunto ao candidato, no momento que estamos vivendo de uma previsão catastrófica de todos os meteorologistas, de um super El Niño, qual seria a sua atitude em relação à região do Vale do Itajaí e das obras para mitigação ou contenção das cheias?
3: Muito obrigado, candidato João Rodrigues. Eu quero dizer para todos que, ao contrário dos demais candidatos, que eu respeito muito. Eu ainda, meu grupo ainda não teve a oportunidade de governar esse estado, mas vai ter em breve, porque eles fizeram muito e deixaram de fazer outro tanto. Saudoso Conder Reis, João, desde 1983, já tinha um projeto de abrir um braço no Itajaiaçu, uma espécie de transposição, que a gente já fez no Brasil, aí com o Rio São Francisco, mas aqui em Santa Catarina, o Raimundo Colombo, meu amigo, teu amigo, hoje na tua chapa, mando um abraço para ele, me oportunizou ser defensor geral de estado, mas o Raimundo teve 8 anos e não fez. O Jorginho teve quase 4, também não fez. O Moisés, com o Heron Jordani, presidente do teu partido, o Moisés está contigo agora, né? O Heron foi chefe da Casa Civil, também não fez. Merizzi foi presidente da Assembleia, também não fizeram. Então, com todo o respeito e carinho que tenho por vocês, vocês são muito bons de dizer o que precisa ser feito, mas vocês já tiveram oportunidades e não fizeram. Eu vou fazer por quê, João? Eu não estou vindo contar a história aqui, está no meu plano de governo, lá no TRE, a transposição do Itajaiaçu, porque o que, que acontece hoje? Hoje, quando tu mexe em barragem, a escolha é de Sofia, ou alaga Blumenau ou alaga Rio do Sul. A família do meu pai é de Blumenau, eu tenho parentes, amigos, vivi lá, que passaram esse drama, e sempre que chove tem que rezar, porque o estado até hoje foi inoperante nisso, em fazer grandes obras. Eu vou fazer porque eu tenho coragem para fazer, e enquanto o Jorginho se preocupa com o Bolsonaro, o Merizio com o Lula e tu com o Kassab, para ser justo com o Caiado, eu me preocupo com você, catarinense. Por isso, pegue o 2 do Jorginho, o 5 do João e vote no Ralfão. Bola é tua.
6: Bom, eu, vamos falar sério, vamos falar com quem realmente sofre. Eu só não concordo que o governador, quando assumiu a gestão, ele tinha uma licitação pronta, era só assinar a ordem de serviço para a construção da barragem de Botuverá. Ele suspendeu, revogou a licitação. Por quê? Porque ela tinha uma assinatura de um ex-governador. Mas ele queria a autoria do fato e dizer que é ele que fez. E José Boatê estava já autorizado o processo para fazer toda a revisão das máquinas daquela barragem. Da mesma forma, ele suspendeu. O canal extravasor lá de Rio do Sul, projetado pela Jaica, era só licitar e executar. Ele preferiu fazer as obras de drenagem, ou seja, com as escavadeiras para fazer a limpeza do rio. Ele fez uma aposta muito perigosa. Ele abriu mão de obras que poderiam diminuir o impacto. Por exemplo, a barragem de Botuverá livra Brusque das enchentes e dos alagamentos. E as demais barragens diminuiriam os efeitos. Mas ele fez uma escolha de não fazer os investimentos. E o pior, de que ele investiu do orçamento da Defesa Civil apenas 20%, mais ou menos, do que estava orçado. Ele gastou mais em mídia do que em ação da Defesa Civil. Então, quero abrir os olhos do povo de Rio do Sul e de toda esta grande região. O governador fez muita propaganda, muita reunião, pegou as dragas, andou pelo rio, fez tudo o marketing, mas a atitude ele não fez. E quando eu disse isso, ele foi na mídia dizer que nós estávamos criando um estado de terror. Inclusive, chegou a chamar a atenção do Peter Schauer, que é o maior meteorologista hoje de Santa Catarina do Brasil, que está acertando 100% tudo. Não é ser o sujeito que cria terror, é alertar as pessoas. E agora, meus caros amigos, o governador deixou de fazer o que deveria ter feito. Eu rezo e rogo que esse El Niño não atinja tanto o Vale do Itajaí. Mas da minha parte, pode ter certeza, assumindo o governo, em fevereiro, eu destaco o governo para Blumenau, chamo todos os projetos que estão prontos e nós vamos licitar todas as obras simultaneamente. Porque cheias e enchentes está no calendário, igual ao Oktoberfest que está no calendário. Um ano sim, outro ano não, mas ela vai ter. Se a gente sabe que isso vem e quem sofre mais é a população mais carente, eu vou fazer como fiz em Chapecó. Sabendo que a chuva de granizo viria, a primeira cidade da América Latina a instalar os canhões anti-granizo foi Chapecó. Ontem, chuvas fortíssimas de granizo em todo o oeste. Chapecó, mais uma vez, ficou livre disso. Porque uma ação preventiva, uma ação de coragem e uma ação liderada por um governo. Esse é o fato que nós podemos relatar daquilo que ocorreu na cidade de Chapecó no dia de ontem, por ocorrência das fortes chuvas de granizo.
3: Olha, João, se pagasse imposto, como o Mato fez lá com o IPTU de Chapecó, que errou um monte, o pessoal tá preocupado lá, até casinha de boneca vocês tributaram, falar bobagem, eu ia ter que te emprestar um pouco dinheiro que eu tenho, porque olha, Chapecó também teve o granizo. O que acontece? Tem que conhecer um pouco de geografia e de história. Nosso vizinho Rio Grande do Sul, amado Rio Grande do Sul, de onde tu provém, seja muito bem-vindo, Santa Catarina, você e todos os nossos amigos e co-irmãos gaúchos, tá sofrendo a mesma coisa que nós. Por quê? Porque os desastres ecológicos não têm fronteira. Eles não perguntam, ah, o governador aqui, o Jorginho Melo, então a direita aqui, vou bater aqui lá, o Eduardo Leite, do PSD, do seu partido, não, lá eu não vou. Foi também, e não é culpa, em algum aspecto, de toda, do Eduardo nem do Jorginho, mas é um pouco dos dois, mas sobretudo do teu grupo político, que se orgulha de dizer, João, que o teu grupo é cheio de ex-governador, inclusive um já desertou, né? O Paulo Afonso foi pro lado do Merizio. E tá no calendário as enchentes e o teu grupo passou 50 anos olhando o calendário e contando pro catarinense a cada eleição que vai resolver na próxima, que tem que fazer, que vai dialogar, porque na prefeitura tal fez assim, porque fez assado. Então, assim, esse modelo de velha política de vocês, com todo o respeito que eu tenho à sua pessoa, já esgotou. O catarinense quer medidas ousadas que resolvam, e não esse papo furado que vocês veem de falar, conversinha afiada, ah, vou fazer ali. O granizo ontem teve Chapecó as escancas, recebi uma série de vídeos lá, aí vem contar conversa aqui, como se Santa Catarina fosse um debate, qual tu fez em Chapecó, na base da pressão. Aqui o debate mais sério, João. Então, vamos nos respeitar e respeitar sobretudo o catarinense que está nos ouvindo. Santa Catarina precisa uma transposição do Itajaiaçu. Essa conversa afiada aí de ficar fazendo história com hábito, verá, não sei o que, isso é tudo paliativo. Tá no calendário, tu mesmo disse, tá no calendário, como tá no calendário, teu grupo político há 50 anos não resolveu e agora tu vem contar para nós que vai resolver.
6: É lamentável, bom, quando tu atingir 0,5% na pesquisa, vou te fazer alguma pergunta, mas não posso, não existe. Chapecó ontem teve fortes chuvas de granizo e Chapecó não foi vítima. Teve chuvas de granizo de pequeno porte, porque o canhão antigranizo destrói as pedras de grande porte. Tanto é que Chapecó hoje está livre da chuva de granizo.
3: Falou o candidato Kassab, que não tem 3%, tem uma baita de uma estrutura, né? Eu, se tivesse o recurso que tem, que tu pagou no teu sapato, eu tava já na tua frente, que aliás parece o Merizio no trekking de hoje, já te passou. É normal tu querer brigar comigo.
2: Muito bem, senhoras e senhores, este foi o segundo bloco do debate Acaerte 2026. Vamos fazer um novo intervalo e retornaremos dentro de 5 minutos. Até já.
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1: Candidato Jorginho Melo não se faz presente, informou a entidade ontem à noite, em razão de ter reassumido a função de governador, não poderia estar presente nesse debate. Em razão disso, o púlpito destinado ao candidato Jorginho Melo está vazio durante esta apresentação. Vamos agora para o terceiro bloco, em que teremos uma rodada em que os candidatos perguntarão entre si. No terceiro bloco, candidato pergunta para candidato com tema livre. O primeiro debatedor a perguntar foi sorteado previamente e define quem será o seu interlocutor. Serão 40 segundos para a pergunta, 2 minutos para a resposta, 1 minuto e 20 para a réplica e 40 segundos para a tréplica. Esses horários estarão devidamente apresentados aqui no telão para todos os candidatos. A ordem da dinâmica foi sorteada previamente. Candidato João Rodrigues começa a perguntar.
2: Bom, eu pergunto para o candidato Gelson Merizio. O presidente Lula teve final de semana aqui em Florianópolis e eu acredito que foi muito infeliz em seu discurso ao dizer que o agronegócio tem que se ajoelhar para ele. Ao contrário, acredito que o governo federal deva se ajoelhar e render todas as homenagens ao agronegócio que sustenta esse país. Achei francamente um desaforo, um ataque gratuito a quem produz. Na sua concepção, agiu certo o presidente Lula?
3: O que o presidente Lula fez foi uma figura de linguagem quando falava do volume de recursos que carreou para o Estado no Plano Safra nos 3 anos que foi presidente. Falava dos mercados que abriu na Ásia, na Europa, no mundo todo, que permitiu a agroindústria de Santa Catarina ter os melhores resultados da sua história. Quando se tira de contexto, parece que foi uma agressão. Mas falou em tom de brincadeira, que talvez não devesse ser feito, mas o fato concreto, que de fato é relevante, é como é que o governo federal tratou a agricultura de Santa Catarina. Com respeito, com obras, com ações. O presidente Lula foi o maior vendedor da agroindústria de Santa Catarina no mundo, em todos os seus governos, inclusive nesse. É o governo que mais abriu mercado para a proteína animal de Santa Catarina. É o governo que fez os melhores planos safra para a nossa agroindústria, para o nosso agricultor. E por isso tem todo o direito de vir a Santa Catarina e falar do que fez, falar daquilo que é importante para o Estado. No caso específico da citação, eu concordo que talvez tenha sido infeliz fora do contexto. E fora do contexto fica agressivo, e o nosso agricultor não tem que ser olhado para ninguém, pelo contrário. Ele é o produto

0: orgulho de Santa Catarina, ele é um orgulho de Santa Catarina, o berço da agroindústria brasileira, o berço da nossa indústria de alimentos, o berço de todos aqueles valores que nós defendemos, nós que somos lá do agricultor, e eu jamais me sentiria ofendido se tivesse sido feito por qualquer outra pessoa, no contexto que foi. Fora do contexto, é evidente que soa de uma forma agressiva. Mas eu quero enaltecer a boa vontade, a disposição de ajudar, a presença do governo federal em Santa Catarina, especialmente no plano safra, especialmente na abertura de mercados que fez no mundo todo para beneficiar o nosso agricultor e o nosso produtor da agroindústria.
1: João. Extremamente desnecessária. Minha solidariedade a todo o produtor rural do nosso estado, ao agronegócio catarinense, ao agronegócio brasileiro, que vive um momento difícil. Eu nunca vi tanta propriedade indo a leilão, tanta fazenda indo a leilão em decorrência do momento que se vive. Alto custo de produção, baixo custo no produto, em algumas regiões o tempo também não tem colaborado, e é o momento de você homenagear, você reconhecer o esforço do produtor. Estender a mão de todas as formas, buscar as instituições financeiras para socorrer o agricultor que está em dificuldades momentaneamente. Porque a agricultura é altos e baixos. O produtor tem que contar com as condições climáticas, tem que contar com a evolução do preço do produto, tem que contar com o custo que todo ele é dolarizado. Ser produtor rural é uma aventura, não é uma certeza. Não é certeza que plantou, nasceu, colheu, vendeu, lucrou. Você sempre tem que contar com o fato do momento que é intempérie. Agora, quando o presidente diz que o agro tem que se ajoelhar, para mim é uma fala muito infeliz, desnecessária.
0: De novo, fora de contexto, sim. Dentro do contexto, não, porque ele foi fazer uma figura de linguagem e está presente especialmente na abertura de novos mercados. A nossa agroindústria, em que pese os problemas sazonais, ela vai muito bem, obrigado. Nós temos uma produção que vai ser recorde na agroindústria, nós temos uma exportação que vai ser recorde dos últimos 10 anos de Santa Catarina e conta com o apoio do governo federal, inclusive na renegociação das dívidas dos produtores, que sim, passam por dificuldades sazonais, passam dificuldade por preço de produto, por câmbio do dólar. Mas o governo federal sempre esteve presente e ativo junto com o produtor de Santa Catarina e vai continuar estando nos próximos 4 anos com o presidente Lula.
2: Candidato Gelson Meriz, o senhor tem 30 segundos para perguntar ao candidato Ralph Zimmer, por favor.
0: Eu quero perguntar ao candidato Ralph Zimmer, ele tem falado da universidade gratuita e é um tema que é bom que seja debatido. Pode ser contra, pode ser a favor, mas é um tema que merece aprofundar o debate, porque nós temos hoje 60 mil catarinenses que estão contemplados no universidade gratuita e nós temos outros tantos que não estão contemplados. Qual é a sua visão, a forma de universalizar este serviço para o estudante catarinense?
3: Merizio, candidato Merizio, quem está nos ouvindo, né? Eu tenho uma posição muito clara, até porque essa questão da universidade é por mais uma omissão do governo federal. A Constituição da República é clara, cabe ao governo federal fomentar a universidade, ou o governo municipal, o ensino fundamental, e o ensino médio tem que ser com o governo do estado. A minha posição talvez seja única aqui, é para acabar com o programa, porque ela não é gratuita, ela custa 1,2 bi para o estado, evidentemente segurar, por segurança jurídica, segurar aqueles que já entraram, mas fechar a porteira e reverter o valor que é investido nesse programa no ensino médio, que está com dificuldades, está com números altos de vazão, números abaixos no IDEB, e que historicamente o professor foi relegado. Aqui, quando o amigo foi presidente da Alesc, enfrentou até no final da sua presidência um acampamento de professores lá que faziam greve, porque o Raimundo Colombo, meu amigo também, hoje candidato a deputado federal, um forte abraço para ele, ficou 8 anos no governo, hoje está candidato a deputado lá com o João, mas não resolveu a questão dos professores. Quem veio antes dele, também saudoso Luiz Henrique, Eduardo Pinho Moreira, Espiridião Amin, Paulo Afonso mesmo, que agora, não sei se está contigo com o João, atrasou por 3 meses o salário dos professores lá em 94, né? A minha avó era professora da rede pública, foi uma dificuldade enorme para sobrevivermos. Então, assim, a velha política, que são todos vocês, três, é você, Gelson, é você, João, e é você, Jorginho, respeito os três. Isso que vocês já deram a contribuição para Santa Catarina, é a hora de vocês começar a abrir para a juventude, para a minha geração.

0: que está vindo para o Jefferson Rocha, 250, para Ralph Zimmer, porque nós vamos fazer diferente. Eu vou pegar o investimento lá da universidade, vou repassar para os professores, vai dar um aumento real de R$28.400 para cada professor anual e vou encerrar o programa e enviar os alunos para o FIES, para a Caixa Econômica Federal financiar o estudo superior.
1: Universidade gratuita, ele consome R$4.800.000.000 de reais a cada mandato do governador de um governo. Ele atende 60 mil pessoas que são necessitadas e que merecem o benefício. No entanto, ele, quando você fala em universidade gratuita, você passa a impressão para a sociedade de que quem faz a universidade e precisa e não tem como pagar, ele tem acesso direto. Não é verdade. Nós temos mais de 60 mil alunos que estariam nos critérios do universidade gratuita que não estão contemplados. Uns recebem os 100% e os outros tantos mil não recebem nenhum real do Estado. Primeiro, que a responsabilidade do governo do Estado é o ensino médio. E o IDEB nosso vai muito mal, diga-se de passagem, é o 12º do Brasil. Segundo, que um projeto como universidade gratuita, pelo nome que diz, deveria ser horizontal. Eu prefiro um programa onde todos tenham acesso de forma horizontal, mesmo que não 100%, do que alguns beneficiados com a totalidade e outros com zero, que acontece no Estado hoje. Por isso, defendo o apoio ao ensino superior, mas defendo também um projeto de universalização de acesso para que todos possam ser beneficiados.
0: Candidato Gelson Merizio e os demais candidatos, com todo o devido respeito que eu tenho, eles trazem propostas populistas, no meu humilde sentir, é porque não existe almoço grátis, né? O contribuinte está nos ouvindo e os recursos são limitados. A minha escolha está clara, né? Desde o primeiro debate, que é o investimento na universidade gratuita. Fica difícil ter um debate para o governo do Estado quando os outros candidatos têm os programas muito semelhantes. O meu é diferente, o meu é melhor, com todo respeito, é Ralph Zimmer 25. Pego 2 do Jorginho, 5 do João, voto no Ralfão.
2: Candidato Ralph Zimmer, o senhor tem 40 segundos para fazer pergunta ao candidato João Rodrigues.
0: Candidato João Rodrigues, eu tenho um histórico, mesmo sem mandato, por minha cara a tapa no combate à corrupção. Inclusive, fiz junto com o Toledo Marcel, que está aqui, o primeiro pedido de impeachment, por ex-governador Carlos Moisés, que acabou absolvido e eu respeito a decisão, mas foi o primeiro afastamento cautelar de governador na história do Brasil. Naquela oportunidade, o Heron Jordani, que é presidente do seu partido, estava num lado da taipa, quando virou o voto Sargento Lima, ele se aboletou no governo do Moisés, depois saiu de novo, e, enfim, essa história o senhor já conhece. Quais são as medidas que o senhor propõe para combater a corrupção, acaso seja eleito, senhor João Rodrigues?
3: Bom, primeiro, o que eu sempre adotei é a minha vida pública, me cercar de gente séria, gente correta, investir o dinheiro público onde é necessário ser investido. Cuidar de tal forma de que você possa monitorar os processos e não permitir que nada seja adquirido sem o devido processo legal. O atual governo, por exemplo, tentou adquirir o projeto da telemedicina, sem processo licitatório, pagando 10 vezes mais do que os valores praticados no mercado. Foi barrado. Tentou em várias oportunidades fazer aquisições milionárias com a dispensa do processo licitatório, foi barrado pelo Tribunal de Justiça. Então, cuidar como sempre cuidei, fazer como sempre fiz, ser rigoroso na gestão pública. A corrupção ocorre nos governos quando quem governa é desatento e, obviamente, permite que isso aconteça. Cerque-se de gente qualificada, cerque-se de gente decente. É por isso que Chapecó hoje, se fosse um estado, seria o primeiro estado do Brasil. Chapecó hoje tem 20% da receita para fazer investimento. Santa Catarina tem 9%. Somos a terceira cidade no Brasil que mais obras públicas tem, incluindo as capitais. É porque nós temos uma gestão pública correta. Nós queremos políticas públicas para tirar o morador em situação de rua, tratá-lo, encaminhá-lo, é claro que é enxugar gelo todos os dias. Nós criamos políticas públicas de atendimento na área da saúde, que nos eleva como um dos melhores atendimentos em saúde básica do Brasil. Nós queremos um sistema de tecnologia em toda a rede pública municipal.

0: municipal, elevando inclusive os índices no próprio IDEB. Então, a demonstração da gestão pública de Chapecó, a qual me deu 90% de aprovação quando entreguei o mandato, por si só já é um modelo de gestão.
1: Candidato João Rodrigues, aqui eu não estou fazendo acusação nenhuma para o senhor, não, mas só para recordar, faz parte também do gestor ter atos suspensos, né? Cautelarmente o senhor teve pelo TSE em relação à energia elétrica, né? Havia suspeição de eventual sobrepreço, isso foi em outubro de 2025, não sei como é que está. Também a justiça suspendeu a privatização da Casan lá de Chapecó. Repito, não estou acusando o senhor de nada, eu acredito que é normal os procedimentos, isso não se confunde com a corrupção propriamente dita. A corrupção, na verdade, João, que temos hoje, sistemática no país, ela tem endereço. Supremo Tribunal Federal, o maior escândalo, não só da nossa República, mas eu acredito uma Suprema Corte do mundo todo. Eu dei a cara a tapa mais uma vez, João, junto com o Jefferson Rocha, candidato nosso ao Senado, junto com o Leandro Maciel, e protocolamos, tecnicamente, um pedido de impeachment do senhor Alexandre de Moraes e do procurador Paulo Gonet, e talvez, vamos vindo mais provas, vamos protocolar de outros ministros. Quero saber para o senhor nessa parte final, porque a gente precisa também consertar a casa pelo centro do poder. E Senado, o senhor tem candidatos, naturalmente, tem correligionários. Gostaria que sua posição fosse clara contra o impeachment de Alexandre de Moraes e Paulo Gonet. O senhor é favorável, não é? Vai pedir auxílio para o seu partido apoiar essa medida ou vai ensaboar? Qual que é a sua posição quanto ao tema?
0: Bom, por si só, é uma pergunta absurda para mim. Sou o cara mais a favor do impeachment, cadeia para todo mundo. E nós temos os melhores senadores para isso. Espiridion Amin e Antídio Lunelli, que não tem rabo preso com ninguém. Vão chegar lá e com certeza absoluta vão cumprir a missão que deve ser cumprida. Tenho honra de ter dois grandes senadores. Observação, a licitação que você abordou, todas foram regulamentadas, todas foram executadas, os processos concluídos. A Casan é um processo de municipalização que está pendente na justiça. Não é por valores, não é por preço, mas o processo continua sendo questionado. Até porque se eu assumir o governo, eu vou privar.
2: Muito bem, senhoras e senhores, estamos chegando ao final deste quarto bloco do debate Acaerte 2026. Vamos fazer um novo intervalo comercial e retornaremos dentro de 5 minutos. Até já.
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0: iniciamos o quarto bloco do debate Acaerte 2026, com os candidatos ao governo do estado de Santa Catarina. Contamos com a presença dos candidatos Gelson Merizio, João Rodrigues e Ralph Zimmer. A coordenação do debate, para melhor entendimento dos ouvintes e telespectadores, esclarece que o candidato Jorginho Melo não se faz presente. Ele informou a entidade, a Acaerte, ontem à noite, que, em razão de ter reassumido a função de governador do estado, não poderia estar presente a este debate. Agora teremos o segundo confronto direto entre os candidatos, com temas sugeridos pelas regionais, 9 regionais da Acaerte em Santa Catarina. Neste quarto bloco, os candidatos se enfrentam em 3 rodadas diferentes de confrontos diretos, debatendo temas sugeridos pelas regionais da associação. Cada candidato terá 4 minutos de fala para administrar como quiser ao longo da rodada. O candidato que inicia o sorteio foi escolhido previamente e definirá também seu interlocutor. De acordo com a regra de alternância, cada um só poderá ser escolhido uma vez. E o candidato que inicia a sequência terá obrigatoriamente que encerrar o bloco debatendo. Em cada rodada, será feito o sorteio do tema a ser debatido. Em ordem definida previamente, começamos com o candidato Ralph Zimmer, que será o último a ser chamado para debater. Candidato Ralph Zimmer, por gentileza, vamos sortear o tema. E o senhor escolhe o candidato com quem o senhor quer debater. Tema indicado por regionais da Acaerte: violência contra as mulheres. Todas as regionais da Acaerte fizeram essa sugestão. Certo. A palavra é sua, candidato.
1: Quero fazer a pergunta para o candidato Gelson Merizio. Recentemente, a gente tem visto diversos problemas de violência contra a mulher, tem crescido paralelo, faz 20 anos que tem a Lei Maria da Penha, paralelo ao recrudescimento legal, que lei não falta, infelizmente não tem obstado o crescimento da violência doméstica. O senhor tem algum planejamento para buscar reduzir essa questão do feminicídio e da violência doméstica? Qual seria?
2: Olha, Santa Catarina tem números vergonhosos no que diz respeito à violência contra a mulher. Nós somos o estado do Brasil que tem o maior número de denúncias de violência contra a mulher no Brasil. Vou dar só esse indicador, podia pegar mais 10 deles. Isso não é compatível com a nossa cultura e com a nossa gente. E nós temos que fazer um debate profundo como sociedade de por que é que isto ocorre. Eu posso estar equivocado, mas me parece que é gritante que as mensagens que se passam por lideranças políticas, como governador do estado, como deputados federais, e são vários que têm feito isso, como agentes públicos que são referência para a sociedade, quando mandam mensagem de violência, de empoderamento masculino, quando aparece o governador com uma metralhadora na mão, quando aparece com um pau de beisebol alisando, dizendo que aqui é na porrada, quando vai lá numa ilha, numa reserva indígena, e maltrata uma senhora, a avó, mandando ela para lugares que não se dê o caso se falar. Quando vai a Jaraguá do Sul e assiste uma candidata suplente de senador, e podia ser qualquer mulher, ser brutalmente espancada no chão, indefesa, por 2 policiais, uma policial mulher e um homem, e alvejada com tiros de borracha. 2 seres humanos policiais que cometeram um erro grave, que deveriam ter sido afastados, levados para fazer uma reciclagem, e foi um erro, não foi a polícia militar, foi um erro de 2 policiais. O erro foi da resposta do governo e do governador, que ao invés de dizer que eles erraram e que deveriam ser coibidos para que esse exemplo se espalhasse, foi defender os policiais, dizendo que eles caíram numa armadilha política da esquerda que montou Jaraguá do Sul, quando as cenas eram gritantes de uma violência absurda contra uma mulher. Imagine se fizeram isso com uma candidata a senadora, advogada em Jaraguá do Sul, como é que não fariam se estivesse na porta de uma senhora negra, pobre, do bairro do Mocotó, aqui em Florianópolis. Agora, quando o governador não reage de uma forma enérgica, ele manda uma mensagem lá para as pessoas, aquelas idiotas, estúpidas, violentas, enrustidas que nós temos, de que a violência é algo normal. Quando o governo do estado contrata para fazer campanha contra a violência contra a mulher e contra o feminicídio o lutador de MMA, onde o esporte é a violência, eu não entendo mais nada. Sinceramente, eu não compreendo que mensagem que é que nós queremos passar para o Brasil. E o que é pior, O Brasil nos enxerga, e isso é real, como um Estado violento, como um Estado homofóbico, como um Estado machista, e nós não somos. A nossa cultura não é essa. Mas nós estamos permitindo que isso seja levado de uma forma extensiva a todo o Brasil. Nós temos que primeiro rever os nossos valores e as nossas formas de nos comunicarmos com a sociedade, nós como sociedade. E depois, nós temos que ter política pública para coibir e dar as respostas efetivas, tendo polícia, a delegacia da mulher 24 horas por dia, 7 dias por semana aberta, tendo um efetivo de policial civil que permita dar uma resposta rápida aos inquéritos, que permita as medidas protetivas com tornozeleira eletrônica para afastar aqueles violentos que precisam ser coibidos, e acima de tudo, ter uma revisão da nossa sociedade. Não é possível Santa Catarina estar em primeiro lugar no Brasil na violência contra a mulher. Eu não aceito esse indicador. Não é para mim, não é para ninguém que está nessa sala, não são para as mulheres que aqui estão. Por isso, é algo que nos deixa indignados. E eu quero, ao fazer uma homenagem à minha vice, Ângela Albino, dizer do respeito e do carinho que todos nós temos que ter com as mulheres e da indignação que temos que ter com esses números que são vergonhosos para Santa Catarina.
1: Eu quero dizer mais uma vez, Gelson, e candidato Gelson Merizzi, enquanto vocês falam, eu tomei atitude com esse caso específico. Primeiro, quero registrar aqui meu total respeito pela instituição Polícia Militar de Santa Catarina, uma instituição centenária, formada por homens e mulheres, na sua maioria, decentes, que atuam conforme a lei. Quanto ao caso de Jaraguá, eu, como cidadão, representei no próprio, na subprocuradoria do Ministério Público a questão, fiz um abaixo-assinado, uma pena que até agora o senhor e nem o João assinaram, só a Frane assinou, um abaixo-assinado para pronto afastamento daquele policial, aguardo a assinatura e adesão de vocês. E eu vou dizer por quê, não se chuta nem mesmo jogador de futebol argentino no chão, que dirá uma mulher. A ocorrência já não era ocorrência que podia ter algemação, porque os pretensos crimes imputados ali, aquelas pessoas, fosse ameaça, fosse som alto, não são crimes que levam à prisão, são crimes de TC. De maneira que a polícia já errou a abordagem desde o início, não podia nem ter tentado algemar. Aí quando veio a narrativa que tentaram pegar a arma, é narrativa, é mentira. Eu vi o vídeo 10 vezes, não vi a mulher tentando pegar a arma. E essa defesa que eu faço em nome dela, eu faria em nome de um homem, eu faria em nome de um bolsonarista, em nome, me desculpe, até mesmo de um cachorro, porque não se chuta ninguém no chão. Esse policial militar não ter sido afastado ainda é uma vergonha secular para o estado de Santa Catarina. Onde é que está a corregedoria da Polícia Militar? Onde é que está o senhor comandante? Repito, eu representei esse caso, assinei embaixo, está no Ministério Público, convoquei para um abaixo-assinado, que até agora só a Frane assinou, espera a sua assinatura do João Rodrigues e a dos demais candidatos, para suspender imediatamente, porque esse cidadão lá de Jaraguá que chutou a mulher no chão, e foi mais de uma vez, ele não honra a farda e a história da farda da honrada Polícia Militar de Santa Catarina. Esse é o registro que eu queria fazer quanto a essa questão. A questão do lutador por si só, a gente não pode estereotipizar as pessoas, a pessoa pode ser lutador e nem por isso ser violento na vida privada, né? Ser lutador na vida profissional. Eu não vou por aí, pelo contrário, quero mandar um abraço para todos os lutadores profissionais que na vida privada se comportam como deve ser. Em relação à política da violência à mulher, é preciso o Estado agir antes, porque quando o criminalmente a pena é criada no Congresso, a gente não cabe discutir. Aplicar a pena, o judiciário aplica, mas aí já teve a lesão, já teve a morte. A saída dessa questão está na educação, ela vem antes, está na prevenção, ao Estado oferecer defensorias públicas em todas as cidades, para quando a mulher precisa se divorciar, ela poder ir no cível se divorciar e não esperar ter uma agressão para transformar as delegacias de polícia como a porta de entrada de processo de divórcio. É porque o Estado está aparecendo somente na hora do crime, ele tem que aparecer na hora do conflito familiar antes que descambe. E aí é essencial a ampliação dos serviços de defensoria pública, que atende a população que não pode pagar por advogado, que tem esse olhar de conciliação e, sobretudo, para fazer o divórcio antes que o mal maior ocorra, infelizmente tem ocorrido. Repito, a resposta penal tem que ter, mas ela não inibe. Tanto que não inibe que a lei tem 20 anos, ano após ano a pena é recrudescida e ano após ano os números são invertidos. Só cresce a violência, infelizmente. Nós vamos ter um olhar antes que o crime aconteça.
0: Candidato Gelson Merizzi, pergunta agora ao candidato João Rodrigues. Também uma nova pergunta feita pelas regionais da Acaerte em Santa Catarina. estruturação de hospitais gerais públicos por macro região. Pergunta da região sul, candidato.
2: Eu quero, antes de iniciar, entrar no assunto específico, deixar claro uma colocação feita pelo Ralf, que senão vai ficar um mal entendido. Não tenho nada contra o lutador de MMA, gosto muito, inclusive, do personagem que foi contratado, respeito todos que praticam o esporte, só não consigo compreender como figura de linguagem, como representação de um combate à violência, um esporte que é violento. Essa é a minha colocação para ficar bem esclarecido. Com relação aos hospitais, eu entendo que ao longo do tempo nós perdemos a condição de fazer a gestão que deve ser feita na saúde de Santa Catarina. A regionalização das especialidades, ela é mais do que uma necessidade, ela é uma imposição. Lá no passado, quando nós tínhamos dois ou três aparelhos de ressonância magnética, seria compreensível que se concentrasse na capital como destino final. Ao longo do tempo, nós proliferamos de equipamentos nas regiões. Nós temos hoje em todas as regiões do estado equipamentos qualificados, especializados. Nós temos profissionais qualificados e nós não temos a descentralização dos recursos. Porque o que existe hoje no funil das cirurgias e também das internações em Florianópolis é as descentralizações, porque Florianópolis historicamente construiu uma indústria da medicina. Esse é um fato. E não é simples para ser combatido. É todo um processo que vem já das universidades, que se enraiza nos concursos públicos e que carreia para a capital, e é normal que seja assim, de uma forma quase que natural. Reverter este processo requer gestão, requer equipe qualificada, requer gente que entenda do assunto, e por isso mesmo nós temos que buscar os efetivos. Por isso, o João, que já foi prefeito de Chapecó e conhece também esse tema, a pergunta que faço é de que forma que ele pretende, que gostaria de ver a questão da regionalização das especialidades sendo feitas em Santa Catarina.
3: Bom, isso eu senti na pele como prefeito. O volume de recursos que a prefeitura gasta só pagando transporte daria para pagar parte dos atendimentos na mesma cidade. Então, como é que nós vamos fazer? Quero chamar a atenção de Santa Catarina. A regionalização por região serão 10 polos, 6 novos hospitais de grande porte. Um em São José, outro em Chapecó, outro em Joinville. Nós vamos fazer mais um aí de médio porte em Criciúma, outro de médio porte aqui na ilha, ali no Sapiens Park, ampliar o hospital de São Miguel do Oeste e a construção de uma nova unidade hospitalar no Vale do Itajaí. Com isso, poder reformar os velhos hospitais do estado que não conseguem ser reformados, que está lotado de gente. Hospital Nereu Ramos e Hospital São José tem mais de 40 anos. Não adianta o governador, reformei a recepção, mas não ampliou a estrutura e não melhorou a condição de atendimento. Outro detalhe importante, nós vamos funcionar no sistema Corujão. Você tem uma fila interminável de pessoas que precisam fazer exames de alta complexidade, cujos equipamentos estão dentro dos hospitais e à noite estão desligados. Só que este paciente tem que aguardar a fila para ter autorização para fazer o exame de média ou alta complexidade. Então, no sistema Corujão, todos os equipamentos vão trabalhar à noite e à madrugada para poder andar o serviço. Não é à toa que o Tribunal de Justiça mandou o governador criar um fluxo para 5 mil mulheres que precisam de um atendimento ginecológico, que precisam do atendimento porque o estado está sendo incompetente também nesse atendimento.
2: Eu sinceramente lamento a ausência do governador, porque esse é o tipo de assunto que seria muito pertinente que ele estivesse aqui. Ele faz uma propaganda, aliás, gasta 500 milhões em 3 anos e meio em propaganda, para fazer com que o catarinense enxergue a saúde como algo que vai às mil maravilhas, quando não vai. Eu não consigo compreender como é que um governo se gaba de ter 10 bilhões em caixa e se permite ter uma fila de 116 mil pessoas para fazer uma cirurgia. Eu não consigo compreender quando você tem lá em Chapecó, lá em São Miguel, lá em Joinville, em Criciúma, o médico, o aparelho de ressonância magnética, o equipamento para cirurgia e não tem descentralizado o recurso. Porque o que falta não é equipamento, não é médico, falta é descentralizar o recurso da saúde para fazer a cirurgia lá. Por que é que trazem tudo para cá? Eu não sei. Aliás, sei, mas tem que ser combatido esta indústria da medicina que existe construída ao longo de décadas e tem que ser combatida todos os anos. Agora, o que me parece que é gritante é que ao invés de gastar em propaganda, o governo deveria fazer cirurgia. Ao invés de gastar em propaganda, o governo devia contratar policiais. Nós temos hoje menos policiais militares e menos policiais civis que nós tínhamos há 3 anos. Você constrói o mundo da fantasia e é tanta propaganda que ele começa a acreditar nela. E sai cantando por aí que vai fazer 30 anos em 3, que vai arrumar o Estado para os próximos 30 anos. Mas com que entrega? Aonde que está vendo que eu não consigo enxergar? Sinceramente, não temos duplicação da rodovia, menos policiais civis, 23º salário do professor e nós temos entrega. Mas então, a prioridade é a segurança pública. Não fizemos nenhum presídio em 8 anos, aumentamos a segurança pública, não diminuímos. Essa propaganda é que está iludindo o governador, mas não ilude o catarinense.
3: Eu creio que a ausência do governador aqui tenha sido isto, porque ontem ele percebeu o mundo real. E para fugir do mundo real, ele tirou a mulher do comando do governo, que é uma delegada, que poderia fazer uma visita aos municípios que foram atingidos, levar a solidariedade. Ele usou a mulher para fugir. Isso é um negócio que não é interessante para quem se diz de direita, firme, corajoso, líder. Não foge do debate. Agora, de qualquer sorte, eu quero afirmar a todo catarinense: a saúde não pode ser uma prioridade da boca para fora. São 116 mil pessoas. Detalhe, não é de ontem, é gente de 5, 7, 8 anos. Mulheres aguardando a recolocação das próteses mamárias, que tiraram há mais de 5 anos. Pessoas aguardando uma prótese do quadril. Gente com problemas crônicos e graves e, infelizmente, a coisa não anda. Mas o pior disso tudo, que o governador nunca desmentiu, deputado Merizio, que ele recebeu 30 milhões, está na conta do Estado, do governo federal, para gastar na média e alta complexidade. Ele poderia ter comprado estes serviços da Unimed, por exemplo, ou de qualquer hospital privado. Então não é dinheiro, é gestão, é ver o cidadão, é ter empatia. Lamentavelmente, este governo não governou para o povo. Rico não precisa de governo. Rico precisa que o governo não atrapalhe ele, não crie impostos, melhore as rodovias. Quem precisa de governo é o pobre. Precisa de uma educação de qualidade, de um bom hospital. Ele precisa do atendimento, de uma habitação popular. Em 4 anos não fez uma casa de um estado que tem o aluguel mais caro do Brasil. Os trabalhadores não conseguem mais sobreviver aqui porque o aluguel é muito caro. E isso nós vamos fazer, 60 mil unidades habitacionais em todo o estado de Santa Catarina, aproveitando um programa federal, Minha Casa Minha Vida, que é dinheiro do cidadão brasileiro, aonde o Estado vai pagar a primeira parcela de 40 mil reais, dando de graça para o nosso trabalhador. É sobre isso que estamos falando, pessoas.
0: Candidato João Rodrigues, pergunta agora para o candidato Ralf Zimmer. Vamos ao sorteio do tema das regionais da AKERT. Ferrovias, regional do Planalto Serrano de Santa Catarina.
3: Muito bem, esse assunto já é debatido mais há 200 anos em Santa Catarina, desde que destruíram as ferrovias. Lamentavelmente, o Brasil fez uma preferência, fez uma escolha, escolheu apenas as estradas em detrimento das ferrovias. E Chapecó sempre tem sido o foco desse debate, sempre tem sido que é a região que mais precisa da ferrovia para manter a nossa matriz econômica. Mas eu perguntaria ao candidato qual a sua visão, qual a sua posição, a sua ideia sobre a questão das ferrovias.
1: Eu agradeço a pergunta, candidato João Rodrigues. Eu já desde 2022 venho tratando o tema, estudei quando fiz a pós-graduação em gestão pública avançada na Enal, o porquê que a ferrovia do frango não saiu do papel, que teria uma questão geográfica entre o extremo oeste e a serra, teria que fazer um desvio, mas eu atribuo a isso a falta de prioridades e ao histórico de governos, e não leve para o lado pessoal, até porque não é pessoal, não é nenhuma ofensa, mas é a questão de todos os governos aí que se enfileiraram e tiveram, por exemplo, como prioridades, que eu também combati lá desde, fui candidato a essa desde 2018, quando concorri a federal, o senhor também, que era chamada Secretaria Regionais, que foi o maior cabide vergonhoso de emprego da história do Brasil aqui, que investir em cargo comissionado de quem perdia mandato, né? E ali foi um sorvedor de recursos públicos que atrasou o investimento que tem que ter nas infraestruturas. Graças a Deus não tem mais esse cabedal de emprego. A questão de ferrovias é uma questão muito custosa no curto prazo, mas muito valorosa no médio e longo prazo. No meu governo, qual que é a ideia? A ideia é uma licitação internacional, uma concessão centenária, né? Porque só assim que se faz ferrovia. Com recursos próprios o Estado não tem para construção, porque ela envolve desapropriações por onde ela vai passar e o custeio dela é muito alto. Mas a necessidade dela ser feita, atraindo capital internacional numa concorrência, modelo de licitação internacional, eu tenho por certo que vai dar para tirarmos do papel. Mas para isso, você ouvinte, você que está nos acompanhando em casa, você precisa mudar. Porque o que a gente tem aqui nesse debate, eu tenho total respeito pelos demais candidatos, é a representação da velha política, né? Candidatos profissionais da política desde os anos 90, vivem a política há 30, 40 anos, fizeram entregas. E eu reconheço e os aplaudo pelas entregas que fizeram. Mas esses grandes problemas como ferrovia, infraestrutura, eles não fizeram. Eles não fizeram, prometem. Eu vou fazer para isso, eu preciso do seu voto, o voto da renovação. O voto à renovação solidária, Ralf Zimmer, 25.
3: Muito bem. Dito isso, como é que você vai fazer?
1: Eu vou fazer, abrindo uma licitação na modalidade internacional, acabei de falar, não estava prestando atenção, estava dormindo?
3: O projeto.
1: Estava dormindo?
3: Não.
1: O projeto é que licitar.
3: Licitar o quê?
1: O projeto, primeiro, eu vou te ensinar, porque tu.
3: De onde para onde?
1: Tu foi do extremo oeste. Até o Porto de São Francisco, que é o projeto original da rodovia do Frango, da ferrovia do Frango. E evidentemente tem fases, né, João? Acho que tu não entende de licitação, até porque o Tribunal de Contas andou suspendendo algumas licitações tuas. Tu é muito mal assessorado. Então antes tem que ter o projeto, tem que licitar o projeto. A empresa concorrente, a primeira fase de licitação é do projeto propriamente dito. Eu tenho uma ideia, mas os especialistas que talvez vençam a licitação possam ter outra, né? Mas tu precisa voltar a estudar mais um pouquinho, porque Chapecó... Chapecó tem provado, entre outras coisas, que tu é ruim de licitação aí. O Tribunal de Contas já suspendeu uma, a justiça outra, né? Então, contando o tempo errado, eu tô no tempo do João, meu tempo era o outro.
3: É que trocaram o tempo aqui do.
1: Eu sugiro, por questão de justiça, você dá mais um minuto, até porque não é suficiente para te estudar a lei de licitações. Eu te pago um cursinho.
4: A coordenação está acompanhando. Continue, candidato, por favor. A coordenação está acompanhando aí, fica bom.
1: Fica à vontade, João. Já disse como é que eu vou fazer.
3: O dele terminou já. Bom, recupero o meu para poder explicar como é que a gente vai fazer. Bom, vamos lá. A questão da ferrovia é um negócio que toda eleição aparece como tema e sempre tem alguém que tem um milagre. Não tem milagre, não é simples, é algo extremamente complicado. Os estudos que foram feitos ao longo do período que eu fui prefeito de Chapecó, se discutiu a ferrovia saindo lá do extremo oeste, Chapecó, para o Porto Itajaí, para o Porto São Francisco, mas sempre esbarrava no quê? Leva o quê e traz o quê? Uma ferrovia tem que ter viabilidade financeira. O último estudo feito e que avançou muito, ela partiria de Chapecó, iria até Cascavel, pegaria o entroncamento, direção Mato Grosso e até o porto aí do Paraná. Seria uma alternativa que levaria todo o produto do frango, do suíno, para o porto exportar e voltaria com grãos para abastecer a matriz econômica. Mas aí tem um porém. Toda a carga tributária produzida em Chapecó e no oeste de Santa Catarina contaria na receita do Paraná. Isso seria um prejuízo enorme. Então, é a necessidade de fazer um estudo amplo para poder ver a viabilidade da malha ferroviária. Não é simplório escrever num papel e dizer que o trem vai lá, vem cá, vai ali. Se fosse fácil, já tinham feito. Então, a complexidade é que depende de um estudo de viabilidade econômica, que até agora não foi encontrado ainda.
1: Eu quero dizer, João, que tocou num ponto fundamental, que é preciso mesmo estudar, tá precisando estudar um pouquinho mais, e faz parte, a vida, man lernen, solange man leben, né? Enquanto a gente vive, a gente estuda, já ensinava minha avó. Então, é o seguinte, eu digo porque eu preciso estudar, porque por conta da reforma tributária não é mais esse o problema. Nós temos outro problema, a reforma tributária vai tributar o consumo. É uma reforma da Fiesp, né? A maior região consumidora é o Centro-Oeste. Nós aqui como produtores já estamos na dificuldade e não é então mais um empecilho passar, seja pelo Paraná, e ver que a gente vai debatendo e vai um com o outro somando, né? Ou passar por Santa Catarina, esse já não é mais um empecilho. E o estudo que precisa ser feito é a primeira abertura de projeto, por isso que a licitação tem etapas. Então primeiro a gente licita o projeto, quem tem o melhor projeto custo-benefício, depois a gente parte para a execução. Por isso que eu sei como fazer e tem que ser minha geração, João, porque a tua teve muita oportunidade. A gente tem muito respeito pela tua pessoa, pelo teu grupo político, que está há 50 anos no poder, se revezando aí com o grupo do Gelson, com o grupo do outro candidato, e vocês não fizeram essas entregas mais sensíveis, e sempre vem com essa papagaiada que tem que estudar mais, tem que fazer mais. Eu já estudei, eu já sei como fazer e vou fazer. Por isso eu peço seu voto, é Ralf 25. Pega o 2 do Jorginho, 5 do João, vote no Ralfão.
4: O senhor terá 1 minuto e 30, de acordo com a coordenação.
3: É dito isso, eu atribuo como uma piada de mau gosto para quem tem 4 mandatos, administrou hoje 2 bilhões e 400 milhões por mês, aliás, por ano, e faz de uma cidade uma das principais economias do país. Cidade que mais obras públicas tem, o maior volume de licitações coordenadas por mim, e nem uma suspensa e nenhuma sob investigação. Então a gente tolera a brincadeira do humorista. De qualquer sorte, quando se fala de ferrovia, algo muito sério. Nós estamos tratando da economia do estado. Nós estamos tratando do desenvolvimento regional. Então, não dá para se falar fácil e que a solução é fácil. Complexidade da viabilidade financeira. Se fosse fácil, já teriam feito desde 20 anos atrás. Mas tem complexidade na viabilidade financeira de execução da obra.
1: Onde o candidato vê dificuldade, eu vejo estudo, vejo ousadia, coisa que eu já fiz e ele não. Então ele fala mesmo, foi gestor por muito tempo, mas não sabe fazer. Eu sei como, já falei, veja todo o restante do debate que vocês vão perceber isso.
4: Candidato João Rodrigues, recuperando seu tempo, mais 30 segundos.
3: Bom, eu não quero me aprofundar, até porque o que era para ser dito sobre o projeto, obviamente já foi dito. E nós tivemos grandes personalidades discutindo isso. Veio de Luiz Henrique da Silveira, que envolveu a Fiesc, envolveu as cooperativas. Isso foi um debate com os melhores técnicos do meio e da área. E não se encontrou a viabilidade em razão de que tem dificuldade da manutenção do trem, da sustentabilidade. Então eu quero afirmar a todos que no nosso governo, assim...
4: Ok. Não, calma. Atenção, senhores, senhores, candidatos, por favor. O candidato João Rodrigues completou os 30 segundos, embora o Cainal esteja anotando 3 minutos e 30 segundos. Então, 30 segundos de volta. Os dois tempos foram recuperados, então nós vamos encerrando o quarto bloco. Ok, candidato Ralf Zimmer?
1: Não, exatamente, era só isso.
4: Ok, satisfação. Obrigado. Quarto bloco do debate AKERT 2026. Vamos para um novo intervalo comercial. Retornamos dentro de 5 minutos para as considerações finais dos candidatos. Obrigado, até já.
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0: por toda Santa Catarina. Chegamos ao último bloco do debate Acaerte 2026, com os candidatos ao governo de Santa Catarina. Contamos com a presença, até agora, com os candidatos Gelson Merizio, João Rodrigues e Ralf Zimmer. A coordenação do debate, para melhor esclarecimento dos ouvintes, telespectadores e internautas, esclarece que o candidato Jorginho Melo não se faz presente, o que informou ontem a entidade, a Associação Catarinense das Emissoras de Rádio e Televisão, que em razão de ter reassumido a função de governador, não poderia estar presente a esse debate. Vamos então imediatamente para as considerações finais dos candidatos. Cada candidato terá 3 minutos para a última participação neste debate Acaerte 2026. Vamos começar com o candidato Ralf Zimmer, conforme sorteio previamente realizado.
1: Quero primeiramente agradecer ao condutor do debate, Moacir Pereira, o maior jornalista, sem dúvida nenhuma, da quadra histórica que vivemos, o maior biógrafo da história de Santa Catarina. É sempre uma honra estar acompanhado de Vossa Excelência. Tenha meus cumprimentos, doutor Moacir. Em nome do senhor, eu cumprimento todos os profissionais de imprensa aqui presentes e por todo o nosso estado. Quero dizer para o catarinense que esse momento é muito importante, a escolha dos nossos destinos, e que o catarinense reflita, pesquise. Hoje temos ferramentas que não tínhamos quando participamos das primeiras eleições, acompanhando eu na qualidade de eleitor, os outros candidatos aqui, eu sou de outra geração. Nós precisamos comparar histórico, vida pregressa, que já fez, propostas e execução dessas propostas, a possibilidade de executar, financeira e jurídica. Sem sombra de dúvidas, o melhor plano de governo, com todo o respeito aos demais candidatos, é do grupo da Renovação Solidária. Ralf Zimmer, 25, Jefferson Rocha, o melhor candidato a senador disparado, só ver os outros debates a Senado, 250. Eu aproveito também para dizer para o catarinense que essa história, vamos conversar com Brasília, vamos ver o que vamos fazer, não é comigo. Essa história já há 40, 50 anos, a gente tem ouvido a mesma canção, o canto da sereia que tem nos enganado. É chegada a hora de Santa Catarina virar a chave da velha política e dar oportunidade para uma geração que é a nossa, que é a geração do aqui, agora. A gente tem cronograma para fazer as coisas. A gente não vai ver como é que vai ficar independente ou dependente de quem ganhar em Brasília. Nós começamos o governo do estado, você catarinense, votar em Ralf Zimmer 25, notificando no primeiro dia. Tomamos posse, ato contínuo, a notificação vai para o presidente eleito, dando 30 dias, não para conversar, para começar a duplicação da BR-282, a duplicação da 101. E se não fizer, vou eu subir na patrola, lá em Dionísio Cerqueira, e vamos rasgar a estrada paralela para duplicar a 282 e depois discutir na justiça com o governo federal, com quem fica a conta. A conta não pode mais é ficar com você, catarinense, que perde entes queridos nas estradas, que deixa de ser competitivo por ter as estradas ainda deficitárias, sobretudo as rodovias federais, um governo que deixa de ser competitivo por ter as estradas.

0: política que fala muito e faz pouco são dos outros que vão falar em seguida.
1: Muito obrigado ao candidato Ralf Zimmer. Na sequência, vamos ouvir o candidato João Rodrigues.
2: Eu quero aqui agradecer a oportunidade da Caerte de nos permitir debatermos aqui os assuntos importantes. Eu lamento mais uma vez a ausência do governador Jorginho Melo. A gente ia abordar assuntos importantes, dos quais eu deixo para o próximo debate, porque Santa Catarina precisa saber. Mas eu quero pedir a cada catarinense, o segundo turno, ele é necessário para você fazer uma escolha melhor. Quando você vai para uma eleição, das candidaturas postas, você tem quem está que não consegue defender o seu legado, porque foge do debate. Quem quer estar tem que provar por que pode ser governador. Qual o histórico? Eu quero que todo catarinense confira a minha gestão em Chapecó, a nossa, não minha, porque eu não fiz sozinho, fiz com o apoio da sociedade, setor produtivo, das mulheres, dos homens, dos trabalhadores. E muito disso, a Fábio, minha esposa, minha parceira de caminhada, com quem a gente fez um trabalho espetacular junto às associações, Clube de Mulheres, Idosos, Moradores em Situação de Rua, projetamos Chapecó para o país e também para o mundo. Se me der a honra de ser governador deste estado, eu governo com liderança, com capacidade, mas com empatia. Não faz, não se justifica um governo, por melhor que ele seja, ele não olha para o povo. Prédio, obras são importantíssimas, mas as pessoas são mais importantes do que isso. Não se justifica ter 116 mil pessoas aguardando uma cirurgia de média e alta complexidade do estado, que fez a propaganda de 1,5 milhão, quando na verdade não fez o que devia ter sido feito. Porque ele contabiliza a tirada de uma mancha, de uma verruga, ele contabiliza, inclusive, cirurgia de catarata e varizes, que deu mais de 500 mil. Eu estou falando de coisa grave, porque o governo não tem empatia para o seu povo. Gostaria muito de dizer a todo catarinense que governo não se faz com arrogância, não se despreza o passado, não se atropela quem aqui cruzou, ao ponto de desprezar o seu próprio filho e a sua esposa. Porque seu filho foi secretário de turismo do governador Raimundo Colombo. E ele disse que o turismo estava arrebentado em Santa Catarina. Seu filho foi o gestor. Sua ex-esposa esteve na educação. Quer dizer, a gente não pode apontar para trás e dizer nunca ninguém fez nada. Eu quero homenagear aqui Luiz Henrique da Silveira, próprio Raimundo Colombo, todos os ex-governadores, alguns mais, outros menos. Mas o importante é a gente olhar para frente. Se você quer o estado do mesmo jeito como está, e aliás, ele vai ser descrutinado após a eleição, quando nós vamos voltar à normalidade. Nos dê a honra do segundo turno, depois vamos aos debates e você vai escolher o que é melhor para Santa Catarina. Obrigado a todos.
1: Muito obrigado ao candidato João Rodrigues. E para encerrar a participação, a fala do candidato, considerações finais de Gelson Merizio.
3: Eu quero, primeiramente, agradecer à Caerte. Fazer um registro ao nosso mediador Macir Pereira, que obrigado. Faz parte da história do jornalismo catarinense. Fazer uma referência de solidariedade a todo o povo do Sul, que está passando por mais um assolamento de enchentes, e eu quero, com toda a sinceridade, me solidarizar com todos aqueles que estão sofrendo. Quero, sem ironia, desejar que o governador Jorginho Melo, que não esteve presente aqui, muito embora pudesse estar e depois ir para lá, muito embora pudesse ter o estado representado pela vice-governadora que estava no exercício do governo, mas se tomou a decisão que lá está, que consiga fazer o melhor trabalho possível para minimizar o sofrimento das nossas, dos nossos catarinenses do Sul que estão sofrendo. Quero fazer o registro da presença da Ângela Albino, candidata a vice-governadora, em nome dela, homenagear a todas as mulheres catarinenses que na nossa chapa de 8 posições preenchem 5, demonstrando claramente como será um governo que nós pretendemos fazer a partir de janeiro, onde mais da metade dos secretários serão mulheres, de uma forma a demonstrar claramente que nós temos que empoderá-las naquilo que é importante. Como seria importante também o governador prestigiar agora a sua vice que estava no exercício, dando a ela a condição de demonstrar a sua capacidade e não voltar passando a impressão para a sociedade de que por ser mulher não poderia exercer esta função. Quero também dizer que o Décio Lima, que é candidato a senador, junto com a Afrânio Bopré, são dois companheiros que estão trabalhando

0: muito para podermos também fazer uma eleição forte e presente para o Senado da República. E quero mais uma vez pedir o voto, pedir a oportunidade para que o eleitor catarinense possa ver no presidente Lula uma pessoa que está com 80 anos, que conhece o mundo como poucos, que é um patrimônio do Brasil, um dos 5 líderes mundiais, que tem a condição de conversar com todos os chefes de Estado e por isso mesmo merece mais 4 anos de mandato. E quero também pedir o voto e o apoio do catarinense para que eu possa estar no segundo turno, para que possamos ampliar este debate, aprofundá-lo, de forma que o eleitor possa, de uma forma muito clara, muito precisa, avaliar as condições econômicas do Estado, aquelas entregas que foram feitas e as entregas que poderiam ter sido feitas. Nós não temos um projeto de Estado, nós temos improvisos com convênios distribuídos aleatoriamente. O que nos falta é um projeto de longo prazo que nos permita manter um modelo que é único no Brasil. Quando se fala da nossa competitividade, ela foi construída ao longo das décadas. E nós temos que olhar para as próximas décadas, para as próximas gerações. Muito obrigado, que Deus nos abençoe e até o dia 4 de outubro.
1: Muito obrigado ao candidato Gelson Merizio. Senhoras e senhores, estamos encerrando o debate ACAET 2026 com os candidatos ao governo de Santa Catarina. Em nome do presidente da ACAET, Mário Neves, de sua diretoria e do conselho, agradecemos a todos os ouvintes, telespectadores, internautas que nos acompanharam até aqui. Esperamos ter contribuído para a decisão do seu voto no próximo dia 4 de outubro. Obrigado aos candidatos, aos partidos, os candidatos especialmente por esse debate produtivo, de alto nível, que contribui para o aprimoramento político da população de Santa Catarina e do processo político catarinense. Agradecemos a todos os presentes nessa reunião, especialmente os candidatos, as autoridades e convidados especiais. De forma que também precisamos registrar o agradecimento a todos aqueles que, de uma forma direta ou indireta, colaboraram para a realização desse evento. Fui testemunha da qualificada equipe de colaboradores, dirigentes da ACAERT, em sua sede no Estreito, e também de técnicos profissionais de todas as áreas que foram convocados e trabalham há várias semanas para a realização deste evento. Também respeitar e cumprimentar todos os profissionais de imprensa que aqui participam para a cobertura deste debate ACAERT em Florianópolis ou em todo o estado de Santa Catarina. Em nome da presidente da Associação Catarinense de Imprensa, jornalista Lúcia Helena Vieira, que aqui está presente. Igualmente, um abraço a todas as pessoas que, direto ou indiretamente, contribuíram para a organização. E um agradecimento especial a todas as emissoras de rádio e televisão que estiveram ao vivo conosco durante esta manhã. Para quem está ao vivo pelo YouTube da ACAERT, continuaremos em seguida com o repórter Cadu Reis. Central Eleições ACAERT 2026. A radiodifusão a serviço da democracia. Um grande abraço a todos, muito obrigado, uma boa semana e tenham todos um bom dia.
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3: Olá, bom dia. As buscas pelo helicóptero que desapareceu na Serra Catarinense com o cantor Rick, da dupla Rick Renner, entraram nesta terça-feira no segundo dia. A aeronave saiu de Porto Belo com destino à região de São Joaquim e perdeu contato nesta segunda-feira, por volta de 4 horas. A operação concentra esforços na região de Vacas Gordas, em Urubici, onde houve a última comunicação da aeronave, e também em uma área próxima de Morro Agudo, a partir de informações obtidas por sinais de celulares. Mais de 20 bombeiros participam dos trabalhos com 7 viaturas, cães farejadores e drones térmicos. A Força Aérea Brasileira também atua com aeronaves especializadas em busca e salvamento. As condições de chuva e baixa visibilidade dificultam a operação. Até o início desta manhã, a aeronave e os ocupantes ainda não haviam sido localizados. E começa hoje em Lages o segundo seminário de experiências exitosas em saúde. O encontro será realizado nesta terça e quarta-feira no auditório do Centro de Ciências Jurídicas da Uniplac, reunindo profissionais, gestores, representantes da sociedade e convidados para apresentar experiências desenvolvidas na rede municipal. A programação de hoje acontece em dois períodos, agora pela manhã até o meio-dia, aonde o primeiro eixo vai tratar da participação social e educação permanente. À tarde, da 1 às 5 da tarde, o segundo eixo vai abordar gestão, inovação e qualificação dos processos de trabalho. Entre os assuntos que serão apresentados estão educação em saúde, saúde mental, saúde da mulher, vacinação, vigilância, atenção integral, práticas integrativas e saúde bucal. 11 a Clube está. Para a Hora da Notícia, Rodrigo Silvério.
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1: Onze horas, 6 minutos, bom dia, estamos começando aqui na Clube, o programa Clube Comunidade. Apresentação Adilson Oliveira, trabalhos técnicos de Adelar Machado.
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1: Hoje estamos começando o programa um pouco mais tarde em razão do debate da rede Acaerte com os candidatos ao governo do estado, por isso estamos começando o programa aí um pouco mais tarde. Telefone para você participar: 3221-3102, 3221-3103. Daqui a pouco nós temos informações direto do município de Urubici. Shaina Marcon, Anderson Souza estão acompanhando a movimentação dos bombeiros, da polícia militar, enfim, nas buscas do helicóptero que está desaparecido. Hoje de manhã as informações por parte do Corpo de Bombeiros, é Operação Reforço, Bombeiros de Lages, Curitibanos, Urubici, São Joaquim, além dos cães, também auxiliam nas buscas, os cães dos bombeiros e da Polícia Militar. São 7 viaturas de resgate só do Corpo de Bombeiros da nossa região trabalhando nas buscas. Até o momento não temos aí informações novas. Daqui a pouco a Shaina e o Anderson atualizam a gente aí com as últimas informações direto do município de Urubici. 11 horas 7 minutos, temos uma ligação. Vamos lá, alô, bom dia.
4: Bom dia, Adilson Oliveira.
1: Bom dia, quem?
4: É o Jailson.
1: Tudo bem, Jailson?
4: Tudo bem, Adilson.
1: Fala de que bairro, meu amigo?
4: Fala aqui do bairro Conte, aqui na Avenida Santa Catarina, Adilson.
1: O que você quer falar sobre o que aí, amigo?
4: É, sobre a própria avenida, Adilson. Eu queria vir aqui com a Rádio Clube, que dá essa oportunidade para os ouvintes aqui sempre estar reivindicando alguma coisa para a administração de Lages, aí a prefeitura. Queria ver com vocês aqui a respeito da Avenida Santa Catarina, Adilson. Além de ela ser uma avenida muito violenta no trânsito, né, a respeito de rachas que tem dado aqui, acidente todo mês aí, vocês têm visto aí notícias aqui na Avenida Santa Catarina, motoristas imprudentes, e sabemos também que foi feito aqui um negócio central de gás aqui na avenida, aqui o pessoal fez aqui uma abriu uns buracos, aqui tapou um lado, mas o lado de quem desce lá do Conte está toda, tem muitos lugares aqui com buraco, Adilson, que eles não fecharam aqui o buraco com asfalto, cantos do meio fio aqui também, perto do ponto de ônibus, o primeiro ponto de ônibus aqui do Conte, com a cratera ali, que poderia colocar um asfalto ali, né, porque aquilo ali vai deteriorando e acaba perigoso cair os meios fios, né. Então eu queria ver com vocês aí, já que não tá, tem sido feito, né, um trabalho de limpeza mais aqui na avenida, um trabalho de pintura, se eles poderiam pelo menos vir tampar os buracos aqui que ficou, já faz muitos meses que tá esses buracos, e pode passar um motoqueiro, alguém de bicicleta, alguma pessoa caminhando ali e até mesmo se machucar ali naqueles buracos que tem que eles não tamparam.
5: Vamos chamar a atenção do pessoal, tá bom, meu amigo?
4: Obrigado, Adilson, obrigado aí, obrigado pela oportunidade aí do programa.
5: Abraço, atenção pessoal da Secretaria de Obras do município, Avenida Santa Catarina. Com relação à velocidade dos carros, eu acho que não é só nessa avenida não, né? E assim, vamos reforçando que não tem muita fiscalização nessa questão de alta velocidade. Continua esse problema nas principais avenidas da nossa cidade. Muitos motoristas andam acima da velocidade com os veículos, causando perigo no trânsito. 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Nós temos a participação do repórter Amarildo Volpato, informações aí de piloto, de um piloto, né, Volpato? É, Clube Comunidade aí, a informação sobre essa questão do helicóptero que está desaparecido na região de Urubici. Vamos acompanhar a matéria com Amarildo Volpato.
6: Olá, amigos da Clube, retornando com informações dessa cobertura que a Rádio Clube está fazendo, o SCC, né, a respeito do desaparecimento do helicóptero ontem à tarde ali na localidade de Vacas Gordas em Urubici, onde pelas informações eram 5 pessoas no helicóptero e do cantor Rick. O SCC, SBT, com a repórter Sheina Marcon também na cobertura, trazendo todos os detalhes aí para o Brasil. E eu estou nesse momento aqui no aeroporto em Lages, onde o Juliano Luft, ele que é o responsável pelo abastecimento, conversou ontem com o piloto e copiloto, né, da aeronave que desapareceu. Juliano, você começou a conversar com eles logo cedo, porque tinha previsão deles abastecer aqui em Lages. Falando da Rádio Clube, bom dia.
7: Bom dia a todos os ouvintes da Rádio Clube. Exatamente, os comandantes me chamaram de manhã, pela manhã, por volta das 7 da manhã, para coordenar o abastecimento em Lages, né? Então a previsão era para ir para Criciúma e daí passar em Lages para o abastecimento. Aí ele só não confirmou.
6: Tinha duas possibilidades, abastecer em Criciúma ou Lages.
7: É, a princípio eles iam para Criciúma primeiramente e daí, né, nessa saída a Criciúma eles passariam Lages para abastecimento, né? Aí então, só que não, eles informaram que iam abastecer, coordenaram, só que não informaram o horário, né? Então a gente ficou aguardando. E aí a gente...
6: Você começou a conversar com eles a partir de que horas? Com o piloto Antônio e com o copiloto também que você estava com mensagens, né? Que é o Romualdo.
7: É o piloto, o copiloto no caso, né? Que é o agora deixa eu lembrar o nome, o Antônio é o comandante. Aí eles me chamaram às 7 horas para coordenar o abastecimento. Só não informaram o horário, aí a gente veio para o aeroporto e ficou aguardando, né? Aí às 9:30 o comandante Antônio me ligou, dizendo que o tempo estava muito ruim em Criciúma, que tinha inclusive dado granizo, que eles estavam aguardando o tempo melhorar, né? Aí tudo bem, a gente ficou aguardando. Aí por volta de 11:18 eu mandei mensagem, ele me respondeu às 11:30. Aí foi a última mensagem que ele me enviou. Aí às 11:37 ele não me respondeu mais, então provavelmente foi o horário do sumiço da aeronave.
6: Que estaria vindo para Lages para o abastecimento. Agora tem um fato aí que chama muita atenção, né, Juliano? Você mandou a mensagem às 11:37, ele não recebeu mais. Mas durante a madrugada de terça-feira, voltou a aparecer dois risquinhos no WhatsApp dele, indicando que o aparelho recebeu a mensagem.
7: Isso, exatamente, né? Então, provavelmente ele deve ter recebido essa madrugada a mensagem. Mas assim a gente conhece os comandantes, né? Tanto o Leopoldo quanto o comandante Antônio, eles são muito experientes. Então a aeronave era um bimotor, né? Então um Bell 430, provavelmente eles devem, o que pode ter acontecido se pegar um tempo ruim, né? Eles podem ter procurado um lugar seguro para pousar. E vamos torcer que estão todos bem e que hoje a gente encontra e que fica tudo bem com todo mundo.
6: Ô Juliano, o contato que você teve então com o piloto Antônio, 11:37, foi o último contato e aí não teve mais?
7: Isso, às 11:30 ele ainda me mandou uma mensagem, daí 11:37 ele não me respondeu mais.
6: Os contatos pela manhã, eles estavam em qual local vindo para lá?
7: Eles estavam lá no Costa de Esmeralda, né? Que fica em Itapema. Aí eles entraram em contato para passarem lá para abastecimento, né? Mas só que daí eles acabaram vindo para São Joaquim e acabaram desaparecendo. Mas a gente acredita, com a experiência deles e com a aeronave que voa para o instrumento, tudo, eles devem ter procurado um local seguro. E se Deus quiser, vão estar vivos e vai estar tudo bem. E hoje vamos ver se encontramos e, graças a Deus, vai ficar tudo bem.
6: Aí está a palavra de Juliano Luft, ele que é responsável pelo abastecimento do aeroporto em Lages, que manteve contato com o piloto e copiloto da aeronave, do helicóptero, onde desapareceu em Urubici. Onde a clube está, Amarildo Volpato.
5: Muito bem, Volpato, obrigado aí pela participação. Lembrando aí ao Anderson e a Sheina que estamos com a linha aberta. Se tiverem alguma informação nova sobre as buscas que continuam na região do município de Urubici, Sheina Marcon fazendo matérias também para o SBT, para o SCC, Rádio Clube, o Anderson Souza acompanhando aí toda a movimentação direto do município de Urubici. Vamos fazer o intervalo, 11:16.
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0: 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Zé Antônio com a gente na Clube FM.
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0: 11:21.
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0: Olha, vamos anunciando também que no dia 25, sexta-feira, nós estaremos aí com o Clube Comunidade, Rádio Clube, direto do bairro Vila Marisa, rua Jaci Elias Andrade. Vamos estar ao lado da Igreja Santo Antônio, no Vila Marisa, Clube Comunidade, com a aferição de pressão, teste de glicemia, o carro da vacina aí com a Secretaria da Saúde, o odontomóvel pela Secretaria da Saúde também, distribuição de mudas com a Secretaria de Agricultura, o advogado doutor Luiz Carlos de Camargo, orientando as pessoas na questão de aposentadoria, auxílio-doença, todo esse nosso trabalho, e tem muito mais que a gente vai divulgando aí no decorrer da programação, mas na próxima sexta-feira, dia 25, Clube e Comunidade, das 10 ao meio-dia, direto do bairro Vila Marisa. Estamos tentando um contato com a Shaina Marcon, que está em Urubici, acompanhando as últimas informações sobre o helicóptero que está desaparecido na região do município de Urubici, desaparecido desde ontem. Os bombeiros fizeram buscas, é claro que na madrugada, na noite, não deu em razão do tempo, mas agora o tempo melhorou um pouco e as buscas continuam na região toda aí para tentar encontrar o helicóptero e as pessoas que estão desaparecidas. Entre os desaparecidos está o cantor Rick, da dupla Rick Renner. Vamos Então aguardar as informações daqui a pouco com a Sheina Marcon. Mensagem para nós, Adilson, estamos sem luz na barragem Correia Pinto desde ontem, meia fase. Gente, é importante fazer o registro no 0800 ou no WhatsApp da Celesc. Os números tem no talão da luz, parte de trás do talão tem que fazer o registro. São os canais de comunicação com a Celesc. Importante, quanto mais fazer o registro, melhor. Cláudio Pereira tem informação para nós. Bom dia, Cláudio Pereira.
9: Muito bom dia, Adilson Oliveira. Bom dia, ouvintes do programa Clube Comunidade, Adelar Machado. Agora há pouco eu vim do direção do bairro Coral, pegando aqui o sentido do viaduto que dá acesso aqui para Duque de Caxias, sentido centro. Me deparei com um motociclista com a moto caída bem na rótula que dá acesso aqui do viaduto do Batalhão Ferroviário, primeiro Batalhão Ferroviário. Eu estacionei o veículo que não podia ficar ali parado, trancando o ir e vir dos veículos que pego, no caso, ali vindo da BR, pego a marginal. Estacionei o veículo, fui lá ver. Daí o motoqueiro já estava conduzindo a moto até um pátio de uma mecânica próxima aqui, o viaduto. Conversei com ele, o mesmo me contando que havia estourado um elo da correia da motocicleta. Graças a Deus não foi nem não foi uma colisão entre outro veículo, apenas esse fato. Mas fico alerta, né, Adilson, aos motociclistas, aos proprietários de veículo, carro pequeno ou caminhão, a manutenção do seu carro, da sua motocicleta, da sua moto elétrica, enfim. Se caso é um lugar de movimento muito forte, graças a Deus que foi no viaduto aqui, que é onde é a rótula, que o pessoal reduz a velocidade do seu carro, poderia ter sido pior ainda. Se vem um caminhão ou um carro de passeio, acabaria aí colidindo com esse motociclista. Mas graças a Deus apenas danos materiais, mas fico alerta. Sempre fazer a revisão da moto, carro, enfim, dando tudo em dia, pode evitar acidentes como esse, né? Que ocorreu aí esse problema mecânico que arrebentou ela aí da correia dessa motocicleta, que é apenas danos materiais. Essas seriam as informações e fica um alerta, você ouvinte clube, onde há, a clube está, Cláudio Pereira.
0: Abraço, Cláudio, obrigado pela informação para nós, pelo alerta, o pessoal que anda com moto, anda de moto aí pelas ruas. E se estiver numa velocidade maior, aí o problema aumenta, né, ô Cláudio? Que arrebenta uma correia. Se está numa velocidade maior, complica. Acaba sofrendo uma queda e daqui a pouco um acidente um pouco mais grave. Por isso a importância de andar com atenção. Chamamos a atenção dos motoristas também, porque em razão da chuvarada e dos últimos dias, muitos buracos nas avenidas. A ouvinte manda aqui, ó, que na Dom Pedro II tem bastante buracos. Então, motoristas, atenção no trânsito. Com a chuva dos últimos dias, você não sabe, de repente, se abriu um buraco grande, e pode causar um acidente. A importância de andar um pouco mais devagar.
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0: Familiares comunicam com pesar o falecimento de José de Lima Filho. O corpo sendo velado na capela do bairro Santa Helena. O sepultamento hoje, 17 horas, no cemitério Jardim da Paz. Comunicamos o falecimento de José de Lima Filho.

0: 11h27, nós vamos agora às informações do esporte com Elcio José.
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2: Alô, Dilson Oliveira, bom dia amigos do Clube Comunidade. A segunda rodada do Campeonato Catarinense da Série C, em que o Inter de Lages está disputando atualmente, vai acontecer no próximo domingo, 15h, lá em Porto União. O Porto, que empatou a primeira fora de casa com o Caçador 1-1, recebe o Manchester, que empatou com o Inter em casa 2-2. Aqui em nossa cidade, o Internacional, que empatou em Joinville 2-2 com Manchester, recebe o Caçador, que também empatou em Caçador contra o Porto de Porto União. Portanto, domingo, 15h, você, amigo torcedor do Inter, no Tio Vida, Internacional e Caçador pela Série C do Campeonato Catarinense. Continue ouvindo aqui, Adilson Oliveira, Clube Comunidade. Bom dia.
0: Abraço, Elcio José. Obrigado aí pelas informações do esporte. Estava com a Shaina Marcon aí. E já já ela entra ao vivo com a gente, direto do município de Urubici. 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Eu acho que é em razão do local, né, Adelar, que a gente não está conseguindo contato aí com a Shaina Marcon, direto do município de Urubici, mas vamos continuar tentando aí novos contatos com a Shaina Marcon. 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Vamos lá então, contato com a Shaina Marcon, está direto do município de Urubici. As últimas informações sobre o trabalho dos bombeiros, da polícia militar, enfim, as autoridades, para tentar encontrar o helicóptero que está desaparecido. Shaina, bom dia.
3: Bom dia, Dilson. Bom dia a todos os nossos queridos ouvintes do Clube Comunidade. Isso mesmo, estou aqui desde a madrugada, né, acompanhando o trabalho das forças de segurança que estão fazendo esse importante trabalho de busca e resgate aí ao helicóptero que está desaparecido, né, do cantor Rick, e onde estavam, segundo as informações que a gente tem, mais quatro pessoas: o empresário Bruno Avelar e também o videomaker dele, Paulo Soares, além do piloto e do copiloto. E nesse momento as equipes estão embrenhadas na mata, né, são equipes do Corpo de Bombeiros em duas frentes, equipes da Polícia Militar, também da Defesa Civil e civis que estão auxiliando a Defesa Civil aqui do município de Urubici nessas buscas, inclusive com empregaram, né, pessoas a cavalo no meio da mata, também veículos 4x4, outros tipos, né, de auxílio, como drones com sensores, né, drones térmicos também, para tentar localizar esse helicóptero que está desaparecido. Nesse momento, o helicóptero Águia 4 está sobrevoando aqui a região do Avencal, próximo. O Águia 4 também estava sobrevoando, agora o Arcanjo, o helicóptero Arcanjo do Corpo de Bombeiros também está sobrevoando aqui o local para também fazer essa varredura e tentar localizar o helicóptero que está desaparecido. A gente estava agora, fui inclusive lá na localidade de Vacas Gordas, que fica próximo aqui nessa localidade onde eu estou agora, que é próximo do Avencal aqui, e a Polícia Militar Rodoviária está fazendo uma parada ali para que as pessoas não passem, né, para que as pessoas não entrem até a localidade, para não atrapalhar as equipes de resgate que estão fazendo essas buscas. Então, a Polícia Militar, né, está empenhada também nessas buscas e auxiliando em todo o trabalho de busca e resgate. Eu conversei com um morador aqui da região e disse que ontem, durante o temporal, eles ouviram um barulho. Ele e uma outra moradora ali de Vacas Gordas, dessa localidade ali onde o Corpo de Bombeiros, as equipes estão fazendo a busca, eles disseram que durante a tempestade ouviram um barulho forte. Não sabem se foi uma árvore, se foi realmente o helicóptero que bateu em algum local, mas eles dizem que realmente escutaram um barulho muito forte por volta das 11h30 da manhã, que é exatamente o horário em que foi o último contato do piloto e do copiloto com as equipes, né? Desse helicóptero que estava sobrevoando aqui a região de Urubici. Eles iriam pousar em São Joaquim, né? O cantor Rick e o empresário iriam almoçar com o prefeito de São Joaquim e depois eles iriam seguir viagem para a região de Rancho Queimado, na Grande Florianópolis. E segundo as informações levantadas pelo repórter Amarildo Volpato, né, o funcionário do aeroporto de Lages confirmou essa informação de que a aeronave ia fazer um abastecimento no aeroporto de Lages. Então tem essa conversa também do piloto e do copiloto com o funcionário do aeroporto de Lages sobre o abastecimento da aeronave. A gente continua por aqui, Adilson, acompanhando todo esse trabalho. Nesse momento, se dá para ouvir o helicóptero Arcanjo do Corpo de Bombeiros fazendo um sobrevoo aqui na região do Avencal, né, da cascata do Avencal, que também, né, eles estão em todas as frentes, em todas as áreas, na Vacas Gordas, na região da localidade de Santa Bárbara, aqui no Avencal, porque é uma região muito grande, né, territorialmente, uma extensão muito grande, por isso que dificulta aí o trabalho das equipes e também um local de mata fechada, né, por isso que também dificulta esse trabalho. A gente teve a informação ali no meio da manhã de que a Polícia Federal teria uma localização de uns destroços através de um satélite, mas essa informação não foi confirmada por enquanto, né? Eles estão fazendo essa varredura e por enquanto essa informação não foi confirmada pelas autoridades, né? Então a gente continua acompanhando e trazendo aí as informações sobre essa busca que mobiliza todas as forças de segurança de Santa Catarina, aqui da região da Serra Catarinense, inclusive, né, com equipes de reportagem de todo o Brasil chegando aqui em Urubici também para fazer a cobertura desse desaparecimento do helicóptero, porque a gente não sabe o que aconteceu, né, se ele conseguiu pousar ou se o helicóptero caiu aqui na região da Serra Catarinense.
0: Shaina,
3: informações a qualquer momento, Adilson Oliveira.
0: Shaina, não sei se você tem condição de me ouvir, Shaina.
3: Tô ouvindo, Adilson.
0: Como é que está o tempo no momento aí, Shaina?
3: Olha, o tempo abriu, Adilson, de manhã tava uma neblina muito forte e teve uns momentos de garoa bem cedinho ali por volta das 7, 8 horas da manhã, mas o tempo abriu agora, tem um vento, bastante vento aqui na região, o tempo abriu agora, já tá aparecendo, né, tem sol entre nuvens, tem ainda nuvens também, não tá assim totalmente aberto, mas o sol está aparecendo nesse momento aqui em Urubici, então as condições do tempo também melhoraram, né, para que as equipes possam continuar o trabalho de resgate nessas áreas aí de difícil acesso, nessas localidades onde está sendo feita essa varredura para tentar encontrar o helicóptero, Adilson.
0: São dois helicópteros aí nas buscas, Shaina.
3: Isso mesmo, são dois helicópteros que estão aqui fazendo as buscas, o helicóptero Águia 4 da Polícia Militar, o helicóptero Arcanjo do Corpo de Bombeiros, né, que foi deslocado para vir aqui auxiliar, e também, Adilson, o empresário Luciano Hang das lojas Avan, né, da Avan, também disponibilizou o helicóptero da empresa, o helicóptero dele, para ajudar também nas buscas. Esse helicóptero a gente sabe que iria sair de Jaraguá do Sul para chegar aqui, por enquanto a gente não tem informação se ele já chegou chegou, e também são dois aviões da Força Aérea Brasileira que foram deslocados de Curitiba para fazer também a ajuda, né? Esses aviões especializados em busca e salvamento, são dois aviões aí de grande porte que também foram deslocados e estão aqui já na região para também tentar auxiliar aí nessas buscas, viu, Adilson?
0: Tá certo, Shaina, obrigado aí pelas informações, o espaço aqui sempre aberto, se tiver novas notícias sobre o desaparecimento do helicóptero. Grande abraço.
3: Abraço, Adilson, a qualquer momento eu posso voltar aqui na programação da Rádio Clube de Lages, o Anderson Souza, nosso coordenador de conteúdo, também está por aqui e daqui a pouco também ele traz mais informações aqui na nossa programação.
0: Ok, Shaina Marcon, Anderson Souza, direto do município de Urubici, as buscas continuam. Agora 11 horas com mais 37 minutos, fazemos um intervalo, Adelar? Um intervalo, vamos lá então.
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5: Saiba como é feita a fiscalização do sistema de votação e como a Justiça Eleitoral garante a transparência do processo antes, durante e depois do pleito. Afinal, como funciona a auditoria das urnas? A auditoria das urnas eletrônicas ocorre antes, durante e depois da votação. O processo é transparente e conta com acompanhamento de entidades fiscalizadoras, públicas e privadas. A fiscalização começa cerca de um ano antes do pleito, com a abertura do código-fonte dos sistemas. Instituições autorizadas como o Ministério Público, a Ordem dos Advogados do Brasil, Forças Armadas e partidos políticos analisam as linhas de programação criadas pela Justiça Eleitoral. Em seguida, ocorre a cerimônia de assinatura digital e lacração dos sistemas. No dia da eleição, o principal mecanismo é o teste de integridade das urnas eletrônicas. Na véspera, equipamentos já lacrados e prontos para o pleito são sorteados aleatoriamente nos estados, incluindo Santa Catarina. Essas urnas são levadas para ambientes abertos ao público e monitorados por câmeras. Ao longo do horário de votação, os votos contidos em cédulas físicas de papel preenchidas previamente por representantes das entidades são digitados simultaneamente nessas urnas eletrônicas. Às 5 da tarde, o relatório impresso emitido pela máquina é confrontado com os papéis para confirmar que a apuração do sistema eletrônico registrou exatamente cada escolha. Além disso, após o pleito, os dados digitais como o registro digital do voto e os boletins de urna ficam disponíveis publicamente para conferência. Para a hora do voto, informou Cristian Moraes.
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4: Agora 11:43.
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4: Eu estou recebendo mensagens ainda do pessoal da cooperativa de reciclagem lá no bairro São Miguel, que não receberam ainda da Semasa, matéria que já fizemos aí uns 15 dias atrás, mas segundo a Semasa faltavam documentos e sem esses documentos tudo em dia a Semasa não faz o pagamento. Até no dia conversamos com a diretora Paula. Ela disse que quando estiver tudo em dia, documentação, pagamento sai na hora. Que dinheiro a Semasa tem. Só não pode pagar nada que não esteja dentro da legalidade, na documentação. Foi o que a diretora, a Paula da Semasa, falou para nós sobre o não pagamento da cooperativa aí do material reciclável. A ouvinte até manda mensagem para nós que agora tá tudo certo os documentos. Se estiver certo, acho eu que o pagamento sai por parte da Semasa. 11:44.
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4: Município de Curitibanos, Polícia Militar nas últimas horas, 3 ocorrências de recuperação de bens de procedência duvidosa, bairros Água Santa, São Luís e Bom Jesus. No bairro Água Santa, a polícia abordou um homem que caminhava pela rua carregando uma roda esportiva de um veículo. Bairro São Luís e Bom Jesus, as guarnições foram acionadas por vigilantes de uma empresa. Um homem carregando objetos suspeitos. O homem foi abordado também no bairro São Luís, carregando uma escada de alumínio. Logo depois, no bairro Bom Jesus, um homem carregava uma bateria de veículo. Todos produtos, possivelmente produtos furtados. Essas abordagens que a polícia fez, todas no município de Curitibanos, nas últimas horas. Abordando aí o pessoal que anda carregando, principalmente à noite, objetos de origem duvidosa. Os envolvidos encaminhados à delegacia para as devidas providências.
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0: E agora a doutora Bárbara participa com a gente aqui no Clube Comunidade. Bom dia, doutora.
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0: Legal, doutora. Bom trabalho.
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0: 11 horas 52 minutos, Christian Moraes, com os assuntos que vamos ter hoje à tarde na Clube FM. Bom dia, Christian.
12: Isso mesmo, bom dia, Dias, bom dia, Adelário, os ouvintes do Clube Comunidade.
0: O que vamos ter hoje à tarde na Clube FM.
12: Muito bem, Adilson. Logo após o horário político, ali, meio-dia 25, tem a segunda edição do Jornal da Clube, em seguida o Agroclube e a partir de 1:30, tradicionalmente, os programas de entrevista, Conexão Saúde. Hoje nós vamos conversar com a fisioterapeuta osteopata Dayana Souza Arruda. O assunto de hoje, lombalgia, enxaqueca e dores crônicas. Vamos entender aí como que a osteopatia pode restabelecer o equilíbrio do seu corpo. Então, o assunto hoje no Conexão Saúde. Em seguida, vamos ter o Clube Interativa, quadro Seus Direitos. Vamos conversar com a advogada especialista em Direito do Trabalho, Daniele Costa Pereira. O assunto que vamos abordar, e claro, entra outros assuntos também, questão dos direitos da gestante no trabalho. Vamos entender a estabilidade, a licença maternidade e os direitos no pós-parto, eles que são garantidos por lei. E para fechar a tarde com boa música e informação, tem o Chimarreando com a Clube com Éder Goulart, Adilson.
0: Tá legal, grande abraço, Cristian.
12: Um abraço, até mais.
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2: Vamos agora acompanhar a mensagem do dia, Padre Marcos. Na sequência, você tem aí o horário eleitoral gratuito. E 12:25, Jornal da Clube, segunda edição. A todos, uma boa tarde.
3: Olhou-me nos meus olhos.
4: Amados irmãos, amadas irmãs em Cristo Jesus, nossas atitudes são, em grande parte, influenciadas por nossa autoimagem. Isto é, pela forma como nos enxergamos. Ao mesmo tempo que precisamos pensar positivamente a respeito de nós mesmos, devemos compreender o papel da soberania de Deus em nossas conquistas. Se nossa autoconfiança estiver na própria força, seremos os líderes mais miseráveis de todos. Se Deus tirar sua mão protetora e condutora de nossa vida, não seremos nada. O equilíbrio nos força a ter humildade diante de Deus, ao mesmo tempo que descobrimos do que somos capazes, o que produz uma autoestima elevada e saudável. Seu autoconhecimento e sua compreensão acerca de si mesmo determinam seu potencial. O que acreditarmos sobre nós mesmos determinará em grande parte aonde chegaremos. Normalmente permitimos que outras pessoas exerçam influências negativas sobre o que pensamos a nosso respeito. A maneira como somos criticados, rejeitados ou abandonados acaba por moldar nossa autoimagem. Os traumas provocados por certas pessoas, muitas vezes próximas a nós e importantes em nossa caminhada, deformam nossa identidade. Isso tem uma relação direta com o sucesso de nossas empreitadas. Nossa autoimagem deve ser definida, antes de tudo, pelo entendimento do que significa ser criado à imagem e semelhança de Deus, que é ter uma autoimagem que corresponda ao que Ele é. Entender que Deus nos formou com sua natureza e compreender que essa herança nos lembra de onde viemos, a quem pertencemos e aonde podemos chegar. Se uma pessoa com a autoimagem ferida se torna um líder, transforma-se em um perigo para qualquer organização, seja a família, o lugar de trabalho, a igreja. Geralmente, o produto de uma liderança assim é negativo e prejudicial, contabilizando escândalos, problemas de relacionamento e machucados. Se esse líder não for tratado, usará o poder que recebeu em prol de si mesmo para compensar seu sentimento de inferioridade. Primeiro, nossa alma precisa ser curada, para que depois sejamos capazes de liderar. A liderança verdadeira oferece para as pessoas uma causa e uma razão para viver. Algo que ofereça senso de valor e propósito. Não podemos dar valor a outros a menos que conheçamos o nosso próprio valor. Antes de aprender a amar o próximo, é necessário aprender a amar a si mesmo. Se você não está bem consigo, não estará bem com ninguém. Sua atitude com relação ao próximo é reflexo da sua atitude consigo mesmo. Em nome do Pai, e do Filho, e do Espírito Santo. Amém.
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0: Olá, boa tarde. Hoje é terça-feira, dia 22 de setembro de 2026.
1: Olá, boa tarde. Céu nublado na Grande Laje, temperatura marcando 15 graus, o mesmo em Otacílio Costa, Urubici, terra movimentada no dia de hoje, 17 graus.
0: São os destaques do Jornal da Clube nesta segunda edição.
1: Chuva intensa devasta cidades gaúchas e catarinenses, mobiliza a Defesa Civil e deixa 4 mortos e desaparecidos.
0: Helicóptero com cantor Rick, mais 2 passageiros e piloto é encontrado. Não há sobreviventes.
1: No esporte, a atual data FIFA começou oficialmente nesta segunda-feira e vai até o dia 6 de outubro.
0: Você acompanha também o setor policial e a previsão do tempo ainda nessa edição.
2: Nacionais.
0: Bom, nós vamos trazer essa informação que é na Serra Catarinense, mas que tem um impacto nacional, já que estamos falando aí dessas buscas pelo helicóptero do cantor Rick e da dupla Rick Renner, né? Que estava desaparecido aqui na Serra Catarinense. E a informação agora, neste momento, do Corpo de Bombeiros e também das forças de segurança que atuam no local da Polícia Militar nas buscas, é de que foi encontrado nesta terça-feira, 5 corpos foram localizados no local. A informação foi confirmada então pelo Corpo de Bombeiros Militar de Santa Catarina. A aeronave desapareceu na tarde de ontem. Além de Rick, estavam no helicóptero o empresário Bruno Avelar, o videomaker Paulo Soares e o piloto da aeronave. A identidade do quinto corpo ainda não foi informada. A aeronave havia decolado de Porto Belo, no litoral norte, durante a manhã de ontem e estava com destino a São Joaquim, na Serra Catarinense, e não chegou no local previsto. A região tinha previsão de tempestades, né, segundo as informações dos meteorologistas, e acabou caindo em uma área próxima, então, a Urubici, e a gente vai atualizando essas informações a cada momento aqui para os nossos ouvintes no nosso Jornal da Clube.
1: Pois é, né? Subiu para 4 o número de mortos devido ao temporal no Rio Grande do Sul. Em Caxias do Sul, bombeiros localizaram o corpo de um homem levado pela correnteza e resgataram 2 crianças que morreram no mesmo município.
0: A mãe delas continua desaparecida. A Defesa Civil do Rio Grande do Sul contabiliza mais de 3.500 pessoas fora de casa em todo o estado.
2: Estaduais.
1: Chega a 60 o número de municípios afetados pelas chuvas aqui em Santa Catarina.
0: Mais de 400 pessoas estão fora de casa após alagamentos, deslizamentos e os ventos fortes que atingiram o estado.
1: As cidades de Timbé do Sul, Turvo, Criciúma e São Joaquim decretaram situação de emergência.
0: A Serra da Rocinha está totalmente interditada devido à queda de barreiras.
1: A Defesa Civil realiza monitoramento aéreo nas áreas mais atingidas e orienta os moradores a evitarem travessias em locais alagados.
2: Locais e regionais.
0: Bom, atenção motoristas, porque nós continuamos atualizando sobre a questão das chuvas que realmente impactaram a Serra Catarinense. E aí nós vamos falar sobre uma queda de uma barreira que bloqueou parcialmente a rodovia SC-110 no trecho da Serra do Panelão, ali que dá acesso a Urubici, entre Bom Retiro e Urubici. A Secretaria de Estado da Infraestrutura já foi acionada para fazer a remoção do material. Mas a recomendação, Elcio José, é para quem precisa passar pelaquele trecho, é redobrar bastante a atenção, diminuir a velocidade. E isso vale também a todas as estradas aí da nossa Serra Catarinense, devido às chuvas que realmente deixou o solo bastante encharcado.
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0: Muito bem, recebemos então o comunicado oficial aqui do Corpo de Bombeiros Militares de Santa Catarina e a gente continua acompanhando essas informações. Após 2 dias de buscas ininterruptas, o Corpo de Bombeiros Militares de Santa Catarina encontrou agora, no início desta tarde, os destroços da aeronave desaparecida na Serra Catarinense. Infelizmente, 5 pessoas sem vida. As buscas iniciaram na tarde de ontem, seguiram durante a madrugada até ser encontrado por volta do meio-dia de hoje. A operação contou com a aeronave Arcanjo 3, né, 03, que encontrou os destroços, aproximadamente 40 bombeiros, 2 cães de busca e resgate, mais 10 viaturas e drones com capacidade de identificação térmica atuaram nesta operação. Agora, inicia os esforços aí para resgatar as vítimas sem vida, para que a Polícia Científica do Estado de Santa Catarina possa realizar as perícias devidas aí, e também os órgãos competentes realizarem as investigações necessárias, né? O Corpo de Bombeiros Militar de Santa Catarina lamenta, então, as mortes aí que foram ocasionadas devido a essa queda do helicóptero. A gente reforça a informação: neste helicóptero estava Rick, né, da dupla Rick Renner, que estava nesta aeronave, o empresário Bruno Avelar, o videomaker Paulo Soares e, por enquanto, o piloto da aeronave também, né, confirmado, e a identidade de um quinto corpo ainda que não foi informada. A gente ainda não consegue atualizar aí e dar esses detalhes aos nossos ouvintes, mas nossa equipe está lá acompanhando as informações e daqui a pouquinho traz mais detalhes aqui pra gente no Jornal da Clube.
1: Muito bem, agora 12 horas e 37 minutos.
0: Você confere em instantes aqui no Jornal da Clube as principais informações do setor policial e a previsão do tempo.
1: O esporte tem um jogo que vai fechar a rodada 29 da Série B do Campeonato Brasileiro logo mais à noite.
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3: Doze horas, 42 minutos. Muito bem, agora sim vamos acionar nossa equipe de reportagem, né? Que está no local, Anderson Souza, Sheina Marcon, estão acompanhando os detalhes e os trabalhos das buscas pelo helicóptero que estava o empresário e cantor Rick, também o empresário Bruno Avelar, o videomaker Paulo Soares, o piloto da aeronave e uma quinta pessoa que ainda não foi identificada, pelo menos nesses primeiros momentos aí, não foi identificada. E a informação é que esse helicóptero foi encontrado bem no início da tarde de hoje. Anderson Souza tem os detalhes. Boa tarde, Anderson.
4: Oi, Evandro, olá para você ouvinte ligado no Jornal da Clube segunda edição. Evandro Jopo agora entrando com exclusividade diretamente aqui na Clube FM. Atenção, você ouvinte que acompanha o Jornal da Clube, informação urgente, confirmação oficial pelas forças de segurança que acabamos de receber a informação, Evandro, que infelizmente foi encontrado os 5 corpos mortos aqui na localidade de Vacas Gordas, em Santa Bárbara, em Urubici, em Mata Fechada, local de difícil acesso. O Arcanjo 01 do Corpo de Bombeiros localizou, então, portanto, o corpo das vítimas, as 5 vítimas, são, portanto, o piloto, copiloto, videomaker, o empresário e também o corpo do cantor Rick. As informações de como serão o recolhimento, né, Evandro, dos corpos ainda não foram divulgados, de que forma será feita, será feita pelo Arcanjo, será feita via terrestre. Mas as informações do ponto são essas, Evandro. Até tinha acabado de reproduzir a matéria, né, conversando justamente com a Regiane, a aspirante Regiane, que as buscas, né, não cessarão. Infelizmente, então, portanto, a gente atualiza então essa informação diretamente aqui de Urubici. Foi feita agora há pouco uma coletiva de imprensa juntamente com o empresário do Rick, que estava junto no local. Se você quer acompanhar essa coletiva feita, as informações estão tudo no nosso Instagram da Clube FM, Rádio Clube de Lages. Você pode acompanhar as informações oficiais da coletiva que foi feita com vários veículos de imprensa que estão aqui no local. Força de segurança, Evandro Jopo, inclui a Polícia Militar, Corpo de Bombeiros, Força Aérea, Defesa Civil, Polícia Civil e também o Corpo de Bombeiros, obviamente aqui com todos os seus aparatos aqui para fazer então essa operação, essa central de operação que foi mobilizada na tarde de hoje aqui em Urubici, nessa data, infelizmente, foi então, portanto, confirmada, né, a morte desses 5 tripulantes, né, envolvendo aí 3 tripulantes, envolvendo os 2 pilotos, o piloto e copiloto, o empresário, o videomaker e também o corpo do cantor Rick Evandro.
3: Tá certo, Anderson, obrigado pelas informações. É claro que vocês vão continuar acompanhando, daqui a pouquinho trazem mais detalhes pra gente na nossa programação, mas foi encontrado então aí o helicóptero em que estaria Rick, né, o cantor Rick, da dupla Rick Renner, né, que caiu ontem aqui na Serra Catarinense, na localidade de Santa Bárbara, próximo ali a Urubici, na verdade no interior de Urubici, né? Além do cantor e empresário Rick, estava também o empresário Bruno Avelar, o videomaker Paulo Soares, o piloto da aeronave e o copiloto. A identidade deles ainda não foi informada aqui, mas a gente vai atualizando as informações. Agora 12:46.
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3: Quem está chegando agora para participar do Jornal da Clube é Peter Scheuer, trazendo a previsão do tempo para a Serra Catarinense.
5: Boa tarde. A presença de uma massa de ar seco e frio proporciona uma condição de tempo mais estável, tempo seco, algumas variações de nuvens e temperaturas um pouco mais amenas. Hoje, por exemplo, a temperatura máxima prevista não passa muito dos 18, 19 graus e vai seguindo com tempo bom durante essa quarta, nublada, sol, tiver alguma chuva bem isolada, a temperatura máxima é de 16 graus e o amanhecer é frio, com chance de geadas bem isoladas no topo da serra. 4 a 7 graus na maior parte da cidade, 0 nas baixadas do topo da serra. E o tempo é bom assim no geral, se tiver alguma chuva bem isolada. Durante a quinta, sexta e sábado, presença de sol e aquecimento, temperatura sobe, a máxima prevista é de 23 graus na quinta-feira, na sexta 28, no sábado 30 graus. E o amanhecer ainda friozinho, pelo menos até, ou melhor, quinta-feira. E o tempo é bom assim nos próximos dias. No geral, só domingo que volta a ter algumas pancadas. Peter Scheuer, meteorologista, com a previsão do tempo.
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6: Meus amigos, a atual data FIFA começou oficialmente na segunda-feira ontem e ela vai até o dia 6 de outubro. Lembrando que a seleção do Brasil fará 3 amistosos nesse período. 2 contra a seleção da Austrália, dia 25, na próxima sexta-feira. E também na próxima terça, dia 29. E uma contra a seleção da Índia, no dia 3 de outubro. Portanto, aí, né? Seleção brasileira, que pouco interesse tem pela população. Enfim, vai ter 3 amistosos agora nos próximos dias. Olha, a CBF e os clubes das séries A e B aprovaram uma nova grade de horários para o Brasileirão a partir de 2027. Visando, é claro, padronizar as partidas e atrair mais público aos estádios. A proposta reduz jogos noturnos, concentra 7 partidas aos domingos, fortalecendo também o horário das 11 horas. Também fixa jogos às quartas e evita conflitos entre decisões. O projeto, motivado por estudos sobre queda de público em horários tardios, ainda será negociado com os detentores dos direitos de transmissão. Mas tudo isso que eu falei é para a próxima temporada, o ano 2027. O Brusque, que luta para voltar à Série B, joga no próximo domingo, 18:30, em Brusque contra a Ferroviária de Araraquara. O Campeonato Brasileiro agora só volta no dia 7 de outubro. Até lá teremos essa data FIFA aí, sem atrações quase que nenhuma. Meus amigos, depois do empate entre Caçador e Porto 1-1, o empate de Inter e Manchester 2-2, a segunda rodada volta domingo que vem. Os dois jogos, 3 da tarde, lá em Porto União, o Porto contra o Manchester. E em Lages, alô torcedor lagiano, é domingo, hein? Em Lages, Internacional e Caçador. O Inter tem um time razoável e vale a pena você ir lá assistir domingo com transmissão da Rádio Clube a partir das 14:30. O Campeonato Brasileiro da Série B fecha hoje. O fechamento era para acontecer ontem, mas devido às fortes chuvas que caiu aqui no estado, Criciúma e Operário foi transferido para hoje, terça-feira, 19:30, no Heriberto Wyss, em Criciúma, para fechar a rodada 29. O Vila Nova é líder com 51 pontos, junto com o Fortaleza, 51. Depois tem Novo Horizontino com 50, Juventude 50, Criciúma 47 e Atlético de Goiás 46. O Criciúma tem que ganhar hoje, caso contrário, ele pode ficar aí nos próximos dias fora da zona de classificação do Campeonato Brasileiro. Portanto, de esportes, era isso.
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3: Muito bem, ele está chegando para trazer as informações do setor policial, Adilson Oliveira.
7: Olá, boa tarde aos ouvintes do Jornal da Clube. A Polícia Militar do município de Curitibanos registrou 3 ocorrências de recuperação de bens de procedência suspeita nos bairros Água Santa, São Luís e Bom Jesus, no município de Curitibanos. No bairro Água Santa, a polícia abordou um homem que caminhava pela rua carregando uma roda esportiva de veículo. Nos bairros São Luís e Bom Jesus, as guarnições foram acionadas por vigilantes de uma empresa, um homem carregando também objetos suspeitos. Ele foi abordado carregando uma escada de alumínio. Logo depois, no bairro Bom Jesus, um homem carregava pela rua uma bateria de veículo. Todos 3 suspeitos já possuem histórico de crimes contra o patrimônio e uso de drogas. Os 3 foram detidos pela Polícia Militar e encaminhados à delegacia do município de Curitibanos. Ontem à noite, 22:13, na Estrada Geral Pericó, 2 vítimas tentaram atravessar um trecho de estrada alagada com um veículo no município de São Joaquim, porém, o automóvel ficou retido devido à força da correnteza da água, impossibilitando o deslocamento e a saída das vítimas. As pessoas foram retiradas do local pelos bombeiros ontem à noite. Na Avenida Henrique Córdova, centro município de Bom Jardim da Serra, ontem por volta de 18:00, um casal de idosos estava ilhado em sua casa em decorrência da chuva. A residência estava cercada pela água. Na casa, a água já atingia aproximadamente 30 centímetros acima das paredes. As vítimas foram colocadas em coletes de salva-vidas e, na sequência, conduzidas, os dois aí, o casal, até um local seco e seguro. Foram retirados os dois pelos bombeiros ontem no município de Bom Jardim da Serra. Essas foram as principais informações do setor policial das últimas horas. Para o Jornal da Clube, segunda edição, informou o

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11: Agora 12:59.
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11: O Conselho dos Festeiros da Capela Nossa Senhora Aparecida de Pinheiros Ralos, São José de Cerrito, está convidando para a grande festa no domingo, dia 11 de outubro. A programação às 8 horas, venda de café e pastéis, 10 horas Santa Missa, ao meio-dia churrascos, maionese, pão, bebida geral, 13 horas bingo com bolo e várias prendas, 15 horas leilão dos animais doados, 16 horas matar dançante com Alcione Amaral de Oliveira. Será proibido vendedores ambulantes e som automotivo no local. Haverá segurança. Desde já o Conselho de Festeiros agradece a presença de todos, visto Padre Dorli. Conselho Festeiros da Comunidade Araçá, São José de Cerrito, estão convidando para a grande festa em honra a Nossa Senhora de Fátima, no próximo domingo, dia 27 de outubro.

0: de setembro. Programação às 8 horas, venda de churrascos, 10 horas Santa Missa, 12 horas entrega de churrascos e serviço completo de bar e cozinha. 13 horas haverá bingos e também divertimentos populares. 15 horas, leilão dos animais doados e 17 horas, início do mate-baile, animado pelo grupo Marca da Tradição. Haverá policiamento e segurança no local. Será proibido vendedores ambulantes e som automotivo. Desde já o conselho, festeiros agradecem. A Associação Rural e Agropecuária de Correia Pinto tem a honra de convidar para a 11ª Feira do Gado Geral, que vai acontecer no dia 15 de outubro, quinta-feira, 18h30, na Cancha de Arremates, na localidade Correia Pinto Velho. Informa que as inscrições estão abertas pelos contatos 49-3243-4351 ou 49-99125-8143 e também no Sindicato Rural de Correia Pinto. Desde já, a comissão da Associação Rural de Correia Pinto agradece. A Secretaria Municipal de Agricultura, Pesca e Meio Ambiente de Capão Alto, em parceria com a IPAGRE, está convidando a comunidade Guamirim e Leti para uma importante reunião amanhã, quarta-feira, 14 horas, no Salão da Igreja da Comunidade, para tratar assuntos relacionados ao plantio da safra de verão, distribuição de calcário e políticas públicas voltadas ao setor agrícola. A participação da comunidade é muito importante. Secretaria de Agricultura, Pesca e Meio Ambiente, Capão Alto e IPAGRE, trabalhando juntos pelo desenvolvimento da agricultura. O Centro Social Santo Antônio, localizado no bairro Morro Grande, na rua Adalberto Campolim, número 70, está oferecendo as últimas vagas 7 para o curso gratuito e profissionalizante de cabeleireiro ou cabeleireira. Os interessados devem comparecer ao local para realizar a inscrição. As vagas serão preenchidas por ordem de chegada. O Dr. Edson Córdova, médico neurologista, atende na rua João de Castro, 278. Informações e agendamento pelo telefone 49-3223-6883 e pelo WhatsApp 49-998-23-6583. Atende casos de demências, hiperpsia, doença de Parkinson, enxaqueca, depressão, ansiedade, entre outros, realizando avaliação, diagnóstico e tratamento especializado. O Centro Social Santo Antônio, localizado no bairro Morro Grande, na rua Adalberto Campolim, número 70, está oferecendo as últimas 7 vagas para o curso gratuito e profissionalizante de cabeleireiro e cabeleireira. Os interessados devem comparecer ao local para realizar a inscrição. As vagas serão preenchidas por ordem de chegada.
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12: 1:08.
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12: Familiares ainda consternados com o falecimento de João Dineval Ferreira de Moraes, agradece a todos que ajudaram e confortaram no momento difícil pelo qual passaram. Estão convidando parentes e amigos para o terceiro sétimo dia, que será rezado hoje, terça-feira, 15 horas, em sua residência, na localidade de Serrinha, em Cerro Negro. Desde já, a família agradece. Familiares ainda consternados com o falecimento de Sebastião Osvaldo Godinho Furtado, o Fião, agradece a todos que ajudaram e confortaram naquele momento difícil pelo qual passaram. Em especial, o Hospital Tereza Ramos. E estão convidando parentes e amigos para a missa e o terço sétimo dia. O terço será rezado hoje, 16h30, na residência de sua irmã, Diva, no bairro Santa Helena. E a missa será celebrada amanhã, 19h30, na Igreja São Judas Tadeu. Desde já, a família agradece. Familiares ainda consternados com o falecimento de João Dineval Ferreira de Moraes, agradece a todos que ajudaram e confortaram no momento difícil pelo qual passaram. E estão convidando parentes e amigos para o terceiro sétimo dia, que será rezado hoje, terça-feira, 15 horas, em sua residência, na localidade de Serrinha, em Cerro Negro. Desde já, a família está agradecendo.
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12: Familiares estão comunicando com pesar o falecimento de Vanessa Moresco. O corpo está sendo velado na Capela São Pedro, sala legado. Celebração de despedida será hoje, 17h30, na mesma capela, com encerramento às 18 horas, seguindo logo após para o crematório Parque das Araucárias. A funerária São Pedro comunicou o falecimento de Vanessa Moresco. Familiares estão comunicando com pesar o falecimento de Isalete Zabotti Cruz, ocorrido esta madrugada no Hospital Nossa Senhora dos Prazeres. O corpo será velado a partir das 10 horas, começou a ser velado às 10 horas, no Parque da Saudade. O sepultamento será hoje, 17 horas, no mesmo local. E noticiamos o falecimento, então, de Isalete Zabotti Cruz. Familiares estão comunicando com pesar o falecimento de Vanessa Moresco. O corpo está sendo velado na Capela São Pedro, sala legado. Celebração de despedida será hoje, 17h30, na mesma capela, com encerramento 18 horas, seguindo logo após para o crematório Parque das Araucárias. A funerária de São Pedro comunicou o falecimento de Vanessa Moresco. Familiares estão comunicando com pesar o falecimento de Zalete Zabotti Cruz, ocorrido essa madrugada no Hospital Nossa Senhora dos Prazeres. O corpo será velado, está sendo velado desde as 10 da manhã no Parque da Saudade. O sepultamento será hoje, 5 da tarde, no mesmo local. Noticiamos o falecimento de Isalete Zabotti Cruz. Familiares estão comunicando com pesar o falecimento de Manuel Nazareno da Silva Gomes, o tio Naza. O corpo está sendo velado na Capela São Pedro, Salamor. A celebração de despedida será hoje, 16 horas, na mesma capela, seguindo logo após para o sepultamento no cemitério do quilômetro 14. A funerária de São Pedro comunicou o falecimento de Manuel Nazareno da Silva Gomes, o tio Naza. Familiares estão comunicando com pesar o falecimento de José de Lima Filho. O corpo está sendo velado na capela do bairro Santa Helena. O sepultamento será hoje, 5 da tarde, no cemitério Jardim da Paz. Noticiamos o falecimento de José de Lima Filho.
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16: 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Interrompemos a programação por uma notícia importante. 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
13: Agora em Lages, 1:16.
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13: Olha só, está desaparecida uma égua lazana tostada. Esse animal escapou do bairro Santa Clara e foi vista por último próximo à fazenda Mangueirão. Pede-se a quem encontrou, ou de repente vai encontrar, né? Entrar em contato com o telefone 49 99165-3010, fala com o Nelson Felisbino, ou então o Lucas Gabriel. Repito o telefone 49 99165-3010. A Maria Eliette Soares agradece ao doutor Edson e ao fisioterapeuta Bruno pelo carinho, atenção e cuidado durante o período em que ele esteve internada no Hospital Nossa Senhora dos Prazeres. Agradece também a todos os colaboradores e de forma especial às copeiras hospitalares pela dedicação durante a sua permanência no hospital. Está desaparecida uma égua lazana tostada. Esse animal escapou do bairro Santa Clara e foi vista por último próximo à fazenda Mangueirão. Pede-se a quem encontrou, ou de repente vai encontrar ainda, né? Para encontrar, entrar em contato com o telefone 49 99165-1030. Fala com o Nelson Felisbino ou então com o Lucas Gabriel. Vou repetir o telefone 49 99165-3010. Olha só, contrata-se uma mensalista com referências, hein? Interessadas em entrar em contato com a Silvana no número 49 99998-5824. Ou então com a Melissa no número 49 99478-8846. Vou repetir mais uma vez. Está desaparecida uma égua lazana tostada. Esse animal escapou do bairro Santa Clara e foi visto por último próximo à fazenda Mangueirão. Pede-se quem encontrou, ou de repente quem vai encontrar ainda, ligar para 49 99165-3010, fala com o Nelson Felisbino ou então com o Lucas Gabriel. Vou repetir o telefone para vocês aqui, 49 99165-3010. Agora 1:19, na sequência vem aí Clube, ou seja, Conexão Saúde e o Clube Interativa. Antes tem o Amarildo e o Agro Clube. Muito obrigado a todos, vamos fazer uma boa tarde. Tchau, tchau.
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14: Boa tarde, terça-feira, e aqui estamos chegando com o nosso Agro, após todas as informações na segunda edição, a cobertura, uma manhã bem agitada, né? Com o jornalismo da Rádio Clube, do SCC-SBT, conforme você vem acompanhando, o debate promovido pela Caert com os candidatos ao governo do estado, a transmissão na íntegra, você acompanhou tudo aqui na Clube, também com relação ao helicóptero que desapareceu ontem em Urubici. Este é o jornalismo, por isso, onde há, a Clube está, e a gente traz todas as informações aqui, você não perde um só detalhe. Mas agora é o Agro para você, à tarde tem muito mais. Continue conosco, porque este show de informações continua com o nosso departamento de jornalismo. Boa tarde, obrigado pela sua audiência.
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14: Que bela notícia para a nossa fruticultura, especialmente para a maçã. A maçã Fuji de São Joaquim, produto que carrega aí um reconhecimento do IG, indicação geográfica, está indo além de Santa Catarina, inclusive para muitas regiões do Brasil. Só para se ter uma ideia, a gente destaca agora, né? A maçã Fuji foi comercializada e participou de eventos no Rio de Janeiro e no Acre, onde os nossos fruticultores levaram. No Rio de Janeiro, a MAP, que é a Associação dos Produtores de Maçã e Pera, né, esteve participando da Festa Brasileira. É um evento promovido pelo Sebrae e lá estava a maçã de São Joaquim, a maçã de Santa Catarina. Quem esteve lá foi, representando a MAP, a Sheila Forgherini, que destacou então a importância da maçã Fuji e, mais do que isso, ter agora a indicação geográfica. E também a nossa maçã Fuji esteve no Acre, onde lá na região norte participou, teve amostras do primeiro festival Amazônia no Prato. E mais uma vez, né, a nossa fruta tendo destaque e o reconhecimento em todo o Brasil.
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14: Peter Scheuer está aqui atualizando a previsão para esta tarde e também para os próximos dias. Vamos saber tudo o que vai acontecer. Peter, boa tarde.
32: Boa tarde. A presença de uma massa de ar seco e frio proporciona uma condição de tempo mais estável, tempo seco, algumas variações de nuvens e temperaturas um pouco mais amenas. Hoje, por exemplo, a temperatura máxima prevista não passa muito dos 18, 19 graus. E vai seguindo com tempo bom durante essa quarta, nublada, sol, tiver alguma chuva bem isolada, a temperatura máxima é de 16 graus e o amanhecer é frio, com chances de geadas bem isoladas no topo da serra. 4 a 7 graus na maior parte das cidades, 0 nas baixadas do topo da serra. E o tempo é bom assim no geral, se tiver alguma chuva bem isolada. Durante a quinta, sexta e sábado, presença de sol e aquecimento, temperatura sobe, a máxima prevista é de 23 graus na quinta-feira, na sexta 28, no sábado 30 graus. E o amanhecer ainda friozinho, pelo menos até quarta-feira, ou melhor, quinta-feira, e o tempo é bom assim nos próximos dias. No geral, só domingo que volta a ter algumas pancadas. Peter Scheuer, meteorologista, com a previsão do tempo.
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14: atualizando a cotação Epagre Cepa, mel silvestre R$12, mel de Bracatinga R$18, a soja R$141, milho amarelo R$63, feijão preto R$208,75 e o carioca R$260. Suíno vivo, produtor independente R$5,10 e ao produtor integrado R$5,11, um centavo apenas a diferença. Cordeiro vivo de 40 a 50 quilos R$16, ovelha matriz de 50 a 70 quilos R$10. Preço do leite pago ao produtor agora em setembro R$2,56 e ao leite padrão. O boi gordo R$12,25 e a vaca gorda R$11. E assim, o nosso agro está chegando ao final com muitas informações. Evandro Giopo, Conexão Saúde, Clube Interativa, tudo isso a partir de agora aqui na Clube. A todos uma boa tarde.
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5: Olá, boa tarde para você que está sintonizado, conectado com a gente aqui no nosso Conexão Saúde, nosso Clube Interativa. Estamos voltando no ar aqui com muita informação para você. Depois do Agroclube com Amarildo Volpato, eu volto aos microfones aqui no nosso Conexão Saúde Clube Interativa, na sua companhia. Eu sou Evandro Giopo e quem está comigo é o Christian Moraes, atuando aqui nos trabalhos técnicos e também na produção do nosso programa especial montado para você que está do outro lado sintonizado e que participa com a gente sempre da nossa programação com muito carinho. Hoje é dia 22 de novembro, gente, dia 22 de novembro. Dia do contador, dia da juventude do Brasil, dia mundial sem carro. É o início da primavera, dia nacional do atleta paralímpico. Dia da banana também, para quem gosta de banana, né, gente? Tá aí, hoje é um dia para comemorar. Dia Nacional de Defesa da Fauna, Dia Nacional da Saúde de Adolescentes e Jovens, Dia Mundial da Leucemia Mieloide Crônica e Dia Mundial do Rinoceronte. O Cláudio Pereira tem um em casa de estimação, né? Ou é só no jardim lá, que deixa um rinoceronte lá. Tá certo, Cláudio Pereira. Daqui a pouquinho o Cláudio tá trazendo as ofertas pra gente aí, tá? Você sempre fica ligadinho, sintonizado com ele. Ele traz as melhores ofertas para você acompanhar aqui dos nossos parceiros. 1h33, na história, dia 22 de setembro, em 1888, há 138 anos, é publicada a primeira edição do National Geographic Magazine. E há 20 anos, a Lei Maria da Penha entra em vigor no Brasil. Então, isso há 20 anos que a gente tem essa legislação específica aí sobre a proteção das mulheres, né? A Lei Maria da Penha, que combate, é uma das principais ferramentas de combate à violência doméstica, à violência contra a mulher. E tem um detalhe aí, né, gente? Ela é um exemplo para o mundo todo, essa lei, né? E muitas pessoas elogiam ela, essa lei que existe no Brasil. Hã? Em relação aos aniversariantes, no mundo dos famosos, Andrea Bocelli, tenor, compositor, produtor musical italiano, completando 68 anos hoje, no dia 22. Thiago Silva, jogador de futebol, né, zagueiro do Fluminense, completando 42 anos. E eu tenho que estender esse abraço especial a pessoas conhecidas, amigas, né? A minha tia, tia Nega, Marlene Muniz, lá do bairro na Várzea, ali na divisa da Várzea com a habitação, próximo ao Cacitiro ali, Parabéns a ela, mais um ano de vida. Parabéns também ao Leandro Valtric, né? Esse momento eu acho que ele tá lá na Cifra trabalhando lá. Também tá fazendo aniversário hoje, né? O Fabrício Zangelini, filho do Marreco, da dona Cecília ali na 1º de maio. O Fabrício que tá para fora aqui de lá, está vivendo fora aí, tá no Rio de Janeiro, estudando bastante, né? Publicando bastante material aí sobre economia. Estudioso, que saiu de Lages aqui e tá lá morando no Rio lá. Mas com certeza, sempre quando ele quer matar a saudade, ele dá uma ligadinha na clube aí e escuta os amigos aqui também fazendo essa transmissão. Além de todos os outros que comemoram e celebram de uma forma diferente esse dia 22, além do início da primavera, com uma festa especial, um aniversário, um casamento, né? É muito bacana, tá? Parabéns a todos. 1:35. Eu falei novembro, o ouvinte tá falando aqui. Ai, a ouvinte, a Idelma tá falando assim, ó, Evandro, você falou novembro, mas é setembro. Opa, vamos corrigir. Setembro, então. Tá certo. Obrigado, ouvinte aí por participar com a gente. Bom, nós temos muitas notícias aí que estão chegando em relação à questão do helicóptero, né, que estava o cantor Rick, que o helicóptero foi encontrado por volta do meio-dia pelas equipes do Corpo de Bombeiro Militar de Santa Catarina, né? E a nossa equipe está lá acompanhando as informações, a gente já atualizou, foi encontrado. E infelizmente, os 5 tripulantes sem vida no local. E quem está trazendo agora as informações atualizadas lá é Anderson Souza, mais uma vez participando com a gente aqui da programação, né? Falando com o prefeito Leandro Correia do município de Urubici, agora com a gente na programação. Linha aberta para você, Anderson, atualizando as informações para os nossos ouvintes.
1: Muito bem, agora conversando com o prefeito de Urubici, Leandro Correia. Prefeito, recebemos então, portanto, as informações, já foram veiculadas então a informação oficial pela Força de Segurança, que foram confirmadas então, portanto, as 5 mortes da queda desse helicóptero, dessa aeronave, né? Comoveu, está comovendo boa parte dos veículos de imprensa aqui no local, as Forças de Segurança também, e principalmente os munícipes aqui de Urubici, né? Prefeito, como é que está a situação aqui de Urubici, como é que está o trabalho em conjunto com as Forças de Segurança aqui do município?
4: Olá, não era o fim que nós queríamos, né? Todas as forças de segurança, forças locais, líderes comunitários, civis, militares, nosso pessoal da prefeitura, todo mundo unido a favor da mesma missão, que era salvar as vidas, né, dos ocupantes do helicóptero. Foram 24 horas intensas, com informações vindas de São Paulo, com conexão da FAB, da Força Aérea Brasileira, Polícia Militar, Corpo de Bombeiros. Montamos um gabinete aqui na prefeitura para unir todas as informações, evitar desinformação, evitar fake news. Eu tinha muita esperança e muita fé que nós iríamos encontrá-los com vida por todos os elementos que nós concatenamos e juntamos, né? Mas enfim, a gente tem ações que nós não temos controle, né? A gente deseja muita força para a família do Rick, do Bruno, dos outros ocupantes que também estavam com eles, eram amigos, né? Homens de boa família, bons amigos. A Urubici fica consternado, porque nós temos aí uma terra de uma energia única, mística, uma força da natureza espetacular, que só quem está aqui sabe a força da nossa beleza natural. A gente não queria esse desfecho, é triste, né? Mas a gente sai também com a missão cumprida, né? Porque era o que nós queríamos e nós cumprimos essa missão.
1: Prefeito, a prefeitura vai decretar luto de 3 dias, isso?
4: Exatamente, estamos decretando luto de 3 dias pelos 5 ocupantes da aeronave, né? Como eu estava dizendo, um desfecho infeliz, 24 horas intensas com as forças de segurança pública do estado, nossas forças locais, líderes comunitários, prefeitura municipal, todo mundo muito unido para a gente encontrar o helicóptero e queríamos que estivessem com vida. Deus não quis assim. Urubici é uma terra mística com energia única, né? Infelizmente, um fato que não queríamos ter. Mas a ocorrência encerrada, acidente aéreo declarado, infelizmente com 5 óbitos.
1: Perfeitamente, então, obrigado, prefeito Leandro Correia, prefeito de Urubici, então, portanto, reforçando, decretando luto de 3 dias aqui no município, decorrente, então, portanto, infelizmente, triste relato dessas 5 mortes aqui dessa aeronave, do helicóptero, que eu então, portanto, continha com ele nessa aeronave, o cantor Rick, da dupla Rick Renner, o empresário, o videomaker, piloto e copiloto. Da Rádio Clube de Lages, para as emissoras da AKERT, informou Anderson Souza.
5: Tá certo, obrigado Anderson pelas informações. Claro, além de a gente municiar a nossa equipe aqui com as informações, estamos levando essas informações para o estado todo, através da rede de rádios AKERT também, tá gente? Bom, os destroços, né, do helicóptero foram encontrados por volta do meio-dia e a comandante Heloísa, do 5º Batalhão do Corpo de Bombeiros Militar de Santa Catarina, com sede aqui em Lais, a comandante, ela informou, né, que essa aeronave foi encontrada na localidade de Santa Bárbara. E a gente entrou em contato com algumas pessoas que moram ali na região, né, de Urubici, e eles falaram que é na divisa entre Urubici e Bom Jardim da Serra, seria nos cânions da Laranjeira, como é conhecido um trecho ali onde tem uns cânions, e muitas pessoas já viram em fotos esse ponto, ele é muito bonito, um ponto turístico, mas é um local bastante acidentado, né? Então daqui a pouquinho a gente vai trazer mais detalhes dessa queda do helicóptero e também da retirada dos corpos, né? Dessas pessoas que estavam nesta aeronave, nesse helicóptero que caiu ontem, né? E que foi encontrado em 2 dias de trabalho de buscas aí, envolvendo mais de 100 pessoas das forças de segurança, seja do Corpo de Bombeiros, da Polícia Militar, Polícia Civil, Científica, todos trabalhando, até mesmo voluntários trabalhando aí na busca por esse helicóptero, e que resultou agora, ao meio-dia, a ser encontrado. Então, no helicóptero estava então o cantor Rick, né? O empresário Bruno Avelar, o videomaker Paulo Soares, o piloto e o copiloto da aeronave. Eles foram identificados pela empresa como Antônio e Leopoldo, né? Essas informações que a gente tem aqui, atualizando os nossos ouvintes sobre a queda do helicóptero aqui na Serra Catarinense. Agora 1:42, vamos continuar aqui então a nossa abertura do nosso Clube Interativa, trazendo os destaques para você ficar bem informado e tirar as suas dúvidas, porque aqui você pode participar também, mandar a sua mensagem, 991523883 é o nosso WhatsApp. Estamos recebendo no Conexão Saúde de hoje, Daiana Souza Arruda, fisioterapeuta osteopata. A gente vai falar sobre lombalgia, enxaqueca e dores crônicas. Saiba como a osteopatia pode restabelecer o equilíbrio do seu corpo. Então, daqui a pouquinho, ela já está no estúdio, a gente vai entrar nesse tema e, é claro, você fique à vontade para participar, mandar a sua dúvida, o seu relato aqui para a gente no nosso Conexão Saúde. Coladinho no Conexão, Clube Interativa. E hoje o quadro Seus Direitos. Daniele Costa Pereira, advogada especialista em Direito do Trabalho, e a gente vai falar sobre os direitos da gestante no trabalho. Entenda a estabilidade da licença maternidade, os direitos do pós-parto, né, que são garantidos por lei. Além disso, a nossa equipe de reportagem que não para, trazendo todas as informações para você que movimentam a Serra Catarinense. Agora 1:43, vamos lá então, dando start, Cristian Moraes, ao nosso Conexão Saúde.
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5: Bom, se você convive com dores nas costas, enxaqueca frequente ou aquele desconforto crônico que insiste em não passar, saiba que seu corpo pode estar pedindo aí um reequilíbrio. E por isso a gente vai conversar com a Daiana Souza Arruda, fisioterapeuta osteopata, sobre esse tema aqui no nosso Conexão Saúde de hoje. Primeiramente, boa tarde, Daiana, obrigado por ter aceito o nosso convite.
6: Boa tarde, é um prazer estar aqui hoje conversando um pouquinho com os ouvintes do programa Conexão Saúde, falando um pouquinho sobre o meu trabalho e também principalmente sobre a osteopatia, explicar de uma maneira simples como podemos ajudar os pacientes com dores crônicas.
5: Bom, vamos entrar nesse tema que eu acho interessante a gente poder explicar para os nossos ouvintes o que é a osteopatia e o que difere ela da fisioterapia tradicional.
6: A osteopatia, ela é uma área de atuação da fisioterapia. Então, a fisioterapia é uma profissão que tem uma gama de atuação muito grande. Por exemplo, tem fisioterapeutas na pediatria, na neurologia, e a osteopatia é uma especialidade dentro da fisioterapia, né? Para ser osteopata, você precisa ter a formação em osteopatia. A osteopatia tem uma duração de formação de 5 anos também.
5: E qual que é a função do profissional que escolhe essa área na prática, no dia a dia?
6: A atuação do osteopata é analisar e identificar as alterações do corpo como um todo, diferente da fisioterapia convencional. Porque a fisioterapia convencional, ela vai atuar em uma região específica. Por exemplo, se o paciente tem uma dor na lombar, ele vai avaliar a lombar, as disfunções que estão presentes na lombar, como o movimento, as tensões musculares. E a osteopatia, ela vai atuar tanto na região lombar, identificando as alterações, mas ela vai procurar as disfunções nas estruturas próximas, por exemplo, na lombar. Vamos avaliar a região torácica, avaliar a região de quadril, a região de vísceras, por exemplo, intestino, bexiga, útero nas mulheres, ou por exemplo, o paciente tem uma cicatriz na região de abdômen de alguma cirurgia que pode estar gerando uma aderência, que pode também levar a uma dor referida na lombar. Uhum. Então, por isso que a gente diz que a osteopatia, através das técnicas manuais, a gente trabalha o paciente como um todo, porque a gente vai avaliar não só a lombar do paciente, mas também as estruturas próximas.
5: A dor pode ser um sintoma, um sinal.
6: Sim, um sinal de alerta.
5: Na osteopatia, vocês vão tanto na dor, que está causando incômodo no paciente, ou na paciente, no caso, né? E também vão buscar a base, o primário, o que está causando tudo aquilo, é isso?
6: A causa primária da dor, né?
5: E como é que funciona isso? No primeiro contato, na anamnese com o paciente, na conversa, você já tem uma noção ou não? Você já vai aplicando alguma técnica ali para realmente encontrar isso? Porque às vezes o paciente, ele não sabe descrever, ele só fala da dor, eu só sinto dor na minha perna. Sim. E aí você tem que ir buscar.
6: Sim, a gente vai direcionar, a gente vai, o paciente hoje chega no consultório, a gente vai fazer uma avaliação uma anamnese, primeiramente uma anamnese, uma conversa com o paciente, para entender melhor sobre a queixa, sobre os hábitos de vida, o que pode estar causando aquelas alterações naquele momento. E a partir daí a gente vai fazer uma avaliação física, né, para entender melhor, com testes específicos da osteopatia, testes dinâmicos, para ver a questão de movimentos, tudo isso para elaborar um plano de tratamento para que a gente possa elencar as melhores técnicas para serem usadas naquele caso.
5: Nesse caso, na osteopatia, né, nessa especialidade, ele é um profissional de primeiro contato, né?
6: Sim.
5: A pessoa não precisa passar pelo médico, o ortopedista, o especialista, para daí buscar um fisioterapeuta osteopata.
6: Sim, hoje o osteopata e o fisioterapeuta, eles também são um profissional de primeiro contato. A gente consegue avaliar as disfunções. Para deixar também bem claro que a osteopatia, ela não trata a doença. Em si, ela vai tratar as alterações, os tecidos ao redor daquela estrutura.
5: Tipo, não tem medicação?
6: Não tem medicação. E a gente também, o osteopata também trabalha com uma equipe multidisciplinar. A gente também encaminha, se a gente identificar que aquela alteração não nos cabe a nós como osteopatas, a gente vai encaminhar para um profissional da saúde mais indicado naquela patologia.
5: Bom, Daiane, eu vou pedir um tempo para você, a gente vai tomar uma aguinha aqui, a gente tem que fazer um rápido intervalo Já já a gente volta aqui com mais informações, com essa entrevista com a Dayana. Ela é fisioterapeuta, osteopata. A gente está falando sobre a questão de dores no corpo, né? Vamos entrar no tema da lombalgia, da enxaqueca, dores crônicas. Havia um mito aí nessa questão dessa especialidade que só trabalhava com coluna, que normalmente a coluna é que reflete muitas dores aí. E a gente até tem pergunta sobre hérnia aqui, né? Quem sabe é uma hérnia de disco? Vamos saber daqui a pouquinho, porque tem a participação também dos ouvintes que estão aí participando com a gente, conectados. 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
10: Muito bem, 1:55. O Betão tá relembrando um caso aqui, né? Envolvendo o cantor Rick.

0: Bom, voltando ao nosso tema aqui, nós estamos conversando com a Daiana Souza Arruda, fisioterapeuta osteopata. Estamos falando sobre essa especialidade e atuação no corpo das pessoas. E daqui a pouquinho a gente vai entrar aí na questão de mitos aí em relação a essa atuação. A gente tem perguntas dos ouvintes também, mas no intervalo a gente estava conversando, né, Daiana? E me chamou a atenção porque fala sobre o equilíbrio do corpo, a fisioterapia osteopata, né? O que, que é isso? Que equilíbrio do corpo? Do que a gente está falando?
1: Bom, a gente fala sobre melhorar o funcionamento do organismo como um todo. Às vezes, o paciente pode procurar osteopatia por prevenção também. Uhum. Então, a gente vai avaliar aquele paciente. Às vezes, a gente acha alguma alteração postural, né? Identifica alguma alteração postural que pode estar causando, às vezes, levando a uma dor ou algum desconforto no dia a dia. Por exemplo, às vezes, uma alteração, uma entorse de tornozelo, por exemplo.
0: Uhum.
1: O paciente foi lá e virou o pé. Aquela alteração, aquele entorse de tornozelo, ele pode gerar repercussão desde o pé até o crânio. Então, a gente vai avaliar esse paciente e utilizar as técnicas mais adequadas para melhorar o movimento, o funcionamento.
0: Realinhar
1: biomecanicamente essas alterações para que o paciente tenha responda melhor ao tratamento.
0: Olha só, gente, que bacana, eu achei interessante isso, mesmo que a pessoa não esteja sentindo dor, então.
1: Não.
0: Ela pode buscar.
1: Pode buscar, com certeza, para a prevenção.
0: Se a pessoa anda meio tortinha, assim.
1: Sim,
0: a gente... Vai lá, você vai medir, vai falar assim, não, teu ombro é um pouquinho mais alto, esse aqui deve ser tal situação, vamos trabalhar tal caso.
1: Sim, a gente vai identificar as alterações e vai fazer toda o realinhamento corporal.
0: Tem um ouvinte participando com a gente, a Rosângela, e ela faz um questionamento aqui. Ela fala assim, boa tarde, eu queria saber, eu tenho 3 hérnias de disco, sinto muitas dores nas costas e tenho desgaste no quadril e não tenho alívio. Já fiz o uso de corticoide e nada resolve.
1: Sim, a osteopatia, ela vai ajudar no caso de hérnia de disco. A gente vai avaliar e saber a importância de uma boa avaliação para saber se essa hérnia, ela é uma hérnia foraminal, se ela é uma hérnia central, identificar qual é o tipo de hérnia para que a gente possa utilizar a melhor técnica, porque assim, tem hérnias de discos que, por exemplo, os estalos, que são os trusts que a gente chama dentro da osteopatia, que eles não são indicados. Porém, a osteopatia, ela tem uma gama de técnicas manuais que não necessariamente são só os estalos, que são tão potentes quanto, que podem ser utilizadas, por exemplo, num paciente com hérnia de disco. E também eu sempre procuro investir tanto em conhecimento quanto em materiais, em tecnologias, para que possa ajudar esse paciente. Então, faz 30 dias que eu investi em uma maca de flexo de extração, que também vai ajudar no tratamento de pacientes com hérnia de disco, que ela faz a tração dessa região lombar, que vai melhorar... vai liberar, por exemplo, uma compressão de raiz nervosa. Uhum. que essa hérnia está gerando. Então, a tração da maca vai ajudar nesse processo de melhora, de analgesia da hérnia discal. E não só da hérnia, de outras disfunções do corpo também.
0: Tá certo. Daiana, vou ter que fazer mais uma pausa rapidinho para nossa central de conteúdo, mas já já a gente volta com Daiana Souza Arruda, fisioterapeuta osteopata. A gente está falando aqui sobre dores, né, crônicas. Vamos falar também sobre enxaqueca, lombalgia, mas a Daiana já falou, é uma gama muito grande que o fisioterapeuta ou a fisioterapeuta osteopata pode atuar para a saúde das pessoas. Agora 2 horas em ponto.
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3: Olá, boa tarde. O Brasil reforça as ações de vacinação contra o sarampo diante do registro de novos casos da doença em diferentes regiões. Em São Paulo, por exemplo, uma estratégia específica começou a proteger bebês de 6

0: meses a menores de um ano, após a confirmação de casos no estado. Essa dose adicional, chamada de dose zero, não substitui as vacinas previstas no calendário regular do Sistema Único de Saúde. A vacinação de rotina continua indicada a partir dos 12 meses de idade. O Ministério da Saúde acompanha a situação e orienta estados e municípios a intensificarem a busca por pessoas que ainda não completaram o esquema vacinal. O sarampo é uma doença altamente transmissível e pode provocar complicações graves, principalmente em crianças pequenas. Quem está procurando emprego deve ficar atento às oportunidades disponíveis no Banco de Oportunidades de Lages. São 207 vagas de trabalho com carteira assinada em diferentes setores da economia. As oportunidades estão distribuídas entre áreas como indústria, comércio, supermercados, restaurantes e hotéis. O serviço reúne vagas disponibilizadas por empresas do município e funciona como uma ponte entre empregadores e trabalhadores que procuram uma colocação no mercado. A recomendação para quem está interessado é acompanhar as oportunidades disponíveis e verificar os requisitos específicos de cada vaga antes de fazer o encaminhamento. Onde há, a Clube está. Para a Hora da Notícia, Rodrigo Silvério.
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14: Agora, 14h07.
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14: 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Estamos recebendo aqui no nosso Conexão Saúde a fisioterapeuta osteopata Daiana Souza Arruda. E a gente está falando como essa especialidade pode atuar aí e ajudar as pessoas no reequilíbrio do corpo, né? E acabar com as dores crônicas. Quando a gente fala de fisioterapia e conforme a gente foi conversando nessa especialidade da osteopatia, Dayana, me chamou a atenção porque muitas vezes a gente relata muita dor nas costas, né? As dores nas costas. E a osteopatia é focada só nisso? Trabalha só na região das costas da pessoa ou não? Também a gente pode entrar em outras áreas.
2: Não, a osteopatia ela não trabalha somente com dores lombares, hérnia de disco, dor ciática. A gente também pode atuar em dores articulares, como ombro, cotovelo, punho, joelho, tornozelo. As questões viscerais também, né? E também questões cranianas. E quando a gente fala em osteopatia visceral, não é que a gente vai mexer no órgão ou tratar as doenças, a gente vai avaliar as tensões que estão ao redor daquele órgão, né? Uhum. E é importante também deixar claro que a osteopatia, ela não vai tratar tudo, né? Mas tem condições também que a gente precisa encaminhar para algum outro profissional da saúde, mas que a osteopatia é uma área abrangente de patologias, né? Uhum. De disfunções.
14: Eu me chamou a atenção porque eu falei no começo sobre enxaqueca, né? Daí você fala, pô, normalmente a pessoa com enxaqueca é dor de cabeça ali, né? Ela,
2: sim.
14: Fica ruim para entrar em um local com luzes, ela é um sintoma que normalmente pescoço e cabeça, para cima, né?
2: E aí a gente, na enxaqueca ou dores de cabeça, a gente vai identificar, avaliar as questões musculoesqueléticas, a questão de craniana, por exemplo, às vezes a pessoa tem uma disfunção de articulação temporomandibular, uhum. Que é a ATM, a famosa ATM, né? Que faz abertura e fechamento da boca. E se a gente, às vezes uma dor de cabeça pode ser um sintoma da ATM. Então a gente avalia, identifica e trata essa disfunção.
14: Tem um ouvinte que está perguntando aqui, ele fala assim: boa tarde, eu tenho lombalgia, eu gostaria de saber se pode acabar desenvolvendo uma hérnia de disco devido à lombalgia. E eu já emendo a pergunta do ouvinte aqui, do Vargas, se pode ser aplicado também a técnica ou alguma técnica da fisioterapia osteopata para a pessoa que sofre com essa dor de lombalgia.
2: Sim, a gente trata a lombalgia e aí entra aquela questão de a gente identificar a causa primária da dor, uhum. Né? Aonde que está surgindo essa dor? Ela pode ser uma dor muscular, ela pode ser uma dor visceral, então é importante a gente identificar. E também é importante, por exemplo, eu sempre faço a sessão de osteopatia, trato meu paciente. E aí eu sempre indico que ele faça um acompanhamento pós-sessão, que ele se movimente, que ele faça uma atividade física, um pilates clínico mais voltado para aquela lombalgia, ou uma academia com orientação para fortalecer aquela musculatura, para que aquela dor lombar não vire uma hérnia de disco.
14: Uhum.
2: Né? Então, é a questão da prevenção mesmo, que é importante que essa lombalgia ou que futuramente não vire uma hérnia de disco.
14: Você falou durante a nossa entrevista sobre os estalos, né? Que o pessoal faz na articulação. E isso me chamou a atenção, porque quando a gente fala sobre fisioterapia e estalos, a gente nos remete a alguns vídeos que a gente vê aí nas redes sociais. E é algo assim que parece que tem que utilizar uma força enorme. Tem que saber bem a técnica também, porque as pessoas têm medo, né? Pode ser arriscado, sim, fazer uma manobra errada, uhum, ali, acabar machucando em vez de solucionar o problema. Como é que é feita essa técnica na área, na especialidade da fisioterapia, da especialidade de osteopatia dentro da fisioterapia?
2: Sim, hoje a gente vê vídeos na internet de manipulação, principalmente de cervical, que os pacientes geralmente têm um pouco de receio.
14: Instalar o pescoço ali, né?
2: Instalar o pescoço, que é o thrust, que tem medo. Mas assim, por isso a formação de 5 anos, para saber como você identificar um paciente que não pode ser manipulado. Então, todo paciente que apresenta uma disfunção de cervical, a gente vai avaliar, fazer testes para saber se a gente pode manipular ou não aquela cervical, né? O objetivo da osteopatia não é só o estalo. Uhum. O objetivo é a gente tratar o paciente de forma confortável e segura, né? Então, sim, isso que é o importante, uma avaliação bem feita.
14: E o que difere da quiropraxia? Porque a gente vê muito também quiroprata, sim, fazendo esses estalos.
2: A quiropraxia, ela vai tratar mais estruturas articulares e a coluna. E a osteopatia vai abranger crânio, abrange víscera, trata as estruturas articulares também, trata a coluna, mas é como se ela fosse mais completa. Nesse sentido.
14: E você trabalha manualmente, é só as mãos?
2: Só ou terapia não é, manual.
14: Ou é utiliz... ah, é
2: terapia
14: só manual.
2: Manual. Uhum. E não é força. A gente cria movimentos, cria alavancas para gerar a manipulação. Uhum. Então não é. E não precisa ser uma sessão dolorosa.
14: Não, né? Eu ia te perguntar isso, ela dói essas manobras não, de alguma forma?
2: A osteopatia não é sinônimo de dor. Pode que às vezes o paciente sinta algum desconforto leve ou alguma pressão durante as técnicas, porque tem técnicas que são mais suaves e outras mais profundas, mas não significa que vai ser uma dor forte. A gente sempre respeita o limite do paciente. Eu até comento com eles assim que cada paciente tem um limiar de dor, uns sentem mais, outros sentem menos, mas não é sinônimo de dor. Pode que o paciente, às vezes, no outro dia fique um pouco dolorido, como se tivesse feito um treino na academia ou feito uma aula de pilates. E tem pacientes que ficam super bem e é tranquilo.
14: Tem diferença na técnica aplicada conforme, por exemplo, a idade do paciente?
2: Sim. Por exemplo, a osteopatia é indicada para todas as idades, desde o recém-nascido até o idoso. Mas, por exemplo, as gestantes, o idoso e o recém-nascido, a gente tem que ter um cuidado maior na avaliação, nas técnicas, né? São técnicas mais específicas e voltadas para aquela disfunção naquele momento.
14: E para aquela faixa etária.
2: Isso mesmo.
14: Eu tenho uma dúvida também, tem diferença na hora que você também faz as manobras para homem e para mulher? Tem que usar mais força? É diferente o corpo, a fisionomia, claro que a gente sabe que é diferente, né? Mas na hora de aplicar uma técnica dessa, é diferente também no dia a dia? Como é que você vê no seu consultório, Nayana?
2: Não chega a ser diferente, porque a gente é criar alavanca, é calibrar a mão para executar a técnica, então não tem muita diferença.
14: Não tem que aplicar mais força no
2: não,
14: homem?
2: Não. Porque não é força, é técnica. Então não precisa, não tem diferença.
14: Bom, a gente está conversando com a Dayana, ela é fisioterapeuta osteopata, a gente está falando um pouquinho mais dessa especialidade, né? E também falando aqui sobre algumas patologias que podem ser tratadas ou até mesmo acompanhadas aí para diminuir os sinais, os sintomas com a fisioterapia osteopata aqui no nosso Conexão Saúde de hoje. A gente vai fazer um rápido intervalo, né? Agora 2:15. Já já a gente volta com mais informações, falando mais sobre este tema com a Dayana, nossa convidada de hoje.
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13: É isso, e nós estamos conversando aqui no nosso Conexão Saúde com a fisioterapeuta Dayana. Ela que tem especialidade em osteopatia e a gente está falando sobre esse tema. 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Muito bem, continuando o nosso Conexão Saúde, nós estamos falando com a Daiana Souza Arruda e agora a gente vai falar nessa, eu acho interessante porque isso é algo que acomete todo mundo, eu acredito, né? Nessa rotina do dia em dia, de hoje, a questão do estresse, o impacto emocional em relação às dores crônicas. E aí a pessoa, por exemplo, é uma questão difícil de você ter um diagnóstico do estresse do dia a dia e tem dores. A pessoa pode procurar a fisioterapia para tentar aliviar isso e você consegue encontrar daí a causa falando assim, não, o que está relacionado a essa tua dor é teu estresse, meu amigo.
0: Sim, a osteopatia ela pode ajudar no estresse. E como que ela vai ajudar? Tem técnicas dentro da osteopatia que vão promover o relaxamento muscular, o relaxamento das tensões musculares. Então, uma pessoa que esse estresse está por muito tempo, às vezes, por exemplo, o paciente chega e diz assim, ah, eu tô com uma tensão nos ombros, no pescoço, e aí você vai ver, tá tudo relacionado com o estresse, né? Aquela sensação de pescoço travado, ai, meu pescoço não gira para um lado.
13: É verdade que quando
0: pro...
13: o estresse dói é aqui em cima mesmo, é no pescoço?
0: É que ele gera tensões na região da cervical, né? Do pescoço. A musculatura tende a ficar mais tensa. E às vezes você nem percebe que tá numa postura, às vezes mantida por muito tempo, às vezes até um apertamento de dentes também pode gerar. Então, ali a questão do estresse, as nossas técnicas vão promover o relaxamento. E a diminuição das tensões. Então, isso vai promover um bem-estar.
13: Sim.
0: Até os pacientes relatam pós-sessão de osteopatia. Nossa, tô me sentindo mais leve, tô conseguindo respirar melhor. Então, não é que a gente atue lá na causa do estresse, mas a gente atua no que o estresse pode gerar no corpo. Né? E a gente sempre orienta o paciente a praticar atividade física, a buscar canalizar uma rota de fuga para esse estresse ou procurar um acompanhamento médico ou psicológico ou psiquiatra para ajudar nessas questões de emoção, porque o corpo e a mente eles estão ligados, né? Um depende do outro, então é importante cuidar disso. Então a osteopatia ajuda no sentido de aliviar as tensões e promovendo esse bem-estar e esse relaxamento pós-sessão.
13: Daiana, mas a partir de que sessão a pessoa começa a colher os benefícios da fisioterapia osteopata? Porque eu acho que é uma dúvida interessante isso, as pessoas devem questionar para você dentro da clínica, no consultório onde você atende.
0: Sim, isso depende muito da queixa do paciente, há quanto tempo ele está sentindo aquela dor, os hábitos de vida, tudo vai influenciar. Então, eu não gosto de colocar uma quantidade de sessões ou vender pacotes, porque cada organismo reage de uma forma. Tem pacientes que já melhoram na primeira sessão, né? E outros pacientes demoram um tempo maior para apresentar uma mudança. Então, a partir do primeiro atendimento que a gente vai conseguir analisar e traçar um plano de tratamento junto com o paciente, e aí sim a gente vai poder dizer mais ou menos quantas sessões a gente vai poder tá trabalhando para melhorar aquela queixa.
13: Bom, a gente está chegando na reta final da nossa entrevista, Daiana. Se você pudesse deixar um recado, então, para quem está ouvindo a gente sobre a tua profissão, a tua especialidade e também sobre a saúde das pessoas, qual que é o recado que você deixaria?
0: A saúde é o bem mais precioso que a gente tem na vida, né? E a dor é um sinal de alerta. Então, a gente precisa estar atento às queixas, estar atento aos sinais que o corpo dá e buscar uma ajuda, né? Não esperar que aquela dor aumente ou que fique algo mais grave. Que procure um profissional de saúde para investigar melhor e poder ter uma qualidade de vida melhor, né?
13: Bom, a gente está conversando, né, aqui nessa reta final no Conexão Saúde, a Daiana Souza Arruda. Ela é fisioterapeuta osteopata conversando com a gente aqui. Se as pessoas ficaram com alguma dúvida, Daiana tem redes sociais ou a clínica onde você atende para entrar em contato, conversar, conhecer um pouquinho mais sobre essa técnica, entender e quem sabe procurar ajuda se ela achar necessário.
0: Sim, com certeza. Hoje eu estou atendendo na Uniclin, né? A Uniclin está localizada na Rua Rio Branco, 388, bairro São Cristóvão. No Instagram pode procurar ali Daiana Arruda Fisioterapeuta, pode mandar as dúvidas por ali que eu também respondo. E convido a todos a conhecer a osteopatia, conhecer os benefícios que ela pode proporcionar para os pacientes. E deixar aqui também o meu contato para agendamento, né? Via WhatsApp pelo 499-9106-2944 e agradecer você Evandro e o Douglas também, Douglas Moraes, o Christian, pela oportunidade de falar um pouquinho sobre o meu trabalho e principalmente sobre a osteopatia, que é pouco conhecida, mas tem um benefício fantástico.
13: Ah, a gente que agradece você compartilhando seu conhecimento com a gente aqui. Vai ter outras oportunidades, hein?
0: Sim,
13: vamos falar mais sobre essa especialidade aqui no nosso Conexão Saúde. Muito obrigado, sucesso, hein?
0: Obrigada,
13: Helena.
0: Também.
13: Tá aí então, ela é fisioterapeuta, osteopata. Falamos sobre como restabelecer o equilíbrio do seu corpo, lombalgia, enxaqueca, dores crônicas, tudo que a fisioterapia osteopata pode atuar aí e realmente ajudar as pessoas a terem uma qualidade de vida melhor. Agora, 2:27, a profissional, a Daiana Souza Arruda, que conversou com a gente, que o pessoal tá perguntando, tá? Um grande abraço, obrigado, sucesso, Daiana, e a gente vai encerrando por aqui o nosso Conexão Saúde nesta terça-feira. Já, já a gente volta, não dá, olha, não dá tempo só de tomar uma água e voltar correndo aí para você sintonizar e acompanhar a gente no Clube Interativa, que a gente continua levando muita informação para vocês aí que estão ligadinhos com a gente. Já já a gente volta.
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0: Ah, é. Boa tarde pra você que tá sintonizando o rádio agora e muito obrigado. Você que continua com a gente. Já veio coladinho na programação da manhã, no início dessa tarde, no Conexão Saúde, e continua no nosso Clube Interativa. E a gente vai atualizando as informações aqui para você que movimentam a nossa Serra Catarinense. Bom, tô vendo aqui, ó, o portal de notícias scc10.com.br/clube. Falamos sobre a questão do helicóptero, né? Onde o artista Rick estava e a gente acompanhou. Daqui a pouquinho vamos trazer mais detalhes, já que a nossa equipe está lá no local e vamos trazer as informações. Mas ontem também a tempestade, né? A chuva tão forte causou muito transtorno em Santa Catarina como um todo aí, né? Mas aqui na Serra Catarinense também, sabe? Não teve, teve algumas imagens que a gente acabava acompanhando ali, e uma situação muito complicada que foi enfrentada em diversas localidades. São Joaquim teve aí o resgate, né, por parte do corpo de bombeiros de duas pessoas que ficaram ilhadas, né, pela enxurrada, né? Elas foram salvas, podemos dizer assim, ou retiradas, né, das suas moradias ali na noite de ontem pela equipe do Corpo de Bombeiros Militar na estrada geral da localidade de Pericó. Pericó, que foi uma das regiões onde a água subiu muito rápido, né? A gente viu algumas imagens assim, uma força da água muito grande acabou alagando algumas residências e ilhando outras pessoas. E o bombeiros, né, o Corpo de Bombeiros Militar aí de Santa Catarina teve que fazer o resgate de pelo menos duas pessoas que acabaram ficando ilhadas lá em São Joaquim. Nós também tivemos o registro ali da queda de barreira na SC-110, na Serra do Panelão, que fica entre Bom Retiro e Urubici. A equipe da Secretaria de Infraestrutura estava trabalhando já para liberar a pista ali, e conforme for ocorrendo o trabalho aqui, a gente já vai atualizando os nossos ouvintes, a gente vai acompanhando aqui, para você que está pegando a estrada, né? Bastante atenção, tá? Além disso, a gente teve outros pontos em outros locais da Serra Catarinense que realmente acabaram tendo problemas nas estradas. Então, quem tá na estrada, por isso que a gente fala, sempre tenha bastante atenção aí, bastante cuidado, dá uma programadinha na sua viagem, né? Se programa um pouquinho mais, dá uma olhadinha nos mapas, dá uma verificada. Pode ligar também para a Polícia Militar Rodoviária ou para a Polícia Rodoviária Federal para dar uma verificada aí se realmente está tudo ok, se o pessoal pode passar, se não teve nenhum problema nas estradas, tá bom? Agora 2:32, 2:32. Bom, boa tarde, Jucimara. Obrigado, hein, por estar participando com a gente, dando aquele boa tarde gostoso aqui na nossa programação. Ah, teve um ouvinte aqui, ele falou que é muito fã do Rick, né? Boa tarde, sou o Roberto aqui do bairro Centenário, estamos na escuta, sou esposo da Denise e fã do Rick e Renner, que Deus conforte o coração, né, dos fãs. Verdade, Roberto, é isso mesmo, né? Eu gostaria muito que, se for possível, né, rodar a música do Rick, Estou ao Lado de Deus, em homenagem ao próprio Rick mesmo, né? E ele fala que, se for atendido, ele já agradece a programação aqui. E ele fala e reforça aqui, né, o Roberto, que o Brasil está em luto. É verdade, a gente tá vendo aqui que muitas emissoras estão cobrindo esse fato, trazendo essa informação, essa triste informação, né, que acabou aí sendo divulgada hoje, né? Havia uma expectativa durante essas buscas de que o helicóptero poderia ter pousado em algum local, o pessoal poderia estar sobrevivido, estar em algum local, né? Mas a informação que veio é do helicóptero sendo encontrado. As imagens, para quem pôde ver, o helicóptero tá bem destruído, a aeronave tá bem destruída em meio à mata, na região dos Cânions Laranjeiras, entre Bom Jardim da Serra e Urubici, uma região de difícil acesso. Tanto que o Corpo de Bombeiros Militar acabou encontrando e visualizando a aeronave com um arcanjo também, né? Com um outro helicóptero sobrevoando a área, porque é um local bastante fechado, a área de terra é difícil acesso, as equipes chegaram lá e infelizmente encontraram todos sem vida, né? Todos os tripulantes, então, desse helicóptero. E O Anderson Souza, ele tá lá no local ainda, né? Está ali na região de Urubici, de Bom Jardim e também de São Joaquim, trazendo as informações pra gente, né? E ele conversou com o Olívio Beltrão Júnior, sócio e agente do cantor Rick, né? Que comentou sobre a perda do cantor. Vamos ouvir aqui, Cristian Moraes, acionando aqui o nosso coordenador de conteúdo, Anderson Souza, mais uma vez na programação.
1: Muito bem, retornando agora, conversando com o Olívio Beltrão Júnior, sócio e agente do cantor Rick. Olívio, tu estava ali junto com aquela coletiva de imprensa que foi feita, junto com as forças de segurança, para informando então para todos, né, a informação oficial foi divulgada em inúmeras fake news, né, que tinha sido encontrado peças da aeronave, enfim, oficialmente então 12:30, né, foi cravado esse horário, 12:30 foi feito, então portanto essa coletiva de imprensa e todos estavam juntos, participou nessa coletiva. Olívio, quero detalhar um pouco para nós esse sentimento, né? O Rick era tão próximo de vocês, tu como sócio e agente do cantor. Qual a palavra que tu quer falar pra gente agora, para todas as emissoras de rádio e televisão que estão nos acompanhando, nos ouvindo agora?
2: Anderson, é um momento muito difícil, né, para todos nós que convivemos com o Rick durante tanto tempo e de forma tão intensa, né? E durante esses anos todos aprendendo a conhecê-lo, respeitá-lo e admirá-lo, né? E conhecendo o verdadeiro Rick, né? O verdadeiro ser humano que ele sempre foi, dotado de grandes valores. E o que às vezes no dia de hoje, nos dias de hoje é difícil, mas agora fica a história, fica o legado para o povo brasileiro, de um cara que se dedicou, que amou, que fazia mais de 1.500 composições ao longo da sua carreira. Então é um homem que fez história no cenário sertanejo, musical, e infelizmente é um momento muito triste para todos nós.
1: A gente fica até sem palavras, né, Olívio, porque é de extrema comoção, né, de todo o Brasil agora tá em luto, porque o Rick é muito conhecido por todos, né, um sertanejo raiz. Olívio, a prefeitura aqui decretou luto de 3 dias, né, pela morte do cantor Rick, pelos demais tripulantes também, pelos piloto e copiloto. O Rick, ele tinha um carinho muito, muito grande por Santa Catarina, pela Serra Catarinense e principalmente por Urubici. Olívio, gostaria de detalhar isso pra gente, como é que era esse carinho, como é que ele tratava essa agenda dele com Santa Catarina, com a Serra Catarinense?
2: É verdade, ele veio morar em Santa Catarina após a pandemia e se apaixonou por esse estado, amava verdadeiramente Santa Catarina, amava a Serra Catarinense, e tanto é que veio morar aqui, né? Morava em Rancho Queimado. E como disse, fica essa história e fica essa paixão do povo catarinense com o Rick, né? Porque a gente sentia o quão amado ele era realmente.
1: Perfeito, muito obrigado, Olívio Beltrão Júnior, sócio e agente do Rick, cantor Rick, da dupla Rick Renner. Muito obrigado, Olívio, meus sentimentos mais uma vez. A gente fica por aqui, dando toda a cobertura, né, de toda essa mega operação de... sobre então o helicóptero que conduzia então, portanto, o piloto, copiloto e mais 3 tripulantes que infelizmente estão mortos. Onde a Clube está, informou Anderson Souza para as emissoras da ACAERT.
0: Bom, tá aí então 2:38. Obrigado, Anderson, pelas informações. E é claro que a gente vai atualizando ao longo da programação, seja no Clube Interativa, no Chimarreando, daqui a pouquinho com o Eder Goulart, também as informações sobre essa questão da queda do avião, onde estava o cantor Rick. Além dele, né, também estava o empresário Bruno Avelar, que a gente acompanhou aqui, né? Também o videomaker Paulo Soares e as primeiras informações do piloto e o copiloto da aeronave, né, que seria o segundo a empresa, né, que divulgou, Antônio e Leopoldo, né? Então seriam essas as pessoas, as vítimas, né, que acabaram morrendo na queda deste helicóptero. É claro que a causa ainda será investigada, né? As equipes trabalham agora para a retirada dos corpos do local. Como a gente falou, é um local de difícil acesso, é um resgate que requer uma atenção e um trabalho intenso das forças de segurança. E a gente vai trazendo os detalhes aqui para os nossos ouvintes da Rádio Clube. Além da rádio, né, gente, você pode acompanhar também as informações no Instagram da Rádio Clube, onde Sheina Marcon e o Anderson Souza estão atualizando também os nossos ouvintes. Daqui a pouquinho a gente toca a música que o ouvinte pediu aqui, né, para homenagear então o Rick e aos fãs também que estão aí com o coração enlutado hoje. Agora 2:39, 2:39. Bom, gente, além desta informação que a gente trouxe aqui, né, da queda do avião e das chuvas, você pode ficar bem informado lá no scc10.com.br, porque é um portal onde você pode ter acesso a informações locais, estaduais e internacionais, tá? E que você realmente aí pode acompanhar diversas notícias, entre elas até mesmo o debate, né, que foi feito hoje, né, o debate político. Ontem foi na sede do SCC-SBT em Florianópolis, a gente acompanhou também aqui na nossa programação. E hoje, né, o debate foi na ACAET, tá? E você também acompanhou aqui na manhã de hoje, né, as propostas dos candidatos e a apresentação aí, que realmente eles tiveram um espaço, é um momento onde podem se confrontar um pouco mais os candidatos que estão buscando aí o cargo de governo do estado. Ontem foram 4, né, postulantes: o Jorginho Melo, que busca a reeleição, João Rodrigues, Gelson Merizio e o Ralf Zimmer. Hoje na CAET estava Gelson Merizio, João Rodrigues e o Ralf Zimmer. O Jorginho Melo, o governador, ele estava licenciado, mas ele retornou ao cargo devido às chuvas que atingiram o estado de Santa Catarina, porque acredito que ele queria acompanhar muito mais de perto aí o trabalho das equipes do governo do estado, já que ele é o governador, né? Então ele quis acompanhar mais de perto todas as ações, tá bom? Então esse foi aí o embate que ocorreu hoje. Lembrando que no estado de Santa Catarina, gente, nós temos 8 candidatos na disputa, tá? Ao cargo do governo do estado. O que realmente está acontecendo muito nos debates, né? E as pessoas, eu até vi o pessoal comentando, né? Olha, por que não tá tal candidato, né, no debate? Por que que tal candidata não foi convidada? Respeitando a legislação eleitoral, tá? Existe uma legislação eleitoral que prevê aí o convite a candidatos que têm uma representatividade mínima no Congresso Nacional, e aí essas pessoas são convidadas e vão aos debates para conversar, para trazer as suas ideias. Já os outros candidatos, né, eles têm aí as plataformas digitais deles, né? Tem as redes sociais, tem Instagram, tem também os sites, tem outra forma de divulgar, tem os apoiadores, é claro que também divulgam. Por exemplo, a gente no governo de Santa Catarina, nós temos, além dos que eu já citei, que é o Gelson Merizio, João Rodrigues, Jorginho Melo e o próprio Ralf Zimmer, nós temos ainda o Bruno Pedreiro, que também concorre ao governo do estado. Temos a Laís Chaude, do UP, né, que também concorre, o Marcelo Brigadeiro pelo Missão também, e o professor Marcos Sodré, também aí buscando aí o cargo de governador do estado. Então, caso você queira uma outra opção que não sejam esses 4, que não agradou você no debate, você acompanhou e falou assim: não, não gostei dos 4, quero dar uma olhada nos outros candidatos. Tem aí mais 4 candidatos que você pode verificar as propostas deles, né, se realmente atende o seu pedido. A gente está na reta final, né? Hoje, dia 22, nós estamos nessa corrida final, a eleição é no dia 4 de outubro, e realmente eu notei que muita gente ainda está indecisa, né? Não sabe ou não viu a proposta de um candidato A, B, C ou D. Gente, é o momento de definir aí quem vai comandar o Brasil, quem vai comandar, no caso aqui, o governo de Santa Catarina, quem vai estar no Congresso Nacional, no Senado, na Alesc, tá? Depois não adianta muitas vezes a gente ficar ali reclamando: ah, política é tudo do mesmo jeito, ah, não sei o quê, político não faz nada, mas esse é o momento de a gente contratar o político, né? Eles estão apresentando as propostas deles, estão falando, estão colocando o nome à disposição. Do outro lado tá a população, né? Os eleitores, as eleitoras, e essas são as pessoas que estão contratando eles. para eles trabalharem, dando um voto de confiança, entre aspas, aí, para eles trabalharem durante 4 anos comandando o país, o estado e, claro, também legislando no Congresso Nacional, na LESC e no Senado. Então a gente tem que ficar bastante atento aí e fazer a melhor escolha possível, podemos dizer assim, desses candidatos, desses nomes que estão disponíveis aí para comandar o nosso estado de Santa Catarina, o nosso país, seja qual for o lado que você escolher, o candidato ou a candidata que você escolher, né? Mas escolha bem para a gente ter bons representantes para desenvolver o nosso país, o nosso estado de Santa Catarina. Agora 2:45 falando sobre eleição, é importante reforçar que durante o dia da eleição, no domingo, no dia 4 de outubro, o transporte coletivo é gratuito, tá? Às vezes as pessoas ficam com dificuldade para se locomover, mas o transporte coletivo é gratuito. A Transul já encaminhou a rota ali, né, que ela vai manter, como se fosse na semana normal ali, né, a rota dos ônibus, para o pessoal se deslocar e fazer aí o seu ato como cidadão, poder exercer o seu ato como cidadão e votar na sua seção, na sua zona eleitoral, tá bom? Então, só para você ficar bem atento aí, você que tem uma dificuldade, não tem veículo, não tem como se transportar, mudou o local onde você vota, ficou mais distante, ou hoje você está enfrentando uma dificuldade para se deslocar de um lado para o outro, no dia da eleição o transporte coletivo é gratuito. Lages tem, né? E, se não me falha a memória, Correia Pinto e Otacílio Costa também tem. Então lá o pessoal também vai poder utilizar porque é gratuito o transporte coletivo. Agora 2:46, a gente vai fazer uma pausa rapidinho aqui no nosso Clube Interativa e já já a gente volta com muito mais informação para você.
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4: Alô, Clube Interativa, boa tarde. A Super Data FIFA, assim é chamada a nova pausa para jogos e seleções que tem a duração quase duas vezes maior do que a do padrão. O novo calendário internacional uniu as janelas de setembro e outubro para fazer um período mais longo, 16 dias. As demais datas FIFA, ao longo do ano, continuam com a duração original de 9 dias. A atual data FIFA começou oficialmente nesta segunda-feira e vai até o dia 6 de outubro. A seleção do Brasil fará 3 amistosos nesse período, 2 contra a Austrália, sexta-feira, dia 25, e na próxima terça-feira, dia 29, em Brisbane, e uma contra a seleção da Índia, no dia 3 de outubro, em Calcutá. Continue ligado ouvindo aqui, Clube Interativa. Um abraço, boa tarde a todos.
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0: bem, o quadro Seus Direitos está começando aqui no nosso Clube Interativo e hoje recebendo com prazer a Daniele Costa Pereira. Ela é advogada, especialista em direito do trabalho. Hoje o assunto, direito das gestantes no trabalho. Entenda a estabilidade, a licença maternidade, direito pós-parto, que são garantidos por lei. Primeiramente, boa tarde, doutora Daniele, é um prazer recebê-la aqui mais uma vez no quadro Seus Direitos.
1: Boa tarde a todos os ouvintes da Clube, e eu que digo que é novamente um prazer estar aqui participando desse quadro e trazendo informação para a nossa população, né?
0: Hoje um recorte bem interessante falando sobre as futuras mamães, um período de gestação, os direitos que ela tem em relação ao trabalho, né?
1: E a importância disso, não só as gestantes terem conhecimento dos seus direitos, mas o empregador também, né? Porque muitas vezes os direitos, eles são descumpridos por total falta de conhecimento do empregador. E o direito da gestante, ele vem de uma premissa muito maior, que é desse bebezinho que está vendo, né? Que aí no nosso termo jurídico é o nascituro. Então, ele tem muitas garantias porque ele está resguardando o nascituro, que não teria ninguém por ele ainda, né? Então, a gente tem aí um aparato de leis e de dispositivos que amparam o nascituro e amparam essa gestante.
0: Bom, vamos começar ali pelo princípio. Quando a mulher ela descobre que está gestante, ela já deve comunicar à empresa, ela já pode falar. Como é que funciona isso? Como é que é esse rito entre a gestação, que ela tem que cuidar da saúde dela, do bebê dela, né? A família como um todo tem que cuidar, com o serviço, o trabalho que ela está, doutora Daniela, como é que funciona essa relação já?
1: Então, vamos lá, né? A nossa CLT, a Consolidação das Leis do Trabalho, ela não estabelece uma ritualística sobre essa situação. Uhum. Deve comunicar o empregador, não deve, como que funciona? Mas até antes de entrar no ar, a gente estava falando aqui em boas práticas, em honestidade, né? Uhum. Então eu sempre defendo que sim, ela deve comunicar ao seu empregador para que ele também se prepare para essa situação, porque por momentos ela tem aí um número X de consultas que ela deve ser dispensada, né? São 6 consultas. Ele deve estar preparado para isso. Então o diálogo, a comunicação efetiva e eficaz entre empregado e empregador, porque ele sabe que ela está gestante, ele já está ali ciente de todos os direitos que ela tem, ele está ciente que ela vai precisar sair para consultas, né? A consulta é sempre um grande tabu dentro das empresas, porque e aí os bons pagam pelos maus, né? E o que que acontece? Ah, poxa vida, doutora, a minha funcionária hoje me ligou dizendo que não vem porque tem consulta médica. O que que eu faço? Não faz nada. Não tem o que fazer. Mas ela poderia ter avisado antes, né? Então, isso traz uma tranquilidade para o ambiente de trabalho, né? Exames e consultas não são agendados de uma hora para outra, né? É tudo com plano.
0: É aquela boa relação, né?
1: Exato. Então, assim, notifica antes, avisa sim que está gestante. Eu acho que só com diálogo e honestidade a gente vai começar a mudar algumas coisas no nosso país, né?
0: Com certeza. É o melhor caminho, muitas vezes. A gestação, ela garante a estabilidade do emprego da mulher?
1: Sim, é o direito assegurado para gestante, né? Então, essa estabilidade, ela começa no momento da confirmação da gravidez e ele se estende até 5 meses após o parto. Uhum. Esse é o período assegurado por lei de estabilidade da gestante. A gente não pode confundir a estabilidade com a licença maternidade. Uhum. São direitos distintos, né? Sim. A estabilidade é, então, esta garantia de que ela não pode ser desligada

0: gestante que pede demissão, isso é uma coisa bem importante, porque a maioria das pessoas não sabe, tá? A gestante que pede demissão, o pedido de demissão dela só é válido se ele for homologado no sindicato. E aí, o que que eu vejo acontecer? A gestante pede demissão, o empregador, agindo de boa fé, não vê mal nenhum naquilo, paga a rescisão dela, tudo no prazo, mas esse pedido de demissão, ele foi nulo, porque ela já estava grávida no momento do pedido de demissão. Isso pode trazer uma série de consequências para o empregador.
1: O que acontece? Eu ia perguntar isso. O que acontece com o contrato daí? Porque ele foi ela mesmo, partiu dela.
0: Ele é nulo, esse pedido é nulo, e ela pode requerer a reintegração dela ao trabalho e pode, inclusive, requerer a indenização pelo período de estabilidade.
1: Então, nesse caso aí, tem que ter um intermédio, podemos dizer assim, do sindicato que representa a categoria.
0: Exatamente, o pedido de demissão da gestante deve ter homologação do sindicato. E é por isso que no exame demissional não é proibido pedir o teste de gravidez. Na admissão, não, porque é uma pergunta que ela pode ser utilizada como item discriminatório. É, né? Porque, vamos lá, né? Eu até brinco que muitas vezes esse tipo de lei acaba mais afastando a mulher do mercado de trabalho do que trazendo, né? Mas eu tenho duas candidatas, mesma idade, e aí uma tá grávida e outra não. Sejamos práticos, qual que a gente vai contratar? Se elas têm o mesmo currículo, né? Então, na admissão, na entrevista, esse tipo de pergunta não pode ser feito. Agora, na demissão, como é algo que está resguardando essa gestante, a empresa, eu, nascituro, é possível fazer o teste, o beta-HCG, né? O teste de gravidez. Contudo, a gestante ou a empregada, a gente ainda não sabe se ela está grávida, né? Então, essa empregada, ela deve concordar, o exame deve ser custeado pela empresa, né? E independente do resultado, se positivo ou negativo, deve ser mantido o sigilo pelo empregador desse resultado.
1: Ainda existe essa questão, doutora Daniela, eu prefiro contratar o homem do que contratar a mulher pelo período de gestação, porque ela vai ficar grávida e ela vai... 6 meses eu vou perder a funcionária ali.
0: Eu não vejo mais isso. Assim, eu não vejo.
1: Muito, né?
0: Antigamente muito, né? Mas eu não vejo mais isso. O nosso empregador, ele evoluiu muito até pela ciência dos direitos e das suas obrigações, os funcionários também. Eu não vejo com a mesma frequência que antes. Eu não vejo uma preferência por homens ou mulheres. E existem profissões que culturalmente a gente prefere mulheres, existem profissões que culturalmente a gente prefere homens. Claro que cada um pode estar onde quiser, né? Mas se a gente for pegar, por exemplo, ambiente escolar, há uma predominância de mulheres no ambiente escolar, né? Ambientes em que o trabalho é mais braçal, é mais bruto, há uma predominância, né, da força de trabalho masculina. Então, eu não vejo mais essa situação com tanta frequência como antes.
1: A gente está quebrando esse tabu aí.
0: Hã?
1: Socialmente, a gente está quebrando esse tabu.
0: A gente tem que evoluir, né?
1: É,
0: a gente tem que evoluir, na dor ou no amor. Então, a gente precisa buscar essa evolução, né?
1: Bom, doutora Daniela, eu vou pedir uma pausa. A gente tem que ir para a nossa central de conteúdo, trazendo as informações aqui para os nossos ouvintes. Já já a gente volta. Mais um bloco do quadro Seus Direitos. Doutora Daniela Costa Pereira, advogada especialista em direito do trabalho. Hoje estamos falando sobre o direito das gestantes no trabalho e o direito da pós-parto, a licença maternidade. Daqui a pouquinho a gente entra nessas informações. O pessoal também está mandando alguns questionamentos aqui. A gente vai intermediar com a doutora Daniela, nossa convidada de hoje.
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3: Olá, boa tarde. Os estudantes que estão na lista de espera do FIES para o segundo semestre precisam ficar atentos ao prazo de convocação. O período termina nesta quinta, dia 24. O Ministério da Educação orienta que os participantes acompanhem a própria classificação no sistema do FIES Seleção, considerando o curso, o turno e o local de oferta escolhido. O acesso é feito utilizando a conta do portal gov.br. Quem for pré-selecionado deverá complementar as informações da inscrição dentro do prazo estabelecido. Depois da convocação, o estudante terá até 3 dias úteis para concluir essa etapa e validar a documentação necessária junto à instituição de ensino e ao agente financeiro. O FIES oferece financiamento para estudantes que desejam cursar o ensino superior.

0: superior em instituições privadas. A UDESC abriu nesta terça-feira as inscrições para um processo seletivo destinado à contratação de professores substitutos. O prazo começa hoje e segue até o dia 6 de outubro. Há oportunidades para atuação em 4 municípios catarinenses: Florianópolis, Ibirama, Lages e São Bento do Sul. Os profissionais selecionados serão admitidos temporariamente para atender às necessidades da universidade em diferentes áreas. Quem pretende participar deve consultar o edital do processo seletivo, que está disponível no site da UDESC, que é udesc.sc.br. O período de inscrições começou nesta terça e termina então no início de outubro. Portanto, ainda há tempo para organizar a documentação e verificar todas as exigências previstas no edital. Onde há, a Clube está. Para a Hora da Notícia, Rodrigo Silvério.
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22: Familiares comunicam com pesar o falecimento de José de Lima Filho. O corpo está sendo velado na capela do bairro Santa Helena. O sepultamento será hoje, às 5 horas da tarde, no cemitério Jardim da Paz. Noticiamos aqui o falecimento de José de Lima Filho.

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1: Agora 3:08.
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0: bem. 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Muito bem, quadro Seus Direitos está no ar, agora 3:09. Doutora Daniele Costa Pereira é a nossa convidada, ela é advogada especialista em direito do trabalho. Estamos falando, né, sobre a questão das gestantes no trabalho e falamos desse período, né, que antecede, né, o nascimento do bebê, da bebê, nesse período ali das garantias do trabalho, da estabilidade. E, doutora Daniele, me chama atenção também, muito se comenta sobre a questão da licença maternidade. Ok, mas só antes de a gente entrar na licença, eu só fiquei com uma dúvida. A mulher gestante, ela trabalha os 9 meses ou não? A partir, ela, por exemplo, a partir dos 8 meses, ela já pode ter uma licença e sair para ter uma preparação para o nascimento do filho? Ou ela vai até o período do nascimento ali no trabalho?
1: A gente depende da avaliação médica, né? Uhum. A licença maternidade, ela passa a contar a partir do nascimento, a partir do parto, mas se o médico recomendar o afastamento antes, ela vai afastar pela Previdência Social. Então, como um afastamento por doença, não que gravidez seja doença, porque é, mas só para fazer um parâmetro, né? Então ela pode ser afastada antes, mas isso vai ficar sempre a critério do médico que está acompanhando ela.
0: Aí fica essa conversa entre a própria funcionária, empregada, gestante, o médico e a empresa daí.
1: Isso. Aí o clássico, a empresa vai responder os primeiros 15 dias e depois a responsabilidade é da Previdência, né?
0: Bom, tem um ouvinte que está participando com a gente aqui, ele falou assim, ó, boa tarde, Evandro, pede para a doutora e professora aliviar nas provas, principalmente na de hoje.
1: Ah, meu Deus, sétimo semestre me ouvindo.
0: Ela falou, o ouvinte falou que é uma ótima profissional e uma ótima professora. Eu não sei se eu falo o nome, porque pode ser que te facilite a vida, como pode ser que a doutora Daniele chegue assim, não, agora eu vou puxar mais a prova de ti.
1: Não, mas a prova tá pronta já.
0: Ah, já tá. Bom, tá bom, Fernando, né? Não vou falar seu nome, tá, amigo? Vai, sucesso na tua prova aí. Tem um ouvinte, a Aline, que tá perguntando, doutora, quando a mulher grávida pega o auxílio maternidade, quem que paga? É o patrão ou é a Previdência? Eu sempre tive essa dúvida, ela pergunta.
1: É, a gente vai depender da forma de vínculo, né? Mas a responsabilidade, ainda que de forma indireta, ela é da Previdência. Porque hoje o empregador continua fazendo esse custeio, mas depois ele tem formas de ser compensado disso. Então a responsabilidade indireta acaba sendo do empregador, mas ele tem a forma de se creditar desses valores. Tá, então, tem até algumas teses aí que a gente utiliza em defesas trabalhistas, passando a responsabilidade para a Previdência. Mas daí é um assunto para outro dia, né? Mas o afastamento é a responsabilidade da Previdência, mas fica essa obrigação indireta de um e de outro, porque o empregador vai custear e vai depois se creditar desse valor.
0: Licença maternidade é um direito? Qual que é o período? Se analisa um período maior ainda? Só a mulher tem direito à licença maternidade? Só a mamãe ou não? O pai também tem uma licença maternidade?
1: Então vamos lá, né? A licença maternidade, ela é de 120 dias e se a empresa, ela participa do programa Empresa Cidadã, ela estende para 180 dias e a licença paternidade, ela é um afastamento menor, 5 dias, e se a empresa é do Empresa Cidadã, vai para 20 dias. Na licença paternidade, tem uma mudança, uma alteração bem importante, né? Então a lei foi sancionada nesse ano 2026 e ela vai passar por um aumento gradual. A partir de 1º de janeiro de 2027, a licença passa a ser de 10 dias. 1º de janeiro de 2028, ela passa a ser 15 dias. E a partir de 1º de janeiro de 2029, a licença paternidade passará a ser de 20 dias. Então, a gente tem esse aumento gradual para que as empresas também consigam se estruturar para esse momento. Por isso, a importância do diálogo, porque como que a empresa vai saber que o funcionário vai afastar 5, 10, 15, 20 dias, dependendo do ano, se ela nem sabe que a companheira está gestando gestante, né? Sim. Então volto a reforçar a importância do diálogo, né?
0: Bom, e voltando para o direito da mulher tradicional, a licença maternidade, 4 meses é um tempo que está sendo discutido ou não, doutora Daniele? É esse mesmo que estabelecido no Brasil e vai continuar assim?
1: Existem, nós temos uma série de direitos trabalhistas que estão sendo discutidos. A gente está numa fase de muita movimentação, né? Então existe uma discussão para ampliar para 180 dias. Mas a gente não tem nada definido ainda, né? Existem outras pautas que são mais urgentes, né?
0: Nesse período, a mulher pode ser demitida? A gestante, a mamãe, né? Nesse caso já é a mamãe, né?
1: Qualquer funcionário, qualquer empregado que detenha algum tipo de estabilidade pode sim ser demitido, mediante a justa causa, a falta grave comprovada, né? Então, não significa que eu tenho estabilidade que eu não posso ser demitida se eu não estou cumprindo com as minhas funções, com as minhas obrigações. Então, pode ser demitido sim, por justa causa. E há também aquela situação de demitir e indenizar o período de estabilidade, né? Então, há essa possibilidade, porque a estabilidade ela assegura para aquela gestante o emprego e os salários. Existem algumas situações, a empresa precisa fazer um corte de funcionários, não tem de onde tirar, enfim, ela pode de repente demitir esse funcionário estável, indenizando todo o período de estabilidade.
0: Daí libera, entre aspas, aquela vaga, vamos dizer assim, para contratar outra pessoa, é isso?
1: Isso. A gente só tem que ter cuidado com a despedida discriminatória, né? Que é uma situação grave e que ela é muito vigiada pela nossa Justiça do Trabalho, né? Então, eu não posso demitir porque está grávida. São situações que podem, inclusive, são passíveis de condenação por danos morais, né? Então, a gente tem que ter muito cuidado com essas situações. A justa causa tem que ser comprovada. Se é um funcionário detentor de estabilidade, vamos indenizar, então, essa estabilidade. Eu brinco que é possível, sim, fazer a CLT trabalhar a favor do empregador. Mas a gente tem que observar o que está lá, né?
0: Tudo certinho. Na questão da mãe, nesse período do nascimento do filho, da filha, tem aquele período da amamentação, tem aquela correria às vezes para creche, para, né? Muda a rotina da família como um todo.
1: Bastante.
0: A mamãe tem o direito, por exemplo, a sair para amamentar o filho, a filha?
1: Tem. A CLT, ela assegura a gente fala que são descansos especiais para a mãe, né? Inclusive a nossa CLT, ela tem um capítulo inteiro dedicado à maternidade, dedicado ao trabalho da mulher, né? E a nossa legislação, então, ela assegura 2 intervalos de 30 minutos destinados, né, dedicados para a amamentação até esse bebê completar 6 meses e há a possibilidade, mediante requerimento médico, de ampliar, né? Esses 30 minutos, a gente tem um entendimento jurisprudencial já bem seguro, no sentido de que eles podem ser unidos em um intervalo único de 1 hora, para que essa mãe chegue 1 hora mais tarde no trabalho, saia 1 hora mais cedo, estenda o seu intervalo. Então, há uma boa possibilidade de flexibilizar esses 30 minutos, porque, claro que aqui em Lages, né, se a gente pega trânsito, a gente fica 15 minutos no trânsito. Então, dependendo de onde eu trabalho, eu consigo em 30 minutos dar um pulo em casa e voltar, mas em outros locais isso é totalmente impossível. Possível, né? E mesmo aqui na nossa cidade, às vezes é melhor eu ganhar 1 hora a mais em casa no início da minha jornada ou sair 1 hora mais cedo do que esses intervalos picados. Então é possível fazer dessa forma e a gente documenta através de um acordo individual, empregado e empregador, e fica tudo certo e seguro para os dois lados.
0: Bom, e a questão de, por exemplo, o deslocamento para o colégio, a gente nota muito disso, mães que trabalham, né, e que encontram essa dificuldade, né? Tem que levar o filho para o colégio, mas o colégio abre às 8 da manhã, o professor só recebe os alunos em tal horário, e é o horário que eu tenho que bater cartão na empresa, que eu tenho que entrar, o chefe briga comigo porque todo dia eu chego atrasado. O que que acontece aí? A legislação tem alguma lei, algo que auxilie a mamãe, ou até mesmo o empresário, que ele possa dizer assim, não, peraí, a gente pode negociar um pouquinho mais esse horário aqui, a gente pode fazer de tal forma?
1: A possibilidade do acordo individual, ela existe, né? Então, só a gente tem que tomar cuidado com algumas restrições impostas na lei, mas nós temos uma situação, talvez seja mais nessa linha a pergunta, das empresas que precisam disponibilizar o local para amamentação, no ambiente de trabalho, também, ou auxílio creche, né? Essa flexibilização do empregador em relação a deixar filho na escola, a nossa legislação não prevê isso.
0: Não tem nada.
1: Não.
0: Vai muito de conversar então com o chefe.
1: Exatamente, né? E vamos lá, o pai também pode ajudar, né? A gente acaba transferindo essa carga, se fala muito que se transfere essa carga para a mulher, mas eu gosto de pensar o inverso também. Será que a gente transfere para a mulher ou muitas vezes nós mulheres puxamos e não deixamos que o nosso companheiro assuma isso também, né? Não, eu gosto de levar, eu gosto de buscar. Então, tem que conversar aí todo mundo, gente. Mas o empregador não tem a obrigação de alterar o horário de trabalho para compatibilizar a agenda escolar das crianças.
0: E agora entrando na que a Daniela, a doutora, falou sobre a questão da empresa em relação a auxílio creche, tem que ter isso? É necessário? Não é uma opção? A empresa tem como um benefício a mais para atrair a trabalhadora ali, para ficar com ela, para manter ela?
1: A nossa legislação, no artigo 389, parágrafo 1º, esse está na ponta da língua, né? Ela estabelece, então, que as empresas que elas tenham mais de 30 mulheres e essas mulheres tenham mais de 16 anos, ela deve ter um local apropriado, né, para deixar os filhos ou custear o auxílio creche. Então, mais uma norma aí protetiva da maternidade.
0: Bom, doutora Daniela, eu acho que a gente podia continuar falando.
1: Podia.
0: Mais, né?
1: Dá a tarde toda. Pra tarde inteira.
0: A gente está no final da nossa entrevista. Eu gostaria muito de agradecer o seu conhecimento compartilhado, doutora Daniela. É um prazer recebê-la aqui mais uma vez no quadro Seus Direitos. E sempre que tiver a oportunidade que a gente puder encontrar uma agenda sua, vamos trazer aqui a doutora Daniela para explicar um pouquinho mais sobre lei pra gente.
1: Eu agradeço de novo, né? Sempre um prazer estar aqui. Sei que a gente está acabando o nosso tempo, mas eu queria dar um recado muito rápido para a nossa população. Me recordei disso hoje quando lembrei do nosso horário aqui e alerta de novo a população, o golpe do falso advogado. Ontem foi algo absurdo, muitos colegas com seus números e fotos circulando e pedindo. Então, na dúvida, entre em contato direto com seu advogado pelo telefone fixo. A gente está tendo situações de que o número que liga para o cliente é realmente o número do advogado, mas isso é golpe também, eles têm uma forma de alterar isso. Então, não se pede dinheiro para liberar dinheiro. Na dúvida, vá ao fórum, vá pessoalmente ao escritório do seu advogado, procure a OAB, procure uma delegacia, mas ontem foi um dia muito complicado, porque assim, nós estamos já acostumados com isso diariamente, mas ontem foi muito.
0: Muito.
1: Então,
0: muitos registros.
1: Muitos registros, muitos colegas advogados noticiando, a gente acompanha também pelo Instagram dos colegas. Então, fica um alerta aqui para todos os ouvintes e divulguem para os seus familiares, assim. Porque a gente acha que é só pessoas com menos conhecimento, com uma instrução menor que estão caindo, mas a gente vê gente muito inteligente, gente muito instruída, e eles falam assim: meu Deus, Dani, eu não sei como eu caí, sabe? Eu não sei o que aconteceu comigo, eu conheço o golpe e eu acabei caindo. Então, muito cuidado, gente, tá bem complicado isso, tá?
0: Nesse caso, os criminosos, eles se valem de informações públicas, muitas vezes de processos.
1: Correto.
0: E da confiança com o advogado, com aquela pessoa que ele teve a confiança, que ele conversa no dia a dia, muitas vezes, que ele tem um contato
1: e do outro lado... não é o meu advogado mesmo, vou conversar.
0: E do outro lado tá um criminoso, na verdade, aplicando um golpe.
1: Então, muita
0: atenção,
1: cuidado.
0: Gente. Doutora Daniela, obrigado mais uma vez,
1: também.
0: Obrigado pelo reforço aí em relação aos direitos das gestantes, das mamães, da família, né? E também aí no pós-parto, né? Falamos um pouquinho aqui sobre direito e também alertando sobre a questão do golpe, gente, do falso advogado, principalmente pelo WhatsApp, que o pessoal usa muito essa ferramenta, né?
1: Exatamente.
0: No WhatsApp. Bom, gente, conversamos com a doutora Daniela Costa Pereira, advogada especialista em direito do trabalho, conversando com a gente sobre o direito das gestantes, das mamães, aqui no quadro Seus Direitos. Agora 3:22.
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0: Agora na Clube, 3:25.
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0: É, gente, tem achados e perdidos aqui no nosso Clube Interativa. E, ó, o pessoal tem uma lista bem completa aqui. Eu já vou trazer a lista que a gente tem aqui. Esses são produtos, são documentos, objetos que estão aqui com a gente na nossa recepção. Mas teve uma ouvinte que mandou logo no comecinho do programa, a Eliane, e ela acabou perdendo um celular, gente. Então, se alguém encontrou, foi próximo à loja Maria Bonita, no bairro Jardim Separ. Quem encontrou, favor entrar em contato pelo número 99171-4488 ou entregar na loja Maria Bonita mesmo. É a Eliane que tá mandando a mensagem pra gente. Ela acabou perdendo celular. Aí então, né? Se você encontrou, basta você entrar em contato pelo 99171-4488 ou entregar na loja Maria Bonita. Bom, aqui, que estão com a gente, né? Esses documentos, esses objetos, você acompanha agora nessa lista aqui que a gente vai divulgar. A gente tem cartão SUS, por exemplo, do Sebastião Marques de Oliveira, tá aqui com a gente, da Ana Laura Duarte da Silva, CNH também está com a gente aqui, ó, da Ivana Sayonara da Luz, chegou agora em setembro, tá? A sua CNH tá aqui com a gente, do Claudemir Alves, também desde o mês de agosto, Claudemir, tá aqui a sua CNH física, né? Às vezes o pessoal tá rodando aí com a digital, mas a física tá com a gente. Título de eleitor, gente, Thomas Gabriel de Paula, Josué Barbosa Lourenço, tá aqui com a gente o seu título de eleitor. RG, então, tem um monte, né? Jander da Luz Fortes, tá aqui com a gente, chegou ontem, tá, Jander? Sua carteira de identidade, se você estiver procurando, tá aqui com a gente. Eliseu Valtric também, chegou ontem pra gente. Patrícia Narcisa de Oliveira, Joana de Souza, Nayara Alves, Vitória Almeida de Souza, Rafael Vargas Pavão. Poxa, nossa, essa lista é grande, hein, gente? Tem muito RG aqui com a gente, tá? Liga aqui para nossa recepção ou manda uma mensagem no nosso setor de avisos. Nós temos o WhatsApp também, tá? 3221-3176 é o da recepção. 3221-3101 é o do setor de avisos. Manda uma mensagem, conversa com as meninas ali. Coloca sempre o 49 no começo ali para você também conversar no WhatsApp. E você pode tirar sua dúvida, você se perdeu algum documento, algum objeto, se está aqui com a gente na nossa recepção. Além da Rádio Clube, nós temos também o apoio da Polícia Militar, da Polícia Civil, tanto a unidade aqui do centro, da Militar, né, do lado do Café Central, como também a Civil aqui, a primeira DP, bem no centro, na Lauro Miller, que o pessoal tem ali um setor e tem muitos documentos, o pessoal entrega ali e deixa ali, tá? Os Correios também, o pessoal encontra objetos na rua e deixa ali nas agências do Correio. Dá uma conversada com o pessoal, às vezes, se você perdeu algum documento, pode estar num desses locais. 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O pessoal pediu muitas músicas aqui em homenagem ao Rick, né? Que composições que ele participou, que ele cantou, que ele compôs mesmo, que ele escreveu. A gente não vai conseguir rodar aqui, tá? Mas daqui a pouquinho tá vindo Éder Goulart no Chimarrando com a Clube e ele vai trazer, claro, as homenagens musicais devidas a Ricker e a Rick, né? Que acabou falecendo na queda desse helicóptero aqui na Serra Catarinense. Gente, tenham todos uma ótima terça-feira e fiquem bem, tá? Um grande abraço.
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0: 3:37, já começamos o nosso Chimarrando com a Clube. Todas as tardes aqui na 98,3, eu, Éder Goulart, pedindo licença no seu rádio, no seu aparelho conectado aí na Clube FM pela internet, para muita música e informação. Desejo para você, uma tarde terça-feira bem do nosso jeito.
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0: Primeiro mate de hoje eu quero oferecer aí para os contadores, exatamente, profissão aí, meu pai era contador, mas todos os pessoal aí, os contadores que trabalham nos escritórios de contabilidade, nas empresas, garantindo aí toda a parte fiscal, né? Toda a parte aí do planejamento, parte financeira, os contadores, a parte dos impostos, toda a parte, enfim, grande de trabalho aí dos contadores. São importantíssimos para a economia, para o bem-estar e aí o funcionamento das empresas. Os contadores, aquele abraço especial. Esse é meu amigo que está trabalhando nessa tarde, um abraço.

E também vamos mais uma vez com o sorteio. Nessa terça-feira, um X-salada lá do Querência, então bem especial. Você participa mandando sua mensagem no WhatsApp. Hoje o sorteio é o X-salada. Vamos com os filhos do Rio Grande. Boa tarde.

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4: Três horas e 48 minutos, seguimos o nosso giro pelo comércio. 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
7: José. Alô, amigos do Chimarrando. Tô chegando para falar de Campeonato Brasileiro da Série B. Ontem à noite, o Cuiabá venceu o Náutico do Recife pelo placar de 3-1 lá em Cuiabá. Hoje, jogo que era para acontecer ontem, né? Foi transferido para hoje, 19h30. Esse jogo vai fechar a rodada do Campeonato Brasileiro da Série B, ou seja, a 29ª rodada. Joga em Criciúma, Criciúma e Operário de Ponta Grossa. O Criciúma é o atual quinto colocado da competição nesta temporada 2026. Portanto, daqui a pouquinho, 19h30, Criciúma e Operário fecham a rodada 29 da Série B do Campeonato Brasileiro. Aqui na Clube você continua ligado ouvindo Chimarrando, na apresentação do Éder Goulart. Boa tarde a todos.
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8: Vamos que vamos, minha gente. É, deu essa melhorada no tempo. Hoje tem um sol, dá de abrir a casa. Você já deve estar aí nos afazeres nesta tarde. Temperatura de 15 graus aqui na Serra Catarinense. Depois de toda essa chuvarada e infelizmente aí dessa ocorrência que você que acompanha o Chimarrando com a Clube acompanhou ontem. As ocorrências e todo o acompanhamento aí na nossa Serra Catarinense. Também nos solidarizar, né, com a família de todos aí que passaram por esse acidente e também as famílias que foram atingidas pelas chuvas aí na nossa região, principalmente aí na região do São Joaquim e no Pericó, né, nessas regiões aí. Então, mandar um abraço e, na medida do possível, vamos todos aí colaborar também para ajudar esses nossos irmãos, nossos serranos, para se recuperarem o mais rápido possível. Vai participando comigo hoje em homenagem ao Rick, então nós vamos fazer o Cantinho Sertanejo, com três músicas aí desse grande artista também, que deixa um legado, né, para música e um grande empreendedor aí na Serra Catarinense, uma pessoa que acreditava muito na Serra Catarinense e tem o nosso respeito. Então você pode mandar sugestões. Você que é fã também do Rick Renner, você que conhece as músicas, manda sua mensagem ali pedindo que eu vou selecionar as três mais pedidas hoje no Cantinho Sertanejo. Vamos convidando aqui o Joca Martins para cantar o Bem Arreglado.

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1: Boa tarde. O Ministério da Justiça e Segurança Pública demitiu o ex-deputado federal Eduardo Bolsonaro do cargo de escrivão da Polícia Federal por abandono de cargo. A decisão, publicada na edição de segunda-feira do Diário Oficial da União, tem como base o processo administrativo disciplinar que concluiu pela ocorrência de faltas injustificadas por um período superior a 30 dias consecutivos. Segundo a portaria, a demissão teve por base a Lei número 15.047 de 2024, que prevê a penalidade para casos de abandono de cargo. Eduardo Bolsonaro deixou o Brasil em março de 2025 para morar nos Estados Unidos. Eduardo teve o último mandato cassado em dezembro de 2025 por ausência em sessões deliberativas da Câmara dos Deputados. Morreu na manhã desta terça-feira, aos 95 anos, o jornalista e escritor Juenir Ventura. Ele estava em casa, no Rio de Janeiro, e sofreu complicações provocadas por uma pneumonia. Imortal da Academia Brasileira de Letras desde 2015, Juenir marcou o jornalismo nacional e assinou obras históricas como 1968, o ano que não terminou, e Cidade Partida, vencedor do Prêmio Jabuti. O corpo do escritor será velado, então, na quarta-feira, na sede da ABL e sepultado no cemitério São João Batista. Onde há, a Clube está. Para a Hora da Notícia, Evandro Giopo.
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13: 4:06.
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13: Vamos mandando sempre os abraços de quem manda o seu bilhete aqui no WhatsApp, agradecendo sempre a audiência, a parceria. Olha, o pessoal fez o pedido aqui também dos quatro Galdérios, deixa eu ver quem é, só não pode mandar, mandar o nome. Marli Correia, que mandou a sua mensagem, a Carmen Santos de Oliveira, do bairro Petrópolis, ainda o Leonel Schutz, do bairro São Paulo, tá fazendo aioline para fazer uma sopa hoje. E ele mandou a foto aqui da bandeja fazendo aioline. O Carlão da Reserva, desejando uma boa terça-feira para todos. Eliane Matos, lá do São Luís, quer concorrer ao X-ão, então, lá do Querência. Você manda ali a palavra Querência, vai estar concorrendo, tá certo? Você sempre acompanhando a clube, pelo seu radinho, pelo seu carro também. Um abraço aí a todos que estão no carro nesse momento. Um abraço dando carona para 98,3. Seguindo com a boa música.

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1: Vamos então com os destaques da Agenda Cultural. Nessa sexta-feira, dia 25, às 20 horas, tem a apresentação do Eduardo Lázari, ali no Mercado Público de Lages, sempre com atrações aí para as músicas. Ainda no sábado, aí tem o Trio Pegada, no sábado às 20 horas. Lembrando que sempre entrada gratuita ali no Mercado Público, né? E um ambiente especial aí para as programações do seu final de semana. Confirmado então, tem show do Éder Goulart lá no Querência, no dia 16 de outubro, comemorando aí 25 anos do lançamento do primeiro álbum. Então, as reservas de mesas já antecipadas. Se você quer fazer parte desse momento especial, é só entrar em contato com o Querência ou entre em contato comigo mesmo para fazer parte aí desta apresentação. Dia 16 de outubro, no próximo mês. 4:15 na Clube.
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2: Você já parou para pensar em quantas instituições precisam trabalhar para uma eleição acontecer? Começamos pela Justiça Eleitoral, formada pelo Tribunal Superior Eleitoral, pelos tribunais regionais e pelos juízos eleitorais. Em Santa Catarina, o TRE coordena a execução estadual. Nas cidades, entram os cartórios e juízos eleitorais. Mas não para por aí. O Ministério Público Eleitoral participa da fiscalização e acompanha todos os procedimentos. A Polícia Federal atua na investigação e repressão de crimes eleitorais dentro de suas atribuições. As polícias estaduais também podem atuar na segurança e no cumprimento de determinações durante a votação. Temos ainda os partidos políticos, federações, coligações e entidades fiscalizadoras que podem acompanhar diferentes etapas do processo. É claro, existem os milhares de mesários que fazem a eleição acontecer dentro de cada sessão. Em Santa Catarina, o Tribunal Regional Eleitoral estima que cerca de 80 mil mesários e pessoas em função de apoio estarão trabalhando na eleição deste ano. E existe um detalhe interessante: até a preparação das urnas é pública e pode ser acompanhada por representantes de partidos, Ministério Público, OAB, Ordem dos Advogados do Brasil, conforme regras do Tribunal Superior Eleitoral. Ou seja, a eleição é uma operação coletiva. Não existe uma única sala onde alguém aperta um botão e pronto. Existe uma cadeia de instituições, servidores, técnicos, mesários e fiscais. E todos eles têm uma missão em comum: fazer o voto chegar à urna e o resultado chegar ao eleitor. Para a hora do voto, Amarildo Volpato.
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9: Quatro horas e 23 minutos e continuamos na cobertura então do acidente que aconteceu em Urubici. Anderson Souza, diretamente lá da cidade de Urubici, traz um panorama geral de como foi o dia de hoje e a informação oficial aí da polícia científica em relação aos corpos, né, que serão encaminhados aí para a perícia. Vamos com Anderson Souza para você, ouvinte da Clube.
10: Olá a todos que acompanham a programação. Anderson Souza, diretamente aqui do município de Urubici, falando agora um panorama geral de como é que está o andamento da ocorrência aqui, que foi em destaque dessa tragédia que acompanha todo o cenário brasileiro, toda a imprensa fazendo essa cobertura desse trágico acidente que aconteceu na manhã de ontem, segunda-feira, e que foi feito então um desfecho final no início da tarde dessa terça-feira, dia 22 de setembro. Após então a confirmação das cinco mortes do helicóptero que vinha sido então acompanhado pelo cantor Rick e pelo mais quatro pessoas, entre eles seu videomaker, o seu empresário, copiloto e piloto da aeronave do helicóptero que caiu aqui na localidade de Vacas Gordas, aqui no município de Urubici, na Serra Catarinense. Então, após a confirmação por volta de meio-dia e meia, após uma coletiva de imprensa com o centro de operações que foi instalado aqui no município de Urubici, as informações dão conta que, após essa confirmação, Corpo de Bombeiros e Polícia Militar, através das suas aeronaves, o Arcanjo 01 do Corpo de Bombeiros e o Águia 04 da Polícia Militar, estiveram então acompanhando a remoção dos corpos da aeronave. A aeronave, ela caiu numa localidade de difícil acesso, né, uma mata extremamente fechada, na qual impossibilitava então, portanto, o acesso via terrestre, via aos seus carros ali da Polícia Científica, Polícia Militar e Polícia Civil. Então, portanto, o que foi feito? Dois procedimentos. O primeiro procedimento foi feito nessa tarde, dessa terça-feira. Os helicópteros estavam retirando os corpos das pessoas que estavam no helicóptero e colocando numa área de fácil acesso onde os carros estão, para então, portanto, a Polícia Científica encaminhar os corpos para a capital Florianópolis, onde será feita então uma perícia e posteriormente então, portanto, a perícia será feita pelo CINIPA, o órgão oficial que irá fiscalizar, que irá também fazer uma investigação do acidente, como o acidente ocorreu. Estive também conversando com o Olívio, né? O Olívio Beltrão Júnior, sócio e agente do cantor Rick. Ele está totalmente consternado, lamenta muito ter ocorrido. O cantor Rick, ele gostava muito aqui da região serrana, ele até tinha uma propriedade aqui em Rancho Queimado, próximo aqui da Serra Catarinense. Ele visitava frequentemente a região aqui de São Joaquim. Então, o Olívio estava muito consternado com essa situação, um amigo muito próximo, e ele também é sócio e agente do cantor Rick. E também a Prefeitura de Urubici decretou o luto por 3 dias. Então, a sociedade, a comunidade, os munícipes aqui da região estão completamente consternados, em choque do que aconteceu, pois Urubici é uma cidade turística que recebe visitantes a cada momento. Tem vários pontos turísticos, entre eles o Morro da Igreja, Pedra Furada. Próximo aqui, Urubici, tem a Serra do Rio do Rastro. Então, fez, portanto, ter essa marca extremamente negativa aqui para o município de Urubici e fez, então, portanto, que a prefeitura decretasse o luto por 3 dias. Como já disse, os corpos então serão encaminhados posteriormente entre hoje e amanhã até Florianópolis, que será feito então um laudo pericial e também o CINIP irá fiscalizar o que aconteceu com a aeronave. Seguimos por aqui atualizando. Onde a Clube está, informou o Anderson Souza da Rádio Clube de Lages para as emissoras da Acaerte.

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1: 4:27. E vocês mandaram sugestões aqui de músicas do Rick Renner, músicas, composições, né, do Rick, para que a gente possa fazer essa homenagem, então, hoje no Cantinho Sertanejo. Vamos ouvir.

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1: 4:36, a temperatura aqui no centro de Lages, 14 graus. E nós vamos acionar o Peter Scheuer para saber como é que vai ficar a sequência do tempo. Boa tarde, Peter.
2: Boa tarde. A presença de uma massa de ar seco e frio proporciona uma condição de tempo mais estável, tempo seco, algumas variações de nuvens e temperaturas um pouco mais amenas. Hoje, por exemplo, a temperatura máxima prevista não passa muito dos 18, 19 graus e vai seguindo com tempo bom durante essa quarta, nublada, sol, tiver alguma chuva bem isolada, a temperatura máxima é de 16 graus e o amanhecer é frio, com chance de geadas bem isoladas no topo da serra. 4 a 7 graus na maior parte das cidades, 0 nas baixadas do topo da serra. E o tempo é bom, assim, no geral, se tiver alguma chuva bem isolada. Durante a quinta, sexta e sábado, presença de sol e aquecimento, temperatura sobe. A máxima prevista é de 23 graus na quinta-feira. Na sexta, 28. No sábado, 30 graus. E o amanhecer ainda friozinho, pelo menos até quarta-feira, ou melhor, quinta-feira. E o tempo é bom, assim, nos próximos dias. No geral, só domingo que volta a ter algumas pancadas. Peter Scheuer, meteorologista, com a previsão do tempo.
1: Obrigado, Peter Scheuer. 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
1: 4:42.
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1: Mais uma vez é grande a participação de você, meu amigo, mandando suas mensagens, mesmo que eu não leia a mensagem, você está concorrendo da mesma maneira. Da mesma maneira está concorrendo ao Xizão hoje do Querência, tá certo? A Lucilene lá do bairro Tributo, obrigado por participar. A Zeni Branco lá do bairro Copacabana. Deixa eu ver, a Ana Lúcia, ela se emocionou muito com a música do Rick. E é assim, né, gente? As pessoas, as músicas, elas fazem parte de capítulos, como eu sempre digo, até o próximo capítulo da vida da gente, os artistas. Então o pessoal, claro, que fica consternado e tal, e nesses momentos também que acontecem esses momentos tristes, né? Todo mundo dá uma repensada aí como é que vai seguir adiante. Como é bom, né, ter que viver em paz, ter que viver tranquilo, porque a gente nunca sabe o próximo capítulo, não é mesmo? Um abraço para Lênis Gorete Moreira Pereira aqui do centro, mandando sua mensagem. Veio muitas sugestões aqui pro Cantinho Sertanejo, então eu vou passar depois ali pro Rodeio da Clube também, pra gente fazer uma homenagem especial pro Rick, para você continuar nos ouvindo aqui na nossa Clube. Os quatro Galdérios cantam Um Beijo Embaixo do Chapéu.

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0: 4:50, 4:55. 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
0: Vamos que vamos, você participando, um abraço pessoal da Bocaina do Sul, você que está nos ouvindo em Campo Belo, a Anitta Garibaldi, Bidão Batista também, um grande abraço aí pra turma, todos os municípios, 22 municípios aí pela nossa antena da rádio, pela 98,3. E você, meu amigo, minha amiga aí dos mais diversos rincões, muita gente no litoral catarinense também nos ouve, muito obrigado a todos aí na região de Florianópolis, São José, Palhoça. Muito obrigado. Os lajanos com saudade aqui da terra e ficam sempre bem atualizados aqui na nossa clube. Vamos seguindo com a música gaúcha até as 6 horas. E às 6 tem a oração da Ave Maria. E se você quer fazer um oferecimento da Ave Maria, pode fazer uma homenagem especial para quem já partiu, quem está sempre no nosso coração, né? Uma lembrança especial, uma oração. Pode também agradecer uma graça alcançada. Pode oferecer a Ave Maria para quem está de aniversário também. Pode comemorar, pode pedir aí por um aniversário. De repente um aniversário até de casamento. Tá com o aniversário, vai fazer bodas. Pede para rezar uma Ave Maria também. Porque esse momento é um momento de saudade, de homenagem. E é um momento especial de conexão no final da tarde. Não é mesmo? E um momento tão tradicional aqui na nossa emissora. Então, se você quiser fazer contato, entra pelo 3221-3101. Manda sua mensagem, liga, ou senão o setor de avisos aqui na Clube, aqui na frente da Cacimba, aqui no centro, na rua Carlos Jofre do Amaral, para você fazer o seu oferecimento. Chegando com o Passo Bailado a pedidos.
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1: O ministro do Supremo Tribunal Federal, Luiz Fux, foi designado relator da ação que pede a liberação de dados sobre quem entrou no Senado Federal. O processo cobra registros de visitas de Daniel Vorcaro, de Viviane Barsi de Moraes, esposa do ministro Alexandre de Moraes, além de Fábio Luiz Lula da Silva e do empresário Antônio Carlos Camilo Antunes. Alexandre de Moraes se declarou impedido de analisar a causa. O pedido de informações foi feito por um vereador de Curitiba, com base na Lei de Acesso à Informação, mas a ouvidoria do Senado negou os dados, alegando a proteção de informações pessoais. O presidente Luiz Inácio Lula da Silva abriu os discursos da Assembleia Geral das Nações Unidas em Nova York. Em uma crítica indireta às recentes operações dos Estados Unidos e ao presidente Donald Trump, Lula declarou que o Brasil não cabe no quintal de ninguém e afirmou que a América Latina não precisa de porta-aviões estrangeiros vigiando as suas águas. O presidente brasileiro também defendeu a União Internacional contra o Crime Organizado, criticou a interferência externa em processos eleitorais e cobrou saídas democráticas para países da região, como a Venezuela e a Nicarágua. Onde há, a Clube está. Para a Hora da Notícia, Evandro Giopo.
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17: 5:07.
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17: Vamos que vamos com a nossa música gaúcha até as 6. E agora o shot do caminhoneiro.
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1: Vamos com os aniversariantes desse dia 22 de setembro.

0: Vamos mandando um abraço aqui pro Matheus Manosso, que tá de aniversário nesse dia. Também o Danilo Costa.
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0: ainda um abraço para Neuzete Mazieiro.
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0: Michael Melo.
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0: Paula De Carli.
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0: O Michael Melo também, que são de aniversário neste dia especial. Parabéns a todos. Comemorem os bons momentos da vida.
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0: 5:17, as informações chegando agora da Caoa Chery com Cláudio Pereira.
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6: Horas e 21 minutos, vamos que vamos. Olha, tem mais abraços aqui também pro Padre Olímpio, lá da Igreja do Rosário, que tá de aniversário hoje, e ainda Nilva Coelho, que tá de parabéns a todos que estão de aniversário, e aquele abraço. Abraço pro Rodrigo Delfini. Breve tem novidades aí, né, Delfini? Um abraço. Vamos seguindo com a nossa música, daqui a pouquinho tem o mercado financeiro, atualizações sempre aí do dólar, do euro e dos produtos do agronegócio aqui da Serra. Trabalho novo do João Luiz Correia, velha

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1: 5:29, vamos então com a cotação do mercado financeiro. O euro nesse momento tem o valor cotado em R$ 5,84. Já o dólar R$ 5,10. Produtos regionais, mel silvestre R$ 12 o quilo, mel de Bracatinga R$ 18 o quilo. Soja R$ 141 a saca de 60 quilos, milho R$ 63, feijão preto R$ 208,75, feijão carioca R$ 260, o feijão vermelho R$ 300. Suíno vivo para produtor independente R$ 5,10. Suíno vivo para produtor integrado, 5,11. Cordeiro vivo de 40 a 50 quilos, R$ 16 o quilo. Ovelha matriz de 50 a 70 quilos, R$ 10. Preço do leite pago ao produtor para o mês de setembro, R$ 2,56, é o leite padrão. Boi gordo segue com a cotação de R$ 12,25 e a vaca gorda, R$ 11 o quilo. Acompanhe sempre o Agroclube com Amarildo Volpato aqui na programação.
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1: Desapareceu na localidade de Ilhota, no Salto Caveiras, em Lages, uma cachorra da raça perdigueiro, de porte grande, com pelagem branca e preta, e atende pelo nome de Eda. Quem tiver qualquer informação sobre o paradeiro pode entrar em contato pelo 4999-220933. Gratifica-se bem. Vou repetir o telefone: 999-220933.
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16: 5:37.
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16: Vamos que vamos, muitas mensagens por aqui. Marilda Salmora, do Petrópolis. Aquele abraço, a Vera Della Justina, lá de São Cristóvão. Deixa eu ver quem mais. A Isadora Ribeiro, do bairro Guarujá. O Jonathan Valtric, também do bairro Petrópolis. Ainda Nielsen Amaral. Aquele abraço, tá todo mundo concorrendo. A Maria Terezinha, que é a Maria Terezinha, tá concorrendo e tá mandando um abraço pra Nilva Coelho, que tá de parabéns também. Um abraço especial pra Maria Salete Melo, lá das Pedras Brancas. Ligadinhos com a gente. Miguel Rafael da Silva, do bairro da Penha. O pessoal mandando mensagem e participando aqui da Clube FM. Olha, fique atento às informações aí sobre as eleições. No dia das eleições, estaremos aí com toda a nossa equipe, fazendo toda a cobertura da cidade de Lages e também dos principais municípios aqui da nossa região, da nossa Serra Catarinense. Aguardando aí como vai ser o resultado neste próximo mês. E aí também uma cobertura especial da Expolages. Exatamente. Mês que vem, então, tem a Expolages, tem as eleições e muito mais. O mestre José Cláudio Machado aumenta o volume do rádio.

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0: Muito obrigado a todos que estão com a gente aí desde as 3h30 no Chimarrão com a Clube. Obrigado à nossa equipe mais uma vez pelas informações, também os nossos patrocinadores. Deixa eu dar uma buscada aqui na nossa lista dos patrocinadores do Chimarrão com a Clube. 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Falando em Querência, tem o sorteio do X Salada, tá certo? Então vamos ver, vai ganhar o X Salada. William Ricardo Hubner. William Ricardo Hubner, lá do bairro Várzea, lá da Várzea. William Ricardo Hubner vai direto no Querência. 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Então vamos agora organizar a oração da Ave Maria. Caroline já trouxe aqui os oferecimentos, a oração também do Padre Darcy. E eu encontro vocês novamente às 6 horas. Combinado?
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A sirene da Clube informa, em Lages, 18 horas.

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1: No relógio da torre, são 6 horas da tarde. Hora mística, hora da saudação à Nossa Senhora. Hora em que as aves se recolhem aos ninhos e após as lutas do dia a dia, procuramos carinho, a amizade e o amor que só encontramos no recesso de nossos lares.

0: Vamos rezar a Ave Maria de hoje pela alma de João Maria Pereira, pela passagem de 4 anos e 11 meses do seu falecimento, com saudades eternas de sua irmã Maria Leucádia Pereira de Souza. A Ave Maria de hoje será rezada pela alma de João Maria Pereira, pela passagem de 4 anos e 11 meses do seu falecimento, com saudades eternas de sua irmã Maria Leucádia Pereira de Souza. A Ave Maria de hoje será rezada pela alma de Ildefonso Neri, pela passagem de 6 anos de seu falecimento, com saudades de sua esposa, filhos, noras e neto. A Ave Maria de hoje será rezada pela alma de Ildefonso Neri, pela passagem de 6 anos de seu falecimento, com saudades de sua esposa, filhos, noras e neto. Vamos rezar a Ave Maria de hoje pela alma de Oraldo Freitas Martins, pela passagem de 17 anos de seu falecimento, com saudades de seu irmão Danilo Freitas Martins e sobrinhos Marco, Daniela, Adriana e Odoaldo. A Ave Maria de hoje será rezada pela alma de Holanda da Silva Valtrique, pela passagem de seu aniversário que transcorreria hoje, 91 anos, com saudades de sua filha Ana e a neta Liliane. A oração da Ave Maria será rezada pela alma de Adélcia Vitorino de Souza, pela passagem de 1 mês do seu falecimento, com saudades de sua filha Isabel Souza Sutil e seus netos. Salve Maria, Padre Darcy.
1: Salve Maria, Éder. Salve Maria, meu irmão, minha irmã. Vamos refletir ao final deste dia. Pense 10 vezes antes de falar. Muitas vezes, enquanto o outro ainda está falando, já estamos preparando nossa resposta, tentando adivinhar o que ele vai dizer. Nessa pressa, acabamos respondendo algo que nada tem a ver com aquilo que realmente foi dito. Isso acontece porque ainda precisamos aprender a escutar. Saber escutar é uma verdadeira arte. É silenciar por alguns instantes nossas certezas, opiniões, preconceitos, abrindo espaço para compreender aquilo que o outro deseja.

Deixa transmitir. Quem escuta com atenção adquire conhecimento, evita julgamentos precipitados e fortalece os seus relacionamentos. A pressa para responder pode nos levar a dizer palavras que machucam, ferem e deixam marcas. E muitas vezes pedir desculpas depois não consegue apagar completamente o que foi dito. É como tentar juntar os cacos depois de quebrar uma vidraça. Por isso, antes de falar, respire, escute, compreenda. Nem toda conversa precisa de uma resposta imediata. Às vezes, o silêncio atento é a forma mais sábia de responder. Aprender a escutar com o coração, pois quem sabe escutar também aprende a falar com sabedoria. Peçamos a bênção e a intercessão de Maria para que tenhamos sempre ouvidos atentos para escutar. Oremos. Quando o sino da igreja tange ao longe a Ave Maria, é chegado o momento de recordar a oração que rezou o anjo, mensageiro de Deus, na saudação mais expressiva de todos os tempos. E a vossa bênção pedimos, Nossa Senhora, para que a vossa proteção nos afaste de todo mal. Querido irmão, querida irmã, se possível, reze comigo em voz alta. Ave Maria, cheia de graça, o Senhor é convosco. Bendita sois vós entre as mulheres e bendito é o fruto de vosso ventre, Jesus. Santa Maria, Mãe de Deus, rogai por nós, pecadores, agora e na hora de nossa morte. Amém. Que ao final deste dia possamos pedir, Senhor Jesus, ensina-nos a escutar com o coração aberto e a compreender antes de responder. Livra-nos da pressa, do julgamento, da indiferença. Dá a cada um de nós sabedoria para escutar tua voz, acolher quem precisa de cada um de nós e transformar cada palavra em gesto de amor, respeito e esperança. Que nós sejamos abençoados e abençoadas ao final deste dia, em nome do Pai, do Filho e do Espírito Santo. Amém. A todos uma santa e abençoada noite e fiquem com Deus.

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1: 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E o telefone da Floricultura Três Rosas é 3222-5857. 6:08, muito obrigado pela audiência. Agora vem a hora da corneta na atualização dos principais assuntos. Eu retorno amanhã às 3:30. Um abraço.
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0: Vamos lá, chegando, está no ar a partir de agora na Clube FM, a hora da corneta. É essa trilha do Rin Tin Tin que indica que até as 8 da noite nós vamos levar informação local, vamos levar conteúdo da região, vamos levar a sua participação pelo WhatsApp, a sua mensagem, a sua reclamação, o seu pedido, é isso? É esse é o protocolo? Seguimos então, vamos que vamos com o elenco completo aqui da Hora da Corneta, escalando agora a Amarildo Volpato pela direita.
1: Boa noite! Um abraço especial para você que mais uma vez sempre está conosco aqui na programação da Clube, acompanhando ela toda, né? Até porque a gente sempre gosta de saudar a nossa audiência, porque ele é fiel, né? A Rádio Clube, desde cedinho, já liga o rádio e continua com a gente, porque sabe que vai ter muita informação.
0: Pela esquerda, Adilson Oliveira.
2: Tudo bem? Boa noite, Edson. Boa noite, Amarildo Volpato. Volpato chegou com muito calor, temperatura marcando 12 graus, Volpato, aqui no centro da cidade.
0: Não tá quente, né? E aqui que tá esse abafamento pois aqui. É. Eu acho que são as vibrações positivas que aquecem a alma, o coração e tudo mais.
1: Por sinal, a temperatura menor do dia será agora à noite, né? Desta terça-feira na Serra Catarinense.
0: Quantos graus?
1: Pois é, deve ficar por aí, de 8 a 10, mais ou menos, agora à noite.
2: Vai ser menos que 12, agora tá 12.
1: É, já tá 12, então pela manhã a gente tem um pouquinho mais de calor. Esta é a tendência, o período mais frio. E a primavera começou por agora, né, de hoje?
0: Não, ainda vai começar. Em Lages, a previsão é que ela comece só às 9h05 da noite.
1: Ah, a partir das 21, então.
0: Exatamente.
1: Junto com a Voz do Brasil.
0: Às 21h05, não, um pouquinho depois da Voz do Brasil, vou para.
1: Junto quase.
0: Na verdade, é o equinócio de primavera que começa. Tá?
1: Inclusive os meteorologistas não são muito a favor de falar, hoje começa a primavera. É a estação climatológica, né? Primavera já começou, até porque a gente já está vendo, algumas árvores já com as florzinhas com as cores diferentes, né?
0: Mas árvore florescendo tem maio, junho.
1: Pois é, mas agora não propriamente coisa da primavera. Antes um pouquinho.
0: A característica principal da primavera é o fato de que as noites e os dias têm quantitativo de tempo semelhante. Os dias são do mesmo tamanho das noites. Uhum. Diferente do verão, que os dias se tornam mais longos e o inverno mais curtos os dias, mas essa não é a pauta para abrir a Hora da Corneta, Volpato. Qual é a pauta?
2: Nós temos informações de um acidente no acesso norte, BR-116 do Trevo. Tombamento de um caminhão carregado de toras e acabou pegando fogo no caminhão. O acidente foi por volta aí de 5h30 da tarde. Final de tarde, então, esse acidente na BR-116, Trevo do Acesso Norte.
1: A movimentação foi muito grande ali no bairro CDL, né? Que é chamado.
2: CDL.
1: Inclusive a movimentação do Corpo de Bombeiros foi enorme na tarde, agora no finalzinho da tarde, pelas guarnições, né? Viaturas que foram para lá.
0: O Felipe Abreu compartilha comigo fotos aqui do transbordamento das águas do Rio da Roseira, na localidade Fazenda Grande, no interior de Painel. Muita chuva e estrago nas pontes e estradas é o que se visualiza por causa daquele chuvaréu, aquela chuva anormal que foi registrada do domingo para segunda-feira. O Rio da Roseira, no interior de Painel, na Fazenda Grande, na localidade da Fazenda Grande, o Felipe, que é um dos defensores de que se um caçador de javali quiser adentrar numa propriedade, antes comunique o proprietário, porque a propriedade tem dono, deve ser respeitada, até porque como tem os certinhos caçadores, tem os abusados que deixam porteiras abertas, que inclusive cortam fios de arame e empurram pedras de taipas para dar passagem para cachorrada e tudo mais. Então, como tem os devidamente respeitosos, tem os outros, e esses outros devem ser combatidos, porque essa terra tem dono e cada proprietário se esmera para deixar sua propriedade organizadinha.
1: Bem no início do nosso programa, porque ele está vindo sempre nesse horário, Silvio, ele trabalha em Otacílio Costa e todos os dias então ele vem na nossa companhia e nós com a dele, lá de Otacílio Costa para Lages, o Silvio sempre, sempre ouvindo a Hora da Corneta.
0: Alguma coisa a ser dita nesse início de programa que a Clube FM ainda não disse, o que disse e vale a pena reforçar em relação ao trabalho realizado durante a madrugada, manhã e tarde de hoje em relação àquela lamentável tragédia envolvendo os 5 tripulantes do helicóptero que caiu na localidade de Santa Bárbara?
1: O Anderson Souza esteve acompanhando desde cedo, nosso coordenador de conteúdo na região, a Shaina Marcon falando para todo o Brasil, junto com o Márcio Ramos, cinegrafista do SCC-SBT, os corpos já foram levados a Florianópolis.
0: Já foram. Polícia científica já fez.
1: Conduziu, inclusive informação do Anderson Souza.
0: Tem uma nota, na verdade, da Polícia Científica a respeito do assunto, né, Marildo Volpato? A Polícia Científica emitiu uma nota informando sobre as providências que seriam tomadas, deu a entender que houve uma determinação. A partir da nota deu para entender isso, para que fossem tomadas todas as providências com brevidade, para não causar aquela angústia da espera, né?
1: Então, exatamente, nesse caso aí todo.
2: Porque no primeiro momento foi anunciado que os corpos vinham para Lages, no ML. Né? Eu até acompanhava as primeiras informações logo depois que os corpos foram encontrados. Mas eu acho que por causa da estrutura aqui também do ML, né, Vopatu?
1: Pela informação do Anderson Souza, que está lá desde cedo, já do amanhecer, juntamente, né, com cada um ficando num ponto, né, trazendo as informações junto com a Sheila Marcon. Então, é esta a informação que a gente tem. Agora, um fato...
0: A nota da Polícia Científica, Marilo Vopato, a Polícia Científica de Santa Catarina informa que foi acionada para atender a ocorrência da queda de um helicóptero que ocorreu na tarde de segunda-feira em Urubici. Equipes periciais especializadas já atuam no local e outras estão mobilizadas para garantir um atendimento técnico e ágil. Foram organizadas frentes de atuação nas áreas de engenharia forense, medicina legal, antropologia forense, papiloscopia e genética forense. Após o resgate, os 5 corpos das vítimas serão, ou seja, foram encaminhados ao setor de medicina legal em Florianópolis, onde vão passar por exames periciais necessários. A instituição, a Polícia Científica de Santa Catarina, mantém profissionais em prontidão para realizar os procedimentos de identificação com a maior brevidade possível, observando o rigor técnico-científico. Os métodos a serem empregados serão definidos conforme as condições de cada vítima. A identificação das vítimas será divulgada somente após a confirmação oficial e a comunicação prévia aos familiares. A Polícia Científica manifesta solidariedade da família. Então, esse é o teor da nota, deixando o protocolo bem claro de que os corpos foram deslocados para Florianópolis para centralizar lá a questão de perícia, de análise, que faz parte de todo um protocolo, até para questões jurídicas posterior ao óbito, né? Relacionado às identificações diversas e tal e coisa. Tem que identificar até o horário da morte.
1: Exatamente. Inclusive, a última foto que o copiloto tirou hoje pela manhã, né, o Leopoldo, foi com um lajeano ao lado, lá na Costa Esmeralda.
2: Ontem?
1: Desculpe. Foi encontrado hoje, ontem, pela manhã, que ele mandou uma foto aqui para Lages, aqui com o Juliano Luft. E aí eu queria só trazer uma informação que a gente já comentou pela manhã. O Juliano, que é o responsável pelo abastecimento do aeroporto aqui em Lages, a aeronave estava vindo, tinha uma reserva para abastecer aqui. E 11:37 foi o último contato com o comando do helicóptero. 11:37, o Juliano Luft mandou uma mensagem para o piloto, o Antônio, que é o comandante, e não, só ficou uma visualização, só um risquinho ali que ele não recebeu mais. Durante toda a tarde de ontem, noite de hoje e na madrugada apareceu que a mensagem chegou no aparelho do comandante Antônio.
0: A nota da Prefeitura de Urubici manifestando profundo pesar pelo falecimento de Geraldo Carvalho, o cantor Rick Solo, Bruno Avelar, empresário, Paulo Soares, videomakers, além do piloto e do copiloto da aeronave não identificados, vítima do acidente ocorrido no dia de ontem. Daí a nota da polícia da Prefeitura traz todos os detalhes, informando inclusive que o helicóptero foi localizado às 12:10 na localidade de Santa Bárbara, com os 5 ocupantes sem vida. Daí a próxima etapa é essa que nós já descrevemos anterior, a informação de uma nota oficial do prefeito Leandro Correia, ele que acompanhou todo o trabalho de resgate das vítimas dessa lamentável tragédia.
2: Reconhecer aí, elogiar o trabalho dos bombeiros, dos policiais, né, que não mediram esforços nas buscas, até para fazer um trabalho com qualidade na expectativa de encontrar o pessoal com vida, né? Então, elogiar o trabalho do pessoal, Volpato.
1: Todos comandados pela Tenente Coronel Heloísa Batiste. Hoje eu estava no aeroporto logo cedo, quando o Águia 4, né, com toda a guarnição decolou também, com os médicos do SAMU, toda a equipe, foram em 5 no Águia 4 para ajudar nas buscas. E logo após o Águia 4 ter decolado, chegou também ali, a questão de uns 40 minutos, o helicóptero da Avan, que também ajudou nas buscas na manhã de hoje.
0: O empresário Luciano Hang determinou da Alemanha, ele está na Alemanha, determinou de lá que houvesse esse apoio de logística através do helicóptero de propriedade dele. Corrigiram a informação minha de ontem, eu dizia que helicóptero, ele só voa visual, não voa por instrumento, e na verdade tem helicóptero e helicóptero, né? Esse, no caso, ele era dotado de toda a estrutura necessária para voar em casos de neblina, de chuva, à noite e tudo mais. Então tem helicópteros que podem fazer isso. Uma curiosidade, o secretário de obras de São José do Cerrito, o Jaison Prado, olha, ele e o Rick cantando essa música lá na pousada Tarumã.

0: Como é que
1: o gatinho?
0: Fazendo dueto com o Rick, daí eu vi ele no vídeo ao lado do Rick no violão, daí eu perguntei, é você no violão? Ele me respondeu o seguinte.
2: Isso, Edson, não, nós fomos no dia do lançamento que eles estavam começando o projeto, né, deles ali, dos condomínios, ali em São Joaquim, daí nós fomos lá tocar, eu, o Emerson aqui do Serrita aqui, que temos sua vaneira, tava também o vereador Gordo, Kister, e daí eles chamaram nós lá pra participar do evento e tocar umas músicas lá, né? Através do deputado Darcy de Matos ali, né? Fizeram muito ligado, né? Daí a gente acabou indo lá e foi um privilégio, um ser humano incrível, né? Uma perca muito grande aí na música e tava investindo aqui em Santa Catarina, né? Mas Deus tem um propósito, escolheu assim, né?
0: Tá aí o registro então do Jairson Prado, do secretário de obras lá de São José de Serrito, que integra o grupo Salvaneira, e teve essa vivência com o Rick. O nome dele é Geraldo Carvalho, o nome do Rick. Aos meus parentes lá do Guarujá, não é o Geraldo Carvalho que morreu, o meu ex-cunhado, é o Rick, eles têm o mesmo nome, né? E é uma coisa triste, gente, é uma coisa triste. A gente fica imaginando as circunstâncias do acidente, imaginando um choque na hora da morte ali também, né? Outra coisa, a gente fica pensando, cara, deve se matar trabalhando, atravessar noites fazendo show, depois investindo, acumulando um dinheirinho, arrumando a família. Ele era casado há 40 anos com a esposa.
1: 42 anos.
0: Exato. E daí agora tudo foi pro do nada, assim, num piscar de olho, perdeu tudo, morreu. É triste, né?
3: Inclusive, ele estava morando no exterior, né? A esposa estava lá, veio de lá ontem à tarde, essa noite aí, e ele também, por vezes, morava lá.
0: Acho que era Los Angeles. Ele tinha a casa, continua, ele tinha uma casa em Rancho Queimado. O local dele, a permanência no Brasil, era em Rancho Queimado, tá? Inclusive, no deslocamento ontem para São Joaquim, ontem, ele passou uma mensagem pro funcionário dele lá de Rancho Queimado, dizendo que iria a São Joaquim, almoçava lá a negócios e depois ia para casa, para Rancho Queimado. Então, ele era um apaixonado aqui por Santa Catarina, e essa é a situação posta. Parabéns aos nossos colegas aqui. É lamentável, mas ao mesmo tempo é lamentável a ocorrência, mas parabéns à nossa equipe aqui de trabalho, liderada pelo Anderson Souza, e todo o pessoal que se engajou nesse trabalho de levar a você a informação, né? Porque não foi só porque o Rick estava no helicóptero e morreu. Foi por causa do Rick, foi por causa do empresário, foi por causa do videomaker, foi por conta dos pilotos, foi pela circunstância do helicóptero ter ficado desaparecido. Pelo fato de ser empreendedores apostando na Serra Catarinense. Então foi esse conjunto de situação que causa na gente um lamento maior, né?
1: O nosso amigo Newton Wolff, mandando mensagem, diz que esteve junto no evento em São Joaquim e fez várias fotos.
0: O Laurindo Wolff lembra que ele teve a honra de trabalhar ao lado do Rick em um evento da Rádio Clube. E ao longo dos 25 anos de rádio e televisão que ele atuou, foram vários encontros com o Rick Renner, uma dupla sensacional. Mas o Rick era diferenciado pela sua simpatia e carisma que tinha com todos. Deus que receba de bom coração e braços abertos. Já estamos com saudades. A música sertaneja está de luto. Diz aqui o Laurindo Wolff, que está nos ouvindo na cidade de Colombo, região metropolitana de Curitiba. Laurindo Wolff, que tinha programa de televisão, programa de rádio aqui, e é bem sintonizado nas coisas do sertanejo, né, Laurindo? Um abraço para você também.
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1: Tem mensagem para nós que do interior de Painel, na Farofa, desde ontem sem energia elétrica, Marildo Volpato. Alguma informação para nós aí?
3: Não tem essa informação. E é a principal da nossa audiência,
1: desde
3: né?
1: Desde ontem.
3: É, não me informaram nada e o problema está aí, de repente para a equipe da Celesc chegar lá, mas hoje foi tempo bom, daria já condições plenas de chegar na localidade de Farofa.
0: As informações seguem na Hora da Corneta, já já.
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0: Seguimos com a Hora da Corneta na Clube FM, recebendo o registro, falava agora há pouco da o Felipe Abreu compartilhou comigo aqui imagens a respeito do Rio da Roseira, ali na localidade de Fazenda Grande, em Painel, e agora chegam imagens do Rio Canoas. O tio Edson Feltrin tá mandando pra gente aqui, mostrando que no interior do Rio Rufino, no Rio Canoas, extravasou também. Foi uma realidade bem atípica, né? Uma chuva bem fora da curva. E, gente, nós estamos nos ensaios do El Niño. El Niño mesmo vai ser de outubro a dezembro, segundo Peter Scheuer. Então, eu vou citar a fonte até para respeitar o homem, porque o homem fica brabo quando duvidam das previsões dele. Então, o que que acontece, gente? Nós devemos ter uma realidade de chuva, sim. Não podemos assustar você que está nos ouvindo, mas é algo que angustia. A gente não sabe o que é que vai surgir de realidade. Eu ainda ouvi gente dizendo vai ser o maior impacto de condição climática com chuva desde 1950. Mas 1950 não tinha essas medições, esses análises, esses acompanhamentos. Então eu não sei de onde que saiu essa informação, Amarildo Volpato.
1: Na verdade, a divulgação é que vai ser o maior volume de chuva dos últimos anos.
0: Desde 1950.
1: Eu não sei desde quando.
0: Não, mas a informação que eu ouvi foi essa desde 1950. Mas, vamos lá. 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
2: E tivemos recentemente, uma delas foi a semana passada, no Rio de Janeiro, um grande evento ligado ao agro, e São Joaquim, por meio da MAP, que é a Associação dos Produtores de Maçã e Pera, esteve lá com a Fuji, levando então nesta feira que todo o Brasil visitou, e é claro, colocando aí a maçã de São Joaquim, a maçã aqui da Serra Catarinense, em destaque. E a MAP fez esta representação. Não ficou só no Rio de Janeiro, também teve um outro evento, Prato da Amazônia é o nome do evento, ligado ao agro, onde também a maçã Fuji, de São Joaquim, foi levada para o Acre, e lá mostrado, né, todo o seu potencial, até porque agora tem a Fuji, tem o IG, né, que é essa indicação geográfica que dá uma performance diferenciada para a comercialização e um respeito no mercado nacional ainda maior que já temos da nossa maçã.
0: 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Agora eu compartilho uma mensagem que chega para nós. Quem nos envia essa mensagem, Adilson Oliveira, é o José Girardi. Tá?
1: E a do Guarujá.
0: Não, eu acho que é do bairro Caroba.
1: Caroba?
0: Ele escreve assim, ó: quero relatar algo triste que aconteceu hoje pela manhã na Escola Municipal Isidoro Marim, no bairro Caroba. Uma aluna de 13 anos esfaqueou outra dentro da sala de aula. E o pior, a diretora da unidade poderia ter evitado isso se tivesse tirado a menina da sala de aula antes, quando elas estavam apenas discutindo. E não, a diretora esperou a menina esfaquear a outra no rosto para daí intervir. Isso é absurdo. É a mensagem que vem no WhatsApp da Clube do José Girardi. O José Girardi, não chegou nenhuma ocorrência relacionada a esse episódio na nossa central de conteúdo ou a nossos filtros de pauta aqui da Hora da Corneta.
1: Se chamaram a polícia, vem no relatório amanhã.
0: ele reclama, o Gerardo pondera, não temos segurança nas nossas escolas municipais de Lages. Não há, não há nenhum sistema de segurança?
1: Nas do município, não.
0: Não, só aquela ronda da Romo.
1: As do estado tem um vigilante, né? Tem um policial aposentado em cada escola, né, Vopato?
0: Nós pais que precisamos trabalhar, não podemos ir trabalhar descansado e sem preocupação, sendo que na escola nossos filhos não estão seguros. A gente até vai buscar mais informações a respeito desse episódio, José Girard. O relato aqui é de um esfaqueamento no rosto. São duas situações preocupantes, uma delas é o ferimento na menina e outra é a questão de como a autora do golpe estava com uma faca, em poder de uma faca, né? Até porque o bairro Caroba não é um bairro violento.
1: Fiquei pensando de onde que surgiu essa faca aí na sala de aula.
0: Ó, já vem a Maria aqui para dizer que não foi bem isso que aconteceu, tá? Então, assim, vou aguardar, vou apurar melhor essa informação até para daqui a pouco a gente não jogar na vala comum uma situação posta que não corresponde à realidade. Eu até...
1: É, ouvinte diz que trabalha na escola, Edson.
0: Exatamente. Eu até dei voz ao José Girardi porque é uma situação gritante que chama bastante atenção, né? É bem preocupante, mas pelo relato não é bem isso, então vamos apurar melhor com cuidado a cautela
1: devida. Vamos tentar ouvir a diretora amanhã, Volpato, ou então o secretário da educação, professor Christian.
2: Escola Isidoro
1: Marim, lá no Caroba.
2: Ainda sobre escola, eu tenho na minha pauta aqui, traria um pouquinho na região da Mures, porque foi em Rio Rufino. Também a semana passada teve um ato de violência, um menino de 12 anos acabou sendo levado ao banheiro e foi atingido com socos. Foi feito exame também de corpo de delito, as marcas no rosto do menino, violência dentro da escola lá estadual. Pela informação que a gente tem.
1: Qual bairro?
2: É em Rio Rufino.
1: Ah, Rio Rufino.
2: Rio Rufino foi quinta ou sexta-feira uma violência também, onde um garoto foi atingido, atacado por dois outros colegas da escola.
0: Na minha época, essas brigas eram normais. Um colega dava um toche no outro e ficava por isso. Agora é tudo muito cauteloso. O protocolo evita qualquer possibilidade de haver esse tipo de situação, né?
2: É, mas aí quando tem faca, né? No caso de lá, chama muita atenção, né?
0: Mas vamos segurar essa ponderação da faca, porque a moça que trabalha lá diz que não é bem isso. Vamos aguardar para ver se realmente é o que é que houve de fato, né, Amaro do Valporto?
2: Pelo relato que você trouxe inicialmente, né, do Girardi, foi golpes, né, inclusive atingindo até o rosto, né, ele relatou ali, mas vamos aguardar. Essa escola, ela é...
0: Municipal.
2: Municipal.
0: É, Isidoro Marim, fica lá no bairro Caropo.
1: Na parte alta do Caroba, lá no topo, Amarildo Volpato.
0: Lá em Lages.
1: O Paulo Machado, presidente do bairro Frei Rogério, lembra nós aqui, Rádio Clube, o cantor que acabou morrendo, e se refere ao Rick, esteve, por sinal, na festa da Rádio Clube, na paróquia Sagrada Família, no Frei Rogério mesmo.
0: É, foi essa que o Laurindo Wolff participou também, ele fez o relato aqui.
1: Lembrando, né, Vopato? Não sei se o Vopato já trabalhava na empresa, mas teve mesmo o show na paróquia Sagrada Família, no Frei Rogério.
2: Eu não me recordo, mas foram várias sequências, né, de aniversário lá na Frei Rogério, tempo que o Eloy Bassin era presidente da associação também, sempre tinha uma boa parceria lá com a associação de moradores.
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0: Noli de Arruda Córdova deixou para mim ontem aqui o livro Tito Bianchini, Tropeiro Legendário, escrito pelo Índio Chucro da Coxilha. Aliás, o Índio Chucro da Coxilha é o pseudônimo do Homero de Arruda, o autor desse livro que conta a trajetória do Tito Bianchini, que era uma pessoa desapegada de valores. Ele acumulou uma boa fortuna, mas sempre que possível estava ajudando as pessoas e até as instituições, né? O terreno ali do antigo pronto-socorro Tito Bianchini, por exemplo, exemplo, foi uma doação feita por ele, Tito Bianchini, que foi o precursor da uma grande charqueada. Até vou ler o livro em detalhes para entender melhor a lida. Abraço para o seu Flávio Betti, lá da localidade de Ermida, em São José do Cerrito. Ele estava descarregando uma semana passada uma carga de alfafa na Agropecuária Jeremias e troquei dois dedos de prosa com ele. Amarildo Vopato, tu conhece a Ermida?
2: Depois... São José do Cerrito?
0: É.
2: Localidade que, mais uma vez, a Rádio Clube tem uma grande audiência por lá também. Deixa eu lembrar, amanhã, a partir das 8 horas, na Cará, vai ter o trabalho de reperfilagem, a exemplo do trecho que a gente teve ali próximo ao Alto Vidros Duque. A partir das 8, as equipes estarão lá, toda caminhões e máquinas, ali próximo à Praça dos Motoristas, no entorno da Casa do Maneca. Ali vai ser feito então o trabalho de reperfilagem.
0: A Maria nos ajuda aqui sobre o episódio na escola Isidoro Marim. É, aconteceu sim a briga, mas foi dentro da sala de aula e a diretora não estava dentro da sala de aula, que nem falaram. De fato, não faria sentido, a diretora, o lugar da diretora não era na sala de aula, né? E ela diz que logo que houve o fato, a direção tomou as devidas providências de acordo com o protocolo.
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0: Vamos de intervalo comercial, Clube FM, Hora da Corneta, já já mais informações.
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9: Vamos lá dar sequência na Hora da Corneta. Vamos dar desdobramento a essa situação que envolveu a escola Isidoro Marim. Primeiramente, deixa eu ver o que é que manda aqui para nós o secretário da Educação de Lages, o doutor Christian de Oliveira.
10: Edson, tudo bem? Como é que você tá, amigo? Tô te mandando a nota que nós tínhamos encaminhado para a equipe da comunicação da prefeitura. Não sei se chegaram a repassar para vocês, mas tô te mandando aqui, tá? Caso você queira fazer a leitura, enfim, esse aí é o posicionamento da secretaria diante desse ato lamentável. Inclusive, as duas estudantes já foram feitas a transferência de maneira involuntária. Já foram transferidas e o conselho tutelar, enfim, todos os órgãos competentes, a polícia militar está conosco, nos ajudando. Tudo certinho. Eu tenho até os procedimentos aqui da polícia, junto conosco. Polícia militar, conselho tutelar, equipe multidisciplinar de secretaria. Eu fui até a escola, a direção de ensino foi até a escola, a gente agiu de imediato.
9: Perfeitamente. O posicionamento, então, do secretário da Educação de Lages, doutor Christian de Oliveira, e o teor da nota é enviada pela Secretaria da Educação. Amarildo Volpato tem os detalhes. Por favor, Volpato.
11: A Secretaria de Educação informa que na manhã desta terça-feira, por volta das 10h30, ocorreu um conflito entre duas estudantes do sétimo ano da unidade de ensino do sistema municipal. O colégio já foi alertado aqui.
12: Isidoro Marim.
11: Durante o episódio, uma das estudantes portava uma faca de cozinha em sua mochila, que foi utilizada na ocorrência, ocasionando, diz a nota, ferimentos na outra estudante. A direção da unidade interveio imediatamente, acionou a PM e o SAMU e comunicou à Secretaria de Educação. A estudante ferida recebeu atendimento e foi acompanhada por uma profissional da unidade. A secretaria, por meio do Departamento de Educação Básica e Modalidades e da equipe multiprofissional, esteve no local para prestar o suporte necessário. O conselho tutelar foi acionado e a polícia militar também, por meio da rede de segurança escolar. A turma que presenciou o ocorrido será acompanhada pela equipe multiprofissional. Segue a nota. Também reforça a secretaria que todas as providências necessárias foram adotadas.
9: Alô, área da comunicação da prefeitura. Olha, a nota é esclarecedora, informativa do que ocorreu e das providências. Não custava nada ter compartilhado com a imprensa isso agora no período da tarde, que a gente já teria trazido essa informação sem correr até no erro. Não vou dizer nosso, mas do ouvinte, de mandar dar uma nota aqui culpando a diretora por causa do ocorrido, coisa que não tem nada a ver, né? Não tem nada a ver com a direção, pelo contrário, foi tomada a providência devida. Para quem está nos ouvindo, de Correia Pinto para Lages, está tendo dificuldade para vir para cá, coisa de cidade grande, parece que está vindo de Guarulhos para São Paulo, daí daquele congestionamento, é que tem uma saída de pista no trevo, que o quem é que já
12: caminhão informou? Tombado, pegou fogo no caminhão, inclusive, carregado de toras.
9: O Adilson já informou no início do programa esse ocorrido, mas nós não tínhamos informado o desdobramento, que é esse congestionamento, até na chegada no pedágio tá angustiante ali por conta exatamente dessa situação. Então tenha calma, tenha paciência e daqui a pouco chego em casa.
11: Só voltando à questão ali desse episódio na escola, a primeira informação veio que teve faca e menino alunos atingidos, e teve um ouvinte dizendo que não foi bem assim.
9: Exato,
11: mas a nota confirma que teve faca, né?
9: Exato.
11: O primeiro
12: a confusão
11: relato
12: foi entre duas meninas.
9: Não teve foi omissão da diretora, que a primeira nota que nós lemos aqui,
11: exatamente,
9: a nota de maneira maldosa dizendo que a diretora viu e deixou tudo acontecer. Isso não faria sentido mesmo.
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12: Você dói os tornozelos.
9: Dificuldade, até os tornozelos, tem razão.
11: O Edson falava na grande cobertura do jornalismo da Rádio Clube hoje, na queda do helicóptero e infelizmente na morte dos 5 ocupantes. O Anderson Souza, nosso coordenador de conteúdo, está neste momento chegando em Lages, lá da região, onde ele não esteve só em Urubici, mas também em São Joaquim, toda aquela região onde trouxe as informações para a reportagem da Rádio Clube, todos os nossos programas, bem como a Sheina Marcon e o Márcio Ramos para o SCC-SBT, informando todo o Brasil.
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9: Perfeitamente. De informações do esporte, nós temos uma desaceleração da disputa do campeonato brasileiro por conta da data FIFA. Tu tem a programação aí dos amistosos do Brasil? Já decorou?
11: Sexta-feira e terça contra a Austrália.
9: A mesma seleção?
11: Mesma seleção contra a Austrália.
9: E sem graça.
11: É, e outro detalhe, né? O Brasil.
12: Sem graça o time ou?
9: Sem graça você enfrentar duas vezes o mesmo adversário, Adilson Oliveira.
11: E o Brasil.
12: Se já foi meio sem graça na Copa, imagine agora que é só amistoso.
11: E daí a CBF anunciou que tudo mudaria, tudo seria diferente com um projeto aí objetivando o título mundial em 2030. Mas assim, os jogadores, ainda amanhã vão chegar os atletas. O técnico Ancelotti já teve cortes porque jogadores lesionados. Não conseguiu reunir a equipe e vai colocar em campo sem aquele treinamento. Estamos falando de seleção brasileira e a CBF fala em mudanças, que agora tudo será diferente, tudo igual.
12: Surgiu algum jogador melhor, um craque depois da
11: ele vai
12: da
11: tentar Copa. Uma renovação com atletas que não foram convocados. O João Pedro era uma esperança, muitos queriam na Copa, mas já se lesionou, foi cortado.
9: Informação do Inter de Porto Alegre, pouco depois das 11 da noite do domingo, conforme já foi amplamente noticiado, enquanto os jogadores ainda estavam de folga, uma mensagem apareceu no celular de todos, tem um grupo de WhatsApp dos jogadores do Inter, né? Chamado Os Bacanas. E no grupo de WhatsApp do elenco, a direção comunicava então a demissão do Paulo pelos Pezolano e de toda a comissão técnica, encerrando o trabalho que foi iniciado em janeiro. Olha, é trabalho longo. O jornal Correio do Povo noticia o seguinte lá de Porto Alegre: o principal nome neste momento para substituir o Pezolano é Luiz Zubeldia. O jornal Zero Hora informa que o Inter procurou Jair Ventura, mas o Ventura preferiu continuar no Vitória. Tá, então essas são as tratativas do Inter para o novo técnico. Enquanto isso, tem o Abel, qual é o nome do Abel?
11: O Abel do Palmeiras?
9: Do
11: o Abel Braga?
9: O Abel do Inter, homem.
11: Ah, o Abelão?
9: É, o Abelão. Qual é o sobrenome dele? Também não lembra?
11: Mas é só Abel.
9: O Abel da Silva.
11: Que eu Poupa. Sei que é o Abel Braga?
9: É o Abel Braga, né? Abelão. Ele é da diretoria lá. Ele é o Filipão do Inter.
11: Exatamente.
9: Então.
13: Quase que não tem muito o que fazer nessa
11: ele
13: altura.
11: Ele que assumiu nesse desespero ano passado, quando o time não caiu, né?
13: Ei, Vopato.
11: Hã?
13: Quase que não tem muito o que fazer nessa altura, né?
9: Claro que tem, Edilson Oliveira. Tu tá louco, homem do céu.
13: Tanto no Inter quanto no Grêmio.
9: No Inter e no Grêmio, os dois têm o desafio de tentar escapar do rebaixamento, homem.
13: Você acha que consegue?
9: Eu acho, eu acredito que sim, homem. Em nome do bom futebol do sul do Brasil, esses
13: times... Você acredita, Vopato?

0: vocês começando.
1: Tem o culpa das derrotas aí, se não, o time é ruim.
0: Não, vocês um pouco se viraram aí agora.
2: Você não acha que o Inter e o Grêmio tem chance de escapar?
0: Tem muita chance. Até porque o Remo e a Chapecoense já estão sentadinhos em cima da vaga lá.
2: Ah, e escuta mais essa notícia
1: boa. Ó, tem um Colorado mandando aqui pra nós mensagem, ó. O Grêmio pode escapar. Infelizmente o meu Inter não. O ouvinte manda aqui.
2: O Padilha tá dizendo. O Padilha, vai dar tudo certo. Tá? É uma notícia do Grêmio aqui, ó. Notícia boa do Grêmio, Dilson Oliveira. O Grêmio usará a parada da data FIFA também para recuperar 4 jogadores que estão no departamento médico: o Diogo Caíto, o Kahneman, o Marlon e o Dodge. Eles têm boas possibilidades de ficar à disposição do Renato Gaúcho. Renato Portaluppi para enfrentar o Remo no dia 7 de outubro às 7:30 PM no Mangueirão.
0: Enquanto então, será retomado a Série A do campeonato. Vamos ter só a Série B. Ontem, né, o Criciúma e Operário era para ter jogado, mas muita chuva lá em Criciúma ficou para hoje. Começa agora às 19:30. Sobre o Inter de Lages, que vai estrear diante da sua torcida, domingo, 15 horas, no Tio Vida, com a clube lá presente, transmitindo. Amanhã será anunciado então o preço dos ingressos, porque o Inter está definindo com a Secretaria de Assistência Social, né? Um preço social. O pessoal deve levar 1 quilo de alimento não perecível e daí paga um único valor para acessar o Tio Vida.
2: Em Brasília, 19 horas.
1: Tava dando audiência falar do Inter de Porto Alegre, aí o pessoal começou a mandar mensagem.
0: E você falando que vai cair?
1: Não, eu falando que vai que o time que tá jogando mal, eu tenho culpa, agora a culpa é minha.
0: É?
2: Tá esperando pro torcedor. Eu discordo de você, Adilson Oliveira. Eu acho que são candidatos a cair a Chapecoense e o Remo.
1: Ah, ali tá certo.
2: O Remo, que o Volpato disse que ia surpreender.
0: Eu apostei muito no Remo.
2: Tá.
0: E outro detalhe, a gente tem que enaltecer isso, e é lamentável porque é coisa do futebol. Tanto a Chapecoense perdeu uns 3-4 jogos que não merecia mesmo. O Remo também jogando bem, levando a virada no finalzinho, mas sorte, é incrível.
1: Sorte do Grêmio e o Inter que tem a Chapecoense e o Remo.
2: Não, mas tem mais, o Corinthians tá
1: bem feio também.
2: O Inter vai jogar a próxima contra o Corinthians em casa.
1: Pois é, os dois meio desesperados.
2: É o jogo pro Inter massacrar o Corinthians e resolver a peleia dele.
1: E se der o contrário?
2: Não vai dar o contrário. Não seja pessimista.
1: Mas e se der?
2: Além de azedinho, você está pessimista.
1: Se der o contrário?
0: Esperar de acerto.
2: Para com isso.
1: Você até onde torcia acerto contra o Inter?
2: Inter bom é de Porto Alegre.
1: E o de Lages?
2: O de Lages é uma caca, você sabe.
1: Eu acho que o bom é o de Lages, né, Volpato?
0: Ah, o de Lages é bom, o de Lages é a Série C do campeonato, né? Série C.
2: Não tá em uma série pior porque não tem.
1: Não, vai ter a Série D agora.
0: É o torcedor. Logo as camisas serão vendidas também.
2: Do Inter não. O de Lages não vai ser vendido as camisas.
0: Daqui a pouco vai.
2: Não, vamos doar.
0: Não, ainda
2: vamos pagar pra usar.
0: Lá no Manchester, domingo estava vendendo a R$150.
2: Do time de lá.
0: Do Manchester. É. O Inter deve ficar por aí também.
1: Eu estava olhando o número de torcedores, 460 lá domingo, né, Bambato?
0: E dois. 7.400 a renda.
2: Se tivesse ganho lá em Joinville, daria aí umas 2.000 pessoas domingo no estádio. Mas como não tem rodada do Brasileirão, é jogo pra dar entre 1.500 e 1.800 pessoas pra assistir o jogo do Inter.
0: E amanhã, com a definição do ingresso, o Inter vai vender antecipadamente. Tem uma chance boa aí de levar um bom público. Hoje eu estive lá, continuo pintando as arquibancadas.
2: Abriram mais um portão. Mas é segredo, eu não posso te falar onde é que é, tá? É um portão da invisibilidade.
1: O Tita corintiano está sonhando aí que o Corinthians vai perder do Inter.
2: Se o Corinthians continuar nessa performance, vai perder do Inter e vai perder de todos os times. Faz 6 jogos que o Inter não ganha, o Corinthians não ganha. E detalhe, o Corinthians ele não ganha em casa e não ganha fora. Então
1: O Volpato estava me dizendo aqui, ele não diz no ar porque eu acho que tem medo dos Colorado, que cai Inter e Corinthians.
2: Não, o Inter não cai. Caiu Mirassol.
0: Eu conversei isso com a Adilson, meu ouvinte.
2: Cai Mirassol, Corinthians, Remo e Chapecoense.
0: 5?
2: Mirassol, Corinthians, Remo e Chapecoense.
0: Ah, tá.
2: Onde é que estão 5?
0: Tá arrumando, quer aumentar o número de queda aí, né?
1: O ouvinte diz que você tem que incentivar o Inter de Lages aí. Você está contra o Inter de Lages também? Você está a favor do Inter de Porto Alegre e contra o Inter de Lages?
2: Eu não sou contra o Inter de Lages. O Inter de Lages quer contra,

0: Nossa, onde se viu um time cair para a Série C do Campeonato Catarinense? Tá, isso é um desrespeito conosco, desrespeitou. Tá, eu não engulo mais isso.
1: Concorda, Vopato?
2: Não, é coisa de futebol. Senão não teria a Série B do Campeonato Brasileiro, que temos aí. Quase todos da Série A já caíram para B.
0: Não, mas
2: e voltaram, então.
0: É uma coisa. O Inter caiu para C aqui e não caiu mais porque não tinha divisão.
2: Mas equivale à mesma situação de um Grêmio cair para B do Brasileiro, o Internacional já caiu também para B. Então.
0: O Inter de Lages precisa reconquistar o torcedor. Senão vai dar os mesmos 500 e 700 que sempre vão nos jogos. Tá? Então, é preciso reconquistar o torcedor.
2: Com vitórias em campo.
0: Respeitar, coisa que não aconteceu na estreia.
2: Foi fora de casa, é estreia. Eu não concordo com você.
1: Gostou do time domingo, papai?
2: Gostei. O sistema defensivo muito bem seguro e por aí vai.
0: Muito bem seguro, levou dois gols.
2: É. Então, um de pênalti que não foi. O Inter depois empatou com o pênalti também. Mas assim, estamos falando de uma Série C que precisa de ajustes, que precisa de entrosamento. Então, o Internacional contra. E a Caçadorense também, que estava dando como certo a vaga para a Caçadorense, que montou um grande time, empatou em casa com o Porto também.
0: Tá, mas a vaga não é do Inter?
2: Tomara que seja. Vai disputar em campo, tem que entrar em campo. Mas assim, o Inter, o técnico Arilson Costa, né, experiente, conhece bem.
1: São quatro times, sobe um.
2: Sobe um.
0: O que é que o Padilha está escrevendo aí sobre a previsão de torcida para domingo no TV da Jusso Ribeiro?
1: 2.500 pessoas.
2: Oi, aí, valeu, Padilha. Tô contigo aí. Vamos levar um povaréu lá no Tio Vida no próximo domingo.
0: R$30 o ingresso estaria de bom tamanho.
2: Eu não sei o preço.
0: Não, eu também não sei. Não, nós estamos opinando, Vopato. Qual é a tua opinião? Na tua opinião, qual seria o valor popular?
2: Lá em Joinville, R$25. Acho que é o preço que deve ser, porque lá tem uma arquibancada só. E lá também vai ter a coberta, né? E as duas.
1: Não daria pra fazer uma promoção para levar o povo?
2: Vai ter uma promoção de levar 1 quilo de alimento. Isso tudo vai ser definido amanhã. Hoje algumas reuniões aconteceram.
0: Por que levar 1 quilo de alimento?
2: Porque é um ingresso social que o Inter está buscando junto com a secretaria.
0: Mas por quê?
2: Para poder baratear. Porque o que que acontece? 40% de qualquer evento, stand-up, qualquer evento que você promover, de rock, 40% da capacidade tem que ser para estudantes e idosos. 50% a meia tradicional meia.
0: Uhum.
2: Quando você faz um evento desse, você acaba com o alimento não perecível e por isso é um ingresso social. Os stand-ups, esses grandes shows estão buscando essa alternativa que o Inter também está buscando.
0: Do
2: e
0: quê?
2: Vai definir amanhã.
0: Do quê?
2: Que é a não ter um ingresso social, porque vai ser colocado o ingresso, uma suposição, R$100.
0: R$30.
2: Não, 100 é o valor do ingresso. Daí, meia para estudante. Não, eu estou dando um exemplo para entender, já que o Edson quer.
0: Mas o 100 tá muito caro, deu um exemplo mais barato.
2: Não. Vamos colocar R$80. Tá? Estudante e aposentado tem 40. Direito a meio. Okay. A meia. Tá, 40. Porém, o ingresso será 30. Então vai ser menos que o que determina a lei para aposentados e estudantes. Daí você leva 1 quilo de alimento não perecível.
0: Não entendi.
2: Então vai lá domingo, leva o teu alimento. Nossa. Vai ser mais ou menos isso. Não, você entendeu.
0: Mas por que inventar isso? Vai lá e coloca R$40 o ingresso, a meia 20. Pronto.
2: Aí que está a ideia. Mas vocês, pelo menos se esforçando para entender, vocês estão tentando, né?
0: Eu tô, mas tá
2: difícil. Exato. Então vai ser colocado um ingresso, mais ou menos isso que vai ser definido e anunciado pelo Inter. Eu não estou anunciando nada aqui, mas eu estou dizendo. Então vai ser colocado. Tipo aquela história, sabe, do tabela cheia, daí com 98% de desconto? Você já não viu isso aí por aí?
0: Então o ingresso vai ser 30, daí vai ter 90% de desconto.
2: O valor vai ser taxado o valor do ingresso, R$80. Meia era 40, então não vai ter para estudante e aposentados. E tudo R$30, junto você leva, daí consegue atender a lei de ter.
0: Mas ingresso. Daí estão passando a perna no estudante e nos idosos.
2: Não, porque ele teria que pagar 40.
0: Mas era melhor
2: ele vai pagar 40. 30, como está passando a perna? Então é uma estratégia que já é usada por vários shows, músicos, pessoal de humor. Isso é uma prática já a que é aceita, então vamos aguardar.
3: É brabo, caso de...
2: Mas quem vai anunciar no Internacional, fiquei 10 minutos explicando a situação aqui, vamos aguardar se amanhã vai ser.
0: Não, mas é importante você usar o espaço aqui do esporte.
2: Não, pra... você só dizia assim, não entendi. E eu
1: ficou bem explicado.
0: Mas eu não entendi. Mas isso daí não vamos gastar mais tempo, né?
2: Ah, não, não, agora
0: a Lucimar tá dizendo que eu tô detonando o Leão Baio, tô detonando que nada, Lucimar. Eu tô, eu me senti desrespeitado por esse time que caiu pra Série C, sumiu do futebol e agora volta como se nada tivesse acontecido. Um pouquinho de respeito por torcedor deveria ter, né? Tá? De ter dado uma satisfação no passado, não ter desaparecido como desapareceu. Tá? Triste, triste é nós vivenciar isso aí. Tá, essa é a minha visão.
1: E agora ficou bem esclarecido o preço do ingresso. O Pato deixou bem.
2: Não, vamos aguardar a oficialização por parte.
1: Não, o valor, né? Mas a forma você explicou.
2: Foi o que eu levantei da pesquisa. A gente vai a campo. Estivemos lá em Joinville. Então, essa é a Rádio Clube, sempre trazendo a informação primeira mão aí para nossa audiência.
1: Fazemos o intervalo, Vô Pato? Vamos lá?
2: Não entendi.
1: Já voltamos.
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2: Agora entendi, 7:10.
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13: Atualizando uma informação logo no início do programa com relação à falta de energia elétrica na localidade de Farofa Painel. Acabei de conversar agora com a Ângela Heck, ela que é a diretora, né, regional da Celesc, falando então, o gerente regional, a equipe está lá naquela região, eles têm conhecimento, é claro, da falta de energia. Aí o que chama atenção aqui, não está no sistema da Celeste, que não aparece painel, mas a equipe está
12: lá. Não está no sistema?
13: Não, acabei de conferir agora, não aparece a falta de energia lá nessa localidade. Então a equipe está lá, segundo a Ângela, aí é importante a gente destacar. Se for uma situação fácil para resolver agora, a equipe já está lá. Se precisar de caminhões, porque agora que eles vão ver o problema, né? Chegando lá, mas o pessoal está indo aí, tá? Os familiares aí, os moradores de Farofa, a Celesc já está indo.
2: Às 19h16 eu recebi essa ligação, eu não atendi e daí veio o texto para mim. Leia para mim o texto, ao invés de hit, digite a palavra. O que é que tá escrito aí, Volpato?
13: Em quem você votaria para deputado estadual? Aqui aparecem os nomes, dá para falar esses nomes aqui?
2: Sim, sim.
13: Que você me deu aqui, eu não sabia se era para falar. Não,
2: então, em quem você votaria? Um para Lucas Neves, dois para Luciane Carminati, que mais?
13: Márcio Machado, 4.
2: Três para Márcio Machado.
13: 4 para Mário Mota ou 5 em outro candidato.
2: Entendeu? Então, essa pesquisa está sendo feita e veio essa.
13: Só que deu o nome daqui do deputado errado, né? Tinha que ser o nome certo, né?
2: Porque qual que está errado?
13: Olha ali
2: O Márcio, tá Márcio Machado, não tá Márcio.
13: Quando faz uma pesquisa desse nível aí, precisa ter corretor.
2: Não,
13: né?
2: Mas isso aqui é um áudio, não é o texto. Entendeu?
13: Ah, tá.
2: É o áudio. Porque e daí.
13: Só me passou o telefone para eu ler.
2: Eu até passei para você, até para ver que é uma situação que está sendo feita. É um levantamento que eles fazem para medir a intenção de voto do eleitor. Me chama a atenção a inclusão de Luciane Carminati como pesquisada aqui em Lages, né, o Amarelo Volpato? Interessante, né? Interessante.
13: Ela na outra eleição teve uma boa votação, né? Assim, em não sendo da região, né?
2: 3 mil votos.
13: Pois é.
2: 3 mil votos.
13: Talvez seja por isso, mas não sabe de quem é pelo telefone, não sabe
2: não,
13: pelo
2: não,
13: número,
2: não.
13: Não sabe quem é pesquisa.
2: Não, sei o número aqui é o 3490. Deve ser de algum instituto, né? De alguma coisa, mas só para dar ao nosso ouvinte uma ideia de que está sendo feito esse tipo de levantamento. E se ligarem para você, digite o número aí do deputado que você está querendo votar. E se for outros também, tem a opção dos outros, né?
13: Só buscar aí a opção. Lembrando que lá no dia 4 de outubro, você vai digitar 6. As urnas já foram.
2: Por favor, a sequência da votação.
12: Tá chegando a hora, né, Volpato?
13: Lembra
12: são 19 números.
2: Primeiro é deputado estadual.
13: Federal. Ah, estadual.
2: De certeza. Primeiro estadual, depois federal. Depois, Senado.
12: Eu tenho aqui a sequência.
2: Duas opções.
12: Eu tenho aqui, ó, deputado federal, deputado estadual, senador.
2: Ah, federal primeiro?
12: Deputado federal primeiro.
2: Ok.
12: Deputado estadual, senador primeira vaga, senador segunda vaga, governador e presidente. São 19 números que a pessoa vai ter que digitar.
13: Isso vai dar mais ou menos uns 20 segundos, assim, a média. De votação, né? Alguns votam um pouquinho mais rápido, outros mais.
12: Deputado federal, 4 números. Estadual, 5 números. Senador, 3 números. Senador, 3 números. Governador, 2 números. E presidente, 2 números.
13: Não, acho que a média é de 20 segundos.
2: Tá? 20 segundos?
12: Vai confundir. Imagina, mais é o estadual, né? Que são 5 números.
13: Você passar uma mensagem. Porque você chega lá já tá. Por isso que é bom levar a colinha.
12: Vai ter que,
13: né,
12: levar uma colinha, senão não tem como.
13: Senão não vai lembrar ali na hora todos, né?
2: Alô, Bocaina do Sul, festa em honra à Nossa Senhora Aparecida. Não esqueça, no Areião, domingo, tá? Mas antes do domingo, tem uma cavalgada no sábado, lá na localidade do Areião. Vai pelas quebradas lá, uma paisagem bem bacana. E à noite tem um porco no tacho. Lá no Areião. Daí no domingo, a tradicional festa, tudo que vai ser arrecadado lá é em prol da manutenção da igreja, do salão comunitário. E os festeiros é só o casal aqui, o Argel dos Santos Beirão e a Isolete dos Santos. Eu esqueci de novo o apelido do Argel dos Santos, mas ninguém conhece ele como Argel. Conhece só pelo apelido, parece que é Titi, alguma coisa assim. Ou Diti. Mas de qualquer maneira, comunidade de Bocaina deixa a cidade domingo e vai para as piurras, vai pro Areião fazer festa lá com a comunidade, porque me chama a atenção só um casal fazendo a mobilização. Semana passada eu encontrei o Argel fazendo a recuperação da cobertura das mangueiras. Vai ter um leilão de gado doado pela comunidade. Uma das vacas vai ser abatida para fazer o churrasco e tal de coisa. Festa de interior. Ó, já me mandaram aqui o apelido do Argel. Deixa eu localizar aqui. É Dati. O Admilson Amarante me ajudando aqui. É o Dati. Todo mundo sabe que é o Dati. O Argel pouca gente conhece.
13: Bem, não.
2: É, o Dati lá do Areião. Então, obrigado, Ademilson. E nos encontramos lá no Areião para conferir o remate e o churrasco, porque churrasco de igreja é outra coisa, né?
13: Ah, e aquela maionese, então, aquele pãozinho. Ô, oh, coisa boa. Um pão d'água. A maionese dentro. E aquela lasca, velho.
12: Qual foi a última festa que você foi de igreja, meu?
13: Ah, eu vou bastante festa
12: faz
13: de
12: muitos anos.
13: Não faz muito tempo, não.
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2: Essa é a chamada do parceiro desse bloco. Podemos acionar o intervalo comercial?
12: Vamos lá.
2: 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Manda um abraço pro Célio, Vopato.
13: Corintiano?
2: É.
13: Vou mandar um abraço pro Corinthians.
2: O Eli, do Galpão Capão Cipó.
13: Ô, Eli, eu não sei qual é o time do Eli.
2: Não, mas não importa. E sim pelo fato.
13: Então, vamos lá. Na sexta agora tem.
2: Tem sorteio.
12: Tem para deputado federal também. Abraço.
2: Vamos ao intervalo, já voltamos.
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0: É hora da corneta, o programa da Clube FM que tem sequência com o recado do Amarilo Volpato.
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0: É um conteúdo do Jornal do Momento de Lages, apontando a presença do leão baio na localidade de Lambedor, inclusive com algumas ovelhas abatidas. Então, você que é da região do Lambedor, só não vão matar o leão baio, porque é bem complexas a situação, dá um susto nele para ele ir pro mato e só isso, né?
1: Voltar pro habitat dele.
0: Exato, exatamente.
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0: A semana inteira, incluindo o sábado, de tempo bom. O sol predomina na serra. A quarta-feira, amanhã, amanhece com tempo nublado e temperatura de 7 graus, mas ao longo do período o sol vai aparecendo entre nuvens e o tempo se firma, especialmente no período da tarde. Quarta, de tempo bom, quinta, sexta, sábado. Então é o sol que está presente na vida de todos nós nessa semana.
2: 11 graus a temperatura.
0: Recebi agora um vídeo então detalhado do helicóptero que foi localizado na localidade de Santa Bárbara em Urubici, e parece como se tivesse pego uma latinha de sardinha e batido com um martelo. O que é lata, tá tudo esbugalhado assim em função do choque, tá? A cena bem triste, bem lamentável.
1: Hoje quando eu estava no aeroporto, estava nublado, mas dava teto e segurança, evidentemente, né? O comandante Fiorillo estava com a guarnição subindo, né? Abastecer, acompanhei tudo ali, inclusive você pode ver no Instagram da Rádio Clube, e a gente fica pensando, né? Meu Deus, sobe o tempo daquele jeito, com segurança, é claro que senão não estaria indo para lá, mas a gente fica imaginando, né? Como um leigo não conhece, né? Daquele enorme movimento que é feito para manter uma aeronave no ar, mas estavam ali 5 vidas indo tentar salvar outras, mas infelizmente eles chegaram lá e não deu tempo. Faleceram todos.
0: O Ivandel tá mandando um WhatsApp para cornetear a Celesc. O Ivandel, mas não tem nada a ver com a Celesc esse assunto aqui, tá? Ele tá falando dizendo que a conta da luz tá super cara e dois postes entre uma rua e outra sem lâmpada. Na rua José Linhares. Nesse caso, Ivandel, não é Celesc, é Prefeitura de Lages, tá? É a Secretaria de Meio Ambiente, através de uma terceirizada, que cuida desse sistema de iluminação pública. Você vai ter que buscar contato com o meio ambiente, Secretaria do Meio Ambiente, para dar essa solução para você aí.
1: Deixa eu complementar aqui com relação amanhã. O Pablo Gomes, nosso colega jornalista Pablo Gomes, está avisando que amanhã, a partir das 13h30, na Uniplac, vai ter um workshop Gestão de Crises, Desastres Naturais. As inscrições podem ser feitas pelo portal da MURES, lá amanhã, começando a 1h30. Então, todos os coordenadores da Defesa Civil, a comunidade, pode participar aí para ter informações a respeito desta gestão de crise. É importante saber, estar atento, porque mais do que nunca a gente vai precisar usar aí todos os dias. Só lembrando, por exemplo, na programação tem assim, ó. Sobre comunicação de risco de emergência, gerenciamento de crises, relacionamento com a imprensa, tudo isso, né, vai ser voltado à imprensa para participar.
0: Sexta-feira, sorteio de um combo de tilápia galponeira no galpão Capão do Cipó, consumo no local, tá? De segunda a quarta-feira. Essa é a nossa regra aqui para você chegar lá de segunda a quarta e se deliciar com essa tilápia galponeira, que é o prato exclusivo do Galpão Capão do Cipó, e nós vamos sortear na sexta-feira.
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0: Hora de intervalo comercial, já voltamos.
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5: A Angelita está pedindo contato da Secretaria de Meio Ambiente para desligar. Um operador de internet fez o favor de desligar a lâmpada no poste da rua dela. Ô, Angelita, vai no Google aí que você encontra, não tenho aqui o número do meio ambiente, mas vai no Google, escreve Secretaria de Meio Ambiente de Lages, que aparece um número ali, você liga e eles religam aí pra ti, porque essa operadora foi ventana, não deveria ter feito isso com vocês.
7: 8 horas da manhã, começa lá.
6: Pessoal pedindo aqui para tocar a corneta para o pessoal da agricultura, Volpato, Estrada dos Índios, não dá mais para andar, pedindo a corneta. Estrada dos Índios aí, intransitável.
7: Agricultura indo lá. Acho que eles vão até receber uma ajuda aí da Secretaria de Obras também, né? Com o secretário Kleber Machado Arruda, para dar, porque o interior tá detonado, né? Com essa chuvarada e mais que tanto é que o Coronel
6: Kleber. Mas daí não falta nos bairros também?
7: Pois é, tanto é que o Coronel Kleber esteve na região da Coxilha Rica, ali no Morrinhos, especialmente, olhando as
6: condições. Não dá para terceirizar, Volpato, no momento
7: já
6: aí
7: tem
6: de...
7: várias equipes terceirizadas lá. Eu acho que esse ano fica por aí. Mesmo com toda essa previsão, acredito que não vai dar mais tempo de licitação, até de recurso também. Então, continua com a equipe que tem.
5: Agora com essa melhoria do tempo, a obra da Rua Brasília e da Avenida Brasil, será que tem sequência de maneira célere? Até porque se a previsão é de termos um El Niño fortificado de outubro a dezembro, essa obra ali pelo menos daria uma amenizada em termos de represamento de água na parte alta da avenida, né?
7: Ali tem a empresa que venceu, então a prefeitura vai fiscalizar, né? Cabe à empresa e acompanhar. É uma obra que vai tempo ainda pelo tamanho, né? Da amplitude até chegar na Avenida Brasil para dar continuidade, mas tem que acelerar, sim, não pode usar até o último dia do contrato para finalizar, porque a comunidade não aguenta mais, os moradores ali, toda a chuva, né, entrando água em suas casas.
5: O Paulo está pedindo para colocar na lista aí de estradas do interior que precisam de um socorro da agricultura, a estrada de Lambedor, que é só buraco. Paulo Ramos está fazendo esse pedido. Ô, tio Paulo, é interessante, né, essa chuva que dá, começa a criar umas bolhas no pavimento de terra, no pavimento, no, na estrada de terra.
7: No revestimento primário.
5: E à medida que passa veículo, aquelas bolhas vão aumentando, daí a chuva sai, aquilo ali seca e os buracos proliferam.
7: Floram.
5: É uma coisa louca. E detalhe, a solução fora a pedra, porque a pedra é mais complexa, mas nesse caso é só passar uma patrolinha ali e realinhar, fazer um reperfilamento da própria terra, dá uma melhorada robusta.
7: Mas aí que está, sem pedra, você vai lá e passa a... fica aquele barro, depois não tem quem... Aí, problema que eles sempre falam é isso, precisa de pedra, porque você passa a lâmina e depois precisa firmar aquela terra que fica solta.
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6: Vamos a mais um intervalo, Amarildo Volpato.
7: Manda pro ar que os nossos ouvintes querem saber onde comprar barato amanhã.
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0: sequência da Clube FM, Hora da Corneta, para você que está nos acompanhando, vamos apontar uma pauta que eu tenho aqui para compartilhar com a nossa audiência, que eu recebi da assessoria do Judiciário, Amarildo Volpato. A violência doméstica nem sempre começa com agressões físicas. E eu vi esse conteúdo e lembrei do Adilson Oliveira. E eu vou explicar por quê. A informação diz: ó, em muitos casos, essa violência surge por meio de perseguições, ameaças, controle excessivo, humilhações e outras formas de intimidação que se não forem interrompidas, podem evoluir para situações ainda mais graves. Por isso, denunciar os primeiros sinais e procurar ajuda de autoridade é fundamental para proteger a integridade e a vida das vítimas. A orientação é reforçada pelo juiz doutor Edson Alvanir Anjos de Oliveira Júnior, da segunda vara criminal da comarca de Lages, a unidade responsável pelos casos de violência doméstica e familiar no município de Lages. Abre aspas, é importante que a mulher procure ajuda logo nos primeiros episódios de violência ou perseguição. Quanto mais cedo houver a intervenção das autoridades, maiores as chances de evitar situações mais graves. Fecha aspas, palavra então do juiz doutor Edson Alvanir. E eu lembrei de ti, Adilson, porque você sempre prega uma situação que é a coisa mais absoluta verdade. As mulheres precisam fazer uma leitura daqueles homens que têm uma tendência a serem violentos.
1: Que já tem mais passagem, digamos.
0: Exato.
1: Assim,
0: não, Edson Varela. E evitar, você tem porque... passagem, você tem indício, você tem histórico, tem risco.
1: Porque geralmente nas ocorrências, a gente observa pelos dados, geralmente os homens agressivos já têm passagens na polícia.
0: Exato, então...
1: Então se já tem passagem por agressão, tem que dar uma evitada, não é isso, Bopato?
0: Eu só não vou dizer fuja louca, para não usar o termo louca, que é meio pejorativo, mas se você vê um homem nessas situações, se afaste, evite. É aquela história, fugir de pessoas tóxicas, pessoas que podem colocar sua vida em risco.
2: Atualizando o Campeonato Brasileiro, Criciúma e Operário 0-0, é para ter sido ontem, 17 minutos. Mesmo que o Criciúma vença hoje, não sai da quinta posição, vai a 50 pontos. Por enquanto, vai empatando.
0: A informação da Amures, pelo menos 12 municípios da Serra Catarinense confirmaram interesse em participar no projeto Natal da Serra Catarinense. A iniciativa será desenvolvida neste ano a partir de uma proposta do Conserra, que é o Conselho de Turismo aqui da Serra, e da Amures. A adesão foi definida em reunião com gestores municipais de turismo na sede da Amures. Pelo que eu entendi, cada município vai continuar fazendo a sua programação normal de Natal, e uma empresa vai pegar essa programação para vender, para divulgar, para chamar a atenção. Não sei se é coisa para a Amures tá se envolvendo, né? A Amures tem que se envolver em coisas que fomentem economia, que fomentem geração de emprego.
1: Venda de empresas.
0: Exato, umas coisas mais robustas, né? Daí você que está me ouvindo vai dizer, mas Natal é turismo, também é fomento. Beleza, então o importante é que nós, mas não está se inventando nada, só vai se reforçar a divulgação daquilo que já está acontecendo, né?
2: E a gente tem municípios bem evoluídos aqui, historicamente, por exemplo, Campo Belo do Sul, até aproveita pela questão do aniversário do município, né? Faz aí também uma decoração, faz a iluminação Natal muito com shows, muito bacana. Então, ali dos 18, 12 aderiram, né? Vão aderir, provavelmente. Então, ficam 6 de fora. E vamos aguardar, mas a gente sabe que os municípios aqui fazem um belo Natal também.
1: E na verdade, se parar para analisar, não estamos longe do Natal, né, Vopato?
2: Ah, não, a programação em pouco tempo já tem que ser anunciada.
1: Uma pergunta, Vopato, o calçadão vai estar coberto para o Natal?
2: É a intenção, dia 22 de novembro, entregar para a comunidade, né, no aniversário do município, e lançar a programação de Natal. Pelo menos foi anunciado.
1: Dois meses.
2: Quando da ordem de serviço.
1: Dois meses.
2: É, por aí. Exatamente. Talvez ali, mas na semana, né? Às vezes um pouquinho mais, um pouquinho
1: menos. O Edson parece que não tá acreditando.
0: para as apresentações de vaca parada, Bobato?
2: Com a talvez pode ser que tenha lá também. Né, faz parte da programação, hein? Tudo, vamos aguardar a programação que a Fundação Cultural vai desenvolver.
0: A programação, a cobertura do calçadão está previsto ficar pronto para o aniversário de Lages, ou seja, daqui 60 dias. A programação do Natal de Lages, Natal Feliz, alguma coisa, está programado para iniciar no aniversário de Lages, que é o dia 22 de novembro, né? Daqui exatamente 2 meses, uhum. Tá? E daí ali inicia já com a parte coberta, porque a cobertura ali não é uma coisa tão complexa, tá? Com o perdão do termo, não quero desmerecer a obra, mas é fincar umas estruturas metálicas e trazer a cobertura pronta da empresa que ganhou a licitação lá do Paraná.
2: As sapatas já estão praticamente prontas, já curaram, né? Com o concreto. Já tem a parte do telhado, já está ali, da estrutura que vai segurar o telhado, né? Então já também já está, outro dia eu estive lá acompanhando. Chegando as colunas, o pessoal já vai implantando, quem passa por ali, porque hoje é tudo, tem aquele tapume ali, né? Hoje o pessoal não vê nada. Quando começaram a colocar as colunas, aí sim vai ter um visual bom do calçadão.
1: O que precisa também no calçadão, estava passando e observando, é a Secretaria de Meio Ambiente dar uma geral ali nos matinhos, na escada, por ali, fazer uma limpeza boa ali, Vopato. Se você passar e observar bem ali, você vai ver que está na hora do meio ambiente dar uma geralzinha.
2: Ah, é agora, com certeza. Para a inauguração vai ser feito uma revitalização também.
1: Mas ali tem que manter sempre, né? Não dá para ter mato ali na beira de calçada.
2: Até porque o pessoal, como não está mais podendo passar por dentro do calçadão, passa ali na parte de baixo e por isso o movimento.
1: Fazer aumenta. Umas limpezas, umas pinturas, como você mesmo já observou naqueles locais que ficam os negócios para lixo,
2: contentores,
1: né?
2: Contentores ali. É. Exatamente.
0: Perfeitamente, gente. A música sertaneja está de luto, perde um grande compositor, que é Rick, da dupla Rick Renner. E nós ontem já tocamos uma música deles, A Escolta dos Vagalumes. E hoje vamos tocar uma das músicas mais bonitas escritas pelo Rick, que ele fez em homenagem à filha, tá? Quando ela completou 15 anos. Vamos ouvir Filha, para encerrar a Hora da Corneta, Rick Renner.
1: Abraço, até amanhã.

0: notícia.
1: Boa noite. Lages iniciou de forma antecipada os trabalhos de limpeza, roçada e manutenção nos cemitérios públicos da cidade e do interior para o Dia de Finados. A medida foi tomada pela Secretaria de Serviços Públicos para evitar filas e aproveitar os dias de tempo seco diante da previsão de chuvas para as próximas semanas. O município reforça que as famílias também devem planejar as melhorias nos jazigos. Obras e reformas em túmulos podem ser feitas até o dia 19 de outubro e os serviços de limpeza e pintura até o dia 26. Nos dias 1º e 2 de novembro, os cemitérios estarão abertos exclusivamente para visitação. A Secretaria Nacional do Consumidor instaurou 70 processos administrativos contra postos de combustíveis por suspeita de aumento abusivo nos preços. Fiscalizações da ANP identificaram altas na margem de lucro superiores a 70% em estabelecimentos do Rio de Janeiro, Espírito Santo, São Paulo e Paraná. Os postos notificados têm 20 dias para apresentar defesa e podem ser multados em até 14 milhões de reais. Onde há, a Clube está. Para a Hora da Notícia, Evandro Giotto.
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1: Olá pessoal, boa noite, boa noite, boa noite. Estamos chegando aqui pela Clube FM 98,3 com o Rodeio na Clube até as 9 da noite para tocar muita música boa aí no seu radinho, para você que me dá uma carona no seu carro, no seu trabalho, até mesmo para você que já tá por casa descansando com a sua família, aquele abraço especial para vocês. Obrigado sempre aí pelo carinho da audiência. Você estava com os meninos aí da Hora da Corneta, aqui na programação da Clube, o Edson Varela, o Amarildo Volpato, o Adilson Oliveira, é os nossos guri da Hora da Corneta. Aquele abraço aí, bom descanso para vocês. E a gente segue por aqui até as 9 da noite para tocar muita música boa aí no seu radinho. E claro, a sua participação através do nosso Zap Zap da Clube FM pelo 99152-3883. Pode mandar sua mensagem de áudio ou sua mensagem escrita, porque até as 9 da noite eu, prazer, Fernando Machado, na sua companhia. Daqui a pouquinho já vou ler os primeiros recadinhos da noite. Emissora do Grupo SCC, sobre direção do seu Celeste Basquerotti, a coordenação de Anderson Souza e, claro, a presidência do Grupo SCC, do Dr. Roberto Amaral. Vem juntinho comigo então pra gente tocar muita moda boa aí no seu radinho. E não esquece, hein? Manda sua mensagem no 99152-3883. Daqui a pouquinho já vou ler os primeiros recados da noite. Para começar bem, tem eles, Teodoro e Sampaio.

0: Clube FM Zezé e Luciano, salva meu coração. Essa aqui pra matar a saudade e recordar um grande clássico do Zezé e Luciano na programação do Rodeio. Antes teve os atuais, Rosto Desmaquiado. E pra abrir bem o Rodeio de hoje, Teodoro Sampaio, Conta Pra Ela. Você pode mandar sua mensagem no 99152-3883. Já deixo meu abraço estendido a todos vocês aí. Obrigado pelo carinho da audiência.
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11: Você morava em uma cidade, mudou para outra e continua com o título eleitoral no endereço antigo. E agora? Se você quiser votar na nova cidade, precisa fazer a transferência do domicílio eleitoral. Para as eleições de 2026, o prazo para realizar essa transferência terminou em 6 de maio. Depois dessa data, o cadastro eleitoral foi fechado para novas transferências e revisões. A transferência pode ser solicitada pelos canais de atendimento da Justiça Eleitoral, observadas então as exigências previstas para o procedimento. E não confunda duas coisas. Domicílio eleitoral não é necessariamente a mesma coisa que endereço residencial. O domicílio eleitoral está relacionado ao vínculo do eleitor com determinada localidade para fins eleitorais. Quem mudou de cidade e não fez a transferência dentro do prazo, 6 de maio, deverá ficar atento às alternativas disponíveis, como a justificativa da ausência ou, quando cabível, o voto em trânsito. Então a regra para o futuro é simples. Mudou de cidade e quer votar lá? Não espere a semana da eleição. O calendário eleitoral fecha o cadastro meses antes da votação. Em 2026, esse relógio parou no dia 6 de maio. Para a hora do voto, informou Evandro Giopo.
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12: É o Rodeio da Clube FM até as 9 da noite. Prazer imenso, Fernando Machado, na sua companhia. Desde já, muito obrigado pelo carinho da sua audiência. Pra você que me dá uma carona aí no seu carro, tá trabalhando assim como nós, um bom trabalho pra vocês. Obrigado sempre, sempre pelo carinho. O pessoal já tá mandando mensagem por aqui. Boa semana, Deus abençoe, fazendo a minha janta e ouvindo vocês aí. É o Adair José do bairro Conta Dinheiro. Manda aquele abraço especial para todos os ouvintes, aquele abraço especial para vocês aí também. Quem mais está participando aqui com a gente? O nosso amigo Carlão, Carlão lá da reserva. Aquele abraço, Carlão, grande cantor aí. Um abraço para você, tamo junto. A Salete também está participando com a gente aqui, tá na escuta, né, Salete? Aquele abraço. Quem mais está participando aqui com a gente? Nosso amigo Vilmar, tudo certo, Vilmar? Aquele abraço especial para você também. Quem mais está por aqui? O Leonel Schutz, lá do bairro São Paulo. É, ele disse, ó, estamos ouvindo a clube fazendo uma aioline para fazer aquela sopa caprichada. E ó, vai bem, hein, com esse friozinho, hein, meu amigo Leonel? Aquele abraço especial para vocês aí. Obrigado sempre, sempre pela sintonia. Quem mais está por aqui? A nossa amiga Rosane da Boite, isso? Tá participando com a gente, tá curtindo a gente lá no bairro Coral. Aquele abraço especial para vocês aí no bairro Coral também. Quem mais está por aqui? Deixa eu ver aqui, a nossa amiga Doraci, lá do Vila Maria. Tudo certo, Doraci? Aquele abraço especial para vocês aí no Vila Maria, acompanhando a nossa programação. O pessoal aproveitando aqui, fazendo o pedido das músicas da dupla Rick Renner, né? Agora a gente vai tocar aí, fazendo uma homenagem especial aqui no horário do Rodeio da Clube FM a esse artista que deixou a sua marca, né? Na história aí da música sertaneja, com seu talento, a sua voz marcante e, claro, as canções aí que falavam direto ao coração, né? De todos os nossos públicos, quem nunca cresceu ouvindo o Rick Renner, né? Dá aquele abraço especial aí para todos que estão mandando mensagens aqui. São músicas que atravessaram gerações, embalaram histórias de amor e continuam presentes aí na memória de muita gente aí, né? Quantos casamentos formados aí através das lindas canções de Rick Renner. Felizmente hoje uma tragédia aqui na Serra Catarinense, né? A perda de um grande ícone da música sertaneja, o Rick, da dupla Rick Renner. Nossa equipe da Clube FM, Grupo SCC, acompanhou cada detalhe, né? No resgate lá dos corpos em Urubici. Toda a nossa equipe do Grupo SCC acompanhou detalhe por detalhe para levar as informações para vocês aqui na programação da Clube FM também. A gente deixa os nossos sinceros sentimentos a toda a família, aos amigos e também ao Renner, né? Que agora vai tocar aí sua carreira solo e a gente deixa as nossas condolências a toda a família, aos amigos e também ao Renner, a todos os artistas, né? Que deixaram aí as suas homenagens nas redes sociais. O sertanejo tá de luto, né? O sertanejo de luto aí com essa triste notícia aí do helicóptero que caiu com o Rick, com o Bruno Avelar também. Tava o videomaker, tava lá também o piloto e o copiloto. Foram 5 vítimas aí, infelizmente, dessa tragédia que aconteceu aqui na região de Urubici. E a gente não pode deixar passar sem prestar uma homenagem, né? Nesse momento tão difícil aos familiares, aos amigos, aos fãs também, que acompanharam a dupla por todos esses anos também, durante os shows por todo o Brasil. Então a gente deixa os nossos sinceros sentimentos. E a gente vai tocar alguns sucessos agora na programação do Rodeio. Agora tem Rick Renner, Diga Que Ainda Me Ama, um clássico para você matar a saudade e recordar aqui na programação do Rodeio da Clube. Agora 8:22.

0: 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Muito obrigado aí pelo carinho da sua audiência. Para você que tá mandando seu WhatsApp aqui na programação da Clube FM, três clássicos do Rick Renner na programação. Uma singela homenagem aí a nosso artista, né? A perda do nosso artista, o Rick, da dupla Rick Renner. A gente fez essa homenagem então aqui durante a programação do rodeio. Para você que tá mandando mensagem aqui no 991523883, muito obrigado aí pelo carinho da sua audiência. A gente ouviu Você Decide, teve também Onde Anda Você e a primeiríssima Diga Que Ainda Me Ama, três clássicos do Rick Renner que marcaram gerações e marcam ainda, né? Grandes histórias aí no rádio, sucesso aí nas principais rádios do país e aqui na Clube FM não é diferente. Quero seu zap zap no 991523883. Pode mandar sua mensagem ali. Já já vou mandar mais uns abraços especiais pra vocês.
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0: Agora chegou aquele momento que a gente para tudo para acompanhar a previsão do tempo com Peter Scheuer, ele que traz as informações de como vai ficar o tempo para esta quarta-feira aqui na Serra Catarinense. Tá um friozinho lá fora, um frio pesado, né? Peter traz as informações pra gente. Boa noite.
2: Boa noite. Uma quarta-feira com tempo bom, tempo seco, alterna com sol, intercala com muitas nuvens, frio, um amanhecer gelado com temperaturas mínimas próximas aí dos 4 a 7 graus, tiver alguma geada é bem isolada no topo da serra com zero, e o dia todo assim é aproveitável. A temperatura lá sobe gradativamente, a máxima prevista deve chegar próxima aí da casa dos 15, 16 graus. Quinta-feira amanhece com mínimas em torno aí dos seus 6 a 7 graus, tempo bom, temperatura em torno dos 23 à tarde. Quinta, sexta, vamos seguindo aí com o sol brilhando com força, sábado também, e a temperatura lá sobe, 27 graus na sexta, 27, 28 graus, sábado 30 graus, e no domingo volta a ter algumas pancadas, aí a temperatura não sobe tanto, uns 23, 24 graus. Peter Scheuer, meteorologista, com a previsão do tempo.
0: Valeu, Peter Scheuer, obrigado pelas informações aqui no Rodeio da Clube.
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0: É o Rodeio da Clube FM até as 9 da noite. Prazer, Fernando Machado na sua companhia para tocar muita moda boa. E claro, a sua participação pelo nosso WhatsApp. É o 991-523883. Passa com o nosso amigo Cláudio Bandeira, tá mandando um abraço especial pro pai dele lá, o seu Dorival Bandeira, pra madrasta, né, a Célia Pereira, e também pro seu tio, Lorival Gabriel Bandeira. Aquele abraço especial pra vocês aí, obrigado sempre, sempre pela sintonia. Quem mais tá por aqui? A Margarete tá participando com a gente, tudo bem, Margarete? Lá na Araucária, aquele abraço especial aí pra vocês. Quem mais tá por aqui? O nosso amigo Alcione lá em Correia Pinto. Alô, Alcione, aquele abraço especial pra vocês. Quem mais tá por aqui? Nosso amigo Iradi Francisco, lá do bairro Araucária também, na sintonia da programação aqui da Clube. Um abraço especial pra vocês aí. Deixa eu ver mais quem tá participando aqui com a gente. Deixa eu só pegar o nome aqui da nossa amiga. A Jéssica. A Jéssica tá participando com a gente. Tá pedindo a música do Rick Renner Mãe. Ela mora lá no bairro Vila Maria. Alô, viu, pessoal do bairro Vila Maria. Aquele abraço especial aí pra vocês. Quem mais tá por aqui? É, me chamo Aline. Isso. Aline Macedo, do bairro da Penha. Se puder tocar a música Feiticeira. Opa, aquele abraço especial pra vocês, Aline. Obrigado pelo carinho. Alô, Mário Cirone. Tudo certo por aí? Aquele abraço especial pra vocês também. Quem mais tá chegando por aqui mandando mensagem pra gente? Uma atenção, hein, pessoal? O pessoal aí que tá pela BR-116, um acidente, é. O pessoal tá atualizando a gente mais de 4 horas parados, em sentido de Lages até Correia Pinto. Então, pra você que tá nesse trajeto aí da BR-116, sentido a Correia Pinto, muita calma nessa hora. Movimento gigantesco aí, os nossos ouvintes estão atualizando a gente com as informações. Abraço, Jussara, obrigado pelo carinho. Quem mais tá chegando por aqui mandando mensagem pra gente? Deixa eu ver aqui, a Elenir, tudo certo, Elenir? Aquele abraço. Quem mais tá por aqui? A nossa amiga Isolete aqui do centro. Alô, Isolete, aquele abraço, tudo bem por aí? Quem mais tá por aqui? Nosso amigo Vilmar, dando os cumprimentos, né, Vilmar? Aquele abraço! Deixa eu ver mais quem tá chegando por aqui, mandando mensagem pra gente também. O nosso amigo Setembrino, pessoal do bairro Guarujá, aquele abraço especial. Vou mandar um abraço pro Serjão, grande amigo Serjão, tá na sintonia. A turma da Simonete, o Israel, as Simones. Um abraço especial pra vocês aí também. Alô, tio Nata, aqui na rua Ercílio Luz. Alô, Luiz Henrique, lá no bairro São Francisco, a Patrícia, o Gabrielzinho, o Pia da Coxinha. Aquele abraço especial pra vocês aí, obrigado pelo carinho. Agora tem Michel Teló, 8h44.

0: Clube FM, Paulinho Reis, saudade diz pra ela aqui na programação do Rodeio. Antes teve o Michel Teló, Ai Se Eu Te Pego, um clássico do Michel Teló na programação aqui do Rodeio. Você pode mandar sua mensagem no 991-52-3883. Daqui a pouquinho eu vou ler os últimos recadinhos da noite, então ainda dá tempo de você mandar aquele seu abraço especial. Já já eu vou ler a sua mensagem aqui na programação do Rodeio. 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

Opa, de volta aqui no Rodeio da Clube FM. Muito obrigado aí pelo carinho da sua audiência, pra você que me dá uma carona aí no seu carro, no seu trabalho, já tá por casa descansando com a família. Aquele abraço especial pra vocês. O pessoal atualizando a gente com as mensagens por aqui. Alô, seu Guto, a dona Simone, a Silviane Manriche. Silviane que cuida da parte da assessoria de saúde do estado aí, né? Seu Guto, filha do meu grande amigo, segundo pai, seu Guto. Guto Manriche. Um abraço aí, ó, tá na sintonia lá, só curtindo os 98,3. Um abraço especial pra todos vocês. Obrigado aí pelo carinho da audiência. Quem mais tá por aqui participando com a gente? Alô ao pessoal de Otacílio Costa. Alô, Otacílio Costa, tudo certo por aí? Quem manda mensagem pra gente aqui é a Daiane. Tudo certo, Daiane? Um abraço especial pra vocês aí também. Obrigado pelo carinho. Pessoal lá no bairro Habitação. Alô, Orli. Alô, Silvana, toda a turma lá no bairro Habitação. O Sidney, o Jackson, a Rose, o Tanaquinha, o Johnny, toda a turma também lá no bairro Habitação. Um abraço especial pra vocês aí, obrigado pelo carinho. Sempre, sempre acompanhando as nossas programações aqui da Clube FM também. Um abraço especial a todos vocês. Gente, eu não tenho mais tempo, só me resta agradecer o carinho da audiência de todos vocês que mandaram mensagem. Deixa eu ver mais quem chegou agora aqui, ó. A Rose, ó, a Rose do bairro Sagrado. Tudo bem, Rose? Aquele abraço especial, hein? Obrigado pelo carinho. Pessoal aí, está muito frio lá fora, mandando mensagem pra gente aqui, aquele abraço especial pra vocês. Gente, eu não tenho mais tempo, só me resta agradecer o carinho da audiência de todos vocês. Tá chegando aí a Voz do Brasil, porque logo em seguida você vai ficar na companhia do Show da Clube. É com a Dilson Pereira dominando as picapes. Vai tocar aqui de Abelha, você vai lembrar do Legião Urbana na programação. Vai ter também o The Fevers, é, quem gosta de ouvir The Fevers, matar a saudade com grandes clássicos aí. Seu Adilson Pereira domina as picapes da Clube a partir das 10 da noite até a meia-noite para tocar muita música boa no seu radinho. Logo em seguida, você fica na companhia do nosso madrugadão da Clube FM. Aliás, te mandar um abraço a todos os taxistas que ficam aí nos plantões das madrugadas acompanhando o nosso madrugadão, escutando muita música boa até as 5 da manhã, porque das 5 da manhã a gente chega com o nosso Alma Cabocla. Amanhã Serginho Delis no retorno aqui das picapes, depois de 15 dias aí de descanso, né, Serginho? Um abraço pra você. O homem já tá preparado, tá pronto pra amanhã voltar. E claro, mandar aquele abraço especial pra vocês já cedinho aqui na programação do Alma Cabocla. Deixo aqui então meu abraço especial a todos vocês, obrigado pelo carinho da audiência a todos. Eu não consegui atender os pedidos de vocês ali da programação, né, pedindo as músicas do Rick Renner, em homenagem ao Rick, né, nessa perda de hoje ali em Urubici, né, na queda do helicóptero, mas a gente deixa os nossos sinceros sentimentos a todas as famílias, aos amigos, a todos os artistas do Brasil também, né, nesse momento de luto. Agradecer lá também trabalho pesado, corrido, né? Do pessoal do Corpo de Bombeiros, da Polícia Militar, né? Mandar um abraço a toda a turma aí que trabalhou, aos caçadores também que estavam por lá ajudando no resgate, né? Das vítimas, todo o pessoal que se empenhou aí, toda essa equipe para conseguir localizar os corpos, né? Dessa queda do helicóptero aí que vitimou aí o Rick, da dupla Rick Renner. E hoje eu não consegui atender aí o pedido de vocês, mas amanhã durante as programações a gente faz o possível para tocar aqui na nossa programação do Rodeio da Clube. Gente, eu, Fernando Machado, tô indo nessa, hein, descansar. Se o cara lá de cima permitir, amanhã a gente tá de volta aqui na programação da Clube FM para tocar muita música boa no seu radinho. Agora tem o Gino e Geno, Bebo pra Carai. Essa aqui é um clássico do Gino e Geno também, desfilando na programação do Rodeio. Deixo aqui meu abraço especial a todos vocês. Tchau, tchau.